0: Não precisa disso aí, na minha opinião.
1: Exatamente. O menino, o Nicolas teve 3 milhões, é claro. Que
2: já pra, o Nicolas e o Cleitinho
1: pra governador,
2: ajuda né? muito,
1: é,
2: né?
1: É. Mas aí não transfere.
0: Você pega 6 milhões do Cleitinho, 3 milhões do
2: Nicolas. O apoio deles, cara, ó.
3: Mas ela vai sim. Olhando aqui, Maria Clara vai.
0: Quantos votos ela teve?
3: Agora o Beraba fez Tony Carlos. Até que enfim o Tony. Põe um aleluia pro Tony
0: Carlos. Fez o Tony Carlos. E o outro? O Mariscal fez, não?
3: Heleno do Hospital, você conhece?
0: Heleno do Hospital?
3: É, não, não é por Beraba, não. Mas que
0: isso Heleno... não é do Beraba, não.
3: Não, não é do Beraba, não. Tô falando do partido.
4: Acho que esse é de Belo Horizonte.
3: Do PSDB.
4: Acho que ele é de Belo Horizonte.
3: Tô falando do partido.
0: Ela foi a mais votada do...
3: Foi a mais votada do
0: quanto?
3: Partido. Deixa eu olhar aqui. É porque sai.
0: É a noiva do Tadeuzinho.
3: Ela é noiva do Tadeuzinho, né?
0: É. Ela é noiva do Tadeuzinho. Tadeuzinho vai pro Tribunal de Contas e ela deve ter sido muito bem votada lá no norte de Minas.
1: Em relação ao
3: voto. Ele foi cogitado, inclusive, a ser vice-governador. Tadeuzinho foi cogitado a ser vice-governador.
1: Em relação aos votos para o segundo turno, a transferência de votos. A gente fala, por exemplo, o Zema teve 300 mil, 300 e alguma coisa. A gente pode considerar que talvez 300 mil vão para o Flávio Bolsonaro. No caso do Nicolas, não, porque os mesmos que votaram no Nicolas, no Cleitinho, votaram também no Bolsonaro.
5: Né? No Cleitinho,
0: nem tanto, porque tem um grupo que votou no Cleitinho que era Lula. Agora, você tem razão na questão do Nicolas. Agora, eu lembro de ter visto um quadro onde havia transferência de voto para um e para outro. Todos os candidatos a presidente transfeririam votos mais pro
1: Flávio.
0: Pro Flávio, eu estou vendo até agora na minha memória, azul e vermelho. A maioria transferiria Sim. voto pro,
2: é. Pro Flávio.
1: Pro Flávio. Augusto Cury fala que não vai apoiar ninguém. O Caiado, a gente sabe que pende para a direita, né? Contra o Lula, às vezes nem pelo Flávio, mas contra o PT. E qualquer outro? Mas, Augusto Cury, não, Augusto
2: Cury. E o Zema?
1: Mas o Cury não
0: apoia. É, a gente falou num refresca, mas você tem razão. É. Aqui foram diferença de 3 milhões, mas a diferença do Aécio com a Dilma, ele foi menor que essa. Então a gente tem que ponderar também isso.
3: Só continuando, Raquel Lira, eleita Pernambuco, doutor Daniel do Pará, eleita governadora, vão entrar lá, peraí, Jerônimo do PT, eleito na Bahia,
0: Rui derrubou Costa. A CM Neto, hein?
3: Pois é, menina, o que será que está acontecendo com esse povo? Nós estamos vendo muitas famílias, igual está acontecendo em Pernambuco, está acontecendo Ceará. Na Bahia, Ceará.
0: O Ceará, quem foi? O Eumano?
3: Vamos olhar aqui agora. É. Gente, é trem demais pra gente. Tá quase encerrando, 98,76%. Vamos ver aqui. 90, Minas tá menos, que engraçado. 98 e Minas tá com 97. Trem interessante. Vamos.
1: Sérgio Moro eleito no Paraná, né?
3: Sérgio Moro eleito no Paraná também, tirando. Que eu falo assim, sabe? Igual a gente. As famílias querem permanecer no poder, né? É o que o próprio Bolsonaro fez com os filhos, né? Para permanecer a hegemonia dele, coloca-se o filho. Porque se ganha alguém, pode ele perder a hegemonia da direita. Então, ele pôs o filho para manter a hegemonia da direita na mão dele. Né? Então,
0: muito interessante esses resultados, né, gente?
1: Com certeza.
3: A gente está meio esperando só finalizar os deputados estadual e federal, né? Porque
0: vou olhar aqui.
3: Vê se já conseguiu fechar aí, Lídia, para nós.
0: Vamos ver aqui o que a gente consegue. Eu comecei a somar, mas.
3: Essas somas são as somas muito complicadas que já deve ter os programinhas lá para fazer.
0: Não,
3: né?
0: É porque eu comecei a somar, porque você vai somando. Por exemplo, você chegou. O quociente ainda não divulgou aqui, mas deve estar próximo de divulgar. Aí você já mais ou menos tem ele noção e soma os votos assim, dos primeiros colocados e já divide, que você já fica com o número de cadeiras.
3: Mais ou menos pronto.
0: Né? Depois vai a questão das sobras, que aí é diferente. Né? Aí tem que ser realmente o cálculo que você tem que ter todas as informações dos partidos. Eu estou tentando ver também nos meus grupos de
3: A gente já partidário. Vai para finalizar aqui por, para presidente, 98,81%. Né? Permanece aquela diferença de 47, 44, não mudou, só sobe um pouco um, desce um pouco o outro, mas permanece ali mais ou menos essa diferença aí de 47, 44%.
6: São quantos milhões de diferentes?
3: Ah, tem que somar isso aqui, 55 milhões e 52 milhões, então, uns 3 milhões e alguma coisa. E boa noite, você pode me atualizar a votação do Bosco?
6: Claudete. Agora, 71.724 votos o Bosco até agora, né, com esse percentual de apuração, 71.724 votos. E o Mareringer, 68.591 votos até agora.
0: Vou somar os votos do PSD para a gente ter mais tranquilidade.
3: A gente fica pensando que ainda faltam poucos estados, ficaram poucos estados para fazer aí o segundo turno.
0: Nós já estávamos prevendo isso.
3: Muitos estados já com a eleição em primeiro turno, né? A gente até comentou isso aqui, já estava prevendo isso, mas muitos estados já finalizando em primeiro turno. Eu falo que para a gente é muito bom, Lídio, acabar com isso. Para a gente aqui de rádio e televisão, é muito sofrido para a gente ficar com esses trem de quanto menos, melhor. Se vai levar, leva de uma vez e deixa a vida da gente permanecer, né? Tocar a vida, né?
1: Ô, Lídia, desculpa, Eveline.
3: Não, pode ir.
1: Só uma que a Lídia está fazendo as contas aqui, mas isso. Eu queria saber a opinião dela em relação a essa... Eu volto a falar da polarização, né? Que muita gente fala em relação, logicamente, obviamente, ao Planalto, mas também toda essa condição do Congresso, sobretudo o Senado, né? Mas também tem uma condição especial, que é os governadores dos estados, né? Qual é a força, qual a importância dos governadores dos estados para o trabalho do presidente da República?
0: Extremamente importante. Vou falar do ponto de vista das eleições, que seria o palanque garantido. Olha que beleza você levar para o seu palanque um governador eleito em primeiro turno. Esse é um primeiro fato. O segundo fato é o seguinte: é a aproximação que os governadores têm de ter com o presidente da República. É mais ou menos na mesma linha do prefeito com o governador. Sabe? O prefeito tem que ser próximo do governador. E da mesma forma, o governador tem que ser próximo do presidente da República. Eu não sei se vocês chegaram a ouvir as entrevistas do Cleitinho, quando perguntavam para ele como que ele ia fazer, se ele não conhecia. Ele falava assim: não, é questão principalmente da dívida. Eu vou procurar o presidente, seja ele quem for, eu vou procurar, porque eu tenho que mostrar para ele que Minas também tem uma grande representatividade. Por isso que muitas vezes a gente fica satisfeito de ser eleito o presidente alinhado com o governador, para ter essa possibilidade de conversa. Então, isso para mim é extremamente importante. Ter a maioria, o governador ter a maioria na Assembleia é muito importante também. Então, por exemplo, em Minas, vamos ser bem racionais agora que a gente já tem os resultados. O PL vai caminhar com o Cleitinho, que já tinha se manifestado. É a bancada que deve ser maior. São 53. Se o PL levar 18 a 20, ele já está na frente. Tem o próprio PSD, cuja Republicanos, na Assembleia Legislativa, só com dois candidatos, já somou aqui 3 vagas praticamente. Então a gente acredita que vai ter de 6 a 7 votos, 6 a 7 vagas para estadual do Republicanos. Mas o PSD, eu acho que tem uma facilidade de compor com o governo, mais do que teria de compor com o Patrusco, do sendo do PT. Então, tudo isso é aquilo que a gente falou. Enquanto quando as pessoas se unem no mesmo objetivo, que é a nação, e é o que nós vamos precisar para a partir do ano que vem, por conta da reforma tributária, que vai mexer nos cofres. Os cofres de Araxá são muito importantes para o Estado, para não perder renda. Os cofres de Tapira são muito importantes para o Estado. Então, tudo isso, estou falando Tapira e Araxá, porque são os maiores centros de terras raras que nós temos. E nós temos empregados, trabalhadores, que dependem desse trabalho nessas empresas e que são a maioria daqui de Araxá. Então, a gente não pode desprestigiar isso.
3: Só para dizer que Marília Campos foi eleita agora já.
2: Fechou o Senado.
3: Ficou condomínio sábio.
0: Mais uma vez, eu vou repetir. Eu não vejo a Marília como uma extremista. Acho ela muito firme nas proposições. Ela fez uma defesa do Rodoanel, que eu acompanhei em Belo Horizonte, ali na região de Belo Horizonte, Contagem. Muito importante. Ela foi ouvida. Ela foi, assim, guerreira. Então, eu acredito que ela, sendo referência de um dos municípios maiores de Minas Gerais, ela tem uma importância muito grande. Eu só fico triste que eu não estou vendo candidato de Uberlândia em reeleição.
3: Só para constar aqui, olha, PL registrou 16 candidatos, 16 senadores eleitos. O PL, 16 senadores eleitos. A Érica Hilton se torna deputada federal mais votada da história. A Érica Hilton. Republicanos fez 4 vagas para estadual.
0: Hã?
3: Republicano fez 4 cadeiras para estadual.
0: Vai fazer mais.
3: Lude, Neilando.
0: Sim.
3: Neilando é de onde?
0: Quem?
3: Neilando Pimenta.
0: O Neilando Pimenta, ele é da região de Belo Horizonte para frente.
3: Mauro Tramonte?
0: Mauro Tramonte é de Belo Horizonte.
3: E Carlos Henrique?
0: Carlos Henrique é de Belo Horizonte também. Mas ele, então foi mais, ó. Lute, Neilando, Tramonte, fez 4?
3: 4.
0: Quem é próximo? Eu acho que faz 5.
3: Peraí, deixa. Cadê?
6: Quem fez muita cadeira foi o Nicolas, né?
3: Quantos? O Nico, tanto que antes 21 mesmo.
6: Cadeiras.
3: O Nicolas, ele foi uma exigência dele. Ele permaneceria no PL se ele pudesse escolher os candidatos, que ele pudesse fazer uma peneirada nos candidatos, que ele não queria ser um fenômeno. Meu nome é Enés, levando aquele mundo de gente que ele não sabe quem é, do jeito que é, que ele sabia o fenômeno que ele é. Ele sabe do fenômeno que ele é, o que que ele...
6: E é importante decisão, né?
0: A Grace Elias deve ter sido eleita pelo PL, porque ela estava bem, bem cotada.
3: Aqui, ó, a gente já tá com...
0: A Grace é de patrocínio.
6: Patrocínio.
3: Vamos entrar aqui pra gente saber como é que tá a finalização das urnas.
0: Eu a apuração. Eu acho que o Republicanos faz mais do que só aqui, ó, só nesses primeiros, sem o voto do Tramonte, já teria aqui 3 cadeiras. Eu acho que A minha previsão para o Republicanos com os votos de legenda é 5-6.
2: Estaduais.
3: Deputado federal, será que nós já temos aqui por Minas Gerais algum? Vamos lá.
0: Ó, o Nicolas já está eleito, Ana Elisa já está eleita, Duda Salabé já está eleita, Reginaldo Lopes.
3: Do PT.
0: O PT está eleito, Rogério Correia está eleito, Progressistas do Pinheirinho já vai.
6: Pimentel com o nome de eleito ali, não?
0: Pode ir lá na Ana Pimentel. Eu acho que vai até a Ana Pimentel. Depois do PSD, começa com o Elton Prado. O Gleidson Azevedo pelo Republicanos, que é irmão do Cleitinho.
6: Tá saindo?
3: Ô, Dudu, chega o microfone ali pra ela. Todos. O Gleidson Azevedo, você acha que vai?
0: Vai. Vai ele na frente. Ele vai fazer 3 ou 4 lá. Vamos ver aqui. O
3: PT, Pedro, você acha que já ficou,
0: Pedro,
3: né?
0: Pedro Rousseff, eu fico na dúvida se ele vai ser o do PT. O Diego Andrade vai pelo PSD. Quem mais ali? União Brasil. Deve ir o Pinheirinho e o Rodrigo Castro, que são... Eu não sei se a Lohana iria. Republicanos vai o Bruno Ferreira Farias também. É o segundo. Fred Costa estava esperando cerca de 200 mil votos para poder ir pelo PRD.
3: Fred Costa que tem aqui uma...
0: 97 mil.
3: Já Fred Costa ali. É o da...
2: Dos cachorros.
3: Dos cachorros, né?
2: Animal.
0: Do mesmo partido da Maristela. Ele esperava 200 mil votos para poder fazer 2 ou 3 cadeiras. Eu acho
3: ele
0: que
3: não
0: vai
3: chegou,
0: fazer só
3: chegou
0: uma,
3: a metade.
0: Deixa eu ver. Rodrigo, o PSD, o Cássio Soares vai. Pode baixar, subir um pouquinho? É, agora PV e PT, não vi ninguém de Uberaba ainda. O Anderson não conseguiu. O Franco Cartafilha também não conseguiu. O Franco estava no Podemos. Acho que Podemos vai fazer uma cadeira só. E ela é da acho que é Nelly que ela chama. Lá, o Fred Costa deve chegar a 100 mil. Ele caiu os votos dele. Nas projeções, o PL e até o MD em Madeira. Mas eu acho que não sei como é que vai ser aí. Pode ser nesse sentido. O Tibé se foi. Deixa eu ver quanto o Tibé teve. O Tibé, 85 mil. O Avante não. O Avante está correndo risco, igual o PDT.
3: Ô, Lídia, e já sai agora? Todos
0: sai daqui a pouco.
3: Sai daqui a pouco, né?
0: Na hora que acabar ali, faz o quociente eleitoral e já.
3: Né? Nós já
0: estamos. Aqui nós não estamos vendo os votos de legenda.
3: É, tem isso, né?
0: É.
3: O Eros Biondini vai?
0: O Eros Biondini? O Nilton Cardoso Júnior, lá, 90 mil votos do MDB. É o mesmo caso, o MDB, PRD, o Tibé, o Avante. São aqueles que estão ali o Republicanos vai levar o Euclides, que é o terceiro. Vai fazer, porque esse partido tem voto de legenda, entendeu? PL, Republicanos e Minas Gerais, tem voto de legenda. PT tem voto de legenda.
3: Ah, tem. Principalmente PT, PL, esse povo tem voto de legenda.
0: No meu caso aqui do Republicanos, eu digo por conta do Cleitinho ser Republicanos. Então as pessoas às vezes votam 10 de fora a fora. Eu vi muita colinha nos grupos, pessoal colocando 10 de fora a fora.
3: O Maurício do vôlei não apareceu ainda.
0: PL.
3: Ele é PL, ele não apareceu ainda, né? Olha, o André Janones do Rede.
0: Não vai não.
3: Vai não, né?
0: Acredito que não.
3: Porque tinha uns que estavam mais cotados, né? Já estamos partindo realmente para o final.
0: Adelia Aquino é a mais votada do Podemos. Se o Podemos, o menino de Ronaldo Tanus, que é de Uberlândia, estava pelo Podemos, e a Fani. O Ronaldo Tanus deve ter em torno de 20 a 30 mil votos. A Fani teve 2 mil, 3 mil?
3: 2 mil e pouco. Qual olha é a Fani para nós aí, assim.
0: Então, eu acho assim, o Podemos está apertado também. O Podemos tem também o Franco Cartafina, que é de lá.
3: O Paulo Biacchio.
0: O Paulo Biacchio era o mais esperado para ser votado pelo PSDB.
3: Mas é o mais votado.
0: Até agora é?
3: É, Paulo
0: eu
3: Biacchio.
0: Eu vi um outro do PSDB votado.
6: A Fani teve 2.332 votos.
0: Nós vamos ter que esperar aí o quociente, porque... esse quociente, ele vai dar mais para outros partidos levarem candidatos também. A mais. O próprio PSD, o Republicanos, o PL e o PT, que a gente vê que estão na frente aí. Vamos ver.
3: A Grace
0: Pedro
3: Elias.
0: Aihara foi uma mudança que foi feita do PRD para lá. É aquele bombeiro lá de
6: Brumadinho.
0: De Brumadinho, ele teve mais votos na eleição passada, ele não progrediu, ele estava sendo esperado com mais votos lá nesse partido. Ó, tá acabando, vamos ver quanto que tá a diferença lá.
3: Não sai dos 47, 44, que muda lá, só as porcentagens.
0: Mas ele... já aumentou.
1: Deu uma diminuída.
0: Diminuiu a diferença, ó. A diferença tá entre 2 milhões e pouco lá, ó, 2.600, caiu.
6: É o que eu falei, a chance de aproximar ali vai ficar 47 a 45.
0: Mas é bem.
3: Ah, o Tony Castro foi eleito, sim, Vitor. Nós falamos aqui. De Uberaba eu vi no Instagram dele. O Janones foi ou ficou? Foi ou ficou, né?
1: Acho que foi.
0: O Janones está na Rede?
1: É.
3: Está na Rede, aqui, ó.
0: A Rede, aquela menina, a Salaber, menina, né? Diferente, né?
1: Duda Salaber.
0: A Duda Salaber deve ter puxado ele.
3: Pode
0: não, ela
3: ele
0: é pessoal, né? A Lohana, que é Rede. Eu faço confusão nas duas.
6: Ele é pessoal, a Duda é pessoal.
0: Deixa eu segurar aqui pra você não cansar.
3: A Duda é Salabete, é PSOL, olha lá.
0: A Duda vai puxar alguém do PSOL. Quem será que ela vai puxar do PSOL?
3: Você acha que ela puxa um só?
0: Eu acho que ela puxa uns dois, dependendo de quem tá lá. Eu acho que ela pode levar o Janone. Não, o Janone é rede, né?
3: O Janone
0: quem tá
3: é
0: na
3: rede.
0: Rede. Tinha uma menina que era a Ana, ela foi pro PL, mas não é a Ana que ele...
3: Não, ele tá contando com ele mesmo. Da rede é ele com ele mesmo.
0: O Mariscal, peraí, o Mariscal é de Uberaba. Vamos ver como é que ele tá. Ele é PSDB. 45 mil votos. Não vai, não.
6: O Caporezo passou ali.
0: O Caporezo, se for do PL, vai ser dos últimos. O Caporezo, se tivesse vindo estadual, ele tinha sido eleito.
6: Onde você viu o Janones aqui, Daniel?
3: Na folha 4 aqui, peraí.
0: O Marcelo Álvaro Antônio foi o menos votado da última, foi o último do PL que foi.
6: O Mareirinho
0: aí
6: tá
0: ele
6: ali,
0: não vai
6: passou
0: não, pelo jeito.
6: Também.
0: O Igor Santos é aquele prefeito de Paracatu, ele deve ir.
3: O Zé Silva do PL, não, é do União?
0: Do União?
3: Do União.
0: O União, eles estão muito próximos. União e Progressista estão juntos. Entendeu? Então é a Grace lá, ó, do PL, 65 mil. Eu esperava maior desempenho da... Melhor da desempenho Grace. Da Grace.
3: O Janones é o primeiro do Rede.
6: 77 mil votos.
3: É, ela não teve nenhum
0: pois
3: antes
0: é,
3: dele,
0: então,
3: não.
0: Se for um, aquelas meninas, não tem nenhuma da Rede? A Lohana?
3: Não, o
0: Beatriz
3: Rede
0: Siqueira.
3: É o primeiro, é o dele, olha lá. O Rede é o primeiro, é o Janones. Não teve outro tá. Rede, não.
0: Se for um, vai ele.
3: É.
0: Mas ele perdeu. Vamos ver o estadual ali como é que tá. Vamos fazer as contas do. Quanto que tá lá já percentual?
3: Tá quase, 99.
0: Vou esperar pra ver fechar aí, ó.
3: 99,28.
0: Tá 2 milhões e meio de diferença.
6: Eu vou dizer, você cravou.
0: Como você falou que foi a diferença do 6 milhões na.
1: Na eleição passada?
3: Mareirinho já ganhou? Não, o partido dele, meu amigo, não conseguiu fazer uma cadeira. O PDT não fez cadeira, então acredito que ele não vai, não.
6: Até agora ainda não, né?
3: É. 99,28, a gente esperando aí só pra finalizar. Agora aqui, ó. Não, continua os 47, 45, sobe um, sobe. Agora que o Lula já passou para 45.
6: Vai dar os dois.
3: Até então tava
0: 45 ou 47.
3: É, até então tava ficando os 44. É. Agora
0: a
3: ele já foi pros 45.
0: Ficar em 2 milhões e meio, Eveline. Nossa, gente, para uma eleição presidencial num Brasil desse tamanho, hein?
1: Não é nada, né?
0: 158 milhões de votos, hein? Vamos ver os dois quanto que somaram de votos ali, só pra gente ter uma noção dentro dos 158 milhões.
6: Qual? Só somar aí, ó, 55 milhões, quem tá com a...
3: Quem aqui? Dos dois aqui, dos presidenciais?
6: É, quase 100 milhões aqui, de votos.
0: 55, 53, 108 milhões.
6: 109 milhões de votos.
0: 108 milhões os dois. Menos 50 milhões, e tirando a abstenção que foi 21, 22%. 150 menos 20 seria menos 30, cai para 120. Olha como é que foi polarizado, gente.
6: Esse percentual
3: foi bem, bem.
0: Eu tô contando as abstenções, né? Não tô contando nem os votos nulos. Foi bem polarizado. E aqui eu vou contar para vocês.
3: Você vê que
0: viu?
3: O segundo, que foi o escritor Augusto Cury, teve 2%, não chegou a 3%.
0: Mais, um pouquinho mais que a diferença.
3: Ficou bem polarizado, que é onde chegou a 3% o escritor Augusto Cury.
0: Muito polarizado.
3: Né? Muito.
6: As contas, é isso que eu te falo. As contas de todos eram sempre o Lula na frente e o Bolsonaro pegando aí, né?
3: A rebarba, né?
6: A rebarba do segundo turno. E não foi o que deu.
1: Agora mudou o panorama, né?
3: O Lula ganhando um pouco mais, foi para os 45%.
0: Mas está nos 2,5 ainda.
3: Ainda está nos 2,5.
6: Ele sobe um ponto percentual, ele desce um ponto percentual. Vai chegar aos 2%, que falta 16. Falta 15.
0: Gente, mas nem uma.
1: Vai ter os
0: votos
1: pesquisa. Ele vai pingar, né?
0: Mostrou isso, né?
6: Nenhuma pesquisa.
3: Tava sempre o Lula na frente. Sempre.
0: Apenas uma, que foi aquela da quando saiu a história do Lulinha. É que teve um leve...
1: Na Quest?
0: Leve diferente. Na Quest.
3: O PL é que Bruno Egler, Pablo Almeida... Quem que é o Pablo Almeida?
0: Pablo Almeida é aquele que eu falei, que é vereador de Belo Horizonte.
3: Ah, sim, já te perguntei dele, exatamente.
0: Ele é um vereador de oposição e muito, é um rapaz novo também, muito correto, muito articulado.
3: Eduardo Azevedo.
0: É o irmão do Cleitinho.
3: A Lute Falcão, com a,
0: olha,
3: estrondosa pelo Republicanos.
0: O Eduardo Azevedo só não veio, mas novo também, muito correto, muito articulado.
3: Eduardo Azevedo.
0: É o irmão do Cleitinho.
3: A Lute Falcão, com a,
0: olha,
3: estrondosa.

0: mais. É, ó, porque... Só aqui 160 com 17, praticamente 280 mil votos. Aí já tem dois direto e o restante já vai também para as sobras. A Kiara também está eleita. Sargento Rodrigues também está eleito. O Sargento Rodrigues apoiou o Cleitinho. Ele é do PL, mas apoiou o Cleitinho.
1: Ah,
0: o Dorgal Andrade era PRD. Família muito, muito boa. Ele é um dos eleitos. A Wênis Cândido lá, que é o segundo mais votado do PSD, ó, 100 mil votos.
1: Ô, turma, então vamos, né?
2: É, você vai fechar mais tarde, já deu o segundo turno.
1: Para os nossos aqui, a gente já sabe quem foram os eleitos. O Bosco eleito, PDT não conseguiu fazer uma cadeira.
3: Cleitinho eleito, né?
1: Cleitinho eleito. Você vê que não tem.
3: Viana, Marília, Senado.
1: Você vê que não aparece o PDT.
3: Não, Viana não, o Sávio, né?
2: Domingo Sávio.
3: Domingo Sávio, de Divinópolis.
0: Divinópolis aí na...
1: Toma, muito obrigada, Lídia.
3: Valeu.
1: Obrigada a essa bancada maravilhosa que está sempre comigo, show de bola.
3: Honra. Amanhã estamos aqui de volta.
1: Estamos e devemos aí receber o deputado Bosco aqui nos estúdios. Fiquem com Deus, muito, muito, muito obrigada pela audiência. Vocês deram show aqui com a gente. Sim.
0: Parabéns, valeu, aos eleitos, né?
1: Parabéns aos eleitos. Nossa. E que papai do céu abençoe.
0: Aplaudir os eleitos, né, gente?
3: Aperto da democracia, né? É isso aí, cara. Parabéns, até amanhã.
1: Obrigada a todos, fiquem com Deus.

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0: sucesso.
1: Uma reta final que continuou, na hora que os campos já tinham sido encerrados, o processo de formação da opinião continuou. E nós tivemos essa arrancada, essa arrancada final, que tem sido em todas as eleições, se a gente pegar 2022 foi assim, principalmente, tem sido todas as eleições, se a gente pegar 2020, pró o campo da direita, que sempre tem uma atração muito maior, principalmente nas redes sociais. Então é um processo que continuou.
2: E para você, Bortoleto, qual que é a sua análise de tudo até agora?
3: Bom, vamos lá, deixa eu trazer uma informação que a gente não colocou aqui ainda. O Polymarket, que é um site de apostas que definiu...
4: Não é um site de apostas, é um site
3: não
4: de
3: é só...
4: predictions.
3: Ah, muito
4: Há
3: bem.
4: Uma diferença entre apostas e predictions.
3: Embora alguns ganhem dinheiro com isso, eu entendo.
4: Perfeito. Sim, não, é tecnicamente verdade. Há uma diferença de Perfeito. Apostas para predições.
5: Vocês queria... podem me explicar a diferença de uma para o outro?
1: Predição é uma projeção que você faz a partir de análises estatísticas, modelos estatísticos do conjunto de pesquisas que são realizadas e você consegue projetar a probabilidade de vitória de um ou outro candidato.
4: E funciona muito parecido com uma bolsa de valores, né? Em que você sobe ou desce de acordo com o subir ou descer de uma ação, né? Então, tecnicamente não é aposta, né? Não é o mesmo que um site de aposta, não é o mesmo que você entrar numa bet e apostar no placar se vai ganhar o Cruzeiro ou se vai ganhar o Atlético.
3: É uma Bom, diferença. A contextualização que eu quero trazer é que o Polymarket é o mesmo site que disse que Biden venceria e depois também definiu que Lula venceria em 2022 e também foi quem definiu que Trump venceria a última eleição dos Estados Unidos. Ela dá, nesse momento, Flávio Bolsonaro com 84% de chance de ser presidente do Brasil.
4: E já dava antes, não só a Polymarket, como a Cauch, como as outras empresas de predição, já davam antes, durante a semana, um favoritismo ao Flávio Bolsonaro, que foi confirmado hoje no abrir das urnas.
3: Então, só para lembrar que nós não estamos falando de alguém que está chutando alguma coisa ou que esses números não tenham relevância. Tem grande relevância. Estamos aqui indo para o segundo turno. E nós podemos dizer que o presidente Lula perdeu fortemente a vantagem que supostamente tinha, porque mesmo dentro da margem de erro, a maioria das pessoas, a maioria das pesquisas, dava Lula à frente de Flávio Bolsonaro. Só que, gostaria de ressaltar alguns pontos aqui. Já foi falado aqui o tanto que a direita varreu a esquerda no Senado, no âmbito geral nacional. Agora, o grande derrotado, a pauta grande derrotada, nessa eleição é o Supremo Tribunal Federal, sem sombra de dúvida, pelo que fez na última semana, principalmente, não somente, mas principalmente, mexeu sim e não deu tempo nem das pesquisas apresentarem essa movimentação. Ressaltando que Lula, Ju, não tem palanque em São Paulo agora, porque Tarcísio venceu no primeiro turno. Não tem palanque em Minas Gerais, porque a eleição está definida, os dois maiores colégios eleitorais. E perderam vários apoiadores de Lula, só para ressaltar aqui no Amapá, Randolfo Rodrigues, a Raquel Lira, que não foi apoiada pelo presidente Lula em Pernambuco, o seu estado, ela venceu a eleição no primeiro turno. E que a gente tem que ficar atento muito, né, a esses pontos. Benedita da Silva, que não aparecerá mais no Senado, que não teve. Simone Tebet e Marina Silva, que também são apoiadores do presidente Lula. Ou seja, Lula perde muito espaço para poder disputar o segundo turno.
2: O Mardélio Couto está chamando, parece que o presidente Lula chegou lá em São Paulo. É isso, Mardélio?
6: Exatamente, Júnior Moreira. Lula agora no palco. E apesar da derrota, segundo os números nas urnas, né, essa desvantagem, chegou aqui um clima de animação. Quem está nas redes sociais consegue acompanhar nas plataformas digitais. Para quem está no rádio, eu vou descrevendo, Júnior. O presidente Lula chegou com ali um alto-falante, um megafone. Está gritando alguma coisa que não está dando para identificar, mas ele está cercado ali de muitos apoiadores, Júnior Moreira, e também do primeiro escalão do governo. Temos ali, por exemplo, Fernando Haddad, estou vendo ali o ministro Alexandre Padilha, o presidente do PT Nacional, Edinho Silva, entre outras lideranças. As ex-ministras que concorreram ao Senado Federal aqui para São Paulo, Marina Silva e Simone Tebet, estão no palco nesse momento, também entoando aqui gritos de apoio ao presidente Lula, candidato à reeleição. Marina Silva e Tebet, que foram derrotadas para nomes da direita, por Tarcísio, por nomes apoiados por Tarcísio, entre eles Derrit e também André do Prado. Guilherme Derrit e André do Prado venceram a disputa pelo Senado. Lula fala agora aqui em São Paulo.
0: Nós acabamos de ter uma lição da democracia no Brasil com a votação do povo brasileiro. Nós precisamos começar essa entrevista agradecendo aos milhões de brasileiros que foram à urna dar o seu voto. Para deputado estadual, deputado federal, senadores, governadores e presidente da República. O resultado, muitas vezes, é inesperado. A gente nunca consegue tudo aquilo que a gente queria. Eu confesso para vocês que eu estava convencido que eu ia ganhar as eleições no primeiro turno. Mas eu também, já que eu pensei isso outras vezes, eu lembro que eu pensei que eu ia ganhar no primeiro turno quando eu disputei com o Alckmin, mas não ganhei. Eu lembro que eu pensei em ganhar no primeiro turno quando eu disputei com o Zé Serra, eu também não ganhei. Mas a gente tem o segundo turno, e o segundo turno é a hora da prova dos nove. É a hora do turno a gente mostrar a verdadeira fotografia do Brasil de hoje e o Brasil que a gente quer. Então, a partir de amanhã, a gente começa uma nova campanha. Uma campanha em que apenas entre dois candidatos a gente vai poder mostrar a diferença entre as propostas que existem para o Brasil.
2: Pois é, o presidente Lula falando nesse momento, vai disputar o segundo turno com Flávio Bolsonaro. A gente já ouviu um trecho isso aí da fala do presidente Lula, falando que esperava a vitória no primeiro turno, mas que agora vai para o segundo turno, que vai disputar. Flávio Bolsonaro também está falando nesse momento. Vamos ouvir.
7: Vocês estão se organizando.
2: Está se preparando ali para falar, os jornalistas se organizando. Ele está aguardando um pouquinho. Enquanto isso, Lula continua falando. Vamos ouvir.
0: Da história desse país. O povo tem que escolher. E do outro lado, nós temos apenas incerteza com a biografia de um parto tenebroso. Não existe nada que possa vislumbrar um horizonte.
2: Vamos lá então ouvir o senador Flávio Bolsonaro, que vai concorrer nesse segundo turno com o Luiz Inácio Lula da Silva. Ele começa a falar e para, muita confusão. Vamos ver se ele já continua falando agora.
7: Posso começar, gente? Agora as câmeras estão pegando. As câmeras estão pegando atrás, tá todo mundo pegando. As câmeras estão pegando.
8: Os câmeras estão posicionando.
2: Ainda está muita confusão lá, posicionamento de câmera, jornalista, famoso quebra-queixo que os jornalistas conhecem tão bem, né? Com o microfone ali na boca do candidato, muita confusão. A gente está acompanhando e quer ouvir também o candidato agora, concorrente segundo turno, Flávio Bolsonaro. Lula continua falando lá em São Paulo e Flávio se preparando no meio de uma confusão ali para começar Bolsonaro a falar. Acho que agora sim, agora ele começa realmente a falar com a imprensa no QG de campanha lá do senador Flávio Bolsonaro. Vamos ouvir.
9: Vai recomeçar e agora.
2: Ainda muita confusão lá. A gente segue conversando aqui. A qualquer momento, voltamos lá. Assim que ele começar a falar, eu interrompo lá aqui e volto para ouvir as primeiras palavras lá de Flávio Bolsonaro. Nesse momento, já projetando a campanha de segundo turno. Flávio Bolsonaro, que acabou à frente, presidente Lula, com 47,12% das intenções de voto, quanto 45,06% de Lula. Vamos dar um sobe som lá de novo pra ver se começa ou não.
7: Pelo amor de Deus, cara, difícil. Boa noite pra todo mundo. Eu tô muito feliz de verdade com o resultado que nós vamos aqui agora. São quase 56 milhões de brasileiros e brasileiras que deram esse voto de confiança para mudança. A palavra é mudança. O Brasil não aguenta mais e eu estou muito satisfeito porque muitos institutos de pesquisa davam a gente atrás, os nossos trackings davam a gente na frente, como aconteceu, com uma chance real de que nós tivéssemos uma vitória no primeiro turno. Foi por muito pouco, mas eu fiquei muito feliz com a quantidade de brasileiros que foram às ruas, foram às urnas, melhor dizendo, para se manifestarem, não se omitiram, porque queriam essa mudança e é o fim da era do PT. Está decretado o fim da era do PT, a mudança no nosso país. A era do PT que só está deixando como legado o fim da era do PT, a mudança no nosso país. De mulheres assassinadas, o recorde de brasileiros endividados, o recorde de altos impostos, o recorde de desesperança, recorde de empresas fechadas. E eu estou muito feliz com a possibilidade real de daqui a 3 semanas o Brasil dá uma resposta definitiva de que quer um governo moderno, um governo com menos ministérios, um governo que vai resgatar a democracia, um governo que vai indicar pelo menos 4 ministros para o Supremo Tribunal Federal, que não vão tentar interferir em eleições. Depois de tudo que o Lula fez, gastando mais de 350 bilhões de reais para tentar vencer as eleições, o que eu tenho para falar é que o Lula está disputando o poder. Ele já disputou 7 eleições presidenciais. 7 eleições presidenciais. Ele está preocupado com o poder. Eu estou preocupado com o futuro do Brasil. Eu estou disputando o Brasil. E assim que eu vou continuar me comportando.
2: É isso, então, a fala então do candidato do PL à presidência da República, agora postulante no segundo turno das eleições contra Luiz Inácio Lula da Silva. A gente ouviu então os dois candidatos, um trecho da fala de Lula, um trecho da fala de Flávio Bolsonaro. Ele agora até com mais subsídio aí para você fazer o seu comentário com os dados que já temos até agora.
5: É difícil quando você vê essa imagem, né, do Lula falando: eu queria ganhar no primeiro turno, né, Lula? Mas não deu não, até porque, apesar de todos os seus investimentos, subsídio no diesel, aumento de Bolsa Família, BET e tudo aquilo que você fez no final de campanha, parece que isso deu errado e a população interpretou como um grande gasto de dinheiro público e pode ter dado essa resposta nas urnas. Eu vejo ali ainda a Marina Silva e a Simone Tebet aplaudindo este momento. Quero dizer para as senhoras perderam o Senado, as senhoras não vão representar o povo brasileiro no Senado. Viu, Haddad perdeu pro Tarcísio. É uma resposta clara da população em relação a essa insatisfação que tá aí para todo mundo. E a gente não pode esquecer, o João falava aí sobre o STF, esse endireitamento do Senado. Sabe por quê, João? Por um simples motivo: efeito Banco Master, Daniel Vorcário e o envolvimento de um monte de gente com um monte de vazamento de informação ou a divulgação de pessoas investigadas da Suprema Corte, com contratos milionários através da esposa de escritório XYZ. E isso que a gente está tendo hoje no Senado é uma resposta do povo brasileiro. Porque o senador, a gente já falou isso 200 mil vezes aqui no Conversa de Redação, o que que era? Quem é que enfrenta o Senado? Não é, ou melhor, a Suprema Corte, o STF, é o Senado. E você precisava mudar a postura do Senado. E eu acho que essa é a resposta do povo brasileiro. Em relação ao senhor Luiz Inácio Lula da Silva e a expectativa dele de ganhar em relação ao primeiro turno, não deu. E o discurso dele é aquele discurso do bom perdedor. Num primeiro momento eu não ganhei, mas calma, vamos para frente. O próprio pesquisador aqui falando com a gente, a gente não consegue enxergar de onde ele vai conseguir tirar esses votos, né? É muito difícil para ele, mas tudo pode acontecer partindo do princípio que ele tá com a caneta na mão. Eu não sei, vai vir mais um outro pacote XYZ e vai tirar um princípio que é o coelho da cartola? Não duvido disso acontecer. Agora, o Júnior Moreira, em relação ao Flávio, apesar de toda a campanha que foi desencadeada em cima de Flávio Bolsonaro, né, da rejeição que ele tem, do suposto envolvimento dele com Dark Horse, né, com valores, ele conseguiu ser aprovado por a maior parte da população. Então, assim, nós temos agora um segundo turno difícil, com uma verdadeira lavação de roupas. Assim, acho que o tom na campanha vai subir e não vai ser uma coisa legal. Ah, uma outra pessoa que eu vi ali ao lado de Lula foi Janja, e conseguiu, né, dar um gás e transformar Nicolas no deputado federal mais votado do país. Ele passou o Pavinato lá de São Paulo e tá hoje como o cara mais votado no país, deputado. O mais Piá de Minas história. Deu a resposta. Da mas história. Da história.
4: O deputado, o Nicolas Ferreira é o deputado federal mais votado da história do Brasil, ganhando inclusive de nomes muito grandes, como por exemplo, filhos do Bolsonaro.
5: Sim.
4: O Eduardo Bolsonaro, quando foi candidato por São Paulo, teve menos votos do que o Nicolas tem hoje.
5: E o senhor Piá de Minas pode ser, como ele disse num vídeo, o futuro do Brasil.
2: Queria um direito de resposta, Marcelo?
10: É, deixa eu aproveitar que o Flávio, né, citou também a questão das pesquisas. Só para esclarecer, eu acho que a Berta não entendeu muito bem o que eu falei. Eu não disse que todas as pesquisas erraram, não. A gente vê que muitas pesquisas foram, né, muito, muito certinhas, até praticamente cravaram. Só que alguns erros chamam muita atenção, né? E aí eu apontei alguns erros de pesquisa que aconteceram ontem, há pouco mais de 24 horas do pleito. Essa mudança é muito acima da margem do erro, chama atenção. E no caso da eleição do Rio, talvez é a mais, que realmente é mais visível. Porque ontem, os dois institutos estavam dando o Paes, Eduardo Paes, com 49 e o Douglas Ruas com 40. O que a gente viu agora é uma inversão desse número. Então a margem, Paes, com 40 de erro, que era de 2%, foi diferente de 7, 8 pontos. Isso sim chama atenção, a gente tem que pontuar. O mesmo aconteceu com uma pesquisa aqui de Minas, né, com as pesquisas que apontaram o cenário para o Senado. O Aécio Neves, nas pesquisas de ontem, estava com 17%. Ele apareceu hoje, menos de 24 horas da divulgação da pesquisa, com 4%, não chegando a 4%. Então, não é que a pesquisa falar que todos erraram, não falei isso em momento nenhum. Agora, alguns erros chamam muita atenção e eu não consigo entender como que essas pesquisas talvez não captaram, né, que alguns nomes não tinham tanta força quanto parece que realmente eles não tiveram.
5: Posso dar um complemento no Marcelo aqui? Porque o Malcolm falou sobre o cara da direita que não responde às pesquisas eleitorais. Isso pode ser, talvez, essa tua explicação tá ajudando a direita justamente nesse comportamento do cara de direita que não quer participar desse processo de pesquisas e não responde ao entrevistador.
1: Tem três variáveis que pesam muito. Primeira, os níveis de abstenção, que é o que a gente vê a pesquisa com alguma frequência, ela entrevista pessoas que não vão votar, então esse é um problema que acontece. Segunda questão é aquele retrato do momento que é feito quando termina o campo, o processo de formação continua. Novas informações circulam, as pessoas interagem. E principalmente eleições para Senado, que são eleições, e para deputado, legislativas, deputado estadual e federal, são eleições que as pessoas prestam menos atenção e deixam para decidir em cima da hora. Então isso também é uma questão que pesa.
2: Gente, eu tenho 6 pessoas na bancada e tenho apenas 6 minutos para terminar o nosso conversa de geração.
4: Mas não tem jeito que pede uma prorrogação.
2: Você que manda, João.
4: Quem manda é Maria Cláudia. Por mim, eu vim embora aqui.
2: Mas eu queria muito falar da eleição aqui, meninas, e tentar projetar esse novo governo que a gente vai ter a partir de janeiro. Queria ouvir de vocês aí rapidamente, até pelo menos o noticiário, depois do noticiário, quem sabe a gente volta e continua esse papo, mas deixa eu começar por você, Rita, queria te ouvir sobre o Cleitinho, esse próximo governo, qual que é a sua leitura, talvez até muito mais da parte econômica, uma situação que você acompanha mais de perto, queria ouvir de todos também, começa com você.
11: Olha, eu acho que o Cleitinho, ele tem demonstrado muita humildade. O vice dele, o Falcão, é da minha terra, né? Eu sou pateta porque eu saí de lá, mas eu não nasci lá, mas a minha família é de Patos de Minas. Eu acho que o Falcão é muito preparado, foi presidente da Associação Mineira dos Municípios. Então teremos um governo voltado para colocar o dinheiro na mão do prefeito, na mão dos municípios, da economia local, da economia regional, o que fará toda a diferença. Então espero que seja assim e repito, acho que essa interiorização dos candidatos, ela está fazendo muito bem, né? Muito bem mesmo para Minas Gerais.
2: E para você, hein, Edilene?
1: Pois é, Júnior, o que deu a vitória a Cleitinho em Minas Gerais, eu avalio, eu falei isso com ele sentado neste estúdio que vocês estão vendo aqui em Brasília, ele me perguntou qual seria o maior desafio dele nessas eleições, e eu disse a ele que seria provar que ele era capaz de governar Minas Gerais, porque os adversários tentavam pregar nele a pecha de burro, de incapaz, de alguém que não conseguiria governar um estado, e Cleitinho conseguiu fazê-lo, por duas características essenciais, uma que todo mundo gosta, mas nem todo mundo tem, que é a humildade, e a segunda que é a indignação, em uma medida que gerou identidade com o público, com o eleitorado mineiro. Então, Cleitinho conseguiu vencer as eleições por essas características e Cleitinho também representou parte importante da população, que é aquele trabalhador que não depende de nenhum benefício social, mas que também está naquela parcela que acredita que está sustentando boa parte da população. Foi o motivo que fez com que o presidente Lula ficasse para trás. Existe uma classe média brasileira grande que não é beneficiada por nada e que acredita que aqueles beneficiados estejam sendo sustentados por eles. E existe uma classe mais rica que independe desses benefícios e que leva uma vida honesta e digna, independente de qualquer interferência do governo, e que também sentem que estão sustentando os outros. O Partido dos Trabalhadores não soube olhar para essa parcela da população, que também sentem que estão sustentando os outros. O partido de benefício fiscal de R$5.000 para quem ganha até 5 mil fosse conseguir abarcar essa população e não conseguiu. Por isso que quem hoje, por exemplo, trabalha em Uber, quem tem um salão, quem é um pequeno empreendedor, muitos desses são pessoas consideradas pobres, como quase todos nós, grande parte da população brasileira, mas essas pessoas acabaram não votando no presidente Lula e foi uma grande massa de votos que foi ou para uma terceira opção ou para o Flávio Bolsonaro, deixando o PT bem atrás do que ele esperava ficar.
2: Ô Toledo, queria te ouvir rapidinho que já a gente tem noticiário, a gente volta, gente, depois das 22 horas, tá batido o martelo, a gente continua com o Conversa de Redação, mas rapidinho, ô Toledo.
3: Só pra deixar claro, a minha opinião, você pediu pra projetar um governo, o governo de Cleitinho, eu acho que vai ser muito a cara da humildade do que ele já colocou na campanha em si. Ele é um governador eleito em primeiro turno, sem um grande acordão político, tem liberdade para poder montar secretariado, já deixou claríssimo que quer fazer uso de candidatos que perderam a eleição para ele, para poder ajudar a compor o próximo governo. Então eu vejo um passo de grandeza, um passo de humildade e verdadeiramente com bons olhos vejo a atitude dele para Minas Gerais. Tenho o meu apreço.
2: Rapidinho, Marcelo, mano.
10: Né, Júnior? A estratégia do Cleitinho de se declarar um candidato de direita, mas fazer vários acenos para a esquerda, né? Quando ele faz vídeo defendendo o fim da escala 6x1, quando ele vai lá e abraça uma prefeita, né, do PT, que foi ameaçada de ser expulsa do partido porque declarou apoio a ele, ele faz acenos ao eleitorado da direita e da esquerda. Essa estratégia deu muito certo para ele nas urnas.
5: E aí, William? Não, só quero registrar aqui a votação da Marília, porque durante um bom período aqui no Conversa de Redação, nós apontávamos Marília com a capacidade de dialogar com as pessoas, né? Ela conseguiu dialogar com o FUAD, com os municípios da região metropolitana de Belo Horizonte, então ela sempre teve essa boa entrada, e acho que isso é o resultado, né? Da eleição de hoje, ela conquistou esse eleitor que percebeu nela essa capacidade de transitar na direita, na esquerda, de conversar com todo mundo e fazer uma boa política.
2: E aí, João, esse governo de Cleitinho aí projetado a partir de janeiro, 5 de janeiro, né? Que é após, qual que é a sua leitura? Tem alguma coisa de bastidor para contar pra gente? Por favor.
4: Não, eu acho que Cleitinho, vou repetir o que eu disse mais cedo, a audiência do rádio, ela é muito rotativa. Eu acho que Cleitinho é um cara muito mais inteligente do que a grande maioria das pessoas enxergam na prática. Ele é um cara subestimado do ponto de vista da inteligência política por muitos, até por um preconceito. Ele é um cara, eu já contei essa história aqui mais cedo, que o tempo todo, eu conheci o Cleitinho quando ele foi candidato a deputado estadual na mesma chapa que eu disputei com ele. Isso foi a eleição de 2018. E desde então, todos os movimentos dele foram movimentos coordenados, pensados e executados. Esse rapaz não ganhou o governo de Minas por acaso. Ele traçou uma trajetória e foi executando essa trajetória. Ele falou, olha, eu quero ser um cara popular, vou me manter popular, eu vou estar ligado a pautas populares, eu sou um cara de direita, vou me manter direita, ligado ao campo político da direita, mas não vou ser extremista de, eventualmente, em boas pautas que vierem da esquerda, me desgastar e romper e me distanciar. Ele foi fazendo uma trajetória o tempo todo pensada, então não foi acaso. E o governo do irmão dele de prefeito lá em Divinópolis pode ser um bom um bom balizador do que eu acredito que vai ser o governo dele aqui. Como foi o governo do irmão dele que ganhou e foi reeleito prefeito com uma votação absurda na reeleição, maior do que, do que na primeira eleição. Ele era o porta-voz da relação com a população, com a comunidade, na rua, no dia a dia, conversando, discutindo, como eu acredito que o Cleitinho será. E a vice dele teve um papel de gestão muito importante e tocava a máquina, como eu acredito que o Falcão tende a colaborar com o Cleitinho nessa função. Então, eu acho que para quem subestimou o Cleitinho durante todos esses anos, talvez seja a hora de não subestimar mais, porque não é governador do estado por acaso. Ele sabia o que estava fazendo, sabia onde estava, sabia para onde queria ir, e em todos os passos ele chegou onde buscava. Saiu do nada para vereador, de vereador para deputado muito bem votado, de deputado para senador, deputado estadual para senador da República, ganhando de um senador no mandato que depois foi ministro de Estado, e de um candidato que era o candidato do Zema ao Senado naquela ocasião, Marcelo Aro. Disso sai candidato a governador, ele ganhou do Patrus Ananias, ex-prefeito de Belo Horizonte, com apoio do Lula, do Flávio Rosco e com o apoio do Flávio Bolsonaro, do Matheus Simões, governador de Minas, do Alexandre Calil, ex-prefeito de Belo Horizonte, do Gabriel Azevedo, ex-presidente da Câmara. Então, talvez seja a hora de uma parcela importante da população, ou do meio político, ou do empresarial, ou de uma elite intelectual, parar de subestimar. Ele não chegou lá por acaso.
2: Gente, seguinte, a Aline Neves vai atualizar o noticiário já já. Leonardo Bortoleto, Berta Macaron, William Travasso, João Vitor Xavier, Rita Mundim, Marcelo da Fonseca, Edilene Lopes, a gente volta com Conversa em Ação.
4: E chamar atenção por uma coisa, eu que tive do lado de lá do balcão, já me candidatei tantas vezes, Minas Gerais não dorme sem saber os deputados estaduais e federais eleitos, e a Itatiaia que normalmente conta isso para Minas Gerais.
2: Vamos contar para todo mundo.
4: Daqui a pouquinho já temos uma margem muito elevada, eu acho que daqui a pouquinho já tem praticamente tudo
2: resolvido. O nome de todos os deputados eleitos.
4: Se você quer saber se o seu deputado ganhou ou não, daqui a pouquinho você vai poder saber na Itatiaia.
2: A gente volta já.
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13: 2 minutos em Belo Horizonte, 21 graus na Itatiaia, umidade relativa do ar 86%. Vamos chamar ao vivo a repórter Giovana Meirelles, que acompanhou a candidata Marília Campos. Giovana.
14: Pois é, Aline Neves, Marília Campos, que foi eleita para a segunda vaga do Senado, representando Minas Gerais, a candidata do PT, se concentrou aqui, após o resultado da eleição, na frente da casa dela, bem à porta da casa dela, onde ela reúne apoiadores, também a imprensa e outros candidatos. O prefeito de Contagem, Ricardo Faria, também está por aqui, fazendo essa comemoração pela eleição de Marília Campos, do PT, ao Senado. Em coletiva de imprensa, ela falou sobre a expectativa e a responsabilidade de assumir esse cargo e também sobre a missão que ainda continua para a vaga da presidência da República em reeleger o presidente Lula. Vamos ouvir o que disse Marília Campos.
15: Tô meio que anestesiada ainda, né, gente? É uma tarefa muito grande que eu terei que assumir e preparar para ela, mas feliz com o reconhecimento dos mineiros em relação ao meu trabalho, em relação ao perfil que eu disputei no processo eleitoral, mas ainda com a preocupação de que é uma vitória parcial. A vitória será total se a gente conseguir reeleger o presidente Lula, e é com esse objetivo que eu estarei em Brasília amanhã conversando com o nosso candidato para potencializar a sua campanha.
14: Pois é, Marília Campos, que foi eleita então a essa segunda vaga ao Senado, representando Minas Gerais, atrás do candidato Domingos Sávio, do PL. A gente acompanha aqui essa movimentação, a concentração dos apoiadores de Marília Campos, do PT. A Itatiaia não perde voto. Repórter Giovana Meirelles.
13: Chamando agora ao vivo com informação importante, o repórter Renato Rios Neto.
16: Aline Neves, nesse momento o comitê do deputado reeleito Nicolas Ferreira acaba de ser esvaziado às pressas, informação de um início de incêndio no segundo andar. Então, nesse momento, houve aqui um certo pânico, uma correria. Pelo menos pelo que a gente percebe aqui no primeiro andar, é um incêndio bem no início mesmo, mas de qualquer maneira, por questões de segurança, pediram para que o edifício seja evacuado. Nós estamos aqui, inclusive, aqui ao vivo. Vocês podem perceber, quem tiver no YouTube, que não tem mais ninguém. Todo mundo saiu correndo, está todo mundo lá de fora e não sabemos onde que o deputado reeleito Nicolas Ferreira está nesse momento, mas imaginamos que já tenha também sido evacuado aqui do edifício. Então foi um certo susto, né? Porque do nada saiu todo mundo correndo, todo mundo pedindo para evacuar o edifício. Bom, ele deu uma entrevista coletiva agora há pouco, onde disse que vai trabalhar de maneira árdua para eleger Flávio Bolsonaro no segundo turno. Diz que vai ser traçada a estratégia ainda nesses próximos dias e que eles irão atuar efetivamente aqui em Minas Gerais para eleger Flávio Bolsonaro no segundo turno. Agradeceu também a votação, o deputado mais votado do Brasil, com mais de 3 milhões de votos, e disse também que a primeira meta desse novo Senado, pelo que ele já conversou com os novos senadores, é o impeachment do ministro do Supremo, Alexandre de Moraes. A Itatiaia não perde voto. Repórter Renato Rios Neto.
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13: Informação do repórter Mardélio Couto.
6: Por aqui, Aline Neves. O presidente Lula, candidato à reeleição, deixou há pouco o palco principal com algumas falas fortes em relação à oposição. Entre outras coisas, destacou feitos do governo dele, do atual governo, e chegou a fazer uma brincadeira ao dizer sobre o resultado da votação de hoje. Ele disse: sabe por que não deu certo? Porque o povo gosta que eu dispute o segundo turno. Eu sou bom de mata-mata. Disse Lula, que ressaltou que ele e o primeiro escalão do governo só vão tirar a segunda-feira de folga, e disse, abre aspas, na terça-feira só os bolsonaristas que se preparem. Segundo Lula, o jogo vai recomeçar e ele vai tentar convencer a população na prorrogação. Também chamou Alckmin para fazer algumas palavras. Alckmin criticou o grupo de oposição, chegou a chamar a ala bolsonarista de negacionistas. E Lula também lamentou a derrota de Fernando Haddad para Tarcísio de Freitas, que venceu aqui em primeiro turno. Segundo Lula, Haddad é uma joia. E Lula ressaltou que fica frustrado quando Haddad perde, fazendo referência também a outros momentos que ele foi derrotado em eleições. Aí Haddad perde, fazendo referência também a outros momentos. Perde voto. De São Paulo, repórter Mardélio Couto.
13: O senador Cleitinho Azevedo foi eleito governador de Minas pelos próximos 4 anos. O repórter Edson Costa está em Divinópolis e tem outras informações. Edson.
17: Cleitinho Azevedo, ao lado de Luiz Eduardo Falcão, ambos do Republicanos, vão integrar o governo de Minas nos próximos 4 anos. Aqui em Divinópolis, na região centro-oeste do estado, uma comemoração é feita aqui em uma praça que fica bem nas proximidades do centro da cidade. Há algumas horas, Cleitinho Azevedo comemorou com diversos apoiadores aqui. Além de ter prometido diminuir o IPVA no estado e renegociar a dívida, ele deu uma coletiva logo após a concretização do resultado, afirmando que pretende ter um diálogo saudável com o governo federal, apesar de quem for eleito. E também apesar de ter declarado apoio a Flávio Bolsonaro no segundo turno pela presidência da República. Vamos ouvir o que falou em coletiva de imprensa Cleitinho Azevedo.
18: Já falou que a secretária de educação vai ser uma mulher que vai ser da pasta, vai ser uma servidora de carreira, e a partir de amanhã a gente vai sentar e vai começar. Isso é foco agora. O Falcão vai fazer uma transição, a gente vai conversar com o Matheus Simões. Inclusive eu quero fazer um convite para ver se o Matheus Simões quer ficar no governo. O que for bom a gente vai dar continuidade. O foco Flávio Rosca, o Gabriel Azevedo, que é um amigo meu. Eu vou pegar tudo que é bom de cada um pra gente poder fazer um governo justo.
17: Essas foram as palavras do governador eleito de Minas Gerais, Cleitinho Azevedo. A Itatiaia não perde voto. Repórter Edson Costa.
13: Vamos agora a Brasília, informação do repórter João Pedro Melo.
19: Aline, a gente está acompanhando aqui os últimos momentos, né, da comemoração de Flávio Bolsonaro aqui no QG, no Lago Sul, área nobre de Brasília. Ele falou agora há pouquinho com a imprensa, comemorou aí o segundo turno, agradeceu aos mais de 56 milhões de votos e disse que todas essas pessoas que depositaram nele a confiança de um novo Brasil vão ajudá-lo na campanha ao longo dessas próximas 3 semanas. Ele disse que é o fim da era do PT e também disse que essas pessoas que depositaram voto nele têm a confiança de que o Brasil vai mudar, principalmente com as indicações que ele pode fazer ao Supremo Tribunal Federal. Ele disse que vai trabalhar arduamente ao longo dessas próximas 3 semanas e que vai continuar fazendo campanha pelo Brasil inteiro, pretende visitar vários locais do país para de fato garantir a superioridade na próxima parte da eleição, ou seja, no segundo turno. E teve uma espécie de confusão também aqui quando Flávio Bolsonaro estava falando, viu? Muita gente, muitos apoiadores que estavam aqui acabaram invadindo a área ali da coletiva para comemorar com Flávio Bolsonaro e isso acabou gerando uma espécie de confusão com a imprensa. Mas a situação já está mais calma, nervos já acalmados, se a gente pode dizer assim, e o senador daqui a pouco deve deixar o QG aqui no Lago Sul, seguindo para a residência dele. A Itatiaia não perde voto. Repórter João Pedro Melo.
13: O repórter Gustavo Cícero acompanhou a coletiva do candidato derrotado ao Senado, Carlos Viana. Vamos acompanhar.
20: Aline Neves, a Itatiaia fala aqui do comitê do senador Carlos Viana, do PSD, que tentou a reeleição, mas terminou a disputa na terceira posição. Viana recebeu mais de 3 milhões e 500 mil votos, cerca de 395 mil a menos que Marília Campos, a segunda colocada na disputa, com aproximadamente 3 milhões e 900 mil votos. O senador ficou bastante conhecido por ter presidido a CPMI do INSS no Congresso Nacional. Após o resultado, Carlos Viana conversou com a Itatiaia.
21: Primeiro eu quero agradecer a todos os votos que recebi, praticamente repeti a mesma votação que tive na minha eleição em 2017, portanto sou muito grato e me sinto vitorioso por já ter tido a oportunidade de ser um senador por Minas Gerais. Dessa vez, cenário totalmente diferente, a direita se dividiu. Não sou eu que estou sendo derrotado, é a direita quem perdeu em Minas Gerais. E pode olhar que no país todo nós tivemos uma vitória expressiva. Mas vida que segue, vamos em frente e esperar agora o segundo turno. Eu espero que a gente possa mudar os rumos do Brasil.
20: A Itatiaia não perde voto. Repórter Gustavo Cícero.
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2: 10:13, de volta com o nosso Conversa de Redação Especial Eleições. Eu sigo aqui com a bancada cheia de analistas, jornalistas, comentaristas, Berta Macaron, Rita Mundim, William Travassos, Edilene Lopes, Leonardo Bortoleto, João Vitor Xavier e Marcelo da Fonseca. Bom, antes do noticiário, nós falamos muito sobre os grandes vitoriosos dessa eleição, né? A gente pode falar de Flávio Bolsonaro, que me parece sair muito forte dessa eleição. Falamos de Cleitinho Azevedo, liquidou a fatura no primeiro turno. Tarcísio de Freitas em São Paulo também, uma grande vitória, né? De lavada lá em São Paulo. Nicolas Ferreira também sai maior do que entrou, muito maior do que entrou, né? Com a votação estrondosa para deputado federal. Mas temos algumas pessoas que saem bem menores do que entraram nessa eleição. Alguns saem praticamente aniquilados politicamente, pelo menos ao meu modo de ver. Posso citar alguns nomes aqui, mas queria ouvir de todos vocês as análises, ao meu modo, o que vocês pensam sobre isso. Ô João, deixa eu começar com você. Eu tô lembrando aqui, tá? De Zema, poxa, ele teve, nem aqui em Minas Gerais conseguiu ter voto, né? Nem na cidade dele. Matheus Simões, governador do estado, não virou. Marcelo Aro no Senado, secretário de governo, que rodou esses anos todos aí fazendo campanha pelo interior de Minas. Alexandre Caril, ex-prefeito de Belo Horizonte, que também é uma votação pífia. Eu não sei se você lembra de mais alguns, se você concorda com os nomes que eu citei, que te deixa à vontade para falar sobre isso também.
4: Olha, eu acho que é muito marcante a questão do Zema, e aí quando eu coloco o Zema, eu coloco a extensão do governo Zema, né? Porque perde o Zema para presidente, acho que ninguém em nenhum momento acreditou que o Zema poderia ganhar para presidente. É, mas o Zema poderia ter feito uma campanha mais digna como um ex-governador de Minas, eleito, reeleito. É, o Zema, ele sai da campanha sem respeitabilidade política. O Caiado perdeu a eleição. Uma derrota eleitoral, política, mas não foi uma derrota moral. É muito triste você ver uma campanha que leva um governador de Minas Gerais, um ex-governador de Minas Gerais, e que duas cenas vão ficar marcadas da eleição do Zema: o comedor de banana com casca e o cara que leva um celular pra cabine de votação e depois fala que ninguém avisou pra ele que não podia.
1: Você sabe de uma babá, né?
4: Então, assim, são duas cenas muito fortes, muito marcantes, simbólicas, do quanto o Zema saiu perdido desse processo eleitoral. Só que esse processo eleitoral do Zema, ele não foi perdido, Júnior, só na campanha. Já vinha perdido no governo. O Zema terceirizou a coisa mais importante de qualquer governo, que é a parte política. Ele entregou a parte política do governo dele para o Marcelo Aro, que passou os 4 anos do governo cuidando da candidatura dele de senador, e não cuidando do Zema ou do Matheus Simões, que viria a ser o sucessor. Qual foi o resultado? No final, o Zema não tinha nenhuma base eleitoral em Minas Gerais, o Matheus Simões também não tinha. E acho que o Matheus, inclusive, foi a maior vítima disso. O Matheus foi vítima da negligência política do Zema de terceirizar para o Marcelo Aro, que passou os 4 anos fazendo campanha de senador, a campanha mais cara da história do Senado de Minas, porque ele mesmo foi para a televisão dizer que ele distribuiu mais de 2 bilhões de bilhões, com B de bola, para os municípios, prefeitos, deputados aliados dele, e teve uma derrota acachapante, segunda seguida para senador, uma com o apoio do Zema e outra com o bolso do governo do Zema. E o Matheus é a maior vítima disso, porque ele pegou um governo sem base política, fruto da terceirização do Zema, com uma comunicação desastrosa, que foi liderada pelo Bernardo Santos, ex-presidente do Partido Novo, que é um engenheiro, e engenheiro normalmente tem cabeça privilegiada, né? Você vê engenheiro genial em tudo quanto é área. Só que talvez não seja o ideal um engenheiro tocando ali a comunicação de governo. Então, foi um desastre que o Zema permitiu que fosse feito com ele, e eu acho que isso reflete a ação de governo, até na nossa imagem, na imagem do Estado de Minas Gerais, com o lamentável fim do ciclo político dele. Foi um desastre. Ele foi um desastre do ponto de vista político, que acabou se estourando do ponto de vista eleitoral, com 2 erros muito graves: a terceirização da política, o que não se faz, e uma comunicação desastrosa que fez com que ele ficasse conhecido no Brasil inteiro como comedor de banana com casca, infelizmente.
0: Eu quero ouvir todo mundo sobre esse assunto, tá, gente? Mas o TRE tá chamando as urnas, 99% das urnas apuradas, né? A gente já tá doido, Eustáquio Ramos e João Felipe Loli, para tentar entender a formação da bancada de deputados. Vocês já conseguem trazer algo já cravado pra gente ou ainda não, hein?
8: Bom, Júnior Moreira, quem nos acompanha, integrante dessa conversa de geração, ouvinte internauta da Itatiaia, quase 100% das bancadas formadas, mas a gente tem que ter muito cuidado porque nesse finalzinho entra um deputado, sai outro, entra outro, sai um, e isso é fundamental para quem está perdendo ou está ganhando a eleição. E a cada minuto aqui, quando aumenta 0,5% da apuração, sai um deputado e entra outro. Neste momento, 99,87% dos votos apurados, 99,86% mais precisamente. E aí, nós vamos já falar nesse momento o que está praticamente definido, que são as bancadas. O MDB, tradicional partido brasileiro, ele não fez nenhum deputado. O Arlen Santiago, que tem quase 10 mandatos, ele teve 70 mil votos, mas não foi eleito. A filha dele,
7: que também foi lançada deputada estadual, acabou ganhando a eleição, e nós vamos falar o nome dela daqui a pouco. O que mais chama a atenção é o número de deputados feitos pelo PL, puxados esses deputados pela expressiva votação do Bruno Engler, 675 mil votos. Aí o PL está fazendo 21 deputados. E eles são os seguintes: Bruno Engler, Pablo Almeida, vereador em Belo Horizonte, Eduardo Azevedo, irmão do Cleitinho Azevedo, Antônio Carlos Arantes, Chiara Biondini, Sargento Rodrigues, vai pro oitavo mandato consecutivo. Ele é deputado desde 98, 8 eleições consecutivas de Vitória. Vitório Medioli, ex-prefeito de Betim, está indo para a Assembleia Legislativa, já foi deputado federal. Delegada Sheila, eleita. Hugo de Betim, Gleno Alves, este é uma novidade, com este nome diferente. O Gleno, ele é da cidade de Tioflotone, jovem de 31 anos, ele é vereador em Tioflotone e está eleito pelo PL. Depois vem a Roberta Lopes, o Marcelo Heitor. Aí depois a gente vai pesquisando os outros nomes aqui, porque tem alguns muito desconhecidos, e vai trazendo por eleitor para o nosso ouvinte. A Ale Portela, reeleita, Gustavo Santana também, Anderson, muito desconhecidos, e vai trazendo por eleitor para o nosso ouvinte. Erval Germano, Marli Ribeiro, Coronel Henrique, Amanda Teixeira Dias, que é filha do deputado federal Marcelo Álvaro Antônio, Samuel Caires, Marília Amaral, que é esposa do deputado federal Júnior Amaral, o Pedro Luiz também está sendo eleito. Esses, então, são os eleitos pelo PL, são 21 parlamentares puxados aí pelo Bruno Engler. O PSB está elegendo 2 deputados, o Noraldino Júnior, que está sendo reeleito, e o Luiz Paulo, ex-prefeito de Curvelo, deixou a prefeitura este ano para concorrer a deputado estadual e está sendo eleito. 2 candidatos pelo PSB de bola. O Podemos está fazendo 2 deputados. O Rodrigo Cadeirante, ele é vereador em Montes Claros, defensor, evidentemente, da causa das pessoas com deficiência, e a Flávia Borja, que é vereadora em Belo Horizonte. 2 deputados. O Democrata está fazendo apenas 1 deputado, que é o Cabo Gregório Silva. O Cabo Gregório Silva, ele é filho do vereador de Betim, Gregório Silva. Ele é policial militar e é da cidade de Betim. O Avante está fazendo 2 deputados. A Carol Caram, advogada especializada em defesa do consumidor, está sendo reeleita. E o João do Social. O João do Social, ele tem a atuação. Ele chama João Vitor Kellel dos Santos Dias. É de Brumadinho, se apresenta como defensor dos autistas, da causa animal e dos atingidos pelo rompimento da barragem na cidade de Brumadinho. Então, Avante, 2 deputados. O Republicanos está fazendo 4 parlamentares. A Lute Falcão, que é esposa do agora vice-governador de Minas Gerais, Luiz Eduardo Falcão. O Neilando Pimenta está sendo reeleito. O Mauro Tramonte está sendo reeleito. E o pastor Carlos Henrique está sendo eleito também. 4 vagas para o Republicanos. O Partido Missão não teve eleitos. O PCO também não. O Agir também não. O PSD, ele teve 9 deputados eleitos neste momento. Elismar Prado, reeleição. Enes Cândido também. João Magalhães, reeleição. Duarte Bestir, reeleição. Gustavo Aladares, reeleição. Ele tem quase... Não, o Gustavo Valadares está indo para o 7º mandato, filho do Ziza Valadares. E é jovem o Gustavo Valadares, tem 40 e poucos anos, já vai para o 7º mandato. O Gil Pereira está sendo reeleito para o seu 9º mandato. É o campeão de mandato, ele é lá de Montes Claros, está indo para o 9º mandato. O Cristiano Xavier, delegado, ex-prefeito de Santa Luzia, está sendo reeleito também. O Raul Belém sendo reeleito. E o Bosco, que é lá de Araxá, terra do Romeu Zema, também está sendo eleito. Neste caso do PSD, há algumas surpresas, né? São 9 eleitos, mas alguns que são deputados não conseguiram a reeleição, como Tito Torres, que é filho do ex-presidente da Assembleia, Mauri Torres, conselheiro aposentado do Tribunal de Contas da União, Tribunal de Contas do Estado, desculpa. Doutor Wilson Batista também não foi reeleito. O Rafael Martins, jornalista, também não foi reeleito. E o Leandro Genaro, da Igreja do Evangelho Quadrangular, também muito bem votado, filho do ex-deputado Antônio Genaro, que foi deputado por 7 mandatos, Leandro Genaro não conseguiu a reeleição. O PSD, então, fazendo 9 deputados. O Unidade Popular não fez nenhum. O PDT está fazendo 1 deputado, que é a doutora Laís Santiago. E ela é um caso também que chama atenção. Por quê? Ela é de Montes Claros, é médica, é filha do deputado estadual Arlen Santiago. O Arlen Santiago, os dois tentaram a eleição para deputado, o Arlen Santiago não foi eleito e a Laís, a filha dela, está sendo eleita. 1 vaga pelo PDT. O PSTU não fez nenhum deputado. O Partido Novo, do ex-governador Romeu Zema, fazendo dois deputados e os dois reeleitos, o doutor Maurício e o Zé Laviola, que é do clã dos Laviola, né? Ele é filho da ex-deputada Celise Laviola e é parente também do José Laviola, foi deputado federal deputado estadual por muitos anos, e ele também é parente de José Henrique, que foi deputado também por vários mandatos na Assembleia Legislativa, acabou falecendo há alguns anos de câncer. Então, novo, Zé Laviola e doutor Maurício. Marcela Tropia e Fernanda Altoé, vereadoras em Belo Horizonte, tiveram votação expressiva, 39 e 33 mil votos, mas não conseguiram ser eleitas. O novo, então, duas cadeiras. Mobilização nacional nenhuma. O Federação União Progressista, que tem União Brasil e o Progressistas como os integrantes dessa federação. E aí nós temos 8 cadeiras para essa federação na Assembleia Legislativa. E aí falta ainda uma confirmação de quais essas estão sendo eleitos, por causa daquela questão que eu falei da divulgação, do cruzamento de partidos. Mas o Grego da Fundação, que é lá da região de Muriaé, ele está sendo reeleito com 96 mil votos, ele é do União. O Rodrigo Lopes está sendo reeleito também. O Betinho Pinto Coelho, filho do ex-governador da ex-governador de Minas e ex-presidente da Assembleia Alberto Pinto Coelho, o Arnaldo do União também está sendo eleito, o professor Wendel Mesquita, que ficou no vai e vem de eleito, não eleito, está sendo eleito também. E no caso do partido PP, né, que faz parte dessa coligação, o Dorgal Andrada, que é do clã dos Andrada, está sendo reeleito, também o Adriano Alvarenga, reeleita, Nayara Rocha, que é aqui de Vespasiano, filha da ex-prefeita de Vespasiano, Ilse Rocha, e o Zé Guilherme, que é deputado estadual, marido da vereadora de Belo Horizonte, professora Marli, e pai do candidato derrotado ao Senado, Marcelo Aro. Zé Guilherme está sendo reeleito. Vitório também está sendo reeleito pelo Partido Progressista na Federação União PP. Vamos agora pelo Partido Federação Renovação Solidária, que está fazendo 3 deputados. O Roberto Andrade, que é do PRD, o Juca Bahia e o Fernando Breno. São 3 vagas, né? As 3 do PRD. Roberto Andrade, Juca Bahia e Fernando Breno. O outro partido dessa federação é o Solidariedade, que não está fazendo nenhum deputado. Vamos a outra coligação aqui, a outra federação, que é PSOL Rede. PSOL Rede está fazendo o Lucas Lasmar, que é reeleito, ele é do Rede Sustentabilidade, e o PSOL está fazendo a Isa Lourença, que é vereadora em Belo Horizonte, ela é ex-funcionária do metrô, da CBTU de Belo Horizonte, ela é vereadora na capital mineira, está sendo eleita por essa federação, ela é do PSOL, 104 mil votos, uma votação expressiva dessa jovem vereadora que agora vira deputada estadual. E a federação PSDB Cidadania Jovem Dania está fazendo 3 deputados, os 3 do PSDB, a Maria Clara Marra, que é de Patrocínio, filha do ex-prefeito de Patrocínio, Deiró Marra, e ela é namorada, noiva do atual presidente da Assembleia Legislativa, Tadeu Martins Leite, que não tentou a reeleição porque foi eleito conselheiro do Tribunal de Contas do Estado. Então, dos 3 do PSDB, a Maria Clara Marra, o Tony Carlos, que é de Uberaba, já foi deputado estadual por vários mandatos, foi vereador, presidente da Câmara lá de Uberaba, na última eleição tentou ser prefeito de Uberaba, mas perdeu para Elisa Araújo, e o Heleno do Hospital está sendo eleito também pelo PSDB. O Heleno do Hospital, ele é lá da região do Vale do Aço. Inclusive, o Heleno, a gente está tendo, ele chama Heleno Márcio de Melo Boy, mas ele tem atuação forte no Vale do Aço, porque ele reabriu em 2019 o Hospital Jacques Gonçalves Pereira, em Belo Oriente. Aí, em 2024, ele foi candidato a prefeito de Ipatinga, não se elegeu. Em 2022, disputou uma vaga na Assembleia, teve 33 mil votos e ficou como primeiro suplente. Agora, obteve sucesso e vai para a Assembleia Legislativa. Maria Clara Marra, Tony Carlos e Heleno do Hospital pelo PSDB. Nesse caso aqui, Assembleia, o deputado Leonídio Bolsas, que é de Uberlândia, foi candidato a prefeito lá em Uberlândia em 2024, é deputado estadual por vários mandatos, perdeu a reeleição. Agora vamos aqui para finalizar, a Federação Brasil da Esperança, que é formada pelo PV, PT e pelo PCdoB. No caso do PCdoB, nenhum deputado eleito. No caso do PV, apenas o Mário Henrique Caixa. Para finalizar, a Federação Brasil da Esperança, que é formada pelo PV, PT e pelo PCdoB. No caso do PCdoB, nenhum

0: ex-prefeito Tioflotone, está sendo eleito neste momento. Quem mais aqui? E o Leleco Pimentel. E aí há uma dúvida aqui, se Jean Freire ou Luizinho vão também, porque, como eu falei, tem aquele problema do cruzamento das coligações. Então, nessas últimas posições aqui, doutor Jean Freire e Luizinho, ainda há uma indefinição. Então, essa federação PT, PV, PCdoB, fazendo 17 deputados. Então, esse é o quadro dos deputados estaduais com 99,88% das urnas apuradas. Falta 0,12% das urnas para serem apuradas. É pouco? É. Mas que um deputado pode entrar e o outro pode sair nos próximos minutos, isso é muito possível e, claro, a gente vai atualizar daqui a pouquinho, João Felipe Loli.
1: Eustáquio Ramos, vamos à lista então dos eleitos até o momento para a Câmara dos Deputados em Brasília. São menos nomes do que para a Assembleia Legislativa, 53 deputados federais, dos quais 21 no momento vem do PL, o Partido Liberal, com a expressiva a votação recorde de Nicolas Ferreira, que neste momento tem 3.117.000 votos, puxando boa parte dos candidatos, mas é bom que se diga candidatos do PL também com votação expressiva. Zé Vitor é o segundo, é o único além de Nicolas a superar 100.000 votos. Nicolas passou por muito. Zé Vitor com 145.000 votos, ele que já é deputado, é da região do Triângulo Mineiro de Araguari, engenheiro. Emidinho Madeira vem na sequência, também já é deputado federal com 94.000 votos. Eros Biondini, que vai para o seu quinto mandato, ele que tem a filha na Assembleia Legislativa, é de Belo Horizonte, ligado aos movimentos de renovação carismática da Igreja Católica, Canção Nova, com mais de 80.000 votos. Vinícius Diniz, ele que é candidato pela primeira vez, substitui o pai, que era deputado por dois mandatos e nesta eleição não disputou, indicando o filho eleito com mais de 79.000 votos da região do Vale do Aço. Igor Santos aparece na sequência com 70.000 votos. O Vinícius Diniz, me lembra, o Eustáquio é filho do Ercílio Diniz. Dr. Marcos Vinícius Bizarro, ex-presidente da Associação Mineira de Municípios, ele com 67.000 votos. Grace Elias é deputada reeleita. Lafayette Andrade, um dos recordistas de mandato também na Câmara dos Deputados, para mais um mandato. Dr. Frederico, também deputado reeleito. Caporezo, que é deputado estadual e agora vai para Brasília eleito. Rosângela Reis reeleita. Marcelo Álvaro Antônio reeleito. E aqui aparece Fabinho Ramalho, conhecido em Brasília como Fabinho Liderança, uma figura muito carismática, tida como uma figura querida por outros políticos de Brasília, como vários espectros partidários. Foi vice-presidente da Câmara dos Deputados quando era do MDB, na gestão da presidência de Eduardo Cunha, uma presidência turbulenta, à época do governo de Dilma Rousseff. Fabinho Ramalho, que era famoso por fazer jantares e almoços em Brasília com comida mineira. Dizem que ele não economizava ali na gordura, né? Era uma comida bem típica mineira, sem nenhum cuidado nutritivo, que atraía muitos deputados a esses jantares. Tiago Ganem, desse grupo Ganem, que já dissemos aqui não é um sobrenome propriamente, é uma espécie de nome artístico com várias ramificações em outros estados, está eleito no momento também deputado federal por Minas. Delegado Ione reeleita. Rodrigo Tavares, ex-diretor-geral do DR, está sendo neste momento eleito. E aí aparece o campeão de mandatos, Lincoln Portela, que, se tiver a sua eleição confirmada, vai para o oitavo mandato. Ele que está na Câmara Federal desde 1999, vem tendo sua votação diminuída nas últimas eleições, mas puxado pelos bons números do PL. Subtenente Gonzaga, que já foi deputado pelo PDT, agora no PL, volta à Câmara dos Deputados. Júnior Amaral, também eleito. E por último, no PL, Sargento Melo Casal, que é vereador em Juiz de Fora, fecha a lista dos eleitos deputados federais pelo PL. Lista que na sequência, vereador em tem de fora no momento, Irlan Melo, vereador em Belo Horizonte, Coronel Cláudia Romualdo e Charles Evangelista. O Vili Santos, do PL, vereador em Belo Horizonte e o nome expressivo do partido, também está ficando fora. Maurício do Vôlei também fica fora, perdeu a reeleição, me lembra Eustáquio Ramos, sempre atento. O Republicanos faz dois deputados federais neste momento: Gleidson Azevedo, irmão de Cleitinho, que era deputado estadual, e Bruno Farias, que mantém o seu mandato. Ficam de fora neste momento figuras como Gilberto Abramo e Euclides Petersen. Euclides é o mandato presidente estadual do Republicanos, os dois com votação expressiva, quase 100.000 votos, mas

0: ficando de fora. Eduardo Cunha está no Republicanos, ele que não tem trajetória política em Minas, teve uma votação pouco expressiva com 31 mil votos, fica de fora também, ele que acima de tudo tem a sua candidatura questionada na Justiça Eleitoral. Podemos faz Nelly Aquino deputada, ela que vai para o seu segundo mandato, foi vereadora em Belo Horizonte, do Céu Azul, Vetor Norte, da capital, única eleita do Podemos. O MDB faz Newton Cardoso Júnior deputado federal, ele que renova o seu mandato. Entre os que ficam de fora no MDB está a vereadora de Belo Horizonte, Loide Gonçalves, que teve também uma votação pouco expressiva. Avante faz Luiz Tibé, o eterno Luiz Tibé, que vai para o seu quinto mandato como deputado federal, eleito com 86 mil votos. Igor Eto, ex-secretário do governo Zema, aparece na sequência no partido, mas Igor Eto não foi eleito. Temos o PSB na sequência com Duarte Júnior, ex-prefeito de Mariana, ele que na última eleição municipal tentou a candidatura à prefeitura de Ouro Preto, derrotado por margem mínima por Ângelo Osvaldo. Duarte Júnior consegue, no momento, ser eleito pelo PSB, ele que está voto a voto com Duílio de Castro, a diferença agora é de menos de 1000 votos, ou seja, essa briga no PSB ainda pode ter reviravoltas. O PSD faz 3 deputados federais, Wellington Prado e Diego Andrade renovam seus mandatos. Cássio Soares, que é deputado estadual, consegue a eleição para deputado federal. O PSD perde Stefano Aguiar, que está em mandato na Câmara Federal, mas no momento não consegue a sua reeleição. Nós vamos chegar agora à coligação que tem PT, PCdoB e PV, fazendo neste momento 13 deputados. Apenas um eleito no PV é a deputada estadual Lohana França, que tem mais de 100 mil votos. Os outros 12 eleitos no momento são do PT, são eles Ana Elisa, fenômeno de Divinópolis, natural de Juiz de Fora, 21 anos, mais de 500 mil de votos.
1: Divinópolis.
0: Isso, obrigado, Eustáquio. Reginaldo Lopes, Rogério Correia, Ana Pimentel renovam seus mandatos. Gleide Andrade, ela que é da coordenação estadual do PT, eleita. Paulo Guedes, do Seus Norte de Minas, renova seu mandato. Pedro Rousseff, vereador de primeiro mandato em Belo Horizonte, sobrinho neto da ex-presidente Dilma Rousseff, eleito com 118 mil votos. Miguel Ângelo, filho de Durval Ângelo, eleito. Dandara, de Uberlândia, reeleita para o seu segundo mandato como deputada federal. Bela Gonçalves, eleita, ela que é deputada estadual, com quase 100 mil votos. Bela e o Padre João, reeleito, natural de Urucânia, minha terra natal, meu conterrâneo, e Leonardo Monteiro, que fecha a lista dos eleitos pelo PT. Leonardo, que é um dos deputados com mais mandatos, ele está desde 2003 na Câmara dos Deputados, vai para o seu 7º mandato, ele que faz aniversário em breve, no dia 9 de outubro, vai completar 75 anos. Leonardo Monteiro, que faz aniversário em breve, no dia 9 de outubro, vai completar a coligação que tem PT e PV com representantes eleitos. Terminando em instantes aqui a lista dos deputados federais, Júnior Moreira, com uma disputa que está também voto a voto na Federação União Progressista. No momento, Pinheirinho e Dimas Fabiano estão sendo eleitos pelo Progressistas e Juninho Martins vai ficando de fora. Ele, Juninho Martins, que está brigando voto a voto com Samuel Viana, que é o quarto mais votado do União Brasil. Samuel Viana, neste momento, está dentro e o Juninho Martins está ficando fora. União Brasil, além de Samuel Viana, faz mais votados que ele, Samuel. Rafael Simões, delegado Marcelo Freitas e Rodrigo de Castro, estes quatro que eu citei, já são deputados federais. O PSDB faz um deputado federal, Paulo Abiáquio, na federação com o Cidadania, apenas o Paulo Abiáquio renovando seu mandato. A coligação que tem Solidariedade e PRD faz apenas Fred Costa, que já tem mandato, renovar o seu mandato. E para encerrar, a gente tem a Federação PSOL Rede, que faz André Janones pelo PSOL, com 78 mil votos. Janones, uma figura muito conhecida, mas que tem a sua votação reduzida em relação a outro pleito. E Duda Salaber, uma campeã de votos com mais de 220 mil votos. Está ficando de fora neste momento pelo PSOL, Célia Chacriabá, indígena, eleita em 2022, não consegue renovar o seu mandato. É uma situação de momento, Júnior Moreira, a gente tem 99,88% das urnas apuradas, ainda poucas disputas, mas um ou outro nome podendo mudar na lista dos 53 que representam Minas Gerais no Congresso Nacional. É a prévia de momento aqui no TRE. Eustáquio Ramos, João Felipe Lolli, Itatiaia, não perde voto.
1: Obrigado, obrigado Lolli, obrigado Eustáquio. Turma, eu preciso continuar a nossa rodada de debate. Meu tema proposto aqui eram os derrotados da eleição, mas a Edilene Lopes me chamava atenção aqui por mensagem. Edilene, eu quero deixar você falar sobre os derrotados, mas antes, sobre alguns desconhecidos aí da bancada do PL, o Nicolas puxou um monte de gente, hein?
2: Exatamente, Júnior Moreira, quando o Eustáquio citou alguns nomes, disse, ah, esses são novatos, não conhecemos, alguns deles, exatamente três, são da bancada do Nicolas Ferreira na Assembleia Legislativa, porque o Nicolas fez uma movimentação e colocou nove nomes que eram ou vereadores ou candidatos que estavam tentando a Assembleia Legislativa pela primeira vez, em que ele teria feito um acordo com o Matheus Simões, que inclusive eles negam que ocorreu, em que o Matheus entregava emendas e parecia em agendas de campanha com esses candidatos, que seriam base do Matheus Simões em uma eventual eleição ou reeleição dele, e que Matheus Simões poderia ser aquela pessoa que prepararia um campo, sendo governador na sua última eleição, porque seria reeleito, para que Nicolas Ferreira pudesse posteriormente tentar o governo do estado com as contas já saneadas e um estado melhor administrado. Esse teria sido um plano que fez com que Nicolas Ferreira colocasse esses candidatos à Assembleia Legislativa, que fossem ajudados por Matheus Simões. Dentre esses nomes estão o Gleno Alves, Roberta Lopes e também Marcelo Heitor. Todos esses são nomes do deputado federal Nicolas Ferreira, ou seja, ele tem uma bancada na Assembleia Legislativa de Minas Gerais, assim como terá deputados federais aqui em Brasília, que ele fez campanha em outros estados. Em relação a esses nomes que foram reeleitos, que ficaram para trás na Câmara dos Deputados, também sofreram um efeito Nicolas Ferreira, como aconteceu na eleição passada. Como Nicolas teve muitos votos, ele acabou atingindo o eleitorado de outros candidatos. Por exemplo, nessa eleição do Republicanos, Gilberto Abramo, Euclides Petersen e Eduardo Cunha, além de outros fatores, também podem estar sofrendo o efeito Nicolas. E Stefano Aguiar, do PSD, a mesma coisa. Na eleição passada, quem já era deputado ficou de fora? Um deles, Fabinho Ramalho, que antes estava no MDB, e o outro que também acabou ficando fora da Câmara dos Deputados foi o subtenente Gonzaga, que na época estava no PDT. Ambos ficaram sem mandato por 4 anos na tentativa de resolver essa situação. Se filiaram ao PL e agora foram eleitos. Um outro que também acabou sofrendo com o efeito Nicolas na eleição passada foi Júlio Delgado, só que dessa vez estava filiado ao Avante, foi vice de Cury nessas eleições, que foi candidato à presidência da República e acabou ficando sem mandato de mais uma vez, Júnior Moreira.
1: Pois é, queria te ouvir também, Rita, já na proposição mesmo de falar desses derrotados.
3: Deixa eu dar uma informação importante, até peço para que o Eustáquio e o Lolli confirmem, mas me parece que acabamos de ter aqui uma mudança de vagas na disputa para a Câmara Federal. O Republicanos, que estava fazendo 2, passou agora a fazer 3. E com isso vai entrando Gilberto Abramo, que é do Republicanos e que.
2: Presidente municipal.
3: E tem uma história grande, é bispo da Igreja Universal do Reino de Deus. Com 96 mil votos está entrando. E me parece que quem está perdendo uma vaga é o PSD, partido do Kassab, que estava fazendo 4, depois passou a fazer 3, agora está fazendo 2. E essa vaga que está saindo é de um deputado muitíssimo bem votado também, que é o presidente estadual do PSD, deputado Cássio Soares. Então, nesse momento, o PSD estaria perdendo uma vaga para o Republicanos. Peço aí peço o VAR, né? Peço auxílio do VAR aí lá no TSE.
1: Quando vocês tiverem essa informação, está claro, só chamar também para confirmar ou não essa movimentação. Mas antes, Rita, queria te ouvir sobre esses derrotados aí da eleição.
4: Eu quero falar sobre o Nicolas. O Nicolas, eu tô achando que ele vai montar um partido, porque inclusive o Nicolas teve, na minha opinião, uma participação decisiva na derrota do Viana, porque o Nicolas apoiou o Superman. E a gente viu, né, que a diferença do Viana para a candidata do PT, para Marília, se você olha a votação que o Superman teve, e houve nas redes sociais uma movimentação muito forte. Olha, a vota depois do bonde do Nicolas, dos bondes do Nicolas, né? Então, eu não sei, eu acho que da mesma forma que o Cleitinho tem demonstrado bastante, né? Uma pessoa assim, muito humilde e muito propositiva no sentido de conversar, né, com seus adversários, aceitar aquilo que é certo, a gente tem que ficar de olho no Nicolas e no poder, né? Porque eu acho que, acima de tudo, eu acho o Nicolas um cara brilhante, né? A trajetória dele já, eu acho, diz tudo, a capacidade dele de conseguir votos, mas a direita rachou em Minas e essa jogada, digamos assim, que eu acho que houve, fez com que a direita não elegesse dois senadores.
1: E aí, William Travassi, a sua visão sobre essa história toda? E mais uma vez, deixa eu puxar o assunto mais uma vez, que vocês acabam indo para outros lados. Queria falar dos derrotados dessa eleição.
5: Então, e aí, eu acho que a gente precisa fazer um exercício, eu provocava o Marcelo da Fonseca ainda há pouco, sobre o levantamento de quanto essas pessoas gastaram, né, de impulsionamento nas redes sociais. Pra gente chegar lá na frente e olhar, né, depois de analisar esses números, se realmente a rede social foi o caminho certo no que nós estamos observando hoje. Porque muitos apoiaram, né, a sua candidatura em cima das redes sociais, de Facebook, de Instagram, e ficaram muito na zona de conforto, né? E quando nós temos 853 municípios, a gente fica imaginando, bom, será que o cara conseguiu? Porque é muito difícil você cobrir todo o estado de Minas Gerais. Você precisa de recurso, né? Você precisa de gastar gasolina, você precisa de tempo, você precisa percorrer esse estado, e não é uma coisa barata. Será que esse perdedor hoje, ele apostou na internet, postou lá o impulsionamento achando que teria um resultado positivo, né? Será que isso realmente funcionou? Ou achando que tem aquele hábito de visitar os municípios, conversar com a comunidade, conversar com os prefeitos, ainda funciona mais do que esse impulsionamento dentro da internet? Sobre esses perdedores, ainda funciona mais do que esse impulsionamento? Vejo perdedores que saem desse processo com uma bagagem maior, como por exemplo o Gabriel Azevedo. Ele teve 237.000 votos. Tá abaixo? Tá. Mas foi um cara que fez uma campanha, e ele fala isso o tempo inteiro. Nós tivemos algumas vezes com ele e falou: fizemos uma campanha limpa, jogamos, tentamos discutir propostas. Vejo que desses personagens, o que mais me assusta nisso é o Matheus Simões, em função de estar com a máquina na mão e não conseguir alavancar. Calil tinha essa dúvida e mostra mais uma vez que não conseguiu emplacar. Apesar de todo o seu discurso, que sem blá blá blá, eu faço isso, eu aquilo, mas o povo não comprou essa ideia dele e ficou aí com os 403.000 votos, 3,54%. Flávio Rosco, acredito que é uma grande surpresa para mim, né? Que é um novato entrando nesse jogo agora com 795.000, conseguiu 6,97%. Patrus, apesar de toda a sua história, percebemos um certo cansaço, né? E foi aquele finalzinho. Acho que tem esse resultado muito positivo, para além da história dele, com o Lula abraçando a campanha e falando assim: ó, esse é o meu candidato. Diferente do que nós tivemos na eleição.
1: Só foi candidato porque o Lula quis que ele fosse.
3: Sim. Porque o Lula pediu
1: para isso.
3: Porque não conseguiu construir. E aqui eu quero lembrar uma outra coisa. Essa situação complexa do Lula, ela não começou a ser construída agora. Eu acho que o primeiro erro capital do Lula aconteceu quando ele indica Jorge Messias para o Supremo, abre uma crise enorme com o Senado, com Davi Alcolumbre, mata o único nome que ele tinha condição de articular alguma coisa para ele em Minas, que era o senador Rodrigo Pacheco, rompe e se distancia do Rodrigo Pacheco. E dali vem uma sucessão de equívocos da coordenação política do Lula, que desaguaram em tudo isso que aconteceu, né? Aí depois foram tentar construir com o Calil, tentaram construir com a Marília, que o tempo todo falou que não seria candidata a governadora. É, e aí tiveram que chamar o Patrus aos 49 do segundo tempo. E aqui faço até questão de dizer, o Patrus é um cara de uma biografia extremamente honrada, né? Até os adversários do Patrus reconhecem a idoneidade, a trajetória. O que eu mais escuto é a gente falar assim, do Patrus, gente, olha, eu não gosto do PT, eu não voto no PT, mas eu respeito o Patrus. Ele teve uma vida honrada e digna, um cara, ninguém tem nada a atacar ou a apontar na honestidade, na decência, na trajetória do Patrus, nem os seus adversários. Mas era um homem que já não estava nessa vibe mais, já você percebia claramente que o Patrus não tinha energia para um enfrentamento desse. Ele não tinha mais energia, ele foi para um sacrifício pessoal em nome do Lula. E deu ao Lula até um palanque que não desonrava ou envergonhava o petista histórico, mas ficou circunscrito a esse petista histórico. Não cresceu nada além disso.
5: E foi esse petista histórico que garantiu a Áurea, por exemplo, esse resultado, que é um resultado importantíssimo. A Áurea conseguiu 2.664.000 votos.
3: Isso se deve muito a uma postura. A Marília Campos foi extremamente inteligente.
6: Um aprendizado com 2018, né? O PT aprendeu na campanha da Dilma que precisava ter um segundo candidato ao Senado que também tivesse uma votação expressiva.
3: A vitória da Marília é uma vitória dela. Uhum. Não é uma vitória do PT, não é uma vitória do Lula.
2: Ela expandiu, ela saiu daquela.
3: Aliás, o que muitos do PT fizeram contra ela não foi desse mundo.
1: Deixa eu voltar ao assunto aqui. Muitos grupos derrotados, que eu tô insistindo nisso, queria te ouvir, Bortoleto.
7: Bom, vamos lá, eu poderia falar de
1: talvez
7: vários nomes.
1: Talvez eu esqueci algum nome aqui, Calil e Aécio morrendo afogados, assim, um abraço meio esquisito.
7: Mas eu queria fazer um comparativo, já que nós estamos construindo também hipóteses e erros também durante a campanha, né? Eu tô pegando aqui um recorte da votação de presidente, só para Minas Gerais, com o percentual que a gente tem de votação apurada agora, que é enorme, posso dizer que é praticamente total. O ex-governador Romeu Zema teve 98.000 votos para presidente dentro de Minas Gerais. O Ronaldo Zema Caiado teve mais do que o dobro. E aí, Júnior, não tem como a gente não fazer um comparativo aqui e entender onde que tem um erro grave aqui. Por exemplo, primeiro, vamos lembrar, o ex-governador Romeu Zema foi convidado e cogitado para poder ser vice do Flávio Bolsonaro, que está em primeiro. Primeiro, talvez erro grave. Outro, todos que estavam na área que tem ao redor que eu conversei não entendiam a candidatura do Zema à presidência e não uma candidatura ao Senado, aqui em Minas. Ele foi reeleito no primeiro turno, um nome conhecido em Minas Gerais. Não teve adesão do mineiro para votar nele para presidente, mas poderia ter sido outra eleição se ele fosse candidato ao Senado.
1: Inclusive com a chapa forte, com o Matheus,
7: compunha de outra forma. Exato. É. Teria também uma outra composição com o Matheus Simões, o seu vice que assumiu, é governador do estado até então, e o Matheus poderia estar fazendo a chapa junto com ele. Ou seja, é uma conjuntura tão catastrófica. O Partido Novo não conseguiu novamente eleger um deputado federal, tendo o governador até pouco tempo atrás, de novo não consegue eleger um deputado federal em Minas Gerais. Então, para mim, infelizmente, eu vendo aqui, falo infelizmente, por ser em Minas Gerais, acho que o grande derrotado dessa eleição é o meu Zema.
1: Gente, e a primeira eleição do Zema, me desculpem falar disso, mas foi uma eleição por acidente, né? Ele tropeçou e caiu dentro do Palácio
7: Mas a reeleição
1: dentro,
7: né?
1: Não, a reeleição não.
7: E aí ele tem uma estrutura que poderia sim projetá-lo para a presidência da República, e a candidatura dele é válida, porém o cenário de polarização poderia ter feito ele enxergar outra oportunidade para o próprio Partido Novo, para ele e para o Matheus Simões. Ele, como candidato a Senado, poderia estar ali disputando uma dessas duas vagas e teria ajudado demais o Matheus Simões.
1: Ainda precisa ouvir a Berta e o Marcelo. Vai, Berta.
2: Bom, a questão, um governador, teria... a gente já acompanha a história eleitoral de Minas já há um tempo. Veja que é um caminho natural de um governador ir para o Senado. Nós tivemos Eduardo Azeredo, foi para o Senado, né? Itamar Franco foi para o Senado, retornou ao Senado Itamar Franco, Anastasia foi para o Senado, Aécio Neves foi para o Senado. Então, esse é um caminho natural. Portanto,
8: seria natural o Romeu Zema pleitear o Senado e teria sido, provavelmente teria sido eleito. Mas insistiu na sua candidatura à presidência, talvez convencido por pessoas do seu entorno, aqui em Minas Gerais, que estavam de olho no Senado, não é? Também, a concorrer ao plano nacional. E o Novo também tinha uma expectativa de que Zema fosse impulsionar uma bancada de parlamentares para a Câmara dos Deputados, e com esse desempenho pífio que ele teve, um desempenho muito pequeno da eleição, e muito menor do que o Caiado. Porque, veja, uma eleição polarizada como esta, era de se esperar que todos aqueles que se colocaram como uma provável terceira via, uma alternativa de terceira via, nenhuma delas vingou, todos se esvaziaram. Todos tiveram picos. O Augusto Cury chegou a 12 pontos em algumas pesquisas, mas depois, quando de fato a polarização se intensifica e o voto útil começa a operar, todas essas candidaturas esvaziaram. Isso a gente viu um pouco disso aqui em Minas Gerais também. Mas, no caso do Zema, onde o problema dele é Minas Gerais também. Mas, no caso do Zema, mais grave é porque ele perdeu a base dele aqui em Minas. A candidatura dele à presidência da República inviabilizou em Minas um acerto em torno de Matheus Simões com o PL, como se tentou no início, e não se viabilizou porque Zema era candidato ao Planalto e, portanto, era adversário de Flávio Bolsonaro. Então, esta situação inviabilizou uma união da direita, como tanto se falou aqui no início.
1: E aí, Marcelo da Fonseca, vamos falar um pouquinho dos derrotados?
6: Não tem como, né, tirar o Zema da lista do principal derrotado dessa eleição. Nós tivemos outros, né? O Calil pagou muito caro pela incoerência de ter feito uma campanha ao lado dos petistas em 22, e esse ano ele falou, né, fez algumas críticas ao PT, na propaganda dele, muitas críticas até ao Patrus. Foi mais um derrotado. O próprio Aécio Neves, né, que também se lançou tardiamente na campanha, também não conseguiu ter uma votação significativa. Mas o Zema e o Matheus Simões, sem dúvida, foram os principais derrotados. Eu chamo atenção, Júnior, para o fato de que o Zema e o Matheus Simões não fizeram campanha a hora nenhuma nessa disputa. A gente não teve nenhuma agenda nos últimos 3 meses em que Zema e Matheus Simões pediram voto juntos, né? Quer dizer, o ex-governador, que foi reeleito em primeiro turno, ele não fez nenhum ato de campanha pedindo voto para o seu sucessor. Isso chama muita atenção. E o Zema, não tem como a gente não apontar o tamanho da derrota dele, porque aqui em Minas Gerais, gente, ele teve 0,82% dos votos. É menos de 1% dos votos válidos, né? Ele ficou atrás do Caiado aqui em Minas, do Renan Santos, do Augusto Cury, do Lula e do Flávio Bolsonaro. E aí, quando a gente compara, por exemplo, com o Caiado perdeu a eleição também, mas em Goiás, o Caiado teve 472 mil votos, né? Ele teve quase 13% das intenções de voto, dos votos válidos em Goiás. É um desempenho de um ex-governador significativo.
7: E perdeu, Marcelo, perdeu talvez só por voto útil.
6: Ele seria muito maior do que isso, talvez.
7: O Caiado ficou em terceiro lugar, sim. Elegeu o seu candidato ao governo em Goiás, elegeu no Senado sua esposa. Então o Caiado sai dessa eleição derrotado, mas conseguiu manter algum capital político. Sem dúvida nenhuma, o Romeu Zema sai dessa eleição sem capital político e sem conseguir transferir nada desse histórico que ele teve nos últimos 8 anos para o Matheus Simões, que também termina a eleição com um resultado muito pífio.
8: E que foi vítima da inabilidade política do ex-governador Romeu
6: Zema. Será que foi. Ele foi vítima ou ele
8: foi vítima? Um pouco isso? Não, ele foi vítima porque, se Zema não fosse o candidato à presidência, teria havido uma concertação aqui em torno da candidatura dele.
1: Gente, ó, não dá tempo para mais nada, não. Só para passar os números para a audiência rotativa do rádio, segundo turno para a presidência do Brasil. Flávio Bolsonaro teve 47% dos votos contra 45% de Lula, e os dois disputam o segundo turno das eleições. Nesse momento, 99,97% das urnas apuradas no Brasil. Aqui em Minas Gerais, Cleitinho Azevedo levou no primeiro turno 55,4% dos votos contra 26,34% dos votos. Eleitos para o Senado, Domingos Sávio do PL e Marília Campos do PT são os dois novos senadores que que teremos lá em Brasília. Ponto final, nosso Conversa em Redação, que teve Marcelo da Fonseca, Edilene Lopes, Rita Mundim, Berta Macaron, João Vitor Xavier, Leonardo Bortoleto e William Travassos. Essa da Mundim foi a grande marcha das apurações da Itatiaia desde as 5 horas da tarde, trazendo voto a voto, cidade a cidade, todas as informações. É lógico, a nossa equipe de jornalismo segue trabalhando. Aline Neves atualiza agora, traz o noticiário, o repórter Itatiaia das 23 horas. Durante o apito final, também todas as informações. Amanhã, no Café com Notícia, no Jornal da Itatiaia, todo o resumo de tudo que aconteceu, e a nossa cobertura agora segue para o segundo turno das eleições presidenciais, que aqui em Minas vai ser o único voto que a gente vai ter que dar lá no dia 25 de outubro. Obrigado, presidente, pela audiência, números estrondosos no YouTube, no rádio, no nosso site, no nosso aplicativo. Muito bom ter você com a gente. Um abraço, obrigado.

0: em Belo Horizonte, 21 graus na Itatiaia. Umidade relativa do ar, 86%. Com edição e apresentação de Aline Neves, começa agora o Repórter Itatiaia. Lula e Flávio Bolsonaro vão disputar o segundo turno das eleições deste ano, marcado para 25 de outubro. O petista soma 44,61% dos votos válidos, enquanto o filho do ex-presidente Jair Bolsonaro registra 47,50%, com embate matematicamente confirmado para a segunda etapa da eleição. Vamos a Brasília.
1: O candidato do PL, Flávio Bolsonaro, comemorou a ida ao segundo turno contra o presidente Lula do PT. Ele conversou com a imprensa pouco depois da divulgação do resultado por parte do TSE e agradeceu os mais de 56 milhões de votos. Disse que cada um dos votos é uma esperança de um Brasil diferente a partir de agora. Ele também falou que é o fim da era do PT, esperança, e que há uma expectativa do que o governo dele pode fazer, principalmente diante de várias indicações que ele terá que fazer caso seja eleito presidente para o Supremo Tribunal Federal.
2: São quase 56 milhões de brasileiros e brasileiras que deram esse voto de confiança para mudança. A palavra é mudança. O Brasil não aguenta mais e eu estou muito satisfeito porque muitos institutos de pesquisa davam a gente atrás, os nossos treques davam a gente na frente, como aconteceu, mas eu fiquei muito feliz com a quantidade de brasileiros, nossos treinos que foram às ruas, foram às urnas, melhor dizendo, para se manifestarem, não se omitiram, porque queriam essa mudança. É o fim da era do PT.
1: Flávio Bolsonaro destaca que deve retomar a campanha a partir de terça-feira e que vai viajar o Brasil, boa parte dele principalmente, para garantir números positivos em relação ao presidente Lula. A Itatiaia não perde voto. Repórter João Pedro Melo.
0: Em pronunciamento após a apuração, Lula diz que resultado foi inesperado e mira campanha de segundo turno. Vamos a São Paulo, Lula, Hélio Couto.
3: Presidente Lula afirmou que o jogo não terminou. Segundo ele, o jogo agora é que começou. Ele afirmou que acredita na virada, na chamada prorrogação. Lula chamou atenção ao dizer que o resultado foi inesperado. Vamos ouvir o presidente Lula e candidato à reeleição.
4: Acabamos de ter uma lição da democracia no Brasil com a votação do povo brasileiro. O resultado, muitas vezes, é inesperado. A gente nunca consegue tudo aquilo que a gente queria. Eu confesso para vocês que eu estava convencido que eu ia ganhar as eleições no primeiro turno. Mas eu também já pensei isso outras vezes. Eu lembro que eu pensei que eu ia ganhar no primeiro turno quando eu disputei com o Alckmin, mas não ganhei. Eu lembro que eu pensei em ganhar no primeiro turno quando eu disputei com o Zé Serra. Eu também não ganhei. Mas a gente tem o segundo turno. E o segundo turno é a hora da prova dos nove. É a hora da gente mostrar a verdadeira fotografia do Brasil de hoje e o Brasil que a gente verdadeira.
3: Lula sofreu outras duras derrotas aqui em São Paulo, onde ele concedeu essa entrevista coletiva em um hotel na região central da capital paulista. Três ex-ministros de Lula foram derrotados aqui em São Paulo. Ex-ministro da Fazenda, Fernando Haddad, foi derrotado no primeiro turno para o opositor Tarcísio de Freitas, do Republicanos. Já as ex-ministras Marina Silva e Simone Tebet não conseguiram avançar e não conseguiram conquistar uma cadeira na Câmara Alta e foram derrotadas para nomes apoiados por Tarcísio de Freitas e por Flávio Bolsonaro. Guilherme Derrit, ex-secretário de Segurança Pública de São Paulo, do PP, e André do Prado, ex-presidente da Assembleia Legislativa aqui do estado de São Paulo, acabaram ficando com as cadeiras. De São Paulo, repórter Mardélio Couto, a Itatiaia não perde voto.
0: O senador Cleitinho Azevedo do Republicanos foi eleito neste domingo governador de Minas Gerais pelos próximos 4 anos. Cleitinho derrotou o deputado federal e ex-prefeito de Belo Horizonte e deputado federal Patrus Ananias, que ocupou a segunda posição, com 26,18%. Nias, que ocupa a segunda posição, que ocupou. O petista não conseguiu alcançar o candidato do Republicanos. Em coletiva, Cleitinho falou como será a transição de governo.
5: Já falou que a secretária de educação vai ser uma mulher que vai ser da pasta, vai ser uma servidora de carreira. E a partir de amanhã a gente vai sentar e vai começar. Isso é foca agora. O Falcão vai fazer uma transição. A gente vai conversar com o Matheus Simões. Inclusive, eu quero fazer um convite para ver se o Matheus Simões quer ficar no governo. E que for bom, a gente vai dar continuidade. O próprio Flávio Rosca, o Gabriel Azevedo, que é um amigo meu. Eu vou pegar tudo que é bom de cada um para a gente poder fazer um governo justo.
6: Terceiro colocado nas eleições para o governo do estado, o candidato Flávio Roscoe, do PL, conversou com exclusividade com a Itatiaia. O empresário comemorou o resultado e disse que poderia ter chegado até mais longe, mas acredita que foi prejudicado pelo discurso de voto útil que acabou beneficiando o agora governador eleito, Cleitinho Azevedo. Questionado sobre uma possível participação no governo Cleitinho, Roscoe negou que seria secretário, mas disse que poderia contribuir.
7: Não, eu não tenho pretensão, eu posso contribuir, né, como... cidadão, como líder de entidade de classe, a gente tinha propostas muito positivas, mas eu não tenho intenção de integrar o executivo estadual, não. Dou parabéns, senador Cleitinho. Se for para contribuir num horizonte, eu prefiro contribuir no federal, se for possível.
6: A Itatiaia não perde voto, repórter Célio Ribeiro.
0: Romeu Zema indica apoio a Flávio Bolsonaro no segundo turno.
8: Após ficar em sexto lugar na disputa para a presidência da República, Romeu Zema do Novo, que somou pouco mais de 324 mil votos, o que representa 0,28%, destacou o desempenho do Novo nas eleições e ainda foi categórico ao afirmar que não vai apoiar o PT no segundo turno para a disputa para a presidência da República.
9: Vamos ter um avanço muito grande no Senado. E isso sinaliza que nós teremos mudança. E onde tiver PT no segundo turno, eu estarei contra o PT.
8: Repórter Alice Brito.
0: Vamos saber agora os candidatos vencedores de outros estados.
10: Em São Paulo, Tarcísio de Freitas, do Republicanos, reeleito governador em primeiro turno. No Rio de Janeiro, vai ter segundo turno entre Douglas Ruas, do PL, e Eduardo Paes, do PSD. No Espírito Santo, segundo turno entre Lorenzo Pasolini e o atual governador Ricardo Ferraço. No Rio Grande do Sul, Zuco, do PL, foi eleito governador em primeiro turno. Também do PL, em Santa Catarina, reeleito Jorginho Melo e Sérgio Moro, eleito no Paraná. No Distrito Federal, Celina Leão, do PP, ficou muito perto de ser reeleita em primeiro turno, mas vai ter que disputar o segundo turno contra Leandro Graz, do PT. Em Goiás, Daniel Vilela, do MDB, foi reeleito em primeiro turno. No Mato Grosso, Otaviano Pivetta, do Republicanos, reeleito em primeiro turno. E no Mato Grosso do Sul, Eduardo Riedel, do MDB, reeleito em primeiro turno. Na Bahia, Jerônimo Rodrigues, do PT, reeleito em primeiro turno. Também reeleita em primeiro turno em Pernambuco, Raquel Lira, do PSD. No Ceará, deu Eumano de Freitas, reeleito em primeiro turno, ele que é do PT. No Rio Grande do Norte, vai ter segundo turno entre Alisson, do União Brasil, e Cadu de Lula, do PT. No Piauí, Rafael tem segundo Fonteles, do PT, reeleito. No Maranhão, Eduardo Braide, do MDB, eleito em primeiro turno. Eleito em primeiro turno em Alagoas, JHC, do PSDB. Em Sergipe, Fábio Mitidieri, do PSD, reeleito em primeiro turno. E Lucas Ribeiro, do PP, reeleito em primeiro turno na Paraíba. No Pará, Doutor Daniel, do Podemos, eleito em primeiro turno. No Tocantins, vai ter segundo turno entre professora Dorinha, do União, e Vicentinho Júnior, do PSDB. No Acre, vai ter segundo turno entre a atual governadora Maílza Assis, do Vicentinho, do PP, e Alan Rick, do Republicanos. No Amazonas, teremos segundo turno entre Omar Aziz, do PSD, e professora Maria do Carmo, do PL. Em Rondônia, Marcos Rogério, do PL, eleito em primeiro turno. Em Roraima, Arthur Henrique, do PL, eleito. E no Amapá, Doutor Furlan, do PSD, eleito em primeiro turno. Repórter Alan Passos.
0: Candidato de Flávio Bolsonaro, Domingo Sávio, é eleito senador por Minas Gerais.
11: Domingo Sávio, do PL, do Partido Liberal, foi o candidato ao Senado mais votado e, portanto, é senador eleito por Minas Gerais. Em segundo lugar, e também com vaga garantida no Senado, apareceu Marília Campos, do PT. Domingo Sávio, em entrevista à Itatiaia, afirmou que seu primeiro compromisso enquanto senador é atuar para que mudanças aconteçam no Supremo Tribunal Federal.
12: Primeiro, nós temos que preservar a verdadeira e única liberdade, e ela é a mãe, a base da democracia. e ela está em risco, porque quando você vê a Suprema Corte do país enveredando para o caminho do crime e com alguns ministros querendo blindar isso como se estivessem intocáveis, isso não pode continuar assim.
11: A Itatiaia não perde voto. Repórter Edson Costa.
0: Marília Campos fica em segundo na corrida ao Senado.
13: Eleita senadora por Minas Gerais, Marília Campos, do PT, teve 19,39% dos votos válidos, com quase 4 milhões de votos em Minas Gerais. Marília foi eleita para a segunda vaga do Senado em Minas, atrás de Domingos Sávio, do PL. Muito emocionada com a vitória, Marília Campos comemorou, mas disse que os trabalhos com o PL continuam com a disputa presidencial.
14: Tô meio que anestesiada ainda, né, gente? É uma tarefa muito grande que eu terei que assumir e preparar para ela, mas feliz com o reconhecimento dos mineiros em relação ao meu trabalho, em relação ao perfil que eu disputei no processo eleitoral, mas ainda com a preocupação de que é uma vitória parcial. A vitória será total se a gente conseguir reeleger o presidente Lula.
13: Repórter Giovana Meirelles.
0: Nicolas Ferreira é reeleito deputado federal por Minas Gerais. As informações com o repórter Renato Rios Neto.
15: Isso mesmo, Aline Neves, confirmando 11 horas e 12 minutos. Nicolas Ferreira reeleito e o deputado mais votado da história do Brasil, com mais de 3 milhões de votos. A Itatiaia acompanhou, votou durante toda a noite de domingo, a festa no comitê de Nicolas ali no bairro Betânia, na Avenida Úrsulo Paulino, inclusive no final um certo susto, uma correria, porque teve um início de incêndio no segundo andar do comitê, o que teve que, né, assim o edifício teve que ser esvaziado às pressas. Mas antes, Nicolas deu uma entrevista coletiva onde falou sobre sua votação expressiva e a expectativa para o segundo turno na campanha para Flávio Bolsonaro.
16: Aquilo que eu fiz aqui é uma prova que eu não fiz somente para mim. Eu dediquei os 49 dias, não aqui somente na rua, mas também nas redes sociais, para poder fazer com que Flávio fosse campeão aqui em Minas. Sabemos que Minas Gerais é o fiel da balança. Nós elegemos o senador escolhido pelo Bolsonaro, Domingos Sávio, com uma larga vantagem em frente à petista Marília Campos. E eu não tenho dúvidas que isso é o começo para poder mostrar o quanto que ano que vem, Flávio sendo presidente, a gente vai ter a possibilidade de mudar esse país.
15: Agora, Nicolas, qual que é a estratégia do PL sua para o segundo turno aqui em Minas?
16: Falar a verdade, eu vou fazer um levantamento primeira semana de programação para o que a gente vai fazer no segundo turno. Possivelmente iremos nos estados que tem mais quantidade de votos brancos, nulos, para tentar chamar as pessoas para irem votar. Nos locais onde, obviamente, tem Lula ganhou, para tentar fazer a virada de voto. Não tenho dúvidas que os votos indecisos vão para Flávio Bolsonaro, porque são 18 anos. E tudo bem você não gostar do Bolsonaro, é um direito seu. Mas daí você já gostar do Lula, aí o problema realmente está com você. E eu acredito que nós vamos vencer no segundo turno.
15: Repórter Renato Rios Neto.
0: Às 11 horas e 14 minutos, vamos direto ao TRE. Informação de Eustáquio Ramos e João Felipe Loli. Eustáquio.
17: Bem, Aline Neves, são 11 horas e 14 minutos e nesse momento 99,99% das urnas apuradas para deputado estadual. Aí o ouvinte pode se perguntar, não, então está tudo definido. 99,99% de definição, mas esse 0,01% que falta pode definir a eleição de um ou dois deputados, e até 0,01% que falta pode ter dois deputados. Por isso não podemos cravar neste momento todos os eleitos para o próximo mandato na Assembleia Legislativa. Neste momento, a gente faz alguns destaques aqui no caso do PL, que é o partido do senador Flávio Bolsonaro, que está indo para o segundo turno com Lula. Puxados pelos votos de Bruno Engler, que teve 675 mil votos, 20 outros políticos conseguiram vaga na Assembleia Legislativa até este momento pelo Partido Liberal. O PL vai ter a maior bancada na Assembleia Legislativa, 21 parlamentares. Bruno Engler, Pablo Almeida, Eduardo Azevedo, que é irmão do governador Cleitinho, Antônio Carlos Arantes, Chiara Biondini, Sargento Rodrigues, Vitório Medioli, delegada Sheila, o Gleno Alves, Roberta Lopes, Marcelo Heitor, Alê Portela, Gustavo Santana, Anderson Lima, Denerval Germano, Marli Ribeiro, Coronel Henrique, Amanda Teixeira Dias, Samuel Cares, Marília Amaral, Pedro Luiz e, o Pedro Luiz termina esta lista do PL. Por outro lado, vai haver uma forte polarização com partidos de esquerda, porque a Federação Brasil da Esperança, que reúne PV, PT e PCdoB, está fazendo 17 deputados, a maior parte deles do PT, o Partido dos Trabalhadores. Por quê? São 16 do PT e um do PV, que é o Mário Henrique Caixa. No caso do partido, o outro partido que faz federação com o PT e o PV, que é o PCdoB, não elegeu Celinho do Cid Rossel, apesar dele ter tido quase 46 mil votos. Essa é a situação de momento. Pode ser que daqui a 10 minutos, terminando, né, 100% a apuração, essa situação mude. 99,99% dos votos apurados para deputado estadual e também para federal, né, João Felipe Loli?
18: A situação é a mesmo, Eustáquio, ainda restando 4 urnas a serem apuradas, algumas definições já bem claras, a principal delas, o PL, o grande vitorioso na eleição a deputado federal, vai fazer mais de 20 vagas, puxado pela eleição estrondosa de Nicolas Ferreira, que mais do que dobra o seu número de 4 anos atrás, e já era um recorde, neste ano mais de 3 milhões e 100 mil votos. Junto com Nicolas, pelo menos outros 19 nomes confirmados, alguns já são deputados: Zé Vitor, Emidinho Madeira, Eros Biondini, mas muitos são novatos: Vinícius Diniz, Igor Santos, Caporezo, Tiago Ganem, Rodrigo Tavares, entre outros nomes. O PT, que compõe a federação com PV e com PCdoB, faz neste momento 13 deputados federais. Lohana França, do PV, a única fora do PT, e no Partido dos Trabalhadores, nomes principalmente já conhecidos do público: Reginaldo Lopes, Rogério Correia, Ana Pimentel, Paulo Guedes, Miguel Ângelo, mas também alguns novatos. Destaque para Ana Elisa Pimentel, influenciadora. Ela que tem atuação em Divinópolis, 21 anos de idade, depois de muitos anos o PT consegue um nome a deputado federal que faz mais de 500 mil de votos. E aí o restante das vagas distribuídas pelos partidos que tem 1, 2 ou 3 nomes. Eu vou destacar, Aline Neves, duas disputas que estão bem acirradas e que podem mudar, mesmo restando apenas 4 urnas para serem apuradas. No PSB, que vai fazer apenas um candidato eleito, Duarte Júnior lidera, ex-prefeito de Mariana. Ela era prefeito da cidade quando se rompeu a barragem da Samarco, tem 46.479 votos. Duílio de Castro, ex-prefeito de Sete Lagoas, aparece na sequência com 45.637. É uma diferença inferior a 900 votos. Duarte Júnior lidera, Duílio de Castro aparece na sequência. E na federação União Progressista, que vai fazer 6 candidatos, brigam Juninho Martins, do Progressistas, com 81.600 votos, e Samuel Viana, do União Brasil, com 84.800 votos. Aí a diferença na casa de 3 mil votos a favor de Samuel Viana, que tende a ser eleito, mas ainda há uma disputa, além de Samuel Viana, no União Brasil, Rafael Simões, Marcelo Freitas, delegado, e Rodrigo de Castro estão sendo eleitos. No Progressistas, Pinheirinho e Dimas Fabiano, neste momento, vão garantindo vaga. A última atualização, Aline Neves aqui no portal, e seguem 4 urnas abertas sem os dados computados. Assim que essa totalização for feita, Eustáquio Ramos e eu voltamos direto aqui do Tribunal Regional Eleitoral, porque a Itatiaia não perde voto.
19: Agora as ocorrências policiais neste domingo de eleição.
13: A Polícia Militar registrou cerca de 500 ocorrências eleitorais em Minas Gerais, com cerca de 200 pessoas conduzidas. Conforme a Polícia Civil, foram mais de 80 registros, quase todos por boca de urna. Destaque para Ibirité: conforme a PM, um grupo pedia votos para um candidato em frente a uma escola no bairro Lago Azul. De acordo com a denúncia, o grupo, além de oferecer o santinho para os eleitores, estaria oferecendo também dinheiro, caracterizando a compra de voto. 9 pessoas foram detidas, entre elas o filho de um ex-vereador que já foi presidente da Câmara Municipal e um ex-vereador. Com os suspeitos, a polícia encontrou determinada quantia em dinheiro e centenas de santinhos. Destaque também para o município de Aurora do Pará, na região nordeste de Minas, onde 4 pessoas foram levadas à delegacia após terem sido flagradas jogando santinhos eleitorais nas ruas da cidade. Segundo testemunhas, eles flagriam o Fiat Estrada e, além de estarem praticando o crime eleitoral, teriam atropelado uma pessoa que filmava a ação criminosa. Conforme a Polícia Civil, o motorista foi autuado por boca de urna e lesão corporal. Repórter Amanda Antunes.
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0: tudo bem? Boa noite, seja muito bem-vindo, é o apito final, chegando pela Top 1 do Brasil, são 11h23 e vamos às manchetes do domingão do apito final histórico para o nosso país. A primeira manchete é do Cruzeiro, Emerson Pansieri.
1: Arthur Jorge projeta o Cruzeiro de 2027 e diz que Gerson é peça fundamental na Toca da Raposa. Cruzeiro se prepara para encarar o São Paulo quarta-feira e trio de jogadores fez atividade separada.
0: Atlético Cláudio Rezende.
2: De volta ao sétimo lugar do Brasileirão, Semana do Galo será de desafio no sul do Brasil e Barba Domingues ainda espera por reforços.
0: Agora manchete do América, Fabrício Calazans.
3: Volante que estreou no time principal como titular, sente incômodo no joelho e situação preocupa o departamento médico americano.
0: Tudo isso e muito mais a partir de agora aqui no Apito Final, comigo, com os comentários do Vinícius Andrade e todo o primeiro time do rádio, com produção de Adilson Martins, o Apito Final está no ar.
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0: apito final pela Itatiaia. Comigo Vinícius Andrade. Fala, Vini, beleza?
1: Beleza, Romano, boa noite pra você, pra quem tá chegando agora no apito final.
0: É isso aí. 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Vamos falar do Cruzeiro neste domingão, porque o Cruzeiro tem um objetivo ali, ó, traçado para essa reta final de Brasileirão, não é isso, Emerson Pancieri? Boa noite.
2: Boa noite pra você, Romano, boa noite, Vini, todo mundo que acompanha a edição de domingo do apito final da Itatiaia, chegando com as informações do Cruzeirão. O Cruzeiro entra agora na reta final da temporada e com um objetivo muito claro, né, Romano? Garantir presença na Copa Libertadores da América do ano que vem, partir para a fase de grupos da competição, enquanto o Arthur Jorge trabalha para terminar o brasileiro com os atletas e ficar entre os primeiros colocados, o planejamento para o ano que vem, já começou nos bastidores da Toca da Raposa. Uma parte importante é a própria contratação do Paulinho. Chega em 15 dias a Belo Horizonte, mais ou menos no dia 19 estará aí trabalhando na Toca, assumindo esse cargo de protagonismo no futebol do Cruzeiro. E o Arthur Jorge deu uma longa entrevista ao Charla Podcast, né? Falando sobre vários assuntos, tá? Pro Bruno Cantarelli, pro Jorge, pro Betão. E o treinador revelou que já teve conversas com o presidente Pedro Lourenço sobre a montagem do elenco para a próxima temporada. Já teve essa conversa franca com o Pedrinho. O Arthur Jorge entende que Flamengo e Palmeiras ainda estão alguns passos à frente do Cruzeiro pela força dos elencos e pela estrutura construída nos últimos anos. E é justamente essa distância que o Cruzeiro está pretendendo diminuir. O treinador também participa diretamente do planejamento, das decisões de mercado. Ele explicou, inclusive, a contratação nessa janela do Rojas, do Lúcio Rodrigues, do João Costa, do Peck, do Wesley. Para 2027, a ideia é identificar essas posições carentes, né? Posições para observar oportunidades de mercado, aproveitar jogadores da base, também utilizar o trabalho do departamento carente de scout. Então é muita coisa que é feita nesta reta final, além dos 10 jogos que o Cruzeiro tem pela frente no Campeonato Brasileiro. E sobre 2027, sobre essa reta final, o técnico Arthur Jorge falou o seguinte, vamos acompanhar.
3: Nós temos, eu diria que a obrigação de poder corresponder àquilo que é a exigência e à grandeza do Cruzeiro. E disso nós precisamos e temos que fazer o melhor para nos aproximarmos, estamos mais próximos de ganhar. Porque nesta altura, para além de prematuro, poderia ser até naif da minha parte estar a falar de não quer que seja, que eu não sei o que é que nós vamos ter em termos de elenco ou o que é que nós temos. O que eu estou a dizer é que nós estamos a criar condições para podermos ter um Cruzeiro cada vez mais. Porque nesta altura, para além de prematuro, poderia ser até naif da minha parte estar a falar de não quer que seja, que eu não sei o que é que nós vamos ter em termos de elenco ou o que é que nós temos. O que eu estou a dizer.

0: mais longe possível.
1: E quando falamos de plano, estamos a falar também de um plano desportivo que obrigatoriamente tem que ter uma base, uma estrutura. E essa base de estrutura é aquilo que nos vai dar sustentabilidade para agregar quem vem de novo, mas mantendo os princípios, os valores e aquilo que é as competências que vamos demonstrando enquanto equipa. Obviamente que não quero, não é a minha intenção, e nós já tivemos conversas sobre o 27 com o Presidente, para podermos começar a alinhar, sobretudo, posições onde nós podemos acrescentar valor, onde podemos torná-las mais competitivas, olhar também para aquilo que é o mercado, olhar para aquilo que é também a nossa formação e aquilo que podemos ter enquanto de trabalho, aquilo que é um trabalho de scouting para trazermos e procurarmos peças que se encaixem connosco. Há um trabalho que é feito e que agora tem, como todos os clubes e todos os anos acontece, que é feito para que nós possamos ter e estarmos em 27 de facto com o elenco e as condições precisas para atingir objetivos. Mas nesta altura é aquilo que eu lhe digo, porque quando e se não tivéssemos, poderemos antecipar. Nesta altura, a grande prioridade é com que este grupo de trabalho e este grupo de jogadores consiga atingir aquilo que é, de facto, a nossa, o nosso apuramento para a Libertadores, que é atingir um marco e um passo muito em frente naquilo que é a nossa ambição.
2: Palavras então do Arthur Jorge, revelando essas conversas com o Pedrinho e também falando desse objetivo da reta final de Campeonato Brasileiro, que é a Copa Libertadores da América. 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As palavras do técnico Arthur Jorge sobre planejamento. Eu quero ouvir também o que você tem a dizer com o Vini. Beleza, Xará?
3: É, eu passo pro Vini. O Cruzeiro tá numa situação hoje que é um olho no peixe, um olho no gato, mas vai depender muito do que esse peixe fizer para que o gato possa se dar bem. Deixa eu explicar a metáfora. Porque ele tá focado no brasileiro, mas tem que já planejar o próximo ano, até porque a janela que vale, tem que já planejar o próximo ano do início de temporada, né?
4: Sim.
3: Que vai começar no final de dezembro ali. Só que para isso, o Cruzeiro precisa ter atingido o objetivo, que é classificar para Libertadores. Uma coisa depende da outra,
4: né? Depende, muda muito, né? O orçamento muda, a atratividade até mesmo para buscar os reforços de ponta. O Cruzeiro precisa estar na Libertadores, Romano. É, eu imagino que o Cruzeiro já trabalha com esse planejamento, mas tem que confirmar essa vaga. Acho que vai conseguir, até porque pelo que está se desenvolvendo nas Copas, é bem possível também que abram mais vagas no campeonato Brasileiro. Então, o Cruzeiro hoje está numa colocação que dá uma certa tranquilidade, mas não pode tirar o pé, né? O Cruzeiro precisa encarar esses 10 jogos com muita seriedade para confirmar essa classificação. E aí sim, planejar o 2027 e pensar grande. Eu não acho que o Cruzeiro precisa de uma reformulação. O Cruzeiro tem uma base hoje que é boa, é um elenco qualificado, o investimento foi alto, mas ele precisa de reforços pontuais, porque os principais objetivos para essa temporada, eles não foram alcançados. Então não significa que está tudo certo também. O Cruzeiro vai precisar reforçar o elenco. Eu tenho batido nessa tecla aqui, desde a saída do Kaique e do Christian, o Cruzeiro não conseguiu suprir essas lacunas.
3: Verdade.
4: Então vai ter que correr atrás disso também, porque não dá pra gente ficar aqui também chorando na saída de dois jogadores o ano inteiro.
3: O campeonato passa e você vai ficar chorando.
4: Pois é, então Cruzeiro precisa de reforços,

0: Romani reforços que acrescentem, né? Porque a janela do meio do ano, depois das lesões que o Cruzeiro correu para buscar alguns jogadores, eles não acrescentaram em nada. Wesley, João Costa, o Lúcio, Lúcio Rodrigues, que chegou e nem jogou praticamente. Então, não adianta trazer também jogador que não vai acrescentar.
1: É verdade. E olha só, o Pancieri, o treinador falou também sobre o Gerson, sobre o meio campista.
2: Pois é, Romano, um dos assuntos que mais chamaram a atenção nessa entrevista do Arthur Jorge foi o Gerson. Contratação mais cara da história do Cruzeiro. O Gerson ainda não conseguiu entregar de maneira, vamos colocar assim, constante, tudo aquilo que se esperava dele. Contratação mais cara da história do Cruzeiro, 27 milhões de euros. O Arthur Jorge reconheceu a oscilação do Gerson na temporada. Ele contou que quando chegou ao Cruzeiro, encontrou o Gerson vivendo aquilo que classificou como um momento de apatia emocional, foi o termo que ele utilizou. Situação que também refletia direto do campo. Então, na avaliação do Arthur Jorge, teve uma evolução importante depois disso, principalmente no período anterior à Copa do Mundo, mas o rendimento voltou a oscilar, como ele explica aqui no apito final.
3: Nós temos grandes expectativas, não só no Gerson, mas também em muitos outros que são referências dentro do elenco, porque nós também gerimos isto, aquilo que são os próprios estatutos dentro do grupo de trabalho. E o Gerson é um jogador que tem um estatuto grande em relação àquilo que é não só o seu percurso, mas sobretudo a sua qualidade, porque é isso que define dentro de um grupo de trabalho aquilo que é a sua utilidade. E é um jogador que nós esperamos sempre mais, porque teve pressa selecionado para a Copa, ficou fora, e é um jogador que quando chegamos estava no momento de alguma apatia emocional e que depois se registava no que era o seu desempenho, deu um salto qualitativo até à Copa. Temos tido um Gerson nesta altura mais oscilante, mas é um jogador que tem a nossa total confiança, sabendo aquilo que é a sua valia, e tem também o respeito dos colegas, aquilo que é a importância que qualquer um deles sabe daquilo que ele pode trazer a qualquer momento para a equipa, e é um jogador também para nós fundamental do ponto de vista de manutenção para uma próxima temporada.
4: Em campo você enxerga o Gerson jogando, você é multitarefas, mas jogando onde? Assim?
3: Eu tenho utilizado sempre, ou quase sempre, à exceção do jogo do Bahia, salvo erro, como segundo volante. Seja um jogador de ligação, um jogador que tem percurso, um jogador que consegue fazer um box-to-box, é um jogador que tem qualidade individual para não só sair da primeira fase de pressão, mas também para poder ser decisivo nos últimos passos, como já o fez em algumas situações de assistências. É um jogador que tem essa particularidade e que depois em zonas mais altas combina muito bem com o Mateus. São dois jogadores de refino técnico acima da média.
2: Palavras do Arthur Jorge sobre o Gerson aqui no apito final. 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Nas palavras aí do Arthur Jorge, o Gerson é uma referência dentro do elenco pelo peso da carreira e pela qualidade técnica. E tem essa combinação também do Gerson com o Matheus Pereira nesse meio campo do Cruzeiro. Xará!
1: Valeu demais, Xará, obrigado pelas informações. São 11h40. 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Vamos falar do América, que passou o campeonato inteiro na zona de rebaixamento. Em nenhum momento saiu da zona de rebaixamento e pode ser rebaixado matematicamente na próxima quarta-feira. Quem traz detalhes é Fabrício Calazans. E aí, tá ligado?
2: Toma quatro. Ligado, Romano, deixa comigo. Boa noite pra você, pro Vinícius Andrade, pra Nação Americana e pra quem se liga no apito final. Delegação do Coelho, que deixou Goiânia às 5 da manhã, voo com escala em São Paulo, chegada em Confins por volta de 8 horas da manhã, os atletas foram liberados. Reapresentação nesta segunda-feira à tarde. Douglas Leite, comandante da equipe, terá segunda e terça-feira para organizar o América para o jogo de quarta-feira às 8:30 no Indepa contra o Fortaleza, para o América, rodada 32 do Campeonato Brasileiro. E esta rodada chama atenção, porque pode decretar matematicamente o rebaixamento do América Futebol Clube. A situação é delicada desde o início, né, Romano? O América em nenhum momento deixou esta zona de rebaixamento. Esta é a verdade. Será um rebaixamento bem justo, para falar a verdade com você e com quem se liga no apito final. O América, que ontem para o Atlético Goianiense, 2-0, sofreu a quarta derrota seguida na Série B. E para ser bem claro aqui, a mais zero, a temática simples do América é a seguinte, Romano. O América é o vice-lanterna, tem 17 pontos. O primeiro time fora da zona de rebaixamento é o Botafogo, de Ribeirão Preto, com 35. Ou seja, 18 pontos separam o América do Botafogo de Ribeirão Preto. Contra o Fortaleza, o América vai estar em campo pela rodada de número 32. Ou seja, restam 7 rodadas para o fim da Série B. 21 pontos em número 30 em disputa. Se o América perder na próxima quarta-feira para o Fortaleza, o América só chegaria à mesma pontuação do Botafogo. Porém, se o Botafogo empatar fora de casa com o Operário, o Botafogo também joga na quarta-feira, então o América estará matematicamente rebaixado. Então esta é a conta do Coelhão. Se perder para o Fortaleza e o Botafogo empatar, o América estará rebaixado matematicamente para a Série C do Campeonato Brasileiro. Então é uma situação que preocupa. Tem também a questão do número de vitórias, né, Romano? O América tem 4, o Botafogo tem 9 vitórias. São muitas vitórias, né? 5 vitórias separando uma equipe da outra. E aí tem saldo de gols, enfim. É só questão de tempo mesmo para o América ter o seu rebaixamento decretado à Série C. Romano?
1: É, situação do América. Ei, gente. Ai, ai. Eu ainda fico com a charge do Duque. A América, já que tá no clima de eleição, só falta ele apertar o confirma na urna do rebaixamento.
0: É, e pode apertar essa semana, né?
1: É.
0: O rebaixamento pode acontecer de forma matemática, o que todo mundo já sabe. É, o América, ele não dá pra dizer que foi um time que oscilou, né? Foi um time bem regular nesta Série B. Ele não dá pra dizer que foi um time
1: rebaixamento, foi.
0: Porque ele começou o campeonato na zona e vai terminar na zona do rebaixamento.
1: É verdade.
0: Essa é a dura realidade do América, que tá colhendo o que plantou e plantou muito mal. Uma gestão que foi péssima pra essa temporada e o campo tá refletindo isso.
1: É verdade. É verdade, Vini. 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Vou pro intervalo, hein? Na volta é o Galo que chega aqui no apito final. Não sai daí, não.
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2: Apito final pela Itatiaia, 11 horas 47 minutos. Obrigado a você que está nos ouvindo agora nesse domingão. A você na nossa rede Itasate. Filiais e afiliadas que nos recebem e retransmitem para esse estado que eu chamo de meu país. Hoje vim homenageando aqui, ó. Meu país, Minas Gerais. Meu país chama-se Minas Gerais, esse estado que eu amo tanto. 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Vamos falar do Galo, domingo de folga, jogadores do Atlético curtindo depois da vitória de ontem. Cláudio Rezende, cadê você? Um abraço, boa noite.
3: Boa noite a você também, a todos do apito final deste domingo, que foi de folga para os jogadores do Galo nesse dia de eleições por todo o país. E a partir desta segunda-feira, o técnico Barba Domingues já começa a planejar a semana. Duelo contra a sensação do Campeonato Brasileiro, o Atlético Paranaense. O Galo vai a Curitiba na quinta-feira, a bola vai rolar às 8 horas da noite. E para esse compromisso, o treinador atleticano pensa numa possibilidade aí de ter alguns reforços, jogadores que estão em data FIFA, mas poderão retornar até esse compromisso, até esse jogo. E tem também atleta que passa por exames de imagem, compromisso para saber se teve lesão. Daqui a pouquinho a gente traz os detalhes aqui no apito final. 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O atacante Cacierra vai passar por exames de imagem, jogador que teve uma fisgada na coxa esquerda e deve ser baixa para as próximas partidas. Zagueiro Vitão e também o lateral Pacini estiveram no amistoso da seleção brasileira sub-20. Eles agora estão liberados. O Vitão sequer entrou na partida, não foi utilizado. Já o Pacini foi titular nesta partida contra o México. O Brasil venceu por 4-0. Foram 3 amistosos e eles já estarão de volta para serem opções no jogo contra o Furacão.
2: É, e aí tem um detalhe: o Pacini não é titular do Atlético. O Vitão era titular. E assim, se o Vitão não jogou, vai chegar descansado. Atlético.
4: É, e pra mim volta. Volta ao time. Só que tem uma questão, Romano. O Lianco fez uma grande partida contra o Bragantino. Jogou bem. Aquilo que eu falava, gente, o Lianco não era aquele horror que a gente viu contra o Santos nos jogos da Sul-Americana. É que eu acho que ele voltou antes da hora, estava completamente sem ritmo, um jogo complicadíssimo, um jogo eliminatório. Ali o Barba correu muito risco. Mas agora, nesse jogo, acho que ele já passou a segurança, passou a confiança que ele está bem. É, eu gostaria de ver essa dupla pro jogo contra o Atlético Paranaense: Vitão e Lianco. E aí o Vitão voltando na vaga do Vitor Hugo. É, e assim, o Vitor Hugo é uma boa opção, tá, Romano? Porque muitas vezes a gente deixa de lado o Vitor Hugo, porque é o menos técnico, é o zagueiro que tem menos intimidade com a bola, mas não costuma comprometer. A verdade é essa: no jogo aéreo ele vai bem. O Atlético tá ganhando os reforços aos poucos, né? O Léo Duarte fez a estreia do jogo dele, entrou no decorrer da partida, não comprometeu. Então vai ganhando opções também para o setor defensivo. Tem o Juan, que ainda está machucado, mas quando voltar, se tiver ritmo, se conseguir voltar bem, ele tem tudo para retomar a condição de titular, a briga tá ficando boa em todos os setores.
2: É verdade, e é pena que o Kevin Castanho, acho que vai chegar muito em cima, não vai poder jogar, né?
4: E fez muita falta, tá? Contra o Bragantino.
2: Fez mesmo.
4: O Atlético teve muita dificuldade de sair jogando com a pressão do Bragantino. E o Kevin Castanho é esse cara do desafio de fico fogo, né? Da qualidade no passe. E pode ter certeza que contra o Atlético Paranaense vai ser pressão também. É um time muito intenso que vem se destacando nesse Campeonato Brasileiro pela qualidade, mas muito em função. Time muito intenso que vem ter um calendário mais tranquilo, né? O Atlético Paranaense pode se dar o luxo de focar só no Brasileirão e tem aproveitado isso muito bem.
2: É. Ô, Cláudio, teve jogador importante do Atlético que retornou ontem contra o Bragantino, pode ser opção agora para a sequência?
3: É o Vitor Hugo, meio campista, que foi no primeiro semestre o jogador de linha mais elogiado, né? Para muitos o melhor jogador, fora o Everson, que vinha sendo destaque no Galo. O Vitor Hugo conversou com a Itatiaia após o jogo contra o Bragantino e falou sobre as dificuldades da partida. O Galo ganhou, mas o adversário teve muitas oportunidades. Se não fosse o Gabriel Delfim, o resultado não seria de vitória. E o Vitor Hugo celebra também o retorno dele aos gramados.
0: É sempre muito difícil esse jogo contra eles, jogo três pontos muito importantes. É um time que sempre dá muito trabalho, acho que desde o Flamengo eu sempre tive muita dificuldade nos jogos contra o Red Bull, tanto em casa quanto fora. Então assim, é um time que sempre dá muito trabalho, então acho que é de se valorizar esses três pontos hoje, porque é uma equipe muito difícil de jogar contra.
1: Você se sente 100%, né? Um retorno gradativo, teve bastante tempo para se preparar, se sente hoje pronto para voltar, inclusive a ser titular para a sequência?
0: Ah, com certeza, acho que a volta é sempre aos poucos. Hoje foi um jogo importante, já tá jogando bastante tempo, entre ele acho que com 10 minutos do segundo tempo, né? Acho que bom para pegar confiança de volta, ganhar minutos, ganhar ritmo, e agora, se Deus quiser, ter essa sequência de temporada e chegar no final sem lesão nenhuma, se Deus quiser.
3: Tá aí o meu campista Vitor Hugo, que agora entra de novo nessa disputa por uma vaga na equipe titular. A concorrência ficou mais pesada, principalmente com a chegada do Fred, que para muitos é a principal contratação, inclusive do futebol brasileiro nessa última janela.
2: É o Atlético ganhando qualidade técnica. Tudo bem que hoje o Fred é titular, mas se você tem um jogador da qualidade do Vitor Hugo, que pode atuar pelo lado do campo também, é mais um plus nessa sequência que o Atlético vai ter. É bom a gente lembrar. O Atlético tem Brasileiro, Copa do Brasil e Sul-Americano.
4: É importante porque você tem jogadores, eu não vou colocar que o Fred é de um nível parecido não, porque ele é acima. Mas jogadores que vão entrar e não vão deixar o nível cair tanto, né? Tô falando do Vitor Hugo, próprio Bernard. Tem um outro também, tá, Romano? Que às vezes a torcida torce o nariz, mas que eu acho que é importante, vai ser importante pro final da temporada, é o Igor Gomes, que
2: Tem entrado bem.
4: Ele que teve para ser negociado, não foi, e tá focado aqui no Atlético. E são jogadores que cumprem mais de uma função. Que todo treinador gosta. O Fred, por exemplo, pode jogar como meio, mas pode jogar como segundo volante. O Vitor Hugo também pode jogar mais adiantado, pode jogar aberto, como você falou, pode jogar até mais recuado. O Bernard também pode cair pelos lados do campo, jogar mais centralizado. Então dá para mexer bastante no time, pensando nas três competições, sem perder qualidade e tendo variações táticas.
2: É isso aí. E o Cláudio, o Barba Domingues, celebrando aí os números do Galo em casa?
3: Exatamente, são 14 jogos sem perder na Arena MRV, a maior sequência de todos os times da Série A. O Galo perdeu, na verdade, na temporada apenas uma vez. Foi aquele jogo para o Flamengo, no início da trajetória do técnico Barba Domingues. Então vamos trazer o treinador atleticano, fiz essa pergunta para ele. Se é uma fortaleza do Galo e se já conseguiu essa reconexão com a torcida, que era um dos objetivos iniciais do Barba Domingues.
5: Temos que continuar assim. Sei que não é fácil o que os jogadores estão fazendo. Voltar a conectar com o torcedor era muito importante para nós. No momento, no segundo tempo, o time não conseguia a posse de bola, teníamos dificuldades para defender y la torcida comenzó a gritar y apoyar al time. Entonces esa conexión tenemos que continuar trabajándola, porque nos ayuda mucho dentro del campo de juego. Es un motor externo que siempre vamos a tener y precisamos de ellos. Precisamos de ellos como hoy hicieron. Entonces, yo estoy muy contento.
3: Tá aí o técnico Barba Domingues. Por falar em torcida, ingressos à venda a partir de amanhã, segunda-feira, 10:30 da manhã, para o jogo da semifinal contra o Grêmio, que vai acontecer em novembro, tá longe um pouquinho ainda, mas o torcedor já vai poder garantir a presença nesse grande jogo, valendo vaga para finalíssima da Copa do Brasil.
2: Valeu, Cláudio, obrigado pelas informações. São 11:58. Intervalo. Na volta, os destaques finais do programa de hoje.
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0: Segundona, é, já estamos na segundona, um minutinho já da segunda-feira. Vamos aos destaques do apito. Começo com o Cruzeiro, Emerson Pancieri.
1: Arthur Jorge já pensa no Cruzeiro de 2027. O treinador revelou conversas com Pedro Lourenço sobre o planejamento e reforços, mas deixou claro que a prioridade agora é garantir o Cruzeiro na próxima Libertadores. E Gerson, nos planos como jogador, que é prioridade importante, mesmo tendo uma oscilação na temporada, Arthur Jorge diz que o atleta é uma peça fundamental, especialmente pela qualidade técnica e pelo que ele faz também ao lado de Matheus Pereira. Enquanto isso, bola rolando hoje na Toca da Raposa para treino, para jogo só na quarta-feira. Matheus Henrique, Vidal Benezer, Villarreal fizeram atividades à parte neste domingo. O Cruzeiro segue a preparação para enfrentar o São Paulo quarta-feira às 21h30 no Mineirão pelo Campeonato Brasileiro. O objetivo é chegar aos 48 pontos.
0: Valeu, Pancieri. Agora o destaque final do Atlético, Cláudio Rezende.
2: Começa nesta segunda-feira às 10 horas da manhã para sócios Galo na Veia a venda de ingressos para esta segunda-feira às 10 horas da manhã para sócios de semifinal da Copa do Brasil. 7 de novembro teremos Galo e Grêmio. E tem o setor mantido, Internorte, com R$29,90, preço que o Galo vem colocando em todos os seus jogos, esse setor específico, preço popular. Neste duelo contra o Grêmio, os sócios não vão poder pegar ingresso adicional, expectativa lógica, assim como o jogo contra o Montevideo City Torque, é de casa cheia, lotação máxima na Arena MRV. Após folga neste domingo de eleições, jogadores do Atlético se reapresentam nesta segunda e o técnico Barba Domingues vai avaliar questões de jogadores que estão em data FIFA. Maior possibilidade de serem utilizados contra o Atlético Paranaense dos garotos, zagueiro Vitão e do lateral esquerdo Passinho.
0: Valeu, Claudão. Agora o destaque final do América, Fabrício Calazans.
3: Os jogadores do Coelho voltaram de Goiânia na manhã deste domingo. Foram liberados e se reapresentam nesta segunda-feira à tarde no CT Lana Drummond ao técnico Douglas Leite. O América vai trabalhar nesta segunda e terça à tarde e na quarta-feira à noite, às 20h30, recebe o Fortaleza na Arena Independência. Rodada 32 da Série B, jogo que pode selar de vez o rebaixamento matemático do América à Série C. Se o América perder para o Fortaleza e o Botafogo de Ribeirão Preto empatar ou vencer o Operário fora de casa, o América estará rebaixado matematicamente à Série C do Campeonato Brasileiro. O lateral direito e também volante Heitor, que foi titular pela primeira vez ontem em Goiânia, saiu no segundo tempo acusando dores no joelho esquerdo. Ele tem 3 cirurgias no mesmo joelho. Situação preocupa, será avaliado pelo departamento médico.
0: Valeu, Calazans, 4 minutos da segunda-feira. Vamos nessa, Vini?
4: Vamos nessa, Romano. Semana tá começando com tudo.
0: É, de um dia que assim foi histórico, onde o ouvinte, onde o cidadão exerceu o seu direito democrático do voto e elegeu quem ele quis. Parabéns a todos que participaram dessa lição de democracia. E agora, para você dar aquela relaxada, para ficar legal, Gutenberg Gomes tá chegando aí. E agora, para animar sua madrugada, para semana começar gostosa, para ficar tudo ali, ó, numa boa, tem música boa, tem bate-papo, tem oração, tem a companhia para você. A Itatiaia, a dona da noite, Gutenberg Gomes, chega aí. Valeu demais, uma semana abençoada para todo mundo. Tchau.

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0: Bom dia, turma do Bom Dia. Boa noite para você que faz questão que eu diga um boa noite. E para todo mundo, a certeza que nós temos é que essa, é o que todo mundo tá dizendo. Essa é a madrugada mais acolhedora do rádio. A madrugada, todo mundo tá dizendo, essa é a madrugada interativa do Brasil. Cola esse radinho. Vamos juntos até as 4 horas da manhã, sempre com essa intenção de fazer uma madrugada leve, mas com muita informação, prestação de serviço, utilidade pública. É a melhor programação, sem dúvida nenhuma. Conteúdo é o que nós temos aí para essa madrugada. Onde quer que você esteja, receba o nosso abraço, o nosso carinho e o desejo de um ótimo dia e uma semana maravilhosa, uma semana de boas notícias, de grandes oportunidades, tudo aquilo que você está semeando pelo caminho, que você comece a colher também esses bons frutos aí. Então, sabendo que a gente colhe aquilo que a gente planta, isso deixa você aliviado ou deixa você preocupado? Essa é a pergunta. Então é isso, 9 minutos desse novo dia. Então, um abraço também para esses fenômenos do primeiro time do rádio. Emerson Romano e Vinícius Andrade comandaram até agora o apito final. E nós estamos aqui, ó, para dar aquele pontapé inicial. Já vou logo dizendo: acabou o domingão. Ah, mas que peninha, tava tão gostoso, domingão de fortes emoções, eleições e todo mundo ligado na Itatiaia. Mas se você quer uma boa notícia, eu dou uma boa notícia para você. Tá começando a segundona e a gente começa é nesse clima aí, ó. Opa!
1: Hoje é segunda-feira!
0: Graças a Deus! Bora nessa! Tô animadão aí, que nem ele, hein?
1: Segunda-feira! Semana tá só começando!
0: Valeu, é nessa animação, é assim. Se a gente ficar reclamando da segunda, aí ela toma conta do nosso ânimo, da nossa esperança, da nossa boa vontade. Agora, se a gente já entra nesse astral aí, aí não há segunda-feira que nos segure, né? Vamos rompendo aí até as 4 horas da manhã. Onde quer que você esteja, receba o nosso carinho e tudo de bom. Você ligado pelo AM 610, rasgando esse Brasilzão, nesse exato momento, mais de 90 emissoras, ó, viraram a chavinha e estão retransmitindo também a nossa madrugada diferenciada do rádio. Então, quando você entrar em contato com a gente no 999-96-7074, diga qual a emissora da rede Itasati que está retransmitindo também a nossa madrugada aí na sua cidade, na sua região, e vai ser uma alegria registrar aqui, combinado? Então é isso, hoje, dia 5 de outubro, meu Deus do céu, o mês 10 também está acelerado. Então, onde quer que você esteja, eu quero a sua participação, eu quero o seu zap chegando aqui, eu quero informação agora, como é que estão as ruas, as avenidas, as MGs, as BRs, ah, você que tá aí nos dando aquela carona, você do volante grande, turma bruta, do chapéu virado, daquela buzina, é pra sair da frente, meu, joga pra direita que a turma tá pedindo passagem, mete a mão nessa buzina aí, ó. Ô, bruto, pedindo passagem, acelerando aí na companhia de vocês, ó, ó, opa, ih, beleza, isso aí pelo barulho tá a caminho do Nordeste do Brasil, hein? Ei! E pra onde você for, eu tô junto com você. Me dá essa carona aí, me dá essa carona, eu vou ser aquela boa companhia, aquela

rompendo a madrugada. Hoje aqui. Amanhã a gente chega lá também com a graça de Deus e a proteção de Nossa Senhora Aparecida. É isso aí, 13 minutos desse novo dia, 13 minutos desse novo dia. Então, vamos fazendo aí uma boa companhia para você, tá legal? Lembrando que daqui a pouquinho a gente vai colocar a sua participação no ar. Manda aí aquele áudiozinho legal, não esquece de colocar o seu nome, fala de onde você nos acompanha. E também, é claro, né? Alô, Vinícius Andrade, aquele abraço, hein? Bom descanso para você. E beleza, radinho ligado. Sobe o som aí, penidão.

0: estiver marcando 60, não precisa passar 20 achando que acumula pro próximo, não, hein? É, pode passar 59, não fica travando o negócio, não, meu Deus do céu. O sinalzinho eletrônico marcou e agora 16 minutos desse novo dia. Então, olha, eu tô vendo aqui a nossa redação ainda lotada, esse timaço do nosso digital aí, e eu tô vendo os números e realmente essa turma brilhou, mas brilhou demais, tanto na cobertura no nosso site itatiaia.com.br, nas nossas redes sociais, no canal da Itatiaia no YouTube, e você acompanhou toda a cobertura, desde as primeiras horas da manhã até agora, o final ali, Lídia, da apuração, da votação do primeiro turno. Então, parabéns aí para toda a nossa equipe do jornalismo e também a nossa equipe do digital. A digital que realmente mantém aí toda a qualidade, toda a credibilidade do jornalismo da Itatiaia. E foram números fantásticos aqui, dia de recordes. Olha aqui, então, só alguns dados aqui. Atingimos pico de audiência de 75 mil no portal, mais de 7 milhões no portal da Itatiaia também, e YouTube, e todo mundo acompanhando, porque você sabe, a Itatiaia não perde voto. Itatiaia. E não acabou não, hein? A turma continua ali firme e forte. É muito conteúdo que você encontra no Instagram, arroba Itatiaia Oficial, e também no nosso site itatiaia.com.br e em todas as nossas redes sociais. Então, é aquela coisa que dá orgulho, né? Orgulho de saber que todo mundo acompanha pela Itatiaia, todo mundo fica ali naquela expectativa, aguardando a divulgação direto do TRE e onde os candidatos votam também. Então foi aquela cobertura maravilhosa que, ó, dá orgulho, viu? Dá orgulho você dizer assim: eu sou do time da Itatiaia. E você é a razão de tudo isso, você é o motivo de todo esse empenho, de toda essa qualidade técnica e, acima de tudo, humana. É o jornalismo feito por pessoas para você que tá aí do outro lado do radinho. Então, vamos nessa. Eu quero apresentar o tipo pra macho que tá juntinho comigo aqui hoje, mas você andou sumido, hein? E está de volta ali o nosso Alessandro Penido, o Penidão voltou. A pergunta que não quer calar: dormiu? Dormiu durante o dia? Votou cedinho e depois foi descansar, não foi? Fez muito bem, você fez muito durante o dia. Bem, eu também enfrentei uma fila lá no colégio que eu votei, lá no bairro Castelo, o meu antigo bairro, né? Mas foi até tranquilo, sabe? E coisa boa aquilo lá, você revê uma galera que há algum tempo você não encontrava, você faz amigos ali na fila, e tudo dentro de uma civilidade, né? Não, a gente tem que deixar de lado esse cruzeiro e atlético da política, e tem que respeitar a opinião alheia, da mesma forma que você quer que a sua também seja respeitada. Então, é isso que nós precisamos fazer, tá legal? Que eles estão dizendo aqui? Bom dia, Gutenberg, aqui é o Nael de Ipatinga. Então, tá certo, vou responder você daqui a pouquinho, tá legal, Nael? Um abraço, querido, obrigado, e tudo de bom aí também. Esse aqui do código 38, boa noite, Gutenberg, manda um alô pra nós aí, Tiquim Tico Motos de Brasília de Minas, escuto vocês todos os dias aqui, parabéns, valeu, querido, obrigado, Brasília de Minas, terra boa, e um abraço aí, Tiquim Tico Motos, deve ser isso mesmo, né? Então, obrigado aí pela sintonia também, o braço, o Thiago Toshiba, aquele que não tem ambiente em casa, já mandou aqui um áudiozinho, provavelmente falando da meta que ele bateu. Ele bota meta de R$700 para fazer um provável aplicativo, Benildo. Aí ele, quando tá chegando em 700, ele dobra a meta. Ele fala assim: não, agora eu vou chegar pelo menos em 1.000 ali, em 1.000. Mas também, né? Não tem ambiente em casa. A esposa, quando o vê chegando lá, diz assim: mas você de novo aqui? Vai rodar, meu filho. Aí ele volta pro trecho também. também. Ô Toshiba, já já eu vou ouvir aqui o seu áudio e se for alguma coisa de mais urgência, por favor, mande por escrito também, tá legal? Então é isso, já falei do Penidão e tenho que falar dele, charme, beleza, simpatia, está ali onde tenho que falar. Pulsa e vibra o coração da Itatiaia. É ele, o nosso Roger Loures está no beat. Ei, Loures, tá com a camisa bonita, camisa de show dele hoje, meu Deus do céu. Eu tô com a camisa que eu apareci ontem na televisão. Eu fui fazer um evento do Tribunal Regional Eleitoral e aí a TV me filmou. Você me viu, Penido? Viu lá no Instagram? Viu? Tá lá no Stories. Eu botei lá. E me filmaram como se eu fosse uma autoridade, né? Puxa vida, eu fiquei até lisonjeado. obrigado. Então é lá no arroba Gutenberg Gomes no Instagram. Dá uma chegadinha lá pra você me ver lindão. Então é isso. E todas as orações também você encontra por lá e ainda no arroba lindão. Então é isso. E todas as orações e Itatiaia. Já falei do Penidão, já falei do Loures e tenho que falar que a programação musical, aquele capricho de sempre, é do nosso querido Mércio Sattler. E aqui sempre esse prazer, essa alegria que se renova a cada dia, a cada encontro, a cada oportunidade que Deus nos concede de estarmos juntos novamente e agradecer sobretudo pelo final de semana maravilhoso, pelos momentos com a família, pelos momentos de alegria, e é isso que a gente precisa aproveitar, né? É aquele filósofo que já dizia o seguinte, né? Felicidade não existe, existem momentos felizes. É isso que a gente deve aproveitar, não é ficar correndo atrás de uma felicidade improvável, impossível, mas não, aproveitar ali um sábado de descanso em casa, tudo bem, ótimo, um domingão tranquilinho que você vá à missa logo cedo, ao culto, e depois você pode curtir ali um almoço tranquilinho também, um churrasquinho, por que não? Então é isso, essa é a felicidade que a gente pode experimentar ali todos os dias, e é essa que tá valendo a pena, sabe? É essa coisa de, uma felicidade que depende de tudo que a gente precisa comprar, e aí a gente fica numa loucura, consumir, não, meu filho, é, felicidade não existe, existem momentos felizes, é isso, é o filósofo Odair José, filósofo contemporâneo que mandou essa letra aí, então eu concordo com ele e assino embaixo ali, mas, então eu dizia, eu sou Gutenberg Gomes e... Ah, que beleza, de amigo pra amigo, diga alô comigo. Bondade sua.
1: Beijo, Gutenberg, só você, hein?
0: Ai, Paola, eu quero ser o candidato do seu coração. Não, nada disso. Eu já fui eleito. Não. Já fui escolhido pela minha esposa lá em casa e eu não posso mexer com mais nada desse mundo.
2: Repita!
0: É a minha esposa, eu fui o eleito dela e ela também é a minha escolhida, né? Então é isso que a gente precisa valorizar. Mas, olha aqui, 12:24 vai ser aquele programa legal aí até as 4 horas da manhã, com muito conteúdo, muito bate-papo. Eu pesquisei, achei pouca coisa que nós temos para o dia de hoje, né? Hoje é o Dia Mundial do Professor, ao Mestre com Carinho. Dia Mundial. Agora o dia aqui no Brasil nós comemoramos mesmo é no dia 15 de outubro. 15 de outubro é o dia do professor, o dia da professora, mas hoje é o dia mundial daquele que se dedica a formar pessoas melhores, a transmitir aquilo que conhece e realmente formar, a gente valoriza demais. A gente, é claro, né? Poderia ser mais respeitada, mais valorizada a profissão, mas fica aqui o nosso registro também. E hoje é o dia também do empreendedor. Essa palavra ela tá na moda aí, porque agora é, todo mundo tá dizendo assim, não, eu sou o meu próprio patrão, eu vou atendê-lo no meu próprio escritório, então hoje é o dia do empreendedor, já é um assunto bom aí pra gente tratar na madrugada. Você já empreendeu, já é um na sua vida, você tem vontade de empreender, você acredita que o empreendedorismo é realmente uma coisa que a gente deve tentar, ou é melhor a gente ter a estabilidade de um trabalho formal e, sobretudo hoje aí, né? Essa turma que faz o seu próprio horário, os guerreiros do táxi, do aplicativo, estão vivendo, que fazendo aí essa questão do empreendedorismo. Então, máximo respeito a todos aqueles que têm que matar um leão por dia, às vezes dois leões aí, né? Então é isso, é o que nós temos para hoje, Dia Mundial do Professor e dia também do empreendedor. Agora, aniversariante do dia, nós temos um que é fantástico. Empreendo é mineiro, é da querida cidade de Ituiutaba. De quem eu estou falando, Penidão? Esse é gênio da composição, do humor, de cantor também, está celebrando 90 anos, esse gênio que é Moacir Franco. Sobe essa música linda, essa desmancha o meu coração no azeite.

90 anos. Já estive com ele em várias oportunidades, sempre de uma gentileza, sempre de um bom humor. Estive com ele em várias oportunidades, sempre pura leve e que hoje chega aos 90 anos de idade. Eu gosto também daquela do milagre da flecha, aquela que diz assim: porque ali ninguém explicava uma flecha que faltava na imagem de São Sebastião. Ê, coisa linda, linda. Essa fala de fé e é fundamental também, né? 6:29 na Itatiaia.

história linda, linda. Daqui a pouquinho a gente toca essa inteirinha, porque agora o sinalzinho eletrônico mais famoso e tradicional do rádio brasileiro está assinalando 30 minutos desse novo dia. Então, parabéns aí a esse mineiro maravilhoso que tem que estar na lista aí de grandes mineiros, sem dúvida nenhuma, Moacir Franco. 90 anos está celebrando hoje esse gênio brasileiro. Agora, Penidão, sobe aí.

Vamos para um intervalo rapidinho e já voltamos, porque tem muita coisa pra gente tratar aí nessa madrugada de segundona. 12:31, é rapidinho, voltamos já.

0: 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Meia-noite e 33 agora na Itatiaia. Olha, mas é gratificante demais. Isso é maravilhoso. Isso deixa o coração da gente quentinho, quentinho. Nós estamos aqui na abertura do programa da Suíça. Certo que essa é a maior abertura de programas do rádio brasileiro, mas já são aqui dezenas. Eu diria até que já passamos aqui de uma centena de mensagens aqui. A turma vai nos recebendo assim com aquele tapete vermelho. É mensagem que não acaba mais. Então, se você está fora da região metropolitana, aí você bota o código 31. Faça como o nosso querido Rômulo Ferreira. O Rômulo tá mandando aqui lá de Divinópolis. Ô Rômulo, obrigado, querido. Um abraço. Eu espero ter respondido você da melhor maneira aí também, tá legal? E ele é do código 37. Agora, se você está fora do Brasilzão e onde tem um mineiro, onde tem um brasileiro, aí você já sabe, né? É lá e onde está o aplicativo, lá está o site, a Alexa. Então é dessa maneira, né? Então, que tá dizendo aqui? Ah, muito bem. É o Ricardo do código 32. Ô, Ricardo, um abraço, querido. Obrigado. Tá dizendo que é meu conterrâneo aí. Então é barbacenense também o Ricardo do código 32. Valeu, querido. Já eu quero ouvir o seu áudio aqui também. Tá legal? Quem mais aqui? Muita mensagem chegando. Código 18. Quem tá falando aqui é o Luiz. Luiz dos Reis. Está. De certa forma, você tem razão, viu, querido? Um abraço aí para você. Depois me fala de onde você está nos acompanhando e muito provavelmente pelo código 18 você deve estar ligado pela rádio Cidade das Águas, que transmite de Amparo para toda a região metropolitana de Campinas e nos dá essa honra de ter o nosso Dona da Noite aí em toda a região também. Tá legal, Luiz? Depois você me fala qual é a sua cidade aqui também, tá legal? Que você está dizendo? Boa noite, Gutenberg. Hernani de Sete Lagoas, passando aqui em Felizlândia, Volante Grande, indo sentido Brasília. Manda um abraço para nós aí, galera do Cebolão. Tá dizendo que está chovendo por lá. Está chovendo aí? Aqui não está chovendo, não. E tá dizendo que a pista está molhada, então atenção redobrada. E é claro, né? A gente torce, a gente tá molhada, então atenção redobrada, que nada de anormal aconteça, mas se acontecer, já sabe, a Itatiaia dá notícia de tudo, então é só você mandar aquele áudiozinho ou textinho também, o que você mandar, a gente recebe de coração aqui. Valeu, Hernani! Um abraço aí, minha turma do Cebolão. Quem mais aqui? Bom dia, Gutenberg, toca uma sofrência brava aí pra mim. A mulher me deu um pé no bumbum. Ah, meu Deus do céu. Coitado dele, Penido. Você rindo da desgraça alheia. É o Patrick do Veneza. Ele tá dizendo aqui, olha, mas tudo tem um lado positivo.
1: Ô, tadinho.
0: Ô, Penidão. É naquela sala ali que a gente vai agarrar daqui a pouquinho, hein? Tem coisa boa lá. Foi lá que você subtraiu essa maçã aí? É mesmo? Então daqui a pouquinho a gente vai lá, hein? Vamos esperar a turma ir embora ou não vamos agora? É mesmo? Olha, mas que beleza. Daqui a pouquinho nós vamos atacar lá. Eu e você, hein? Nós duas vamos lá. Então, olha aqui, veja você que coisa horrorosa, meu Deus do céu. O Patrick do Veneza tá dizendo.

0: falando: Gutenberg, toca uma sofrência brava aí, porque a mulher me deu um pé no bumbum e eu tô sofrendo tanto que fiz R$825 no aplicativo.
1: Ora, mas pra tudo, tudo na vida tem um lado positivo, né? Veja você, levou o pé no bumbum e tá trabalhando que nem um burro que sabe que agora vai ter que pagar uma pensão também, aquela coisinha, né?
0: Então, 825. Aí você bateu o recorde do Shiba. Não tem base um homem desse, não. Esse trabalha demais, meu Deus. Ah, muito bem. Ele tá, o Luiz tá falando que ele tá nos acompanhando lá de Penápolis. Penápolis, São Paulo. Desculpa, esqueci de colocar esse detalhe. Tudo bem, agora só me fala se é pela rádio Cidade das Águas que você está nos acompanhando aí em Penápolis. Olha, meu Deus do céu, o moço está dizendo que agora ele tem que pagar duas pensões. Então, meu filho, então você roda 23 horas no aplicativo e a outra você senta no meio-fio e chora. Chora lágrimas de esguicho, lágrimas de fonte luminosa. Tem base o um negócio desse, não?
1: Reágico.
0: Reage, boi. Então, é dessa maneira, né? Então é isso, 12:38 agora, já falamos aqui, hoje aniversariante famoso, famoso mesmo, prateleira de cima e da área que nos interessa agora, que é justamente da arte, da música, é o nosso querido Moacir Franco, tá legal? Mas agora, vamos aproveitar que o Kennedy tá aí, a música, paradinho, tranquilinho com esse saxofone dele e já pronto para mandar aquela trilha sonora pra gente trazer aqui uma bela mensagem, mas é claro que eu preciso chamar a sua atenção. Ouvinte, um minutinho da sua atenção, por favor, porque agora vem aquele momento de sabedoria, aquele momento de filosofia. Ouvinte, atenção para a frase do dia que diz assim: seja a melhor pessoa que puder para alguém, mas se não aceitarem, retire-se. Algumas pessoas realmente não sabem lidar com o que é bom. E mais, seja uma boa pessoa, mas não ature tudo. Deixe claro os seus limites, porque tudo aquilo que não tem limites se torna bagunça e no final é você quem terá que lidar com aquilo que ficou bagunçado. Olha, mas não é bem verdade? Meu Deus do céu. Às vezes você deixa a sua vida muito, muito aberta, você expõe muito tudo daquilo que você sente, daquilo que você vive, e aí as pessoas tomam aquilo como uma garantia de que você é uma pessoa boa, e aí elas vão se valer da sua bondade para tirar partido de você, tirar proveito de você. Então, seja uma boa pessoa, mas não seja uma pessoa boba. Boba no sentido de pisaram na bola com você uma vez, duas vezes e você sorriu e aceitou. Aí veio a terceira vez e a pessoa não vai encontrar em você o limite para aquilo. Então, é claro que a gente deve procurar ser uma boa pessoa, mas também estabelecendo certos limites para que você não seja uma boa pessoa boba. Tá certo? Então, se você quiser e se você pedir com jeitinho, eu até repito a bela frase do dia.
2: Repita!
0: Ai, esse homem gritando na minha cabeça e o Kennedy soprando numa altura da... Pede o Kennedy pra dar uma baixadinha no sopro dele aí. Desse jeito ele derruba a casa dos três porquinhos de uma vez só. Ô, homem bruto pra soprar. Então, eu vou repetir. É pra repetir mesmo, é? Então, eu vou repetir porque eu quero e porque o ouvinte gosta. E digo mesmo mais, por favor, grave aí se você achou que faz sentido pra você ou se você quer jogar isso num grupo aí pra ver se a carapuça de alguém vai servir, então aí você grava, tá legal? Eu tenho colocado algumas lá no Instagram e tudo que a turma pede muito, né? Mas então eu vou repetir agora a bela frase pra você começar a semana estabelecendo ali, eu vou repetir, limites, né? colocando a sua postura. Olha, eu gosto de você, respeito você, mas eu preciso que você também me respeite. Valorize o meu sentimento, a minha boa vontade em ajudar, mas não tome isso como garantido demais, não, porque a fúria do manso é terrível. Então, a frase diz assim: seja a melhor pessoa que puder para alguém, mas se não aceitarem, retire-se. Algumas pessoas realmente não sabem lidar com o que é bom. E mais, seja uma boa pessoa, mas não ature, não aceite tudo. Deixe claro os seus limites, porque tudo aquilo que não tem limites se torna bagunça. E no final, é você quem terá que lidar com aquilo que ficou bagunçado. Muito bem, dessa forma nós estamos pedindo a você essa permissão para estar aí com você até as 4 horas da manhã. A gente sabe que o plantão fica mais leve, a madrugada fica mais agradável também, né? O que o Charles está dizendo? O Charles é impressionante, tudo ele quer é se imiscuir aqui no assunto. Bateu R$825, como é que é? Ah, muito bem. Tem essa mensagem para ler aí com vou mandar, como é que é? Ah, muito bem. Nunca deixe ninguém dizer que você não é capaz. Diga você mesmo: eu não sou capaz. É boa, tem um fundo de verdade. Essa é de sua própria lavra, ô Charles. Gostei.
2: Ah, vai lá.
0: Nunca deixe ninguém dizer que você não é capaz. Diga você mesmo: eu não sou capaz. E pronto, tá resolvido o problema. Valeu, Charles, parabéns aí. É bom ver uma pessoa que assume também as suas limitações. Boa madrugada, Gutenberg. Aqui em Divinópolis, muita chuva agora. É o Gilson Menardo que mandou aqui pra gente. Olha, mandou até a foto da câmera dele lá, uma Intelbras bruta, marcando ali, ó, 5/10/2026, 00:42. Agora ele mandou pra gente. Parece que ele trabalha num estacionamento lá, ou num prédio. Só sei que, como diria minha saudosa mãe, está batendo água aí em Divinópolis. Então é isso, 00:44, vem pra cá, vem fazer o programa juntinho comigo, manda aí aquela mensagem, já temos um assunto pra hoje aí, ó, é hoje o dia do empreendedor. Você gosta de empreender, você já tentou, ou você prefere a segurança de uma carteira assinada, com férias, 13º e tudo mais, plano de saúde? Porque empreender, meu filho, é isso aí, é você se colocar no lugar do patrão, aquele mesmo patrão que você xingava, falava que era danado, miserável e tal. Aí de repente você tem que arcar com tudo isso. Aí você diz assim: olha, não é que o meu patrão era um amor de pessoa, vou mandar flores para ele, meu Deus do céu. Então, você já empreendeu, gostaria de empreender algum dia? Manda aí para mim, manda no 999-96-7074. Não esqueça que às 15h nós teremos também uma breve reflexão e depois uma linda e inédita oração também, tá legal? Oração de hoje maravilhosa, então você não pode perder. E tem também a oração de São Francisco, né? Que o Vinícius de Castro apresentou na madrugada anterior aqui no programa. Então tá lá aquela oração maravilhosa à sua disposição também. 00:46 agora. Ô, Penidão, antes que acabe tudo na salinha, vamos correr lá, vamos correr, porque o Marcelo do Digital no arredo pé dali, meu Deus do céu. Quem mais tá lá dentro, hein, ô Penidão? Já foi, todo mundo já se mandou? Tem mais gente ainda? Ó, mas, pelo amor de Deus, estão lá dentro da sala ainda? Não tem ninguém lá, não? É a nossa hora, Penido. Ah, é a nossa hora. Então vou emendar umas 3 boas aí pra turma curtir de montão e já dando aquele play aí, ó. Eduardo Costa e Ed Brito. Ah, viola que chora. Chora, viola. Na hora do adeus, você olhou pra mim. Ah, É isso aí, 14 para uma, a Itatiaia é a dona da noite.

mas isso é lindo demais, hein? E jeito triste de ter você assim, longe dos olhos e dentro do coração. É a nuvem de lágrimas, Fafá de Belém com Chitãozinho e Chororó. Ainda teve ali o Demi Rousseau com aquela linda, linda Forever and Ever. E agora faltando um minuto, mirro pra uma, já viu, né? Isso foi só o cartão de visitas aí pra você saber que é conteúdo, é informação, é bate-papo, é utilidade pública na madrugada. Tá tudo bem por aí, tudo tranquilo, tudo favorável. Então, qualquer alteração, você nos comunica aqui, tá legal? Estamos ao vivo. E aí, a todo momento, vamos atualizando também as informações nesta madrugada de segunda-feira. E com a gente não tem esse negócio de segunda-feira, desanimar, nada, meu filho, que nada. É alegria no coração e fé em Deus, e vamos rompendo, desanimando aí, e é claro, sempre agradecendo por essa interatividade maravilhosa. Tô batendo um papo aqui agora com meu amigo, o Sérgio, é o Sérgio Rocha. Ele mandou um áudiozinho que provavelmente a gente vai ouvir daqui a pouco, né? E depois ele mandou aqui, ó: estou aqui para ajudar, se puder ajudar, eu tô fazendo o que eu vim fazer nesse mundo. Inclusive, depois me dá um feedback se eu posso continuar a gravar a oração do dia e postar lá no canal daquele modelo que eu fiz, ou se você quer que eu modifique algo. É você quem manda, e para mim é sempre um prazer. Ô, Serjão, você que tá nos ajudando aí, divulgando o programa para os brasileiros que vivem também aí na Europa, e ele grava também o momento da oração e faz aquele conteúdo com aquele visual lindo, rasgando as estradas da Europa. Então, querido, o que a gente puder fazer para divulgar aqui aquele momento da oração e divulgar o conteúdo que a gente prepara com tanto carinho para madrugada, a gente é mil vezes grato a você aí, tá legal? Muito obrigado e continue aí o bom trabalho. Deixa eu te dar uma ideia, hein? Valeu, querido, obrigado e tudo de bom. E também, da mesma forma, o nosso Arley do Noturno, né? Que todos os dias agora ele tá criando ainda ilustrações aí referentes ao programa. Acontece alguma coisa aqui, de repente já vira uma história em quadrinhos, e tá bombando, né? Tá muito legal, a turma tá adorando, né? Então é isso. O que tá dizendo aqui? Ah, muito bem. O nome dele é Loacir. Além de tudo, é fofoqueiro. Tá dizendo: Gutenberg, você pensa que me engana? Não me engana, não. Loa, não, hein? Botou música e foi comer maçã. Ô, Loacir, precisa gritar? Precisa fazer esse escândalo? Ora, fui lá e tem uma pizza maravilhosa. O Penido já comeu 4 fatias de pizza ali. Você dormiu debaixo do balaio, Penido? Dormiu debaixo do balaio? É com você, meu. Você é bruto, meu. É magro de ruim. E lá na roça a gente falava assim. Não, acontecia isso mesmo, né? Às vezes você é galinha que tava bicando ovo, que tava fazendo alguma arruaça, aí a turma botava ela pra passar a noite debaixo do balaio. Aí no dia seguinte, quando você virava o balaio, a galinha saía igual o diabo da Tasmânia, comendo tudo. É cocô, pedra, escorpião, bicho, lagartixa, o que tivesse pelo caminho. Bicho bruto também, né? Então é o caso do Penidão ali, já descobriu a mina e agora segura, né? Então é isso, viu? Ô, Loacir, deixa a gente em paz, hein? Um abraço, querido, tudo de bom pra você.

0: Valeu, Luacir, deixa a gente em paz aqui na madrugada, que isso é coisa rara também, tá legal? É isso, que esse moço está dizendo aqui? Muito bem. Ah, isso aqui não foi de agora, não, né? Ô, Renato, mandou aqui uma informação aqui, mas é pela foto que eu tô vendo aqui durante o dia, então deve ter sido ontem, né? Já eu vou ler aqui essa informação também, tá legal? 1:02, intervalinho rápido e a gente volta já.
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2: 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Vem pro Termas você também. 1:05 aqui na Itatiaia. Então é isso. Olha, tô dando uma passadinha também aqui no nosso site, né? itatiaia.com.br. Que belíssima cobertura da nossa equipe do digital durante todo o dia, né? Essa confluência maravilhosa entre o rádio e a internet, o rádio e o digital também. Então, tudo isso que você acompanhou durante todo o dia, o rádio, a marcha da apuração, a conversa de redação especial também, com aquela análise, né, dos números, do cenário que agora nós temos pela frente aí, já com a definição aqui para o governo de Minas, né, com a vitória do Cleitinho, e também agora essa questão aí do segundo turno que nós teremos na eleição presidencial. Lula e Flávio Bolsonaro vão disputar o segundo turno nas eleições desse ano. Então, todas as informações, todo o registro ali do dia de votação, você encontra também lá no nosso site. Tá aqui, ó, Cleitinho Azevedo é eleito governador de Minas Gerais em primeiro turno. E a gente que ficou acompanhando ali aqueles números, né, quando a apuração começava, aí o Tribunal Regional Eleitoral de Minas já ia divulgando novos números, o Loli, o Eustáquio Ramos, o tribunal trazendo atualização a todo momento. Então, é isso, né? Uma grande cobertura. Fiquei acompanhando lá o dia todo e repórter chama, repórter entra e cobre votação aqui, votação no Rio, São Paulo, Brasília. Então, realmente uma grande cobertura. E agora você tem tudo lá também no nosso site itatiaia.com.br. Alguns detalhes que a gente vai passando aqui para vocês. Então, para o Senado, nós tivemos aí a eleição de Domingos Sávio e também da Marília Campos para o Senado. E ali tem também os deputados federais, deputados estaduais, agora já com 100% das urnas apuradas também, tá legal? Então é isso, e ao longo da semana a gente vai repercutindo também aqui todos os detalhes e ao longo da madrugada também atualizando as informações aqui na nossa madrugada. Ah, meu Deus do céu! Esse caneta azul, deixa eu ver aqui como é que esse moço foi, hein? Tem base isso não, né? Caneta azul nas eleições. Então, quantia milionária que Manuel Gomes gastou na campanha. Ele tem, olha, mas ele é um ano mais velho que eu, parece que é meu avô. O cantor, ele é. Ah, meu Deus do céu, esse aí é ele? Qual é esse flagelo que você botou pra tocar aí?

0: Aqui, ó. Então, o cantor Manuel Gomes, de 56 anos, conhecido nacionalmente pelo hit Caneta Azul, se candidatou a deputado federal. Olha lá ele, ó. Que pecinha, né? Que pecinha rara. Então, segundo informações, o montante que ele gastou chegou a R$1.200.000 e dobrou em poucos dias. Candidato a deputado federal por São Paulo, Manuel Gomes não declarou bens à Justiça Eleitoral. Aliás, se tem uma coisa que a gente aproveita também nesse período é que fica lá a declaração dos bens de todos os candidatos, né? Aí você olha e fala assim: Nossa Senhora, mas esse homem tem isso tudo de dinheiro, é? Eu vou te contar. Aí depois você olha e fala: Nossa, esse aí tá mais quebrado que eu, minha Nossa Senhora Aparecida. Então, Manuel Gomes, que ele arrumou aqui? Em 2026, disputa uma vaga. Então, eu quero saber quantos votos esse danado teve. Eu vou procurar daqui a pouquinho, eu vou informar aí pra vocês também. E quanto? Hein? Menos de 7.000? Voto que saiu caro para ele também, meu Deus do céu. Então, são essas figuras pitorescas que nós temos aí também nas eleições, né? Então, é? Então, 1:10, tá vendo? A cobertura não para. E vamos acionar agora Eustáquio Ramos. Alô, Eustáquio, bom dia. Opa, agora sim, Eustáquio, bom dia.
1: Começa de novo, Gutenberg Gomes.
0: Muito bem. Então, 1:10, e veja você, eu pensei até que o Eustáquio Ramos já estivesse em casa, o João Felipe Loli também, mas a cobertura da Itatiaia não para. Então, bom dia, João Felipe Loli também, mas a cobertura é isso aí.
1: Muito bom dia para você, Gutenberg Gomes, bom dia a quem nos acompanha na Itatiaia. A Itatiaia, para variar, é a primeira a chegar e a última a sair das grandes coberturas, no futebol, nas eleições, enfim, o que está acontecendo é a primeira a chegar e a última a sair. É o que acontece mais uma vez aqui no Tribunal Regional Eleitoral. É o único veículo de comunicação que está aqui no centro de divulgação das eleições. Já divulgamos os números para governador, os números finais para governador, para senador, para presidente da República e agora 100% das urnas apuradas para deputado estadual e federal. Havia problemas em duas ou três cidades na transmissão dos votos, na totalização, isso foi solucionado agora e temos 100% dos votos apurados e temos, portanto, os 77 deputados estaduais eleitos e os 53 deputados federais eleitos com a formação das bancadas. Não é isso, João Felipe Loli?
2: É isso, Eustáquio Ramos. A totalização aconteceu há cerca de 5 minutos e a Itatiaia traz agora, em primeira mão no Rádio Mineiro, os nomes dos parlamentares que vão representar o povo de Minas Gerais na Assembleia Legislativa e no Congresso Nacional. A gente começa com a lista de deputados federais, que a gente traz a partir de agora, aqui no Dona da Noite, com você, Gutenberg Gomes, e com todos os amigos e amigas que nos prestigiam com a audiência qualificada na noite já desta segunda-feira. Então vamos lá.
1: Vamos, começando com o Partido Liberal, né, João Felipe Loli, que fez 21 dos 53 deputados federais.
2: Isso, um número expressivo, puxado principalmente por Nicolas Ferreira, que teve 3.119.000 votos. Zé Vitor aparece na sequência, ele é o único do PL que superou os 100.000 votos, à exceção do Nicolas, está eleito para o seu terceiro mandato, é engenheiro de Araguari, no Triângulo Mineiro. Emidinho Madeira, produtor rural, reeleito para o seu terceiro mandato. Eros Biondini vai para o quinto mandato, a filha do Eros é deputada estadual, a gente traz daqui a pouco. Vinícius Diniz, eleito para o seu primeiro mandato, ele é filho do ex-deputado Ercílio Diniz, que foi deputado por 2 mandatos e não quis disputar essa eleição. Igor Santos, eleito também pelo PL. Marcos Vinícius Bizarro, ele que foi prefeito de Coronel Fabriciano, foi presidente da Associação Mineira de Municípios. Gleice Elias, de Patrocínio, no Alto Paranaíba, eleita para o seu terceiro mandato. Lafayette Andrada, ele patrocínio também, ele que foi 3 vezes deputado estadual, 2 vezes federal, agora vai para o terceiro mandato de deputado federal, doutor Frederico, ele que é médico do Corpo de Bombeiros, ele é natural do Rio de Janeiro, mas tem atuação ali no Campo das Vertentes, em São João del Rei, vai para o seu terceiro mandato. Caporezo foi vereador de Uberlândia, ele vai para o seu primeiro mandato como federal, ele que é deputado estadual atualmente. Rosângela Reis, ela que foi 4 vezes deputada federal, foi quatro vezes deputada estadual, 1 vez deputada federal, agora vai para o seu segundo mandato. Ela é do Vale do Rio Doce, é professora.
1: Os outros eleitos pelo Partido Liberal são Marcelo Álvaro Antônio, ele que já foi ministro do Turismo no governo Jair Bolsonaro, ele está indo para mais um mandato na Câmara Federal. Fábio Ramalho, ou Fabinho Liderança, que foi prefeito de Malacacheta, deputado federal na Câmara Federal por 4 mandatos, primeiro vice-presidente da Câmara, está de volta à Câmara dos Deputados, está eleito pelo PL. Tiago Ganem está eleito também. Tiago faz parte de uma situação pitoresca. Ele não tem a menor relação com Minas Gerais. Já ocupou cargos em São Paulo, no governo federal. E, na verdade, Ganem não é um sobrenome. É o nome de um grupo político que é radicado em São Paulo e quer aumentar os seus tentáculos por outros estados, inclusive Minas Gerais. Tiago Ganem acaba de ser eleito deputado federal e o Lucas Ganem foi eleito vereador, acaba de ser eleitor e está com problemas na justiça justamente por causa de possível fraude no domicílio eleitoral. Ele mudou recentemente o domicílio eleitoral quando foi eleito em 2024 de São Paulo para Belo Horizonte e a justiça foi atrás e chegou a cassar o mandato dele, tá? Às voltas com a justiça, o Lucas Ganem. Mas o Tiago Ganem acaba de ser eleito deputado federal por esse grupo político radicado em São Paulo. A delegada Ione está reeleita também. Rodrigo Tavares assume o primeiro mandato na Câmara dos Deputados, ele que foi diretor-geral do DR, o Departamento de Estradas de Rodagem. Lincoln Portela vai para mais um mandato na Câmara Federal, está indo para o 8º mandato. Subtenente Gonzaga está de volta à Câmara Federal, ele que tinha perdido a reeleição em 2022, ele se filiou agora ao PL e está eleito de volta à Câmara, com quase 36 mil votos. O Cabo Júnior Amaral também está reeleito e a esposa dele foi eleita deputada estadual, daqui a pouquinho a gente vai falar também sobre ela também. E o Sargento Melo Casal, que é vereador em Juiz de Fora, completa os 21 deputados do PL eleitos para a Câmara Federal, representando Minas Gerais, João Felipe Lolli.
2: Vamos agora para a segunda bancada mais representativa na Câmara Federal, que é a da coligação que tem o PT, o PV e o PC do B, sendo que das 13 vagas apenas uma não é do PT, o Partido dos Trabalhadores, que tem como candidata mais votada Ana Elisa. Ela que soma mais de 500 mil, data mais de votos, 524 mil votos. Ela tem apenas 21 anos, é influenciadora digital de Divinópolis, está eleita deputada federal pela primeira vez. Reginaldo Lopes está novamente eleito deputado, ele vai para o seu 7º mandato, está lá desde o início dos anos 2000, 215 mil votos. Rogério Correia, ele vai para o seu 3º mandato como federal, fez 3 como estaduais antes. Rogério Correia, ele vai para 185 mil votos. Ana Pimentel vai para o seu 2º mandato, é de Juiz de Fora, tem o apoio da prefeita Margarida Salomão, é professora universitária. Gleide Andrade, 130 mil votos, é da direção estadual do PT, eleita pela primeira vez. Paulo Guedes está eleito, reeleito, para o seu 3º mandato como deputado federal. Ele que atua no norte de Minas, tem base em Montes Claros. E para encerrar essa minha metade desta bancada, Pedro Rousseff, sobrinho neto da ex-presidente Dilma Rousseff, vereador de Belo Horizonte, 118 mil votos, eleito deputado pelo PT.
1: Na sequência, nessa coligação PT, PV, PCdoB, vem Miguel Ângelo. Ele é filho do ex-deputado, agora presidente do Tribunal de Contas do Estado de Minas Gerais, Durval Ângelo. Miguel Ângelo está reeleito deputado federal. Também reeleita Dandara, com 108 mil votos. Ela é do Partido dos Trabalhadores. Na sequência, vem a Lohana França, que é do PV, representante de Divinópolis, está eleita deputada federal. Ela que é deputada estadual, de primeiro mandato. Tentou a vaga na Câmara agora e conseguiu. Outra que sai da Assembleia Legislativa e vai para a Câmara dos Deputados é Bela Gonçalves. Era do PSOL, passou para o PT e foi eleita agora deputada federal. Ela era vereadora, conseguiu para deputada estadual e agora deputada federal. Na sequência vem Padre João, que é do PT, mais um mandato. O Padre João, que é da região de Ouro Branco, tem a sua atuação política por lá. Padre João está indo agora na Câmara dos Deputados para o seu quinto mandato. Na sequência do Padre João está o Leonardo Monteiro, cuja base eleitoral é em Governador Valadares. Leonardo Monteiro continua na Câmara Federal e está partindo para o seu sétimo mandato na Câmara dos Deputados. Portanto, fechamos aí os 13 eleitos nessa coligação PT-PCdoB-PV. A próxima é a coligação União Progressista, hein, João Felipe Loli?
2: Sim, é uma coligação que reúne os partidos União Brasil e Progressistas. Esta coligação tem Pinheirinho e Dimas Fabiano do Progressistas eleitos e outros quatro eleitos do União Brasil. O primeiro deles, Rodrigo de Castro, reeleito deputado federal. São mais três do União Brasil. Eustáquio Ramos.
1: Pois é. É, delegado Marcelo Freitas, como você disse, Rafael Simões está reeleito, Samuel Viana está reeleito, é, delegado também. Ele é um jovem deputado, ele é filho do senador Carlos Viana, que tentou a reeleição agora e acabou perdendo. Samuel Viana vai para o seu segundo mandato na Câmara dos Deputados com 84.879 votos.
2: Nós vamos agora para o Republicanos, que terá três deputados federais representando Minas Gerais. Em Brasília, esses três deputados são Gleidson Azevedo, irmão do governador eleito Cleitinho Azevedo, Bruno Farias, que é enfermeiro de Teófilo Otoni, vai para o seu segundo mandato, e Gilberto Abramo, que vai para o terceiro mandato como deputado federal, ele que é pastor da Igreja Universal do Reino de Deus. Chama atenção, Eustáquio, que no Republicanos fica de fora Euclides Petersen, presidente estadual do partido. Teve idas e vindas nas tratativas com Cleitinho Azevedo para a candidatura ao governo do estado. Ele que vinha de dois mandatos está fora.
1: Pois é, agora na sequência nós vamos falar do PSD, que está fazendo dois deputados federais. O Wellington Prado, que é de Uberlândia, no Triângulo Mineiro, é irmão do deputado estadual Elismar Prado. O Wellington Prado está indo para o seu quinto mandato como deputado federal. E outro que está sendo eleito pelo PSD é Diego Andrade. Ele é irmão do ex-vice-governador, ex-senador Clésio Andrade. Diego Andrade está indo para o seu quinto mandato com 109 mil votos.
2: A coligação PSOL Rede fez dois deputados, André Janones do Rede, que vai para o seu terceiro mandato. Atuação também marcada aí nas redes sociais. Janones, que vem caindo de votação em relação a outras eleições neste ano, 78.780 votos. Duda Salaber, do PSOL, eleita para o seu segundo mandato nesta coligação. Ela que soma mais de 200 mil votos, são 229.535. Chama atenção, a atual zendo deputada de origem indígena Célia Chacriabá fica de fora.
1: E agora o Podemos fez uma deputada federal. É a Nelly Aquino. Ela está indo para o segundo mandato. Nelly Aquino, que foi presidente da Câmara Municipal de Belo Horizonte, agora vai continuar na Câmara e teve 70.921 votos.
2: O Avante fez uma cadeira no Congresso Nacional. É Luiz Tibé, que vai para o seu quinto mandato. Ele é o presidente nacional do Avante, foi um dos grandes realizadores da candidatura do escritor Augusto Cury. Luiz Tibé reeleito por Minas. Idealizador.
1: E no caso do PMDB, está fazendo somente um deputado federal. E ele continua na Câmara. É Nilton Cardoso Júnior. Está indo para o quarto mandato, como o próprio nome diz, é filho do falecido governador, ex-prefeito de Contagem também, falecido prefeito de Contagem, Nilton Cardoso.
2: 1:22, a Itatiaia fala ao vivo aqui da sede do Tribunal Regional Eleitoral, anunciando os eleitos para a Câmara dos Deputados. O PSB fez uma cadeira disputadíssima entre Duarte Júnior, ex-prefeito de Mariana, e Duílio de Castro, ex-prefeito de Sete Lagoas. E Duarte levou a melhor, ele que foi prefeito da cidade quando houve o rompimento da barragem da Samarco em 2015, ficou na prefeitura de 2015 a 2020. Duarte Júnior eleito então deputado federal, ele que já havia tentado na eleição passada sem sucesso. Nesta eleição, 46.479 votos, sem por uma diferença inferior a 800 votos, ele vence Duílio de Castro e está eleito deputado federal por Minas Gerais pelo PSB.
1: A Federação PSDB Cidadania fez apenas um deputado e é Paulo Abiakel. Ele está sendo reeleito, vai para o sexto mandato. Ele com 68.795 votos. No caso dessa federação, chama atenção aqui a votação inexpressiva, concessiva, a gente pode considerar assim, de João Leite, que foi deputado estadual por 7 mandatos, foi vereador em Belo Horizonte, candidato à prefeitura de Belo Horizonte por 4 vezes e teve nessa eleição para deputado federal apenas 12.771 votos.
2: Pra gente encerrar, está reeleito Fred Costa pelo PRD, ele que tem atuação marcada na causa animal, 100.082 votos. Fred Costa, reeleito deputado federal por Minas.
1: Agora vamos às bancadas definidas com 100% das urnas apuradas
2: do federal por Minas.
1: Agora vamos aos estaduais neste 4-5 de, porque a apuração terminou agora só depois de meia-noite, nesse 4-5 de outubro, as bancadas formadas para a próxima legislatura na Assembleia Legislativa. E o PL de Nicolas Ferreira, de Flávio Bolsonaro e de Bruno Engler, também com um número expressivo de parlamentares eleitos, puxados principalmente pela votação de Bruno Engler, que teve 675.940 votos. Ele puxou mais 20 deputados com ele. Dos 77 deputados, 21 são do PL. Além de Bruno Engler, veio Pablo Almeida, que é vereador em Belo Horizonte, agora assume o primeiro mandato como deputado federal. Depois, Eduardo Azevedo, ele é irmão do governador eleito Cleitinho Azevedo, vai para o seu segundo mandato. Em seguida, Antônio Carlos Arantes, que é lá da região de Jacuí, São Sebastião do Paraíso, ele já foi prefeito de Jacuí. Antônio Carlos Arantes está reeleito e vai para o seu sétimo mandato. Chiara Biondini, que tem apenas 24 anos, ela é filha do deputado federal reeleito Eros Biondini, também está reeleita deputada estadual. Ela tem uma curiosidade que na eleição de 2022, ela foi eleita com 20 anos e não podia tomar posse, porque o deputado tem que ter no mínimo 21 anos para exercer o mandato. A Assembleia Legislativa na época, no início de 2023, teve que adiar um pouco a posse dela, por alguns dias, algumas semanas, para que ela pudesse exercer o mandato. Chiara Biondini está reeleita. Outro que está reeleito, agora pelo oitavo mandato consecutivo, para o oitavo mandato consecutivo, é Sargento Rodrigues. Ele é deputado desde 1998. Ele que foi líder da greve da PM em 1997, foi eleito em 98 deputado estadual e desde aquela época está na Assembleia Legislativa, está indo para o seu oitavo mandato, Sargento Rodrigues. Vitório Medioli, ex-deputado federal, ex-prefeito de Betim, está indo para a Assembleia Legislativa, está eleito com 77.931 votos. Também, agora permanece na Assembleia Legislativa, reeleita a delegada Sheila, com 70 mil votos. O Gleno Alves é uma novidade na Assembleia Legislativa. O Gleno Alves, ele é vereador na cidade de Teófilo Otoni. Agora vai assumir uma cadeira na Assembleia Legislativa. Ele é jovem, tem apenas 31 anos. Outra que entra pela primeira vez para a Assembleia Legislativa é Roberta Lopes. Ela vai sentar numa cadeira no Legislativo Estadual. Ela vem lá de Juiz de Fora. Ela é vereadora no município da Zona da Mata. E um novato também na Assembleia Legislativa é Marcelo Heitor, né, do Partido Liberal. Ele que foi vereador na cidade de Poços de Caldas, no sul de Minas, João Felipe Loli.
2: Seguindo com a bancada do PL na Assembleia Legislativa, Ale Portela está reeleita. Gustavo Santana, reeleito, vai para o terceiro mandato. Anderson Lima, vereador de Uberlândia, vai ser deputado estadual pela primeira vez. Denerval Germano, ex-prefeito de Taiobeiras, no norte do estado, está eleito deputado estadual. Marli Ribeiro, vereadora mais votada de Paracatu, na região noroeste, já é deputada e vai para o seu segundo mandato. Coronel Henrique vai para o seu terceiro mandato na Assembleia Legislativa. Amanda Teixeira Dias, filha de Marcelo Álvaro Antônio, vai para o seu segundo mandato. Anda tem Samuel Caires, vereador de Janaúba, no norte do estado, vai ser estreante na Assembleia Legislativa, assim como Marília Amaral, ela que é esposa do cabo Júnior Amaral. Eles têm raízes em Contagem. Marília eleita Amaral para sua primeira jornada na Assembleia Legislativa. E fecha a lista dos 21 eleitos do PL na Assembleia. Pedro Luiz, vereador de Contagem, também vai ser deputado pela primeira vez.
1: E o segundo maior grupo político da Assembleia Legislativa a partir de fevereiro do ano que vem, após em fevereiro, não é janeiro não, é a Federação Brasil da Esperança, que reúne o PT, o PV e o PCdoB. Esta bancada, esta federação, está fazendo 17 deputados. E nós vamos listar agora a bancada e esses nomes. No caso, o do PV, o Mário Henrique Caixa está eleito pelo PV e o Fabão também está eleito, João Felipe Loli.
2: Mário Henrique Caixa vai para o seu quinto mandato, conhecido das narrações esportivas e de sua atuação principalmente no esporte e em outras áreas. E Fabão, eleito pela primeira vez, Eustáquio, é militar, embora se localize num espectro de centro-esquerda, é militar, vereador em Uberlândia, eleito pela primeira vez pelo PV.
1: No caso do PT, que faz parte dessa federação, são 9 parlamentares que vão para a Assembleia Legislativa, ou que permanecem, né? Beatriz Cerqueira, 328 mil votos, permanece, reeleita, terceiro mandato da Beatriz Cerqueira. Macaé Evaristo foi a segunda mais votada, ela tem uma trajetória política muito grande, já foi vereadora em Belo Horizonte, agora está como deputada estadual mais votada por 2 mandatos, foi ministra do governo Lula, secretária de Educação de Belo Horizonte, secretária de Educação de Minas Gerais, uma trajetória política muito robusta. Leninha também está reeleita, ela que é a primeira vice-presidente da Assembleia Legislativa, também pelo Partido dos Trabalhadores. Outra, agora uma que assume pela primeira vez uma cadeira na Assembleia Legislativa pelo PT é a Adriana Souza. Ela é vereadora em Contagem, ganhou 85 mil votos, vai para o Legislativo Mineiro. Ulisses Gomes, ele tem 77.500 votos, ele vai para o seu, nós vamos confirmar aqui agora, porque e vários deputados estão na Assembleia Legislativa há muitos anos, né? Ulisses Gomes, ele está no seu quarto mandato, vai para o quinto mandato pelo Partido dos Trabalhadores. Ana Paula Siqueira está reeleita também na Assembleia Legislativa, está indo para o terceiro mandato. Cristiano Silveira reeleito também, Ricardo Campos e Marquinhos Lemos. Então, todos esses, dos Cristianos, 9 do PT que estão eleitos, somente uma é novidade, Adriana Souza.
2: Seguem os eleitos pelo PT na Assembleia Legislativa: Betão, que vai para o seu terceiro mandato, reeleito; Andréia de Jesus, vai para o terceiro mandato, reeleita; Daniel Sucupira, ex-prefeito de Teófilo Otoni, estreante na Assembleia Legislativa; Leleco Pimentel, que vai para o seu segundo mandato de atua em Ouro Preto e na região; Doutor Jean Freire, vai para o quarto mandato, ele que é de Itaobim, no Vale do Jequitinhonha, onde já foi prefeito; e para fechar, Luizinho, 3 vezes prefeito de Alfenas, no sul de Minas, ele vai para o seu segundo mandato na Assembleia. A gente fecha essa lista PT PV, Eustáquio, que tem 15 nomes do PT. A gente fecha essa lista PT e 2 do PV eleitos para a Assembleia Legislativa.
1: Nós vamos falar.
2: Ele vai para o seu segundo mandato na Assembleia. A gente fecha essa lista PT PV, Eustáquio, que tem 15 nomes do PT. A gente fecha essa lista PT.

0: candidato na Assembleia Legislativa, o Elismar Prado, que é irmão do deputado federal, o Wellington Prado, os dois de Uberlândia. Eles vêm aí acumulando vários mandatos na Assembleia Legislativa e na Câmara Federal. No caso do Elismar Prado, ele está indo, neste momento, na Assembleia Legislativa para cumprir mais um mandato. Ele está indo para o seu quinto mandato na Assembleia Legislativa. Enes Cândido vai para o segundo mandato e João Magalhães vai para o seu terceiro mandato na Assembleia Legislativa. João Magalhães, que já foi, inclusive, deputado federal. Duarte Bechir, que é da região de Campo Belo, ele é da cidade de Campo Belo, já atuou politicamente por lá, está indo para mais um mandato na Assembleia Legislativa. No caso de Duarte Bechir, ele vai assumir uma cadeira na Assembleia Legislativa pela sexta vez. Gustavo Valadares, outro, apesar de jovem politicamente, ele tem, me parece 45, 46 anos, ele está indo para o seu sétimo mandato. E Gil Pereira, né, João Felipe Loli, é o campeão de mandatos na Assembleia Legislativa.
1: Tem como raiz Montes Claros, no norte de Minas, vai para o nono mandato na Assembleia pelo PSD, que tem ainda delegado Cristiano Xavier, ex-prefeito de Santa Luzia reeleito, Raul Belém também está reeleito, e a última vaga apertada, decidida por 200 votos a favor de Tito Torres, numa disputa contra Bosco, dois políticos experientes. Tito está eleito, é o nono do PSD eleito, ele que é filho do ex-conselheiro do Tribunal de Contas do Estado, Mauri Torres, que já se aposentou. Tito Torres é o nono do PSD a ocupar uma cadeira na Assembleia Legislativa.
0: Agora nós vamos falar dos eleitos da Federação União Progressista, né? Que envolve o Partido União Brasil e o Partido Progressista. Esta festa da federação está fazendo 8 parlamentares. Dorgal Andrada, que é do clã dos Andradas, ele é do Partido Progressista, está sendo reeleito para o seu terceiro mandato na Assembleia Legislativa. Grego da Fundação, que é ligado às causas sociais, especialmente das pessoas com deficiência, está indo para o seu segundo mandato. Grego da Fundação. O Adriano Alvarenga, que já é deputado estadual, está sendo eleito ou reeleito para o seu segundo mandato. E Rodrigo Lopes, que é do Sendo União Brasil, está continuando na Assembleia Legislativa, está sendo reeleito e vai assumir a sua posição, né? Na verdade, ele vai para o seu segundo mandato na Assembleia Legislativa.
1: Ainda na Federação União Progressistas, para a Assembleia Legislativa, Betinho Pinto Coelho reeleito. Na Federação, ele que é do União Brasil, filho do ex-governador, ex-presidente da Assembleia, Alberto Pinto Coelho, já falecido. Arnaldo, do União Brasil, ele que é de Uberlândia, está reeleito. Nayara Rocha, do Progressistas, reeleita, filha de Ilse Rocha, ex-prefeita de Vespasiano. E ainda Zé Guilherme, reeleito pelo Progressistas, ele que é pai do ex-secretário e do candidato ao Senado, Marcelo Aro. Aro que não conseguiu a vaga, Zé Guilherme, pai dele, reeleito deputado estadual.
0: Nós vamos falar agora dos 4 deputados eleitos do Republicano. A Lute Falcão está reeleita, ela é esposa do agora vice-governador eleito Luiz Eduardo Falcão. Os dois são da cidade de Patos de Minas. Luiz Eduardo Falcão era prefeito da cidade, presidente da Associação Mineira de Municípios, renunciou aos dois cargos para conquistar agora a condição de vice-governador de Minas Gerais. Lute Falcão, então, esposa dele, está sendo reeleita, segundo mandato. Neilando Pimenta está sendo reeleito também pelo Republicanos na Assembleia Legislativa. O Neilando Pimenta já está há muitos anos no Parlamento Estadual. Ele está indo neste momento para o seu quinto mandato. Mauro Tramonte, apresentador de TV, ele está indo para o seu terceiro mandato. Está sendo reeleito com 78.922 votos. O quarto que está indo para mais um mandato na Assembleia Legislativa é Carlos Henrique. Ele está há muitos anos indo na Assembleia Legislativa, tem 4 mandatos, vai para o seu quinto mandato no Legislativo Estadual.
1: Agora a Itatiaia traz os eleitos pelo PRD. São 3 deputados. Roberto Andrade, de grande tradição na política, vai para o seu quarto mandato, já foi líder de governo, representa segmentos ligados às questões cartoriais. Ex-prefeito de Paraopeba, apresenta Juca

0: Bahia está eleito, assim como o ex-prefeito de Coromandel, no Triângulo Mineiro, Fernando Breno, os três do PRD, deputados estaduais eleitos.
1: A Federação PSDB Cidadania elegeu três deputados, os três do PSDB. A Maria Clara Marra, que é de Patrocínio, é filha do ex-prefeito de Patrocínio, Deiró Marra. Ela tem 91.532 votos e é companheiro do atual presidente da Assembleia Legislativa, Tadeu Martins Leite, que não tentou a reeleição porque foi escolhido e nomeado conselheiro do Tribunal de Contas do Estado de Minas Gerais. Maria Clara Marra está reeleita, segundo mandato, conselheiro do Tribunal de Contas. Tony Carlos está de volta à Assembleia Legislativa. Já foi deputado, já foi vereador em Uberaba, já foi presidente da Câmara Municipal de Uberaba. Na última eleição para prefeito, ele disputou contra Elisa Araújo, foi para o segundo turno e acabou perdendo. Tony Carlos, que está de volta à Assembleia Legislativa, teve 56 mil votos. E uma novidade na Assembleia Legislativa, pelo PSDB, é o terceiro mais votado pelo partido, Heleno do Hospital. Ele se chama Heleno Márcio de Melo Boy. Ele tem atuação forte lá no Vale do Aço. Ele reabriu em 2019 o Hospital Jacques Gonçalves Pereira, em Belo Oriente, que se tornou referência na região. Ele, em 2024, foi candidato a prefeito de Ipatinga, não se elegeu. Em 2022, disputou uma vaga na Assembleia, teve 33 mil votos, mas ficou como primeiro suplente. Agora conseguiu se eleger com 46.200 votos.
0: O PSB fez dois deputados, Noraldino Júnior, que vai para o seu quarto mandato, atua na região de Juiz de Fora, totalizou quase 90 mil votos. Luiz Paulo, ex-prefeito de Curvelo, na região central, 45.108 votos, deputado pela primeira vez.
1: O Podemos está fazendo dois deputados e um deles é novidade, Rodrigo Cadeirante. Rodrigo Maia de Oliveira é vereador em Montes Claros há quatro mandatos consecutivos, foi o vereador mais votado da história da cidade em 2024 e, como o próprio nome diz, ele é cadeirante, é defensor da causa das pessoas com deficiência. A vereadora de Belo Horizonte, Flávia Borja, foi eleita agora deputada estadual com 39.658 votos. Então esses dois são do Podemos, do Rodrigo Cadeirante e Flávia Borja.
0: O Avante reelegeu Carol Caran com 75.869 votos. Ela que tem atuação como advogada, atua em causas ligadas à defesa do consumidor. João do Social é eleito deputado pela primeira vez com 69.333 votos. É de Brumadinho, na região metropolitana. Ele se diz defensor da causa das pessoas com autismo e atua também em questões ligadas às pessoas atingidas pela tragédia da Vale em Brumadinho.
1: O Partido Novo, que é o partido do ex-governador de Minas Gerais, Romeu Zema, está fazendo dois deputados estaduais. Doutor Maurício está sendo reeleito para o seu segundo mandato. Teve 64.692 votos. Reeleito também Zé Laviola, com 62.970 votos. Portanto, dois deputados, os dois reeleitos. Doutor Maurício e Zé Laviola. Zé Laviola, que é de uma família absolutamente tradicional na política. Teve José Laviola, que teve vários mandatos na Assembleia Legislativa. Celise Laviola, que foi deputado estadual também. José Henrique, que é da família. Ele também foi. Teve vários mandatos na Assembleia Legislativa, acabou de morrendo de câncer há alguns anos. Zé Laviola está sendo reeleito e que acabou vencendo duas vereadoras de Belo Horizonte do Partido Novo que não conseguiram se eleger, Marcela Trópia e Fernanda Pereira Altoé.
0: A coligação PSOL Rede fez dois deputados estaduais. Isa Lourença, ex-vereadora em Belo Horizonte, está no mandato de vereadora, vai deixar o cargo. Ela que tem atuação no metrô, é servidora, bilheteira do metrô, teve mais de 104 mil votos. E Lucas Lasmar, da Rede, está eleito. Ele que é de Oliveira, no centro-oeste do estado, vai para o seu segundo mandato, ele com 93.290 votos.
1: E fechando aqui, a gente vai falar do Democrata, que é o partido que está fazendo uma vaga na Assembleia Legislativa. É o cabo Gregório Silva. Ele é policial militar e filho do vereador de Betim, Gregório Silva, Loli.
0: Para encerrar essa lista, Gutenberg, são muitos nomes, 53 federais, 77 estaduais. A gente termina com Laís Santiago, do PDT, ela que vai para o seu primeiro mandato. Tem raízes no norte de Minas e tem uma situação curiosa. Ela é filha do atual deputado Arlen Santiago, que tentou a reeleição pelo MDB. Ele não conseguiu, mas a filha do Arlen, que curiosamente disputava com ele uma vaga na mesma casa, na Assembleia Legislativa, ela está eleita deputada estadual, Laís Santiago, 79 mil votos.
1: Portanto, estão aí os nomes dos 77 deputados estaduais eleitos, dos 53 deputados federais eleitos também, e já ao longo da programação, confirmamos aí, repetindo, confirmando para quem não acompanhou, mas reforçando, Cleitinho Azevedo, eleito governador de Minas Gerais no primeiro turno, venceu Patrus Ananias, vai assumir no dia 1º de janeiro, tendo como vice Luiz Eduardo Falcão, ex-prefeito de Patos de Minas. E os dois senadores vai assumir nos dois eleitos por Minas Gerais, Domingos Sávio, do PL, e Marília Campos, do PT, meu caro Gutenberg Gomes.
2: Muito obrigado, Eustáquio Ramos, João Felipe Loli. É o que a gente fala, é o que a gente acompanhou ao longo desse domingo, desde os primeiros votos, o registro ali dos candidatos e também as análises que tivemos no conversa de redação, a marcha da apuração. E é isso, a Itatiaia não perde voto e agora vocês vão para aquele merecido descanso dos guerreiros também, né? Ah, já, já. Então é isso, já encerramos aí a transmissão, agradecendo, portanto, ao Eustáquio Ramos e ao João Felipe Loli. É aquela informação que você estava aguardando, porque a gente tem ali a votação, né? Mas quando vem a questão da delegação e tudo isso, você acompanhou agora os 53 deputados federais eleitos por Minas Gerais. Isso. E os 77 que vão compor ali a nossa Assembleia Legislativa de Minas Gerais. Então, você acompanhou tudo, tudo direto do Tribunal Regional Eleitoral com Eustáquio Ramos e João Felipe Loli aqui no nosso Dona da Noite. E é claro que essas informações vão repercutir também ao longo aí da nossa programação. É claro que essa segunda-feira vai ser ali de análises, né? E toda essa repercussão aí desse domingo de eleições em no Brasil, né? No Brasil que você é são aí desse domingo de eleições. Agora teremos o segundo turno aí na campanha presidencial, mas aqui em Minas, portanto, tudo definido, os 53 deputados federais, os 77 estaduais e também já governador, senadores. Então você acompanha tudo, tudo aqui na Itatiaia, que não perde voto. 1:40 O sinalzinho eletrônico mais famoso e tradicional do rádio brasileiro vai registrar agora 1:45. É o tempo de um intervalinho rápido aí, né, Penidão? E já voltamos com o nosso Dona da Noite e a gente conta com a sua participação. Já já teremos áudios aí da turma que tá interagindo, então mande você também 999-96-7074. Voltamos já.
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0: 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Agora faltando 13 para as duas e a nossa madrugada de segunda-feira é assim. Aqui, meu filho, é informação o tempo todo. Graças a Deus, o plantão tá leve e suave com relação ao trânsito, né? Nada de anormal foi relatado até agora no anel rodoviário. E o anel? Está tudo bem aí no anel? O anel está tranquilo, as MGs, as BRs, as ruas, as avenidas, alguns relatos aí de chuva, né? Em alguns pontos, então, é só você ter um pouquinho mais de atenção aí nessa madrugada. Combinado? Mas agora eu quero ouvir algo, um pouquinho de áudios, Penidão. Eu quero ouvir o que que a turma tá aí mandando pra gente no 999-96-7074 e de amigo pra amigo. Fala comigo!
1: Olá, boa noite, Gutenberg. Aqui quem fala é o Ebert, eu sou de Betim e sou motorista de aplicativo.
0: Ei, Ebert. Há
1: mais ou menos uns 40, 50 minutos. Eu presenciei um acidente ali no anel rodoviário.
0: Meu Deus.
1: Na altura do centro de distribuição do correio rodoviário.
0: Sim, sim.
1: Mais ou menos ali, sentido Contagem. E um pouco antes do centro de distribuição do correio, mais ou menos um quilômetro antes, algo em torno disso. Na pista ao contrário, tinha uma moto no chão e na pista sentido Contagem. Tinha uma vítima fatal.
0: Meu Deus.
1: Pelo menos na hora que eu passei, parecia ser uma vítima fatal. Liguei para os números de emergência, mas não pude parar. Eu sei que tinha um carro com pisca-alerta lá parado já com o pessoal.
0: Ô, Ebert, obrigado aí pela informação. E é isso, né? É esse alerta que ele faz aí, chamando as autoridades. Obrigado. E aconteceu, você fica sabendo, ligado na Itatiaia. Então, atenção redobrada, porque é informação de agora há pouco, né? Esse acidente envolvendo aí um carro e uma moto à altura ali do centro de distribuição dos Correios. E quem estiver passando pelo local e puder nos atualizar, manda para cá que nós estamos aqui ao vivo. 10 para as duas, mais um áudiozinho.
2: Bom dia, meu amigo, com
0: bom
2: alegria.
0: Dia.
2: Meu nome é Lúcia, falo daqui de Formiga, Minas Gerais.
0: Olha,
2: bom dia. Manda um abraço pra mim, não esquece, viu? E pro meu filho André, que te ouve todos os dias, viu?
0: Que beleza.
2: Fica com Deus e que você tenha um ótimo dia. E depois você manda mensagem, a oração de hoje pra mim, viu?
0: Ah, claro.
2: Fica com Deus.
0: Amém. Ô, querida, você também, que Deus ilumine aí a sua semana, a semana do ano. Amém. Ô, querida, você também, que Deus de todos aí da querida cidade de Formiga. Qual é, perdão, a emissora que retransmite lá na região de Formiga, meu, hein? Eu acho que é rádio Cidade, alguma coisa assim. Daqui a pouquinho a turma manda pra cá e nós estamos aí com mais de 90 emissoras retransmitindo essa nossa madrugada maravilhosa. E a turma vai mandando mensagem, hein? Ah, é a Rádio Play 93 FM, bem lembrado, viu? Bem lembrado e muito obrigado aí. Olha aqui, o Beto tá mandando aqui. E segundo ele, na estrada ali de Citrolândia. Ô Beto, você tem mais detalhes aí dessa ocorrência? Ele tá mandando aqui informação, né? Precisa dar mais detalhes aqui, viu? Ô Beto, tá digitando lá. Eu já volto em você aí. vai mandando para cá, é muita coisa acontecendo na madrugada, né? Então, o que o Emanuel Caetano tá dizendo aqui? Bom dia, Gutenberg, excelente a cobertura das eleições do Eustáquio e do Luiz Felipe. A Itatiaia está em altíssimo nível. Ô, Emanuel, obrigado, querido. Só uma correção, é João Felipe Loli e também o nosso querido Eustáquio Ramos, profissionais de primeira grandeza aí do jornalismo da Itatiaia, credibilidade. E veja você, todos os demais órgãos de imprensa já haviam saído e eles permaneceram até o fechamento, até dar 100% ali das urnas apuradas. Então é isso, é informação a todo momento aqui na Itatiaia. Imagine você ao longo do dia como vai ser também toda a repercussão desse domingo de eleições. Obrigado, viu, Emanuel? Agradeço em nome desses colegas maravilhosos que a gente pode chamar de amigos aqui na Itatiaia. Mais um áudiozinho, Penidão. 8:58 agora, hein?
2: Boa noite, Gutenberg. Manda um alô aí pra nós aí, Gutenberg. Aqui é o Zidia do condomínio, Montes Claros. Marcão, Ivo, Luiz, Jean e Zé. QSL. Garrado aí até às 6 da manhã.
0: Aí sim, hein?
2: Boa noite, Lu.
0: Valeu, querido. Obrigado. Olha, mas com essa quantidade de vigilante, esse condomínio deve ter só rico condomínio de que todas as ruas lá dentro, rua não, rua é condomínio de meu bairro lá de pobre e tal, isso tudo é Alameda fulano de tal, Alameda dos IPs roxos, Alameda dos IPs amarelos, para ter essa quantidade de vigia lá, Penidão. Isso aí eu vou te contar, é só celebridade pra cima aí. Vigia, só magnata mesmo. Então, um abraço aí pra todos os vigias, todos os porteiros, todos os vigilantes. Essa turma aqui, pra trabalhar na madrugada, tem que ter ali uma garrafinha de café. Um cafezinho bom, hein? Cafezinho forte, nessa xanguana que dá pra ver do outro lado, não. Café bom, café forte. E também, é claro, um radinho ligado na Itatiaia. Sem isso, meu filho, não vai. Sem isso, não vai dar. Então, um abraço aí a toda a turma, sempre na vigilância e naquele que vai EAP com a Itatiaia. Mais um áudiozinho, Penidão, 6:56.
3: Boa tarde, Guti.
0: Boa tarde.
3: Aqui é Nelson de Lavras. Tô na Rádio Cultura de Lavras.
0: Olha.
3: Agora nós estamos juntos aí, mais fácil. Tô aqui na Honda aqui, na Minas Verde. John Deere. Tô aqui. Manda umas músicas boas pra nós aí e manda oração pra nós também, viu? Nós estamos aqui até 6:00 da manhã. Tamo junto aí.
0: Valeu, querido, obrigado. Essa empresa a gente vê pra todo lado aí. John Deere, aí tem aquele servo, né? Aquele servo, é máquina agrícola, essas coisas, né? Aquilo é um servo ou é um alce? Ou você que é mais entendido? Não reparou ainda? Não, tem um animalzinho pulando assim, eu acho que é um servo, então é um alce aquilo lá da John Deere. Um abraço, querido, obrigado. Olha aqui, o nosso querido, o Arley do Noturno, ele tá bruto pra fazer historinha, já fez historinha envolvendo o Moacir Franco, já colocou também pra fazer a nossa frase do dia. Que beleza a mensagem da abertura. Agora colocou aqui, esse aqui fez você, Penidão. Olha lá, ó. Ô, Penidão, coloca a música aí pra nós. Pode deixar, Gutenberg. E aí, olha você comendo. comendo pizza. E aí, aquela hora que você estragou a música do Demi Rousseau, ele tá dizendo que você deixou cair uma maçã em cima da mesa. meu Deus do céu. Foi isso mesmo, Penidão. Abra o seu coraçãozinho pra mim, pode falar. Você botou culpa no programa, o programa não tem culpa de nada. Então, aqui, ó, aí depois fez outra historinha, eu e você, olha, mas ficamos enormes aqui, ó, de tanto comer a pizza lá do negócio. Vou te contar, hoje ele tá com alta produtividade lá. Aduvando, Aduvando, eu de fã clube, presidente do fã clube do Vando, eu vou te contar, ele tem uma criatividade, eu não sei qual é o aplicativo que ele usa, porque é imediato, né? Imediato, em cima de algo que acontece aqui no programa, ele já vai e faz a tirinha, faz imediato o personagem, ele tá, agora ele me colocou assim com o cabelo menos branco, eu tô gostando mais. Agora ficamos enormes aqui, o Penido, vou enviar as quatro para você, que hoje ele tá alta produtividade, nem o Maurício de Souza e o Walt Disney consegue fazer tanta historinha que nem esse bruto aí. É o Arley do Noturno 9502, mais um áudiozinho, faltando 3 para as 2 agora, hein?
4: Gutenberg Gomes.
0: Opa.
4: Bom dia.
0: Bom dia.
4: Votei no Tinelão e no Viana. Acho que fiz meu papel. Gosto dos dois, mas infelizmente eles não conseguiram se eleger. Mas por um lado, a gente fica feliz. O retorno conseguiram se eleger. Mas por um lado, ao programa Itatiaia, Dona da Noite, e quem sabe Viana volta na Itatiaia. Deixo aqui os meus sentimentos pela perda dos dois no cenário político nacional. Abraço de Rômulo Cansado Ferreira, da cidade de Divinópolis.
0: Ô Rômulo, obrigado, querido, um abraço aí para você, tudo de bom. E Divinópolis, a terra do nosso novo governador agora, né? Então é isso. O rapaz aqui, o Beto, ele mandou aqui aquela informação de um óbito, segundo ele, ali na estrada de Citrolândia. E aí ele falou que passou por lá, a perícia já estava no local, ele não teve como filmar, mas falou que havia uma moto destruída lá numa vala também. Então, é informação de momento aí que nós vamos apurando ao longo da madrugada e que você certamente vai acompanhar também durante todo o dia aqui na Itatiaia. O rapaz já está perguntando aqui, também, o que aconteceu aí na estrada de Citrolândia? É justamente isso que ele falou aqui. A princípio, a informação é de um acidente envolvendo uma moto e com uma vítima no local, segundo o nosso querido Beto, que está sempre nos dando essa carona aí na madrugada também. Tá legal? Esse aqui do código 33 é o Eliezer Dias. Oi, Eliezer, já vamos ouvir o seu áudio aqui também. Muito obrigado. Um abraço. E quem mais aqui? O Arthur Campos, está lá na Austrália. Tá dizendo aqui: bom dia, amigo Gutenberg. Por aqui torcendo para que realmente o Brasil tenha rumos bons aí também, e tá dizendo que agora lá já é horário de verão. E agora complicou mais ainda para fazer conta, hein? Tá dizendo o seguinte: quando no Brasil são 12 horas, aqui estaremos às 2 da manhã. Brasil. Agora complicou para fazer conta aqui. Eu sou da área de humanas, viu, o Arthur? Mas então é isso. Além da diferença que já temos aí, que é grande em relação à Austrália, agora tem mais 2 aí em relação ao horário de verão que foi implantado lá na Austrália, segundo o nosso querido amigo Arthur. Muito bem, o sinalzinho marcou 2 horas em ponto. É o tempo de um intervalinho rápido, uma aguinha aqui e a gente já volta com o nosso Dona da Noite pela Itatiaia. 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
0: 2:01 aqui na nossa madrugada, que é a mais acolhedora do rádio, a mais interativa do Brasil. É informação, é prestação de serviço, é utilidade pública. E não esqueça que às 3:00 teremos também uma oração linda, uma oração inédita para começarmos bem aí essa segunda-feira, essa nova semana. Então, se você já está na lista de transmissão do WhatsApp, você vai recebê-la imediatamente após a oração ir ao ar. E também, é claro, lá no Instagram, arroba Gutenberg Gomes e arroba Orações e Tati. Claro, Tiaia, esse conteúdo maravilhoso, o conteúdo de fé da programação da Rádio de Minas, que tem um Brasil de audiência e que nesse domingão deu um show aí de transmissão, um show de cobertura no rádio, no YouTube, nas redes sociais, números assim realmente fantásticos, né? Do alcance, do material que foi produzido, de tantos profissionais que estiveram aí envolvidos nessa grande cobertura das eleições nesse domingo. Então, ao longo da nossa programação, você vai acompanhando tudo. Combinado? Então, 2:03, já tem mais áudios aqui no programa, continue mandando. E agora é hora de matar aquelas saudade, Penidão. Dá um play no Tim Maia aí, ó. Ah, essa é aquela que fala de paixão antiga. Todo mundo tem alguma coisinha mal resolvida no passado. Aquela que sempre mexe com a gente. É melhor até bloquear, sabe? Bloqueia mesmo no Instagram para você não ficar stalkeando aquela pessoa. Paixão antiga sempre mexe com a gente. 2:03 agora.
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0: Olha aí o Daniel, quando o coração não se apaixona, aqui na Itatiaia, são 2:14 agora, 2:14, e aí, como é que tá o seu plantão aí nessa madrugada? Como é que está o corre aí pra turma que tá trabalhando, né? Trabalhando, começando bem aí o novo dia, nova semana. Falei no comecinho do programa que hoje é o dia do empreendedor. E aí perguntei pra turma, né? Se você quiser mandar um áudio aí falando sobre isso, né? O que que você acha? Você tem essa disposição de empreender? Ou você prefere a segurança de um trabalho ali que dê a você todas as garantias? Então manda aí, manda mensagem 999-96-7074. Eu quero ouvir áudios, Penidão. 2:15, bota a turma pra brilhar aí.
1: Fala, Gutenberg, aqui é Joel de Taubaté, passando aqui na região de Santo Antônio do Amparo, Fernão Dias, positivo, indicado ali pra Itaúna. Fernão Dias, só buraco, hein? Cê tá louco,
0: está
1: molhado aí, vamos tomar cuidado. E aí, o Tinelão, só buraco, faturou a eleição?
0: Não deu não, hein?
1: Gutenberg,
0: oi.
1: Abraço! Só você, hein, pai?
0: Só você, hein, Joel? Um abraço, querido. Agora conta uma novidade, a estrada com buraco, essa já é tradicional, né? Então, é isso, né? São 2:15, 2:15, bota mais um aí, Penidão. Isso, né?
2: Aô, Gutenberg, bom dia, galera, Itatiaia, aqui é o José Ferreira, estou no meu plantão, na graça de Deus. Vamos que vamos nessa madrugada gostosa de trabalhar. Falou, Gutenberg. Quero mandar um abraço para todos os ouvintes da Rádio Itatiaia. A Rádio Itatiaia, minha companhia. Falou, galera. Bom dia, bom dia. Bom Deus.
0: Valeu, Zé Ferreira. Esse aí, esse trabalha todo santo dia. Ele é igual o rádio, né? Ele não para nunca. Um abraço, querido. Muito bom. Sempre sabe dia. Ele é igual o rádio, né? Ele não para nunca. E juntinho com a gente, tá legal? Que tá dizendo aqui? Ah, muito bem. Ah, sim, é o rapaz que falou naquele programa de sexta, da madrugada de sexta para sábado, né? Ô, amigo, ele tá pedindo para não ser identificado. Então, querido, hoje realmente não dá o programa que a gente pode divulgar ali o contatinho para fazer amizades, quem sabe um amor, é o domingo, mas nesse domingo não tivemos o programa em função aí da apuração das eleições, mas no próximo vai dar certinho, vai dar bom, hein? Vai dar bom. Enquanto isso, vai tentando aí na vida real, né? No dia a dia, sempre tem essa possibilidade de encontrar alguém legal pelo caminho também, tá legal? E eu desejo boa sorte pra você. 2:17, bota mais um aí, ô Penido.
3: Ô Gutenberg, bom dia.
0: Bom dia.
3: Aqui é Paulo Cebolinha.
0: Ô Cebolinha.
3: Motorista do Volante Grande. Tô aqui passando no Vale do Aço aqui.
0: Opa.
3: Carregado de farinha. Vou levar ali pra Caratinga ali, pra galera fazer o pão de cada dia. E o bolo da criançada. Um abraço aí. Arruma uma música pra nós aí. Qualquer um aí do Rick Renner.
0: Ah, muito
3: obrigado. Bom. E bom dia pra nós todos e boa semana.
0: Valeu, Cebolinha, um abraço, querido, e para onde você for levando essa farinha aí, e se quiser eu apareço aí com os ovos, apareço também com pra gente fazer um bolo, né? Já tem a farinha, bota o ovo. Que mais? O leite, tem que ter o leite também, aí dá para fazer um bolinho legal. Ô Penido, esse rapaz aqui, ele parece demais com você, é o nosso querido Alexandre, né? Ele mandou aqui parabenizando, né? Aqui o Alexandre, ele parece você, só que sem cabelo. Veja se parece ou não parece com você. Só que não parece? Lex Luthor. É o Lex Luthor. Não, mas parece com você, sim. Parece o jeitão, assim. Só que esse aqui é o careca. E você, por enquanto, usa boné, né? Então é isso. Ô, Alexandre, um abraço, querido. Obrigado. E você tem um sósia aqui na Itatiaia, que é o Penido. O que que o Claudinei Santos está mandando um videozinho aqui? Ele é da Rota 262. Ó, tá caindo um H2Ozinho ali. Onde é que você tá, ô Claudinei? Olha lá, hein? Atenção redobrada aí, turma que tá enfrentando chuva pelo caminho. O Claudinei Santos é da Rota 262 e tá aí sempre nos dando aquela caroninha e hoje tá chovendo por lá, né? Então é isso, olha aqui, o Valdinei agora que mandou o seguinte: bom dia, anel rodoviário tudo abandonado. E segundo aqui o nosso Valdinei, que é o Dinei de Lajinha, está começando a chover. Então, a informação de momento aí, alguns estacos pontos aí de Belo Horizonte, da região metropolitana, está começando a chover. Ah, esse aqui é o Valdinei, o da barba. Essa barba dele é de respeito. Isso aqui deve dar um trabalho danado para manter e deve ser caro para burro para preservar isso aqui. É muito shampoo de barba. Não é brincadeira não, viu, Valdinei? Parabéns aí pela bela barba, bruto. Mais um áudiozinho, 2:20 agora.
4: É aí, Guti, ó. Um beijo, um abraço pra você, tá? Fica com Jesus. Deus.
0: Amém.
4: Tome conta de você e sua família, tá?
0: Amém.
4: Sua esposa, seus filhos, viu?
0: Obrigado.
4: Sua família, tá bom?
0: Amém.
4: Um beijo, um abraço. Fique com Deus. Jesus te abençoe.
0: Amém, amém. Ô, simpática, da próxima você, por favor, fala o nome, né? Ah, falar nisso, ele falou comigo que ele dorme cedo pra ouvir na madrugada o meu querido tio Elísio. O tio Elísio Penidão, ele completou aniversário ontem, no dia de São Francisco de Assis. Então, mandaram um abraço pra ele, a tia Preta e toda aquela turma querida lá no São Geraldo. Sobe o parabéns do Elísio. Aí, ó.
5: Felicidades, muitos anos de vida.
0: Parabéns, tio Elísio. Um abraço carinhoso aí. Receba o carinho de todos lá em casa e todos aí da sua família, que é maravilhosa. Uma família muito querida, muito conceituada aí no São Geraldo. E muito amor aí na vida de vocês, Elísio, Preta e todos os filhos maravilhosos. Só gente boa, Reinaldo, Éder, Sirlene, Soraya, Gisele, toda aquela turma maravilhosa e a Dani também, né? Não posso esquecer de ninguém, porque o Elísio também é uma figura admirável. 2:22, bota mais um áudiozinho aí, hein?
6: Ô, Gutenberg, boa noite, meu lindão.
0: Ô, lindão.
6: É o Valdir do Fiat Uno Vinho.
0: Olha.
6: O Coquinho, mais conhecido aqui da região aqui do Gávea. Então, um abraço a todo mundo aí, todo mundo com Deus aí.
0: Amém. É,
6: domingo repleto de coisas boas na nossa eleição aí. Deus abençoe, Gutenberg. Cadê o Tinelão? Tô com saudade dele, votei nele hoje, hein?
0: Valeu, Coquinho do Ninho Vinho. Olha, mas que coisa. Coquinho do Ninho Vinho. Um abraço, querido. Obrigado e tudo de bom aí pra você. São 2:22 aqui na Itatiaia. Então é isso, você acompanhou agora há pouco ali e eu fico atento aqui a todas as informações. O nosso Alisson Góes também já tá ali ligado em tudo. A nossa Eduarda também. Então, Alisson Góes também já tá ali ligado em tudo. O que aconteceu na madruga, a gente informa você. Mais um áudiozinho aí, ô Penidão.
7: Bom dia, bom dia. Bom dia aí, Guti, todos os ouvintes, que é o Luiz Paulo do Castelo. Rapaz, eu saí de Belo Horizonte umas 10 horas da noite, tô passando por Perdões aqui, tô indo sentido São Paulo, 381. Mas tá uma chuva, eita, mas uma chuva danada, hein? Muito cuidado aí. Volante pequeno. E vamos com fé em Deus. Me manda um alô aqui, meu amigo. Uma semana abençoada para todos. Grande abraço.
0: Amém.
7: Sempre com a dona na noite.
0: Aí você vai bem, tá lá. Eu tô, daqui eu tava ouvindo o barulho da chuva lá no para-brisa dele. Ê, Luiz Paulo, em perdões. Um abraço, querido, obrigado. E para onde você for, eu vou junto com você, rasgando as estradas desse Brasilzão, né? Eu tava vendo aqui também as figuras ligadas ao futebol ali. Muitos se deram mal também nessas eleições aqui, ó. Tô vendo lá. O professor Luxemburgo, ele tentou vaga pro Senado. E Vanderlei Luxemburgo, no Tocantins. Ex-técnico concorreu a uma das duas vagas do Tocantins no Senado. Ele recebeu 67.000 votos e terminou a disputa em sétimo lugar. Não foi eleito o professor Luxemburgo. O Edmundo, o animal, também não foi eleito. Ídolo do Vasco, passou pelo Palmeiras, seleção. O ex-atacante concorreu a deputado federal pelo Rio de Janeiro. Edmundo recebeu 35.725 votos e não conseguiu se eleger. O Danley, lembra do Danley? Danley era goleiro do Grêmio, né? Ídolo do Grêmio também, e ele tentou a reeleição lá no Rio Grande do Sul como deputado federal, recebeu 105.000 votos e garantiu mais um mandato. Portanto, o Danley, ex-goleiro, ídolo do Grêmio lá do Rio Grande do Sul, ele foi reeleito. Quem mais? Luiz Fabiano foi candidato também, ex-atacante da seleção brasileira e um dos maiores ídolos da história do São Paulo. Ele tentou uma vaga como deputado federal e teve pouco mais de 9.000 votos e não conseguiu se eleger. Esse Finazzi, eu não me lembro dele. Ah, esse aqui eu lembro, Washington, coração valente, lembra dele? Era um bom jogador e tinha um problema de coração, né? E tá aqui, ó, ex-atacante do Fluminense, Atlético do Paraná. Ele disputou uma vaga de deputado federal pelo Distrito Federal e não conseguiu a vaga também. Então, entre outros aqui que alguns eu conheço, outros não, Marcelinho Carioca, meu Deus do céu, ídolo do Corinthians, ex-jogador da seleção brasileira, Marcelinho concorreu a uma vaga como deputado distrital do Distrito Federal. O ex-meia recebeu, puxa, deputado, puxa vida, hein? Foi mal votado toda a vida, 2.494 votos e não conseguiu se eleger. Então, são essas coisas que chamam aí a nossa atenção. Eu falei aqui de figuras ligadas ao futebol como Luxemburgo, Edmundo, Luiz Fabiano, Marcelinho Carioca e o Danley de todos. Aqui o que conseguiu, que se deu bem, foi o Danley, ex-goleiro e ídolo do Grêmio lá no Rio Grande do Sul. 2:27, dá tempo de ouvir mais um áudiozinho? Quem é que tá chegando aí, ô Penidão?
5: Ô Gutenberg, boa noite.
0: Boa noite. Estamos
5: aqui no Rio Verde, Goiás.
0: Opa.
5: Eu, Cláudia e a Tainá, escutando aí, todo dia nós de Goiás escutando você.
0: Que grande beleza. Abraço. Um abraço. Alô, Goiás. Um abraço aí pra vocês e tudo de bom também, né? Que tá dizendo aqui? Bom dia, Gutenberg, aqui em Cachoeira da Prata, tá caindo uma chuvinha mansinha, boa demais. É o Nilo de Cachoeira da Prata, tá lá ligadão também na nossa madrugada. Eu vi uma imagem de chuva no Paraguai, ali em Ciudad del Este, né? Para onde eu tô querendo mandar o meu filho, mas penido do céu, cada bola de sinuca de granizo, o que eu vou lhe dizer? Mas que coisa horrorosa foi aquilo. Tem imagens aí que estão circulando nas redes sociais, mas que coisa que avassaladora aquilo, né? Pelo amor de Deus, cada pedra de granizo do tamanho de uma bola de sinuca e aquilo fazendo estrago e pá e carro e tudo mais, né? Meu Deus do céu, esse mundo, meu filho, para acabar, ó, um estalinho e vai tudo para o vinagre, né? Quem mais aqui? Ô Gutenberg, aqui é o Carlos do Posto Norte Sul em Contagem. Aqui começou a chover. Um grande abraço para todos vocês aí. Então, valeu, Carlos, obrigado, e a todos os frentistas da madrugada também, vocês, o nosso abraço e o nosso desejo de um bom trabalho aí e uma ótima semana. 2h29, só mais um, Penidão, só mais um que dá tempo sim, bota aí que eu quero ouvir.
8: Bom dia, Gutenberg.
0: Bom dia.
8: Aqui quem está falando é eu, sou de Curitizeiro, Minas Gerais. Um abraço para você, um ótimo programa, que Deus abençoe, traz com saúde, paz, tranquilidade.
0: Amém.
8: Que tudo corra bem na sua vida, na vida de todos nós. Um abraço, fique com Deus e até uma outra oportunidade.
0: Ô, meu bem, obrigado. Eu só não peguei o nome dela, mas é de Buritizeiro, Minas Gerais. Obrigado, querido. Hein? Qual é o nome dela? Ah, não pegou. Então, ô, querido. Obrigado, querido. Hein? Qual é o nome dela? Bom pra você aí, muito obrigado. É, veja você que a boca fala daquilo que o coração está cheio, né? E ela mandando essas boas energias e boas vibrações pra mim também, e é o que eu desejo pra você aí, tá legal, querida? É, quem é esse aqui? O Luiz Carlos, tá lá na Bélgica. Olha o dia amanhecendo lindo por lá, e ele nos dando aquela caroninha, tá dizendo, já estamos na estrada, no rastado da espora. É, bruto! Um abraço aí para toda essa turma também, é pelo Brasil e pelo mundo afora, né? Então é isso, o sinalzinho eletrônico marcou 2h30. A Mirce de Diadema, é, tá certo, Mirce, já vou responder você agora aqui. Existem coisas que a gente não pode controlar, não controla, né, Mirce? Infelizmente, né? Mas um abraço carinhoso para você, ligadinha em Diadema, São Paulo. Tá chovendo aí? Um abraço, querida. Obrigado. E o sinalzinho marcou 2h30. É hora de um breve intervalo e a gente volta já.

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3: Ah, meu Deus do céu, esse Reginaldo de João Monevade, ô homem bruto também, tá dizendo aqui, bom dia Guti, Penidão, Loures, aqui é o Reginaldo de João Monevade. É, na bom de madrugada de ontem, Vinícius de Castro não acreditou que Paola Oliveira mandou beijo pra você, aí o Di Fontão foi e passou o áudio pra ele, tomou papudo, ah gordinho, não duvida de mim não, hein?
4: Então, beijo, Gutenberg.
3: Madrugada de ontem, Vinícius de Castro não acreditou que Paola Oliveira mandou beijo pra você, aí o Di Fontão foi e passou o áudio pra ele.

0: É como está registrada aí a sua mensagem também, simpático. A Mirce está lá em Diadema também ligadinha. Quem é esse aqui? Bom dia, Gutenberg. Márcio de Betim. Agora também em Montes Claros, tempo firme por aqui. Ontem muito vento e muito estrago na cidade. É mesmo, Márcio? Um abraço para você aí. Então quer dizer que ele é de Betim e agora vive em Moque. E tá dizendo que o tempo tá bom por lá e ontem muito vento. Ô Márcio, obrigado, querido. Um abraço aí para você também, tá legal? Quem mais aqui? Boa noite. Zip Zap por cá. Olha que nome bom, hein? Serra de Garapé tá caindo o dilúvio. É mesmo, é? Opa, então atenção redobrada. É o André César, o Zip Zap. E tá dizendo que lá na Serra de Garapé, aquele lugar já é perigoso. Imagina com pouca visibilidade. Ah, falar nisso, Penidão, me deu vontade de ouvir o Roberto Carlos, aquela todas as manhãs, aquela que fala de estrada, chuva, saudade. Aí essa turma do volante grande fica toda arrepiada de emoção, né? Então é isso, prepara aí, chama. Hã, tá na mão já? Você é bom mesmo, hein? Você é bom, meu. Duas vezes bom você. Então, que tá dizendo aqui do código 34? É o Jefferson. Baixei o aplicativo da rádio dizendo de Itatiaia. Estou gostando muito. Deus abençoe. Sou de Uberlândia. Abraços, Jefferson. Trabalhando e escutando vocês. Aqui em Uberlândia tá uma chuva boa. Tá chuviscando. Ô, Jefferson, obrigado, querido. Bom, e é isso que a gente recomenda, é baixar o aplicativo, que é levinho e uma beleza. Recomendo com qualquer internetzinha marota, você ouve a maior emissora de rádio do Brasil, que mais uma vez bateu recordes de audiência na cobertura das eleições aí, ó. Bom, então agora que são 2:35, daqui a pouquinho nós teremos a oração do dia. E agora, então agora, essa canção do Roberto, eu quero dedicar para todos os guerreiros do Volante Grande, a turma que muitas vezes nem tem a possibilidade de votar. Não tem, porque às vezes tá destacado aí para outros lugares, aí tem que justificar o voto muitas vezes. Então, essa turma realmente é da pá virada, né? Turma bruta, às vezes mesmo, trabalha e, vamos ali no Piauí, vamos, e vai para que lado fica o Piauí? Eu não faço nem ideia como é que vai pro Piauí, então essa turma não tem disso. No Piauí, eu não faço nem ideia. Tem dia, não tem hora, não tem carga, tem muita saudade, né? Saudade de casa, e isso chega a chorar. Então bota essa canção do rei agora, às 2:36 aí, ô Penidão.
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0: Ah, mas isso é lindo demais. Tá com raiva de mim, é? Olha aqui, faltando 14 para as três. Ah, mas três agora, 14 para as três, nessa madrugada de segunda-feira. E que bom que você tá aí com o seu radinho ligado, acompanhando aqui o nosso Dona da Noite e já naquela expectativa. Gutenberg, vai ter uma oração inédita no programa de hoje? Mas é claro. É claro que eu preparei uma linda oração e daqui a pouco de hoje a gente vai colocar lá também nas nossas redes sociais e você pode aguardar que vai ser uma linda oração para a gente começar muito bem esse novo dia e essa nova semana também, tá legal? Olha aqui, a turma tá relatando chuva por muitas regiões aqui da nossa grande BH e também pelo interior aí, né? Que tá dizendo aqui? Vamos registrando o código 37. Mandou até um vídeo aqui o Isaac Martins. Deixa me ver aqui. Nossa Senhora. Ó, o Isaac. Ah, mas isso aqui ilustrou bem, ó. Ei, Isaac, aí você brilhou demais, hein? Ah lá, Penidão. O Roberto cantando e o... Ah, mas por que que você gravou tão pouco, Isaac? Na hora que o Roberto começou a falar da chuva fina no para-brisa, aí você parou de gravar. Danado. Então, tá dizendo que tá chovendo demais. Eu vi isso aqui em Juatuba. Ô, Isaac, nota 7,5 para você. Ia ficar lindo, né? A chuva fina no para-brisa. 7,5 para você. Ia ficar lindo, né? Cantando. Mas na hora que o Roberto chegou na parte da chuva no para-brisa, ele parou de gravar. Ah, Isaac.
1: Ai, é tudo, hein?
0: É demais. Então, valeu, querido, mas também tem que ter atenção redobrada ali, que é chuva, parece que São Pedro tá jogando com o balde. Olha lá, ó, o limpador de para-brisa dele na velocidade 5 da dança do Creu. E que luz azul, que luz azul é essa aí no seu para-brisa, hein, ô Isaac? Olha, mas que, se eu ficar olhando para isso aqui, tá igual as novas viaturas da gloriosa Polícia Militar aí. Tava vindo para cá agora mesmo, e aí uma viatura na minha frente ali, tem uma luz azul lá que deixa a gente quase cego, né? Você depois não consegue ver nada também. Então, valeu, Isaac, obrigado. Quase ficou bom o seu vídeo aí, tá certo? Muito obrigado. Ah, essa aqui é a nossa querida Valéria. Bom dia, meu querido Gutenberg, juntinhos com a família Itatiaia e seu programa top. Meu marido Zé Guimarães, Valéria do Chuvinha, município de Santana do Pirapama. Te amamos, anjo da madrugada. Ô, casal que ouve o Dona da Noite unido, permanece unido. E que Deus abençoe você e também o Zé Guimarães aí, viu, Valéria? Obrigado de coração aí pelas palavras também. Que tá dizendo aqui? BR-381, da Barreira de Betim até Itatiaia Sul, muita chuva. É o Emerson Melo que tá mandando aqui. Ô, Emerson, um abraço, querido, obrigado e atenção redobrada aí, ó. O outro que mandou aqui, o Carlos Vitorino, muita chuva agora em Betim. Então, segurar o pezinho aí, porque realmente tá chovendo para todo lado agora, né? Mais um áudiozinho. Quem é que tá chegando, Penidão? 10 para as 3 agora.
2: CBF. Rapaz, que é Joaquim das Panelas, vigilante, não cochilante.
0: Ê, Joaquim.
2: Tava de folga ontem, fui chupar aquela jabuticaba no meu amado. Sítio abençoado, e quem quer roupa lá, o Tebec, jabuticaba lá é mato. Graças a Deus, um abraço.
0: Ô, Joaquim, um convite desse aí é irrecusável, né? Não vai faltar oportunidade, não. Qualquer hora a gente estoura a sua jabuticaba aí, hein? Aquilo é uma beleza e é meio enjoativo também, sabe? Eu gosto, mas não tem aquela loucura de vou chupar jabuticaba até estourar. Não, uma meia dúzia para mim já faz o que tinha que fazer. Então, não vai faltar oportunidade não, viu, Joaquim? Um abraço para você e todos aí na querida e acolhedora Caeté. Terra de gente muito boa. Mais um áudiozinho, 9 para as 3 agora, hein?
3: Bom dia, bom dia, bom dia, Gugu.
0: Bom dia.
3: Bom dia a todos da Itatiaia. Quem fala aqui é Sérgio Cacaroto, motorista do volante grande.
0: É, bruto.
3: Graças a Deus, muita chuva, 19 graus, passando aqui por luz, saindo de luz aqui agora. Conexão Mato Grosso com o Espírito Santo.
0: Ó. Oh.
3: Levando suco do pica-pau, hein? Tudo de bom. Um abraço.
0: Valeu, Serjão, de luz aí, né? Tá levando madeira, hein? O suco do pica-pau é a madeira e o suco do pica-pau torrado é o carvão do nosso Iratimi. Cadê o Iratimi? Tá sumido da madrugada, hein? Um abraço, querido, obrigado e todos esses guerreiros aí. Ô, Penido, só mais um pra gente preparar também o nosso momento da oração do dia e daqui a pouquinho esse belo conteúdo que você também vai receber ainda hoje. Quem é que tá chegando agora aí, hein?
4: Bom dia aí, Gurt, muito bom dia, que é Wagner do 40 Janeirinha aí.
0: Opa.
4: E mais uma missão realizada com sucesso aqui.
0: Aí, ó.
4: No desembarque agora na Vilarinho. Nada com vindo da Casa de Mãe Aparecida, né, meu amigo? E agora recolher e cair nos braços da família, né? Vamos que vamos, boa semana para todos aí, tudo de bom.
0: Tudo de bom, voltando lá do santuário. Conhece lá, Penido? Não? Puxa vida. O lugar lá do maravilhoso, lugar que eu fui com a minha família e a gente ficou lá uns dias e que paz que aquilo transmite, né? Uma paz, uma coisa boa. E aí na Sala dos Milagres eu fui lá e deixei alguns exemplares do meu livro As Sutilezas do Amor como uma graça que eu recebi também. Então é isso, né? Valeu, querido, toda a turma do fretamento, graça aí e turma que tá levando também o pessoal para pro trabalho. Aquela turma que já está preparando o lanchinho aí também para vender na porta das empresas. Então é isso, né? Tem mais um aí, Penido? Ah, não, já foi, né? Então, beleza. Faltando 3:07 agora, quem é que nós vamos tocar aí para preparar o momento da oração? Nós paramos, foi no Zé Augusto, né? Ele já cantou? Não, o Zé Augusto tá com uma moça bonita que ele casou com ela e ela é cirurgiã e tá mexendo nele todo, mas tá martelinho de ouro, tá estica daqui, puxa dali, ele tem uns dentinhos assim grandes, né? E aí a moça foi e tirou mexeu na pálpebra dele, tá mexendo dentinhos assim grandes, daqui a pouquinho nem São Pedro reconhece. Então, Penido, faltando 3:06, toca o Zé Augusto aí, ó. Bate coração. Ah, meu filho, como é saudade dessas. Eu admito que o coração não bate, o coração apanha, de leve, mas eu admito que apanha. Faltando 3:06 na Itatiaia.

isso é lindo demais, é o cristal quebrado. Aí é a mesma coisa, confiança, né? Aí você vai lá, o cristal. Não, eu vou botar uma colinha aqui, ninguém vai perceber. Ah, meu filho, não dá, não é a mesma coisa, né? Da mesma forma, a confiança, né? Quando você trai a confiança de alguém, aí dificilmente você consegue reconquistar. Então, vamos levando a nossa vida da melhor maneira, tá legal? Pode aguardar que daqui a pouquinho vai chegar uma oração linda, uma oração inédita pra gente começar muito bem essa semana e, claro, né? Agradecendo a todo mundo que tá sempre nos ajudando aí a fazer a oração do dia circular mais e mais a cada dia e por onde a gente passa, sempre alguém dizendo: ô, Gutenberg, que coisa boa ouvir essas orações que você apresenta aí na Itatiaia, né? Então é isso, são 3:03, intervalinho rápido e a gente volta já já com a nossa oração do dia.

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10: Três horas e seis minutos é a nossa madrugada de segunda-feira. E aí a rotina é sendo retomada. A turma mata aí chegando na Ceasa também, vindo de todas as cidades da região metropolitana, de todo o interior, de outros estados também, e chegando com o radinho ligado na Itatiaia, né? Aliás, quero agradecer também pela grande audiência e quanta gente participou ontem também do nosso Parada do Rádio, o nosso programa do Domingão, ali sempre de 4 às 6 da manhã. E é claro, né? Agora chegamos ao nosso momento da oração do dia, esse momento tão esperado aqui do programa, em que a gente tem a possibilidade de levar até você uma palavra de esperança, uma palavra de fé, uma palavra de amor. É isso que a gente está precisando, né? Veja você que palavra, que tudo hoje em dia é motivo de disputa, é motivo de briga, é eleição, aí fica aquela coisa, né? Ah, porque separa demais, né? Briga em família, né? Dentro da própria casa, aí a pessoa se manifesta de uma forma e você não aceita. Então realmente a gente precisa amadurecer mais nesse sentido e compreender que o pensamento é livre, né? E cada pessoa tem o direito de escolher ali da forma que lhe convém, né? Mas é tudo isso, é o futebol, é a política, então é o problema está em nós mesmos, né? Mas aí eu preparei essa oração para hoje, porque sempre na eles mesmo. Então a gente tem aquela esperança, né, de ter uma cidade melhor, um estado melhor, um país melhor também. E agora, tem coisas que dependem só de você. Então, você é que tem que ser o seu próprio candidato, e aquilo que você promete para você mesmo, você precisa cumprir ali para que o melhor também de Deus se cumpra na sua vida. Então, pensando nisso, eu preparei essa oração de hoje e você vai encontrá-la daqui a pouquinho lá no Instagram. Eu preparei arroba Gutenberg Gomes e também no arroba Orações Itatiaia. E também, se você já está na lista de transmissão do WhatsApp, imediatamente você também vai recebê-la. Então, a oração de hoje é pensando nisso, né? Não é mais aquela coisa que você espera de alguém, mas aquilo que só você pode fazer por você mesmo, né? Para o seu bem-estar, para o seu crescimento, para o seu progresso, para a sua Para tudo melhorar na sua vida, depende de você. Então, vamos agora à nossa oração de hoje. Para essa segunda-feira, pós-eleições, agora a gente precisa também cumprir as promessas que nós fazemos para a nossa própria vida. E a oração de hoje diz: Senhor, nas eleições sempre depositamos nas urnas a esperança de uma vida melhor. E a vida nos lembra que ela também depende do trabalho das nossas mãos. É dia de escolher quem queremos ser. Há sonhos que ninguém vai realizar por nós. O negócio que a gente adia, o estudo que ficou na gaveta, a conversa que precisamos ter em casa, esses sonhos têm o nosso endereço. Pai, nós sabemos que não lutamos sozinhos. O Senhor nos deu braços para o trabalho, cabeça para aprender e coração para recomeçar. Não nos deixe esperar sentados aquilo que o Senhor já colocou ao alcance de nossas mãos. E quando o cansaço bater, complete a força que nos falta. Quando uma porta fechar, mostre-nos uma janela que ainda está aberta. E quando o medo disser que não dá, sopre no nosso ouvido: vai, vai, que eu estou contigo. Abençoe o trabalho que começa nessa segunda-feira, o suor honesto, o passo, ainda que pequeno, a decisão difícil que vamos tomar ainda hoje. Em vez de culpar o caminho, ensine-nos a caprichar em cada trecho dele. O que é nosso por vocação continua à espera da nossa coragem. Nós plantamos com as nossas próprias mãos e o Senhor faz o melhor acontecer na nossa vida. Em nome de Jesus Cristo, amém.

0: Estava perdido no deserto, prestes a morrer de sede. Eis que chegou a uma cabana velha, desmoronando, sem janela, sem teto. Andou por ali e encontrou uma pequena sombra, onde se acomodou, fugindo do calor do sol desértico. Olhando ao redor, viu uma velha bomba d'água, bem enferrujada. Arrastou-se até a bomba, agarrou a manivela e começou a bombear sem parar. Mas nada aconteceu. Desapontado, caiu sentado e notou que ao seu lado havia uma velha garrafa e no rótulo podia-se ler o seguinte recado: meu amigo, você precisa primeiro preparar a bomba, derramando sobre ela toda a água desta garrafa. Depois, faça o favor de encher a garrafa antes de partir para o próximo viajante. O homem arrancou a rolha da garrafa e de fato lá estava a água. O homem estava quase cheia de água. De repente viu-se num dilema. Se bebesse aquela água, poderia sobreviver. Mas se despejasse toda aquela água na velha bomba enferrujada e ela não funcionasse, morreria de sede. Que fazer? Despejar a água na velha bomba e esperar vir a ter água fresca, fria? Ou beber a água da velha garrafa e desprezar a mensagem? Com relutância, o homem despejou toda a água na bomba. Em seguida, agarrou a manivela e começou a bombear. E a bomba pôs-se a ranger e a chiar sem parar. Nada aconteceu. Até que então surgiu um fiozinho de água e depois um pequeno fluxo e finalmente a água jorrou abundantemente. Para alívio do homem, a bomba velha fez jorrar água fresca, cristalina. Ele encheu a garrafa e bebeu dela ansiosamente. Encheu a outra vez e tornou a beber seu conteúdo refrescante. Em seguida, voltou a encher a garrafa para tornar o próximo viajante. Encheu até o gargalo, arrolhou-a e acrescentou uma pequena nota: creia-me, funciona. Você precisa dar toda a água antes de poder obtê-la de volta. Divino Espírito Santo, luz e graça do universo, iluminai nosso planeta, clareando nossas mentes. 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

0: Agora são 3h16 aqui na Itatiaia, a Rádio de Minas, que tem um Brasil de audiência, e por esse mundão afora também, onde tem um brasileiro, onde tem um mineiro, lá está a Itatiaia, no site, no aplicativo, na Alexa, aproximando você das coisas de Minas e das coisas do Brasil, né? Olha aqui o nosso querido Gleidson, é motorista do volante grande, tá dizendo, daqui a pouquinho começamos o batidão na estilo Fretamentos. Estamos te ouvindo aqui, hein? Ô Gleidson, um abraço para você e toda a turma aí da Estilo, da Rouxinol e de toda essa turma aí do Fretamento na madrugada. Veja você que eu me esqueci de pedir a turma para gravar o videozinho da oração, mas se a turma gravou aí, pode mandar para mim, tá legal? Manda aqui no 999-96-7074. Olha aqui o Moreno, Moreno, tá lá em Barbacena, tá dizendo: bom dia, Gutenberg, muita chuva aqui em Bequê, então chuva para o cachorro beber água em pé. Então é isso, ô Moreno, um abraço para você aí, viu, conterrâneo? E se você também gravou, manda para cá, tá legal? Você acredita que o Arley já fez mais histórias agora, Penido? Ah, hoje ele tá demais, Essa internet dele, eu vou te contar, ele deve estar pagando assim um plano bom toda a vida. Olha lá, agora e depois vai botar a culpa em mim. Vai que o Zé Augusto vê isso aqui. Aí Zé Augusto chega no céu com a cara toda esticada. Aí São Pedro: quem é você, meu amigo? Ele: eu sou Zé Augusto. Não, não é não, sou sim. Aí tá lá, então canta uma música e prova. Aí ele canta uma música lá: ó, meu amigo, tô na dúvida ainda. Aí, quem é Garcia? Que Garcia é esse, hein? Zé Augusto? Hã? Não entendi, essa aqui, você viu isso aí? Zé Augusto? Hã? Você gordão e eu também. Agora, quem é esse Zé Augusto e o Garcia? Eu não sei quem é esse Garcia que ele botou aqui, não. Mas, de toda forma, ele não perde a oportunidade, né? Mas é isso. Agora, eu tô apertado de costura aqui, que eu tenho que editar aqui a oração para mandar para vocês. Enquanto isso, vamos trazer aí aquela saudade daquele moço que parecia muito comigo. Dá um play aí, ô Penidão.
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0: Ah, é o Estênio Garcia. Agora que eu entendi aqui, ó. E agora o Kenny Rogers, seu garganta, Lady na Itatiaia.

0: Esse é o encontro das lendas aí, o milionário da dupla do José Rico e o marciano da dupla com o João Mineiro.
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0: Ah, esse é o encontro das lendas aí, o milionário da dupla do José Rico e

0: do programa.
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5: é isso aí, 3:35. Daqui a pouquinho, o Vinição vem aí. É o nosso Vinícius de Castro e o Café com Notícia. E também destacando aí as eleições no domingo. E tudo, tudo você vai acompanhar ao longo aqui da nossa programação. Então, daqui a pouquinho, não dá para perder o Café com Notícia. E já já, o Alisson Góes vem também trazer aqui o que vai ser destaque no programa de hoje. Combinado? Eu já tô finalizando aqui, hein? A edição da oração do dia para colocar lá no arroba Gutenberg Gomes e também no arroba Orações Itatiaia. Combinado? Então vamos lá, 3:35. Ô, Penidão, dá um play aí, quem tá chegando para cantar agora é Duduca e Dalvan? É? Então bota essa dupla chegando boa aí, ó. Meus pedaços, 3:35 agora.

Aô, trenchonado demais, isso é bonito toda a vida, hein? É, tá aí Lourenço e Lourival e o sonho mais de caboclo, ainda teve Gino e Geno ali, quatro tipos de mulher, eu não conheço, esse moço conhece mais coisas do que eu, viu? Então é isso, hã? Tá doido? Ué, que é isso? Meu Deus do céu, não inventa não, não inventa não, Bruto. Olha aqui, faltando 14 para as 4, já tô finalizando aqui a oração do dia. Demorei que eu tava bolando um texto ali para colocar na introdução e coloquei assim: a vida também é uma escolha. A vida não acontece apenas nas escolhas que fazemos nas urnas, mas também nas decisões que tomamos todos os dias. Há caminhos que dependem de nós, sonhos que pedem atitude e mudanças que a caminho não podem continuar esperando. Hoje a nossa oração é por coragem para fazer a nossa parte, fé para seguir adiante e sabedoria para reconhecer a nossa parte, fé para seguir adiante. Soa as sementes que temos a coragem de plantar. Então agora é vida que segue, né? Passou a eleição, pelo menos assim, em termos do governo, do estado, da Câmara e também da Assembleia, agora ficou apenas a questão aí da presidência da República. Então, a gente vai seguindo a nossa vida naquilo que está destinado a cada um de nós e naquilo que podemos fazer aí para melhorar também a nossa vida. Então, seja você aí o responsável, né? O eleito para fazer o melhor acontecer, porque aí você vai ver que maravilha, né? Então é isso, faltando 13 para as 4. Ô, Penidão, antes dessa saideira aí, podia botar uma do Rick Renner que o moço pediu lá? Vamos botar uma bonita. Eu quero ouvir Baby. Baby do Rick Renner, eu adoro essa música, é uma das mais lindas aí, na minha opinião, do repertório de Rick Renner. Então, se você achar Baby, Baby, Baby, não é o Justin Bieber não, Penido. Ora, você vai querer tocar Justin Bieber uma hora dessas, era só o que me faltava. Ah, é? Não, não, meu filho, é Baby do Rick Renner. Então é isso, que horas são? 12 para as 4 agora. Que tá dizendo aqui o moço? Muito obrigado aí, viu, Jefferson? Um abraço para você. Quem esse aqui mandou agora? Ah, é o nosso Ernesto Martinez também, lá da Suíça, tá mandando aqui uma bela frase. Bom dia, boa segunda e uma nova semana repleta de bênçãos para todos nós. E ele mandou: os sonhos não morrem, apenas adormecem na alma da gente. E ao adormecerem, não nos deixam. Ficam como fica em nós aquilo que fomos e não soubemos ser. Então é isso, uma bela frase que ele está mandando. É o nosso querido Ernesto Martinez, que tem alma de poeta. Então é isso. Ô, Penidão, dá um play no Rick Renner aí que a gente está aguardando. Essa aí, ó. Faltando 11 para as 4 agora. Alô, Zago, já tá chegando na Ceasa, hein, Zago? E o nosso Fabrício também já tá no Giló Delivery da madrugada. E eu tô junto com vocês aí, 11 para as 4.

0: E sim, a turma acorda feliz, acorda cantando com a Itatiaia. E agora faltando 4 minutos para as 4, então é isso, agradecendo a você pelo carinho. Olha o Nilcinho, ô Nilcinho, mecânico dos bons aí, lá da terra do biscoito. O Ademilson Patente também, lá nos Estados Unidos. Essa turma que vai interagindo com a gente, e sempre um prazer, sempre uma alegria contar com esse carinho de vocês. Já tá lá, viu? Já tá lá a oração do dia no Instagram, arroba Gutenberg Gomes, e também no arroba Orações Itatiaia. Agora é só você dar aquela fortalecida e compartilhar também a nossa oração do dia. Agora só falta colocar ali na lista de transmissão do nosso WhatsApp também Orações Itatiaia. Mas faltando 4 para as 4, ele tá cheio de novidades e eu quero saber de tudo aí o que vem agora no Café com Notícia. Alô, Alisson Góes, bom dia e boa semana para nós, hein, Góes?
1: Bom dia, Guti, bom dia para os ouvintes aqui do Dona da Noite. O Café com Notícia de hoje destaca: Lula e Flávio Bolsonaro vão disputar o segundo turno das eleições. Em Minas Gerais, Cleitinho Azevedo, do Republicanos, é eleito governador no primeiro turno. Minas Gerais registra quase 500 ocorrências policiais durante a eleição. E quem não foi votar nesse domingo, atenção, tem que justificar a ausência. Essas e outras informações daqui a pouquinho no Café com Notícia.
0: E durante a nossa programação, toda a repercussão e que cobertura, hein, Góes? Que coisa que nos enche de orgulho aí, o trabalho de toda a equipe do jornalismo e também a galera do digital. Tá tudo lá no site, nas redes sociais. E a Itatiaia, como sempre, não perde voto, né?
1: Exatamente, Guti. Foram mais de 200 profissionais aí empenhados para levar informação para todo mundo.
0: É isso aí. Então, é um abraço para você e boa semana, viu, Guti?
1: Para você também, Guti.
0: Valeu, querido. Olha, faltando 2 para as 4, é o finalzinho do programa de hoje. Foi bom para você, eu pergunto, porque para mim foi maravilhoso, né?
2: Ai, pai, para.
0: Ah, não, agora que tá gostoso, deixa. Então, é isso, né? Agradecendo a todo mundo aí, você que tá comigo desde a meia-noite, você que chegou ali a tempo de ouvir a oração, você que tá sempre tendo aqui o nosso Dona da Noite como a sua companhia aí nas madrugadas. Agora é aquele merecido descanso do guerreiro, e se você também ralou aí durante a madrugada, quando chegar o momento, você vai ter também o direito a esse descanso. E você que está começando agora a sua jornada, conte com a Itatiaia, continue sempre com o radinho ligado. E agora, aí, ó, então é isso, uma ótima semana iluminada, abençoada para todos nós. Vem aí Vinícius de Castro e o Café com Notícia, e ó, tchau.

Bom dia, bom dia, bom dia. Salve, salve alegria. Salve, salve todas as coisas boas dessa vida. Gutenberg Gomes, que show de programa. O nosso Gut volta amanhã, a partir do meio da noite, com mais uma edição do nosso Itatiaia, Dona da Noite. Que programa delícia, né? É muito gostoso. As mensagens, as informações, a oração e a comunicação sempre brilhante do nosso querido e carismático Gutenberg Gomes, que volta com o seu show amanhã, porque a partir de agora, aí, querido, você deixa que o papo agora é convicção. Vamos juntos. Segunda-feira, boa na Rádio de Minas. Hoje, 5 de outubro, o ano 2026. O termômetro da Itatiaia está marcando agora 19 graus. Umidade relativa do ar em torno de 88%. E a partir de agora, todo o primeiro time da Itatiaia está reunido. Vamos levar 88%. E a partir de agora, todo o primeiro. As primeiras informações dessa manhã gostosa de segunda-feira. Chovendo, né? Uma chuvinha fininha caindo. Prestação de serviço e muita, muita, muita.

0: nossa companhia. 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O Timão já tá prontinho aqui para fazer o melhor programa do rádio brasileiro, a programação musical do querido Mércio Sattler. Aí já vem a produção, esse é competente toda a vida, o Alisson Góes é meu produtor. Forte abraço, Alisson Góes, já aproveito e já dou crédito pro cafezinho hoje. Café, rapaz, hoje tava surtido ali, né, o cafezinho. Tem até frutas hoje. Ó, o café aqui não pode faltar, tem que deixar essa garrafa aqui do meu lado, tido ali. Cafezinho tá gostoso, o Alisson Góes que preparou com todo carinho pra gente. Agora, quem tá lá na central, mandando ver, mixando emoções, aguardando seu áudio, eu tô falando é dele, é do Louris.
1: Alô, Louris. Alô, Louris.
0: O nome dele é... Bom trabalho, boa semana, meu irmãozão. Agora quem comanda a máquina de som mais poderosa do rádio brasileiro, que prazer tá aqui com o Alessandro Penido, é o Penidão da Itatiaia. Eu sou o Vinícius de Castro e vamos juntos até da seis da manhã. Na segunda-feira, mais doido. Vem com a Vinicião.
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trabalhadora votou ontem. Então vamos lá, a vida não para, a vida não para. Vamos pra frente é que se anda. Vou fazer acontecer hoje, dia 5 de outubro, início do mês de outubro. Anda, vamos pra cima com determinação, com alegria, com felicidade. Você que tava no plantão da eleição, tá até agora, né? Vai descansar daqui a pouco, deve tá só o pó da rabiola. Cansado pra caramba, tô aqui da redação trabalhando pra caramba, hein? Essa turma do jornalismo da Itatiaia, por isso que é o jornalismo mais premiado do jornalismo brasileiro, do rádio, né? Dos veículos de comunicação. E o nosso melhor time tá aqui com você para levar informação sempre em primeiro lugar. Bom dia para você que é jornalista, para você que é radialista. Bom dia para você da construção civil, meus amigos, você que é jornalista, pedreiros, a turma aí da armação, aquele abraço bem apertado, os encanadores, né? Os bombeiros, os eletricistas, um abraço bem arrochado e gratidão por esse carinho, por essa grandiosa audiência. Bom dia para você que é engenheiro, para bom dia para você que é vigilante, você que é rondante, para você que é porteiro, aquele abração bem apertado. Obrigado, viu? Meus amigos padeiros, a turma da madruga, você que já chegou aí na sua lanchonete, já tá tudo prontinho? Vamos lá, mais uma semana, vai ser uma semana de boas vendas, se Deus quiser, assim será, né? Bom dia, bom dia, ganhar um din-din a mais é bom, cumprir a meta rápido, vai ficar muito legal. Bom dia para você motorista do aplicativo, do táxi, motorista do volante grande na sintonia comigo, aquele abraço bem apertado para você que está aí na nossa sintonia, na área hospitalar, meus amigos aí na Praça das Vans, tá com um ente querido adoentado, a cabeça fica difícil, né? Mas você que tá chegando agora da sua cidade, do interior, veio com o transporte da saúde, aquele abração à turma e participa sempre conosco dos consórcios de saúde, e trazendo os adoentados, a turma que vai fazer aquele exame, vai fazer aquela ressonância, a turma que vai trazer o resultado de um exame. Olha, um abraço, vai dar tudo certo, viu? Deus está no comando. Forte abraço aos médicos, médicas, enfermeiros, enfermeiras, essa turma da saúde que brilha e brilha muito. Aquele abração especial para você da área da segurança. Alô, meu amigo policial civil, aquele militar, policial penal, guarda civil, aquele abração, meus amigos do Corpo de Bombeiro, a turma da PRF, todos na sintonia comigo, obrigado. É para começar o dia muito bem aqui na Itatiaia. Aquele abração para a turma da Metrô Belo Horizonte. As linhas do metrô em Belo Horizonte, daqui a pouquinho, 4h15, já começa a circular, né? Já. Aquele abração para vocês aí que estão aí na nossa sintonia, turma da educação. Educação é tudo, hein? Temos que valorizar esses profissionais, ao mestre com carinho, meu cheiro, meu beijo. Aos professores, professoras, todo o corpo docente aí da escola, a turma da cantina, beijo! As cozinheiras, aquele beijo bem gostoso, as costureiras, aquele abração bem apertado. Você que está saindo de casa agora para trabalhar, receba meu cordial abraço e meu muito obrigado por tanto carinho, por tanta audiência. Você que está em Belo Horizonte, tá na grande Belo Horizonte. Para você que nos ouve aqui na Itatiaia, nas Minas Gerais de ponta a ponta, já primeiro ordenha, né? Já primeiro ordenha. Para você que está no sítio, está na fazenda, está na roça, né? Tá aí no campo, tá aí no mato. Já saindo para trabalhar, né? É, não pode parar não, não para não. Aquele abração para você nesse Brasilzão de audiência e para você nesse mundão velho sem porteira. Bom

Bom dia, meus amigos. Bom dia, minhas amigas. Bom dia, trabalhador brasileiro. Bom dia, trabalhadora. Um beijo no coração de cada aposentado, de cada aposentada. Um beijo para vocês. Bom dia. Com ele que nos abençoe todas as manhãs. Gratidão, Senhor. Passamos desse dia o melhor de todos que já vivemos e na certeza que nada nos faltará, nem para todos que amamos, né? Nem para mim, nem para você, para os irmãos que necessitam do pão. Gratidão, gratidão, gratidão. Os passarinhos não plantam, mas eles promovem, né? Os dias mais felizes, eles vão levando a semente de para todo lado. Aí vai ficando aí, tudo bonito. Bom dia para nós, né? Bom dia para você que se liga na Itatiaia toda santa manhã, para você que desperta com a Rádio de Minas. Começamos mais uma semana debaixo da proteção e da direção e da graça de Deus. Que o Senhor vá à nossa frente abrindo os caminhos certos, guardando a nossa casa, fortalecendo a nossa fé diante de tudo que tentar nos preocupar. Pode vir o problema, pode vir. Você tá preparado? Você tá preparada? Tá sim? Que não falte paz para o coração, sabedoria para cada decisão e esperança para continuar confiando, mesmo sem entender todos os processos. Vamos declarar uma semana de livramentos, respostas, portas abertas e bênçãos, alcançando cada área da nossa vida. Tudo que foi colocado em oração está nas mãos de um Deus que nunca falha. Em nome de Jesus, nós agradecemos e agradecemos do fundo do nosso coração, independente do seu credo religioso. Faça a sua prece, faça a sua oração, reze aí agora e diga assim: obrigado, Senhor, por mais um dia.

0: Vamos agradecer mais uma vez. Obrigado, Senhor. Obrigado por mais uma semana. Por estar aqui, ó. Com a Rádio de Minas, com a Rádio Itatiaia, com os melhores ouvintes desse planetão de meu Deus. Há tantas coisas que não conseguimos, né, prever, nem controlar ou evitar. Então, por isso, entregamos os nossos caminhos em tuas mãos e pedimos que livra-nos de todo mal. Afasta de nós aquilo que não vem de ti e cobre cada passo com a tua proteção. Porque eu tenho certeza, se não é para mim, é livramento. Agradeça, porque essa semana, meu amigo, você tava esperando, né? É livramento. Vai dar tudo certo, meu irmão! Assim vai, já tá dando certo já!
1: Vai dar tudo certo!
0: Obrigado, Senhor!
1: Se a gente colocar a nossa,
0: tem que ter fé e muita ação. É isso aí, viu? 4:11, vamos iniciar o nosso programa. Vamos brindar essa manhã boa de segunda-feira, dia 5 de outubro de 2026, com o Barreirito. Ele canta O Filho do Carreteiro, dia 5º, na Itatiaia. Agora 4:12, bom dia.

0: Só pra começar o Barreirito aqui na Itatiaia. Agora 4h14, intervalo, eu volto já na Itatiaia.
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Querido amigo José Carlos, lá da cidade de Sabará, tá nos ouvindo agora. Forte abraço, José Carlos. Tudo de bom. Eu lembro do querido Zé Afonso, né? O secretário-geral que tá lá no céu agora. Deu uma saudade, né? Dos amigos, assim. Ah, meu Deus do céu. Ô, José Carlos, um abração para você, para toda a turma de Sabará. Ele tá dizendo aqui, ô, Vinição, caiu uma chuvinha agora lá em... Aonde que ele mandou aqui? Ah, em Contagem. Contagem tá caindo água agora. Ele mandou pra gente aqui, mandou até o vídeo. Chuva brava, hein, rapaz? Meu Deus do céu. Chuva caindo em algumas partes aqui da Grande BH, algumas cidades aqui da Grande BH. Zé Carlos tá avisando pra gente, né, Zé? Bom dia, Vinição, estou te ouvindo. Muitas bênçãos que Deus nos presenteou com mais um dia, mais um ano, né? Com mais um aniversário. Favor tocar Obra de Poeta. É o Taylor Torres, ele é compositor e está na nossa sintonia, tá em Boa Esperança. Tá gelado lá em Boa Esperança e tá caindo uma garoazinha. Vamos cantar parabéns para ele? Ô, Taylor, parabéns, felicidade, abraçando você, um abraço a todos os aniversariantes desse dia 5 de outubro de 2026. Parabéns, felicidade, muitas bênçãos para todos os aniversariantes.

Muitos áudios chegando aqui já. Olha só que coisa boa. Alô, Filó, a Filomena tá ligada. Seu Vinição, você tá animado, vai ter que estar animado é todo dia. Tem que ir pra cima. O Zé Maiado também já tá mandando áudio pra gente. Salve, salve, alegria, Vinição. Bom dia, bom dia, bom dia pra todos os ouvintes. Que Deus abençoe a caminhada, né? De cada candidato aí. Ele tá falando o seguinte: independente de quem seja eleito para a presidência, que governe com responsabilidade, respeito e pensando no bem de todos os brasileiros que trabalham pelo povo, principalmente por quem mais precisa, e que o Brasil siga sempre em busca de trabalho pelos melhores. O abraço do Guilherme de Conceição do Mato Dentro, aqui nas Minas Gerais. Ele tá ligadão comigo. Salve, salve, Guilherme. Guilherme Augusto, mora em Conceição do Mato Dentro, Minas Gerais. Ele é vigia, tá trabalhando e está me ouvindo nesse momento. Um abraço bem apertado. O Emanuel de Divinópolis, o Emanuel Caetano, né? Ele é veterinário, acordado. Cedinho. Beijo pra toda a turma de Divinópolis. Um abração pra vocês de Divinópolis. Silvio Neves, em Januária. Alô, meus amigos em Januária. Bom dia. Tudo de bom pra você, querido Silvio. Obrigado pelo carinho, por essa audiência fenomenal. Meu muito obrigado, meu carinho, viu? Que Deus abençoe a caminhada de cada um. Continue mandando áudio, participando conosco aí no 31999967074. Arley do Noturno 9502, desejando a toda a família Itatiaia, a todos os nossos ouvintes, uma semana com muitas bênçãos. Um forte abraço do Arley do 9502. Eu retribuo esse abraço, Arley, para você e para todos os passageiros aí dessa linha. Que toda santa manhã na nossa sintonia, a turma dos noturnos. Obrigadão, viu? André Luiz Gonçalves, de Ribeirão das Neves, também do bairro Santa Maria, já tá ligadão aqui na Itatiaia. E eu muito obrigado por esse carinho, por essas neves, a grandiosa audiência. Alô, alô, Silvio. É o Silvio Augusto, ele é motorista de aplicativo, também tá ligadão comigo na Itatiaia. Ô, Vinição, bom dia, viu? Tudo de bom para vocês aí. Estou ligado nessa programação. Tem como você mandar um alô para o Pinguim, a turma Pinguim Notícias, né? É lá de Diamantina. Um abração para vocês. Ele tá ligado na Itatiaia 100,3 de Montes Claros. Um grande abraço. Aliás, ele não é de Diamantina, o Pinguim Notícias é de Montes Claros. Tô confundindo aqui, Pinguim Notícias lá de Montes Claros. Uma parceria sempre grande de bacana com a Itatiaia. E a Itatiaia, Nortão de Minas, a frequência é 100,3. Um abraço, Pinguim. Tudo de bom para você. O café tá gostoso, a prosa tá boa e a notícia não para de chegar. Ô, gente, agora 4:21, Flávio Bolsonaro do PL e Lula do PT seguem em disputa no segundo turno da eleição para presidente da República. Os dois candidatos foram os mais votados no primeiro turno, segundo dados do Tribunal Superior Eleitoral. Flávio terminou a apuração em primeiro lugar com 47,3% dos votos válidos, e o que equivale, né? Equivalente a mais de 56 milhões de votos. Lula ficou em segundo com 45,16%, o que dá mais de 53 milhões de votos. A eleição presidencial vai ser decidida em segundo turno, quando nenhum candidato obtém mais da metade dos votos válidos do primeiro turno. A nova votação está marcada para o dia 25 de outubro. 4:22. Cleitinho Azevedo, do Republicanos, foi eleito governador do estado de Minas Gerais no primeiro turno das eleições de 2026. O candidato obteve 55,40% dos votos, o equivale, né? Equivalente a mais de 16 milhões de votos, segundo dados do Tribunal Superior Eleitoral. Cleitinho Azevedo ficou à frente de Patrus Ananias, do PT, que recebeu 26,34% dos votos válidos. O petista teve pouco mais de 3 milhões de votos. A eleição para governador é definida em primeiro turno quando uma candidatura obtém mais da metade dos votos válidos. A eleição para governador é definida em primeiro turno. Como resultado, não haverá segundo turno para o governo em Minas Gerais. Senador por Minas Gerais, Cleitinho Azevedo é empresário e é músico. Foi vereador de Divinópolis e disputa e também deputado estadual antes da disputa do Senado, onde ele chegou. E hoje, senador, né? Em 2023. Então, este ano disputou pela primeira vez o cargo
de governador de Minas Gerais e ganhou essa eleição no primeiro turno. 4:23 aqui na Itatiaia. Já tem mais notícias, já vão falar de mais eleição. E ontem o time da Itatiaia deu um show, né, gente? Deu um show de cobertura. A Itatiaia, ela faz história a todo momento, a todo instante. Que orgulho de fazer parte da família Itatiaia. É um orgulho, viu? Parabéns a cada jornalista, a cada comentarista, à direção dessa emissora que levou todas as informações em primeira mão para você, sendo eleita a equipe de transmissão da eleição 2026 mais ativa, mais presente e muito pontual. 4:23 na Itatiaia. Vamos colocar música nessa conversa? Vamos lá? Essa é bonita. Você ouve aqui na Itatiaia. Eu vou dedicar essa canção pros meus amigos taxistas, viu? Um abraço para vocês aí que estão aí na nossa sintonia. Essa música maravilhosa, João Mineiro e o Marciano, Viola. A Viola está chorando na Itatiaia. Agora 4:24, uma ótima manhã.

0: E musicão, hein? Os taxistas, vocês merecem aquele abração pra todos vocês aí. Obrigado por esse carinho, por essa grandiosa audiência, sempre presenteando a Itatiaia com essa audiência incrível. 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Você ronca muito, rapaz. 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Agora 4:29, intervalo e eu volto já na Itatiaia.
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0: Muito bom, 4:31 na Itatiaia. O café tá quentinho, tá gostoso, desejão bom dia pra você, um bom café, viu? Acordando cedo, tem compromisso agora? 4:31 já o transporte coletivo tá passando. Bom trabalho para você, que seja uma semana produtiva, uma semana muito gostosa. Vamos com as informações. 4:32, a ex-prefeita de Contagem, Marília Campos, do PT, foi eleita senadora por Minas Gerais para um mandato de 8 anos. A petista recebeu 19,44% dos votos válidos. Em uma das disputas mais acirradas pelas duas cadeias no Senado em todo o país, Marília Campos liderou numericamente a maioria das pesquisas eleitorais, mas também chegou a figurar em empate técnico com os candidatos do Quisas, Domingos Sávio do PL, Carlos Viana do PSD e Aécio Neves do PSDB. Domingos Sávio conquistou a primeira cadeira com 24,21%. Em terceiro lugar ficou o atual senador Carlos Viana, do PSD, que vai deixar a Casa Alta do Congresso Nacional com 17,46% dos votos. Voltamos. 4:32, vou falar aqui da Mega Sena. É, rapaz, ninguém acertou as 6 dezenas da Mega Sena. Foi sorteada nesse fim de semana. O próximo concurso acontece na terça-feira. Pode pagar, sabe quanto? 92 milhões de reais. Rapaz, 92 milhões de reais. Os números sorteados: 0 reais, 406, 09, 13, 28 e 48. Vou repetir: 0406, 09, 13, 28, 48. Eu acertei esses números todos, sabe, ô meu caro amigo Penidão? Cada um num cartão. Não dá, não, né? Se a gente levar tudo lá, não aceita, não, né? Ah, colar, passa uma cola. Você acredita que eu acertei? Aceita não, todos os números, mas em cartões separados, né? Aí não vai prestar, não. Olha, então, não dá, não, né? Se a gente levar tudo lá, não aceita, não, né? Ah, colar, passa uma cola. Você acredita que eu acertei? Aceita não, todos os números.

0: outros dispositivos. A turma que gosta de fazer o bolão, bolão digital, né? 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Agora, 4:34. 10 milhões, tá? Querida Maria Selma, tá lá na Espanha. Ei, Maria Selma, um beijo, viu? Bom dia, Vinícius. Aqui tá tal, tá, mais um dia de trabalho. 15 dias sem descanso, mas vamos agradecer a Deus. Tá trabalhando direto, né? Tá lá na Europa, tá na Espanha, tá me ouvindo agora. Um beijo bem especial para você, para todos os brasileiros aí no Velho Continente, para você que tá em Portugal, tá na Espanha, Espanha. Aquele abração para você que tá na Inglaterra, a turma que tá na Alemanha. Aquele abração apertado. Obrigado por esse carinho, por essa audiência. O meu querido amigo Bruno Barroso tá na Nova Zelândia e tá me ouvindo lá também. Ô, Brunão, bom dia, viu? Tudo de bom? Muita chuva caindo aqui em Esmeraldas, viu, Vinicião? Um abraço pra você, meu amigo. É o Agostinho Luiz Carvalho, ele tá ligado comigo. Esmeraldas, viu, na Itatiaia. Walter Prudente, alô, Walter, bom dia. Toda a turma em Tupaciguara. Walter falou que já tô saindo pra primeira ordenha do dia, Vinicião. Um abraço pra você, viu, Walter? Obrigado. Olha só quem tava sumido e apareceu. Olha, o boi tá aqui conosco também. O boi, boi é barriga de aço, né? Forte abraço pra vocês aí, toda essa turma que puxa na puxada do combustível. Um abraço, boi, toda a turma aí na Petrobras. O Éder tá ligado, o Éder que tá sumidaço, né? Forte abraço pra você, meu amigo. Ele tá abraçando toda a família, tá ligado, o Éder que tá sumidaço, né? Nézia, lá em Goiás, em especial o Pedro José Calismar também, a dona Joana Caetano, lá no Ceilândia, lá no Norte DF, né? Eita, povo bom de Brasília, tá abraçando toda a família Itatiaia e também os radialistas em Goianésia, o Toninho Santos, o José Divino, a Thaís Andrade e os companheiros de rádio, né? Orivaldo José, o Divino Amarildo, Sindoval, do Vale, toda essa turma boa, alô Antônio Luiz, um abração pra vocês aí, muito obrigado. O Ari Moisés, Éder, João Celeste Ramos, toda a família Ramos na sintonia, Ellen Couto, né? Também toda a turma lá de Ceilândia. Obrigado por esse carinho, por essa grande audiência. 4:36. Tem áudio aí, Penidão? Turma tá mandando áudio, tá vibrando conosco, tá desejando bom dia, tá mandando beijo, mandando abraço, fazendo registro na Itatiaia. Fica melhor, é com a sua participação. Alô, meu povo, bom dia, 4:37.
1: Fala, Vinícius, bom dia, amizade. Bom dia a todos os vídeos da Itatiaia. Beto Souza de Patinga, estou ligado, hein? Rapaz, que cobertura da Itatiaia nas eleições.
0: Sensacional,
1: hein? Que beleza, mais que uma show. Vez um show, hein? Bacana demais. O seu programa também, vou te falar, é bom demais no mundo, hein? Alto astral purinho, tamo junto, meu nome.
0: Ô, meu amigo, obrigado, viu?
1: Bom, boa semana pra nós, hein?
0: Assim será, assim será. Sabe quem tá ligado também, que fala de alto astral, eu já lembro logo dele. Um ânimo, uma energia boa, Adalto Quejeiro. Alô, Adalto! Ele tá lá na querida cidade de Engenheiro Navarro. Falou que mais tarde tá voltando pra Belo Horizonte. Ô, oh, dê um abração aí no Romaí, dê um abração nessa família Itatiaia, aí de Engenheiro Navarro, esse nortão de Minas. O meu querido amigo Adalto foi votar, né? Né, Adalto? Já fez seu dever cívico, agora tá voltando pra luta, pra labuta aqui em Belo Horizonte. Beijão pra essa turma linda em Engenheiro Navarro, especial pra você, Adalto Quejeiro, deve tá trazendo queijo pra caramba, trazendo muita novidade pro povão aí. Muito obrigado, viu? Olha, feliz e abençoada semana pra nós, Vinição. Lafayette tá caindo chuvinha, viu? Um abraço do Gilson pra você. Alô, Gilson, pra nós. Ô, oh, meu querido. O Carlos Alexandre também já tá na sintonia. Querida Márcia, né? A Márcia é da Nova Funerária São Joaquim. E também o Jorgão, tratorista, né? Lá de Porteirinha. Forte abraço aos amigos em Porteirinha. Ô, Márcia, Márcia Jaquilane, um beijo no seu coração, toda a família Itatiaia em Porteirinha. Essa turma ligada comigo aqui na Rádio de Minas. E você, onde está ouvindo o sonzão da Itatiaia? Bom dia, bom dia.
2: Ô, Beniscar, bom dia, bom Sim. dia, galera da Itatiaia. Aqui é o José Ferreira, estou aqui no meu plantão, na graça de Deus, nesta manhã gostosa, nessa chuvinha gostosa. Passar a noite ouvindo a Rádio Itatiaia com Gutenberg, agora com você, Vinícius. Um abraço e quero mandar um abraço a todos.

0: Rádio. Bom dia, bom dia.
1: Bom dia, meu amigo. Você tem energia boa, né? Ah, e você contagia a gente. A Eliana Chocolate está ligada comigo, gente. Primeira falou pra turma visitar a página dela lá no Instagram. Falou que tem muita novidade, muito chocolate gostoso. E ela tá fazendo um pedido aqui pros ouvintes da Itatiaia. Sabe o chiqueirinho de criança? Chocolate coça, né? Fala chiqueirinho. É, que não esteja sendo usado, tá aí jogado no canto da sua casa. Você pode doar esse chiqueirinho? Pode. A Eliana tá precisando muito para duas crianças. A turma não tem condição para duas crianças ficarem melhor, né? Acomodadas. Se você tem esse chiqueirinho, anota o telefone da Eliana aí. 319-9647-9640. 319-9647-9640 é o telefone da querida Eliana. Prestação de serviço. Isso aqui na Itatiaia. 4:40 é hora de ouvir clássico. Essa aqui vai pra quem? Ah, pros pedreiros. Ah, pra... Alô, Agostinho. Agostinho é ferrugem, né? Tá na sintonia comigo na segunda-feira. Daniel e o Pena Branca e Chavantinho. É clássico. O Itelinho na Itatiaia. Amigos e amigas, agora faltando 20 para 5. Esse é o sonzão da Itatiaia.

0: ficou bom demais, um clássico, Pena Branca, Chavantinho e o Daniel cantando aqui na Itatiaia. Ô, meu amigo, minha amiga, o Márcio do táxi, ele tá ligado comigo, uma prestação de serviço aqui, o Márcio tá avisando para todos os motoristas, 040, chegando aqui em Belo Horizonte, podemos dizer que é assim em frente, né? Para quem tá chegando em Belo Horizonte, você olhando para o lado direito, né? Você vai ver a arena, né? Vai ver a Arena do Galo, Arena MRV. Então, o que que tá acontecendo lá? Tem acidente de carro e moto, a pista tá alagada. Então, você ter cuidado e cautela. Você que tá vindo de sentido Sete Lagoas para Belo Horizonte, logo na chegada, antes de pegar o anel rodoviário, em frente ali dá para você ver a Arena MRV. Certinho então, meu querido Márcio. Ô Márcio, um abraço apertado, obrigado por essa prestação de serviço, porque a pista tá alagada, tá escorregadia e tem acidente nesse exato momento, carro e moto, que vai complicar a vida das pessoas daqui a pouquinho. Você que já, o trânsito tá ficando intenso lá. Ô Márcio, muito obrigado, viu? E você, se tiver informação, pode mandar pra gente aqui, traz os detalhes também, tá? Tô te esperando, 31999967074. Agora 4h44, é hora de falar de agronegócio na Itatiaia.
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0: Muito bem, virou 4h45. Bom dia, Fabiano Frade.
2: Olá, Vinícius Castro, bom dia pra você, bom dia pra quem nos acompanha aqui na Itatiaia. Eu vou pra Itaverava. Pet Conselheiro Lafayette, essa voz no fundo é do Lenísio dos Santos. Ele que tem uma empresa que produz alambiques. Ou seja, 77. Se não tem alambique, não tem cachaça,
3: né?
2: Não
3: tem cachaça, né?
2: Bom dia, seja bem-vindo aqui à
3: Itatiaia. Obrigado, meu amigo. É um prazer falar com a Itatiaia, né? A gente já escuta a Itatiaia há muitos anos, né? E o Brasil inteiro, né? Itatiaia, né?
2: Coisa boa. Lenísio, que tem que ter de bom pra acontecer ali, pra ter uma produção boa de cachaça? O que, que é o material que tem que ter? Eu tô vendo aqui, né? Tem um material mais de cobre, outros, né? O que que é isso?
3: Pra você produzir uma boa cachaça, são vários fatores que você tem que... É a cana, e cortar a cana e moer no mesmo dia, você tem um processo na fermentação, a moagem vai para a fermentação, os processos de limpeza, manter as dornas sempre limpas, os tubos, vai para o alambique. Estou resumindo que o pessoal, depois de fermentado em 24 horas, vai para o alambique, e no alambique você tem que separar coração, cabeça e cauda, que todo mundo fala. O que que é o coração, o que que é a cauda? Primeiro começa a sair a cabeça. É o início da destilação, que contém muitos aldeídos, primeiros, tem o metanol. Como eu fico sabendo a parte da cabeça? Geralmente é 1% do volume do alambique. Eu tenho alambique de 100 litros, entendeu? 10%. Então ali nós temos 100 ml, entendeu? É 10% do volume. Então nós temos depois o coração, que é outra face. Então nós temos ali, você tirou 1% do volume, é a cabeça, nós vamos até 37% teor alcoólico. Chegou em 37%, já é a cauda. Aí essa cabeça e essa cauda são descartadas, mas nós usamos ela para fazer o álcool combustível. Aí nós ficamos só com o do meio, que é o filé, que é a cachaça.
2: Aqui, os alambiques hoje já estão mais tecnológicos?
3: Sim, nós temos uma empresa que chama Fábrica de Alambique Santa Efigênia, nós estamos aqui perto de Itaverava, perto de Conselheiro Lafayette. Nós investimos em tecnologia, nós estamos no mercado há 77 anos e as cachaças hoje são, a produção é melhor, a qualidade é melhor, porque o alambique, ele arrasta os congêneres exato que precisa numa cachaça.
2: Ou seja, a tecnologia te dá o dado certeiro.
3: Certeiro. E hoje nós trabalhamos também para exportar para 18 países. Tequila no México, nós montamos uma fábrica de tequila, maior produtor de tequila artesanal do México. Mandamos para Irlanda, na Irlanda, para África.
2: Muito bem, Fabiano Frade, Itatiaia Agro.
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0: Obrigado, Fabiano Frade, aquele abração, meu irmão. 4h48, as notícias não param de chegar, os ouvintes participando conosco aqui na Itatiaia. O Inácio de Garapé, Quando tem um carro na faixa da esquerda na BR-381 no Citrolândia, Talácio de Garacá, acidentado na mureta de proteção sentido Belo Horizonte da rodovia. Então vão ficar atentos. Ficar atentos com essa chuva caindo, o carro tá parado lá, na faixa da esquerda, na 381, no Citrolândia. Tem muita poça de água lá, não é isso, Inácio? Um abraço para você, poça de água também para todo lado. O anel rodoviário tá perigoso nesse momento. Muita água, o anel tá todo alagado nesse momento. Gente, tem imagens aqui, já vamos publicar para você também. É bom ficar atento, hein, Vinição? Muita chuva em Betim. Curva da Sada sentido BH antes da Fiat Automóveis inundou. Muita chuva. Fala com os motoristas terem muito cuidado passando por lá. Cautela, né, gente? Cuidado, muita cautela. Chuvão na região do Florença. Atenção, região do Florença, sentido Belo Horizonte, sentido Sete Lagoas, muita chuva nesse exato momento. É bom você ficar ligado aqui na Itatiaia. Bom dia, Vinícius, muita chuva em contato momentagem, bairro Amazonas, Inconfidentes, nesse exato momento. Pois é, vamos ficar atento com essa chuva que tá caindo logo no início da manhã, viu? Cautela, cuidado, priorizando a vida acima de tudo. Agora, quatro, início da manhã, viu? Cautela, cuidado, em 9 minutos. Hoje, sexo é vida de verdade, né? E como é que tá seu relacionamento? Tá devagarzinho, tá quase parando, ficou pensando só nas eleições, esqueceu de fazer o seu dever de casa. Tem que parar com isso, né? Tem que parar com isso. O meu querido amigo, irmão Valdec, tá aí conosco, e o Valdec tem uma notícia boa para você começar a semana. 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
0: Um abraço, boa semana, querido Valdec. 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O intervalo, eu volto já na Itatiaia.
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6: Já estamos de volta ao vivo para todo o Brasil, 4h53. Um povo bonito ligado com a gente aqui, gente. Esse Pérez. Alô, turma da Juca Imóveis. Todos na nossa sintonia, turma lá de Patos de Minas. Nosso abraço à turma de Patos de Minas, ligados conosco aqui na Itatiaia. Obrigado, vou passar o recado pro moço. Roberto lá de Paba também tá ligado, Santana do Paraíso, de ponta a ponta. O netinho dele é o Heitor. Todos os ouvintes da Itatiaia, o Roberto é gente boa toda a vida. Vinição de Castro, bom dia, estamos juntinhos com você. Um beijo na família Itatiaia. O programa tá top. Zé Guimarães, Valéria lá do Chuvinho, sucesso pra nós, né? Tá agradecendo a Itatiaia por essa energia boa. Oh, muito obrigado a você, viu, Valéria? A toda a sua família por essa energia tão boa. Meu querido amigo, irmão Valmir Rastenreiter, já chegou cedinho. Energia, com essa energia boa, com esse sorrisão, né, Valmir? Um abração pra você, pra todos os familiares na cidade de Betim, Tintim. Tá sempre ligadão conosco aqui. Forte abraço, viu? Que Deus abençoe a nossa segunda-feira. Forte abraço, Valmir. O Beto Paneleiro também tá ligado, tá lá em Capim Branco, tá lá em Peri-Peri. Forte abraço pra toda a sua família, pra todos os seus clientes aí, viu, meu irmão? Beto Paneleiro é o Beto Caminhoneiro, mudou de profissão já tem uns 3 anos já, agora o negócio não é panela. 4h54, vamos ouvir esse povão que tá ligado na Itatiaia. Bom dia.
7: Bom dia, bom dia, bom dia. Aqui, quem estiver vindo aqui de Betim aqui, vai passar em frente mais ou menos a Vilma aqui, se tiver de moto, se tiver como evitar agora, que a chuva tá forte demais, vai passar em evitar os pontos pequenos de alagamento ali, pra quem tiver de moto vai ser bem perigoso.
6: É, tem que ter cuidado, né?
7: Perto da outlet mesmo.
6: Uhum. Então tem que ter cuidado. A chuva tá aí, você que trabalha com a sua moto, mais cautela, muito mais atenção. José Maria da Silva, ele tá ligado conosco, desejando o dia abençoado. José Geraldo de Assis, forte abraço lá de Divinópolis, ele tá na sintonia, muito obrigado. E você, onde está me ouvindo agora?
8: Bom dia, Vinição. Bom dia, aqui é Zé Maria de Concordia.
6: De você?
8: Eu estou aqui na sorveteria desde 3 horas da manhã. Começou a chuva 2h30, até agora, chuva boa. Obrigado, um abraço.
6: Um abraço.
8: Tudo de bom.
6: Obrigado,
8: Deus abençoe, amigo. Vocês aí da rádio aí, mais ouvida do Brasil.
6: Porra, tá alto lá, você viu o volume? Alto mesmo, hein? Ei, rapaz, que audiência. E potência da Itatiaia. 4h56, eu quero te ouvir aqui na Top 1 do Brasil.
9: Bom dia, Vinição. Meu lindo, meu gatão.
6: Uau, miau.
9: Tudo bem? Eu como é que bem. Você passou de domingo?
6: Bem, bem.
9: Voltou direitinho.
6: Vamos lá, fiz uma parte.
9: Aqui é Luísa do bairro Jaqueline. Eu chamo você de gatão, com miau. Todo respeito e carinho por você, tá? Que Jesus te abençoe.
6: Amém,
9: você,
6: meu amor.
9: Sua família, tudo de bom, muita saúde, paz, que Jesus te abençoe.
6: Assim seja.
9: Seu programa, que você seja essa pessoa linda, maravilhosa.
6: Oh, meu amor.
9: Tá? Grama. Que você seja essa pessoa pra você. Que é Luísa do bairro Jaqueline. Um beijo pra você.
6: Um beijo.
9: Adoro o seu programa. Adoro o programa do Gutenberg. Todos vocês aí, viu, Vini? O Defuntão. Dá um abraço pra ele.
6: Deixa comigo.
9: Toda a sua equipe, viu? Fique com Deus. Jesus te abençoe. Tenha uma ótima segunda-feira.
6: Depois de palavras tão generosas, a semana eu já ganhei a semana toda. Gatão, você viu, né, Pereira? Gatão. Ah, gatão. 4h57, Carlos Alexandre tá ligado, é o gatão aí, ó. Carlos Alexandre tá ligado comigo, meu amigo Brioso, alô Brioso! Toda a turma lá da Pontinha. A turma da Pontinha tá ligada comigo aqui na Itatiaia. E você, onde tá ouvindo o sonzão da Rádio de Minas?
4: Bom dia, Vinição, bom dia, Vinição, segundou, Vinição, a chuvinha gostosa, tá caindo, bom dia, Deus abençoe o seu trabalho, Deus abençoe
6: um abraço, você amigão.
4: E todos ouvindo a Itatiaia, bom dia, aqui é o Saulo da Cerveiro, bom dia meus amigos, meus colegas, bom dia.
10: Bom dia, turma da Itatiaia. Bom dia, Vinição. Aqui é o Cássio de Betim, saindo para fazer uma entrega lá em Rio Piracicaba. Muita chuva aqui na Via Expressa, na altura do bairro Tropical, beleza? Muito cuidado aí para os motoristas aí, beleza?
11: Oi, Vinícius. Bom dia, Vinícius. É o Zé Maia do Jardim Teresópolis.
6: Ô, Zé!
11: Ô, Vinícius. Que alegria! Deu bom, de todo jeito que eu votei, deu bom. Tô alegre demais.
6: Ai, que bom,
11: Zé Maia,
6: Zé,
11: do Jardim Teresó. Manda abraço pra toda a galera aqui da rua. É, Bom Jesus da Lapa. E pra minha esposa também, Maria José de Jesus. Tá aqui te curtindo também, já tá levantada, te curtindo. Manda abraço também pro meu irmão Jair, lá no Cruzeiro do Sul. Jair Raimundo. E a esposa dele, cabeleireira, tá te curtindo lá, Cabo Gregório. Cabo Gregório foi eleito, tá te curtindo. Graças a Deus, tô muito satisfeito. Nosso amigo Marcão da Regional Teresópolis, manda abraço pra ele. E todo ouvinte aqui do Jardim Teresópolis.
12: Oi, Vinícius, bom dia. Tá bom? Deus abençoe essa semana. Manda um abraço pra cidade de Pirão. Fique com Deus. É Snack da Fábio.
6: Manda. Um abraço pra você.
13: Deus abençoe aí. Boa segunda-feira pra todo mundo aí. Região do Barreiro também. Muita largada aqui, viu? Olinto Berelles. Lavou aqui na Via do Minério, aqui na altura da estaçãozinha. Cheio de água, poço de água. Carro pequeno já está agarrando aqui.
6: Ah, meu Deus.
13: Situação aqui difícil, viu? Vem vindo para praticar, já presta atenção aí. Deus abençoe, tudo de bom.
6: Ô, meu amigo, muito obrigado por essa informação. Bom, vamos alertando a todos os motoristas por todo o canto de Belo Horizonte. Muita chuva caindo. Cautela, atenção, priorizando a vida. Vão com calma. Todo o canto. Calma, você que é motociclista, muita atenção, viu? Se puder deixar para ir depois, esperar a chuva passar um pouquinho. Se não tiver jeito, sabe o que, tem que fazer? Muito cuidado, viu? 5 horas em ponto, é hora de fazer aquela reflexão nesse início de manhã, nesse início de semana. Tem orações de fé, palavras sábias, palavras que constrói aqui na Itatiaia. 5 horas e 1 minuto de fé, na top 1 do Brasil.
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15: O apóstolo Paulo, quando escreveu a sua carta aos Romanos, a sua mais importante epístola, falou-nos de otimismo indestrutível. O que falta tanto no mundo de hoje, marcado pelo pessimismo, pelo sentimento de fracasso e de derrota. Paulo diz: sabemos que todas as coisas cooperam para o bem daqueles que amam a Deus, daqueles que são chamados segundo o seu propósito. Esta é a linguagem da certeza experimental e não da conjectura hipotética. Nós sabemos que não apenas algumas coisas, não apenas as melhores coisas, mas todas as coisas cooperam para o bem daqueles que amam a Deus. Isso não significa que todas as coisas que acontecem conosco são coisas boas. Significa que Deus transforma até as coisas ruins para o nosso bem. Deus está trabalhando na nossa vida como que um tecelão, como que montando as peças de um mosaico para revelar seu plano maravilhoso à nossa história. A nossa vida não está solta, o léu, jogada de um lado para o outro, ao sabor das circunstâncias. A nossa vida está nas mãos daquele que está assentado na sala de comando do universo. Deus dirige o nosso destino. Ele trabalha em nós. Ele trabalha através de nós. Por isso, podemos ter otimismo. Ele tem um otimismo indestrutível.
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2: Bom dia, bom dia, bom dia, bom dia, cidade. Bom dia, Araxá. Bom dia, região. Bom dia, minha turma. Eu sou Maurinho Moraes. Tô chegando por aqui. Tô chegando aqui pra te fazer companhia nesta segunda-feira, hoje, dia 5 de outubro do ano de 2025. Sejam todos muito bem-vindos à nossa programação aqui pela Rádio Cidade. 94.5. Até às 9 horas da manhã e você com o nosso programa Bom Demais. Rapaz, que coisa boa. Estamos no ar com você, para você de Araxá, para você das cidades vizinhas, para você de toda a região, para a turma do campo. Temperatura agora na Terra da Beija, 18 graus. Hoje, segunda-feira, 5 de outubro do ano de 2026. São 5 horas agora e 6 minutos, gente. 5 horas e 6. Ah, que é, como é bom estar contigo, iniciar mais uma semana na graça e na bênção de Deus. É bom demais. Deixa eu ver quem tá aqui. Eu já tenho alguém no telefone, vamos atendendo a nossa primeira participação pelo 36626030. Alô, bom dia.
3: Bom dia, Maurinho dos Moraes.
2: Bom dia, Zé. Como é que você tá, Zé?
3: Bom, graças a Deus.
2: Passou tranquilo de ontem pra hoje, Zé? Final de semana?
3: Graças a Deus, tranquilo.
2: Que coisa boa, coisa boa. É, sou. E ela é as eleições, hein, sou? O bicho pegou, hein?
3: É, o bicho pegou, você viu?
2: O bicho pegou, foi acirrada aí a disputa e parece que o Flávio Bolsonaro levou vantagem, né?
3: Levou vantagem.
2: E agora vamos partir pro segundo turno.
3: É, agora a definição, né? Agora é...
2: Agora é pra saber quem vai comandar o nosso Brasilzão. Eu só fico torcendo pra que seja o melhor dos administradores, que faça o melhor para toda essa nossa nação.
3: É, com certeza, né?
2: Então dá bom. Ô Zé, vou largar a política de lado, vamos falar de moda boa, que aí sabe pedir música boa, vai lá.
3: Ela é top mesmo, top é de ouvir e pedir bis.
2: Ah.
3: É Miltinho Rodrigues, Quando a Gente Gosta de Alguém.
2: Quando a gente gosta de alguém, ai, aí o caboclo sofre, esperneia. Quando a coisa dá certo, é bom demais, mas quando o treino é complicado, vou te contar. Mas deixa, então, quando a gente gosta de alguém, vai pra quem?
3: Miltinho Rodrigues. Ah. Vai pra minha esposa, meus dois filhos, pra você, toda a família.
2: Ah.
3: O Zezinho lá da padaria gosta de umas músicas assim, top, né?
2: Demais da conta, é um caboclo apaixonado, né?
3: É, aquela é.
2: Mas quando ele foi pensa nessas músicas, eu acho que ele nem pensa na esposa dele, ele pensa...
3: Mas adora.
2: Não, mas ele não pensa na esposa dele, não, ele pensa num... É no caso que ele teve o negócio dos carrapatos aí, mas um amigo dele. É o caso dos carrapatos.
3: O Belinho do Caboclo Faminto, o Joaquim lá da... colega do Arthur, irmão do Arthur, né? O Elinho do Caboclo Faminto, o seu Lourenço no Ibiá, o Romildo da Fazenda Congonha, funcionário esposo, o Tonho dos Doces, o Valci da Casa das Linhas, Maria, o Luizinho, São Salvador, o Luiz lá da Madeireira, São Cornélio, Dona Tereza, Joãozinho da Mercearia Ávila, Moreno do Forró, Romero do Açougue, o Elias lá do Guincho, lá da Tapira, né?
2: Certo.
3: O Cláudio lá da Padaria, o Valdeci, Zé Carlos, o Flávio, as meninas lá também, Elias do Bigode, Terezinha, mas o Genário, o Nélio Ladantinha, disse que é pra nós mandar música pra nós, nós tá ouvindo, gosta dessas músicas aí.
2: Tá certo.
3: Sertaneja boa.
2: Quem sempre tá ouvindo a gente, meu, é Lin lá na Genita, tem um companheiro ali que passa lá, sempre esqueci o nome do rapaz agora, mas tá sempre ligadinho com a gente, sempre tá te ouvindo lá.
3: Mandar música pra ele também.
2: Lá na Genita.
3: É, o Cláudio da Vila São Pedro, o Elias, hoje eu falei Terezinha, mas o Genário, o Françoeli Família, Paulinho lá do Ação Rios, funcionários, o Lúcio, o Duarte lá da Gran Suca, o Sorim, e todo o Lúcio, né? E todo esse pessoal que tiver na escuta, tá oferecido.
2: Pronto, esse é o nosso amigo Zé Roberto, passando por aqui nessa segunda-feira e mandando abraço pra essa turma toda e pedindo a música boa, hein? Miltinho Rodrigues, quando a gente gosta de alguém. Ô Zé, um forte abraço pra você, uma semana abençoada daquele jeito, reta final também das arrecadações aí pra nossa caravana da alegria, viu? Vai dar tudo certo, já deu tudo certo.
3: Glória a Deus.
2: Amém.
3: Vocês merecem, você é uma pessoa assim, num coração, um tamanho.
2: Rapaz, a gente tenta fazer o melhor pros outros, senhor. A gente vai tentando. Porque a gente, nesse mundo, a gente é o que a gente, ou melhor, a gente não leva nada e só deixa aqui aquilo que a gente plantou no coração das pessoas, hein?
3: E tem muita gente que fica brigando por causa de herança, brigando por causa de dinheiro, gente. Que isso, dinheiro é só para nosso recurso aí.
2: Isso.
3: E a reserva que tiver, querer muito fazer grandes coisas, não vai levar.
2: Não leva.
3: Cartão de madeira.
2: Leva não, Zé. Leva não. Então vamos plantar a solidariedade.
3: Eu nunca vi um enterro que fosse uma carreta de dinheiro, coisa atrás. Não tem jeito.
2: Tem não, Zé. Mas eu quero, a solidariedade, ela engrandece o coração das pessoas. Então, quem quiser ajudar, quem quiser colaborar com a Caravana da Alegria, toda doação é bem-vinda e o convite fica feito. Gente, na próxima segunda-feira, nós estaremos saindo lá da rua Uberaba, próximo ao posto de combustível que tem por lá, próximo ao viaduto, né, a rotatória, e a gente vai estar passando por vários bairros, levando nesse dia tão especial, é o dia de Nossa Senhora Aparecida também, né? Mas é o dia das crianças essas que serão o nosso futuro, a gente vai levar aí um momento de alegria e felicidade para as crianças e para a família, né, Zé? Que se a criança...
3: Isso, com certeza.
2: Se a criança tá feliz, o pai e a mãe também fica feliz demais, né?
3: E primeiro também eu quero te parabenizar, você tá de parabéns com essa
2: campanha?
3: Campanha sua e também pela essa programação da cidade aí, que é
2: obrigado,
3: a melhor,
2: cara.
3: Né?
2: Obrigado, Zé. Forte abraço, cidade!
3: Tá gosto e prazer de ouvir.
2: Esse é meu amigo Zé Roberto, tá ali no centro de cidade, tá quitando, já tá até pronta lá esperando você passar por lá, ó. Baixa esse retorno aí pra mim, cadê? Baixa aí. Aí, ó. Pera aí, telefone, pera que já vou te atender. Pera aí. Vamos atender o telefone aqui. Daí tem mais uma participação. Alô, bom dia.
4: Bom dia, Maria.
2: Ô, Maria. Tudo bem, Maria? Bom dia.
4: Bom dia.
2: Como é que foi o final de semana, Maria?
4: Foi beleza. E o seu?
2: Foi bom. Posso reclamar, não. Tô melhor do que eu mereço.
4: Pois
2: Maria,
4: é.
2: Tá chovendo aí, Maria?
4: Não, choveu não. Choveu bastante, né?
2: Ah, não. Choveu
4: hoje,
2: ou não?
4: Choveu.
2: Hoje choveu.
4: Hoje não sei.
2: Choveu.
4: A noite choveu bastante, né?
2: É, choveu, eu tava vindo pra rádio que agora tava chuviscando, viu, Maria? Tava chuviscando.
4: Pois é.
2: Água caindo. Ei, água boa.
4: Mais cedo caiu uma chuva grossa mesmo.
2: Aí, ó, tá vendo? Tô falando assim.
4: É.
2: Ô Maria, e qual vai ser a moda do dia hoje?
4: Sonhei com você, Maria.
2: Você sonhou? Que sonho que você sonhou comigo? Foi sonho bom?
4: Rico. Foi ótimo.
2: Não foi um sonho erótico não, né, Maria?
5: Ai, credo!
2: Ah, você tá doido. Eu sonhei com você, vai pra quem?
4: Vai pra você, pra sua esposa, pro Zé Roberto, casal de filhos, pro seu Ted, pro seu Valcir, pro seu Salvador, pro seu Lourenço, pra Dona Tereza, seu Cornélio, pro Bar, pro Ivan, pro seu Eli, pra Thaís, pra Davani, pra Rosana, pra Dona Nininha, deixa eu ver pra quem mais, pro Luizinho Leiteiro, pro Zé do Forró, pro Zezinho da padaria e a turma dele.
2: Certo.
4: Deixa eu ver pra quem mais. Pro Biloca, pro Sorinho, pra Franciele, pra Eva, pra Valdete. Deixa eu ver pra quem. Pro Decinho, pra Deide, pra duas Vilma, pro Diogo, pro Adalto, pro Robinho, deixa eu ver pra quem mais, pra toda a turma da Lavandaria do Júnior, deixa eu ver pra quem mais, pra toda a turma do Crampo, pra toda a turma da CBMM, Casa do Caminho, pra toda a turma que tá te ouvindo. Tá?
2: Valeu, Mari, uma semana abençoada, viu, minha querida?
4: Você também.
2: Um abraço e um beijo no coração, Oi. Cidade! Oi.
4: Dá gosto de ouvir.
2: Rádio, quem entende o meu gosto? 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
2: Ô Maurinho, bom dia, que o Espírito Santo de Deus abençoe nossa semana, assim seja. A nossa amiga Magda, o Dudu, mas a Marisa, quer que agradecer o Dudu, a Marisa, o Gordo, a família Rios, por contribuir e colaborarem também com o nosso projeto Caravana da Alegria. Abraço a todos aí, obrigado, viu? Alô, Nadinho Martins de Oliveira, aquele abraço, alô, Primo Montovani, alô, Márcia, alô, família. Dá tempo mais uma participação aí? Dá tempo? Eu tenho que ir lá ajeitar o café, né, gente? Tem que ir lá ajeitar o cafezinho, tomar um café de manhã, esquentar o peito. Dá uma despertada também, né, rapaz? Um cafezinho desperta. Café é bom, café é bom, café é bom. É. Tá aplaudindo aí, quem que você tá aplaudindo aí, ô? Trembista. Deixa eu ver quem tá aqui. Alô, bom dia.
6: Dia! Que legal!
2: Que legal, é o Juvenal? É o Sorim, bom dia, Sorim.
6: Bom dia, Maurinho. Bom demais. Graças a Deus,
2: né? Bom demais da conta. Tá chovendo aí, Sorim?
6: Chuviscando.
2: Tá chuviscando, né, Sorim? Tá chuviscando. E pelo jeito hoje vai cair um bocado d'água, Sorim.
6: É tempo, né?
2: É
6: tempo. Bom demais a chuva.
2: Olha, será que tá voltando ao normal a questão aí climática? Era chegando assim, margeando final de ano e a chuva vinha mesmo, né, rapaz?
6: Agora, melhorou bastante, né?
2: Melhorou. A chuva. É, porque antiga deu uns tempo atrás aí que dava no final do ano, rapaz, tava um sequidão danado, parecendo deserto, hein?
6: É.
2: Aí, muitos anos atrás aí, muita gente vai lembrar, porque parece que as estações do ano eram certinhas, né? Primavera, no inverno era frio, verão era muito calor. Aí o que acontece? Final do ano chovia, que era uma maravilha, e tá começando a voltar ao normal. Tomara, né, senhor? Tomara. Ô, meu amigo Sorim, qual que vai ser a boa do dia, Sorim?
6: Morim, só um minutinho, eu queria só te falar que. Ah. Setembro pra mim foi meio complicado esse final de setembro, problema de saúde, rapaz.
2: O que aconteceu, Sorim?
6: Pai, uma doraiada, dor na coluna.
2: Dor aqui, dor ali.
6: Virose, diarreia, rapaz.
2: Ai, ai, você tá doido, hein? Tem que benzer, ué.
6: Pior, viu?
2: Tem o benzer, tem um amigo meu, o Bill, lá da portaria do Sacramento, ele pode passar a benzedura lá, ué.
6: Eu senti uma falta do programa, senhor, mas a doença é
2: treinada. Então você tava meio sumido, porque você tava meio perrengado?
6: Eu tava doente.
2: Que isso, mas agora você tá melhor, Sorim?
6: Não, graças a Deus, agora melhorei, vou fazer uns exames aí, se Deus quiser vai dar tudo certo.
2: É, Sorim, saúde em primeiro lugar, viu? Saúde é a nossa riqueza, né? Amizade, essa coisa toda aí. Então vai cuidar da saúde, tá bom?
6: Verdade.
2: Tá, então tá beleza.
6: Sorim, saudade de você aí, Maurinho. Obrigado, viu?
2: Não, e olha, e a gente tava sempre colocando seu nome aqui no Encontro com Deus, o pessoal sempre lembrando de você, mandando um alô aqui, por isso você tá meio sumido, senhor.
6: Eu tava com problema.
2: Não, mas graças a Deus isso já passou, tá passando, né? Tá acabando.
6: Já passou, agora vamos fazer um tratamento aqui, se Deus quiser vai dar certinho.
2: Tá certo.
6: Obrigado pelo carinho, todo mundo aí.
2: Opa, aí tá vendo? Aí, ó, tá vendo? Reconhecimento aí do carinho. Ô, meu amigo Sorim, qual que vai ser a boa do dia?
6: Ó, qualquer um de Emílio Eduardo aí.
2: Do Emílio Eduardo? Tá certo, vou ajeitar uma moda boa do Emílio Eduardo aqui pra você, tá bom? Não some não, viu?
6: Ah não, se Deus quiser não.
2: É, dá pra notar que sua voz tá meio perrengada mesmo, se você quiser. Ah, o Ivan tá mandando um abraço de motoqueiro por trás pra você aqui.
6: Minha favora não.
2: Uai, que isso, vai que às vezes com esse abraço você até melhora.
6: Quem sabe, né?
2: Sorim, aquele abraço, meu querido. Fica com Deus, cidade.
6: Tá, gosto de ouvir, mano. Abraço. Sorim.
2: Aí, tá vendo? Tá meio pegado, coitado. Vai melhorar, vai ficar bom, né? O Emerson viu lá na portaria do Parque das Acácias, lá. Marivon, alô, Marivon. Rapaz, Marivon, a gente passa lá de madrugada, rapaz. 4:00 da manhã. O homem já tá aprumado, já tá até com um cafezinho. Aí só faz assim, levanta a chiquinha oferecendo pra nós. Ô, Marivão, você é 10.

0: Vamos trazer a previsão do tempo pra hoje, gente. Será que chove ou não chove? Como é que vai ficar essa previsão? Tem até pra semana, né? Lembrando que isso é uma previsão de tempo pela Clima Tempo, né? Hoje, dia 5, segunda-feira, a temperatura pode chegar na casa dos 27 graus. No momento, estamos com 19 graus. Sol com muitas nuvens, pancadas de chuva à tarde e também à noite. Cerca de 14,7 milímetros. É bastante chuva, viu, gente? Bastante chuva, 81% de chances de chover bastante. Rajadas de vento chegam até 39 km por hora. O vento no momento está com 7 km por hora. Lua minguante, o sol pretende nascer às 5h46 e vai se pôr às 18 horas e 6 minutos. A umidade relativa do ar fica entre 65% e 96%. Quem tá aqui com a gente? Alô, bom dia.
1: Bom dia,
0: Maurinho. Ô, meu amigo, grande Luizinho. Luizinho tá no trecho já. Ei, Luizinho, como é que tá as coisas por aí, Luizinho?
1: Tá bom demais, graças a Deus.
0: Tempo fresquinho, bom também.
1: Ei, bom demais.
0: Bom, ô, Luizinho, já você tá por que esbando, Luizinho?
1: Chegando
0: antinho
1: aqui, mano.
0: Chegando antinho, Luizinho, tá doido, o homem roda é cedo mesmo. Tá doido, ele acelera com os dois pés, cadê, Luizinho? Tem base esse homem, não? Ei, ai, ai. Ô Luizinho, conta pra nós aí, como é que tá a estrada? Tá tudo tranquilo aí? Tá muito barro?
1: Ah, já agora já tá ficando do jeito que nós gosta, mano. Tá bom.
0: Ei, aí, ô Luizinho, deixa eu te contar um negócio. Quantos anos você trabalha só na linha de leite? Nessa parte assim?
1: Comecei 2000,
0: tem pouquinho tempo. 2000? Só 26 anos?
1: É.
0: Uai, credo! Tá quase aposentando? Uai, Luizinho, então você... Então você é velho pra caramba mesmo, hein?
1: Eu, Zezão, Eduardo aí, leiteiro, tava toda grande e começou mais ou menos nessa época, hein?
0: Você trabalha, já passou por cada situação, hein, Luizinho?
1: Ah, nós já passou por uns apertos meio arrochados.
0: Meu Deus do céu, já viu coisa esquisita na estrada também?
1: Ah, não, de vez em quando vê, né?
0: De vez em quando vê, né? Uns troços meio estranhos, né, Su? Eu vê os negócios de rupiar, uns negócios assim, esse aí tem coragem. Vê os carros estacionados balançando.
1: Os carros balançam sem vento, né? Não sei o que acontece.
0: É porque tá tendo uma discussão lá dentro, lá. É a discussão.
1: Também,
0: e aí?
1: Também acho.
0: Tá certo. Luizinho, pede uma moda boa pra nós aí.
1: Cheiro de relva.
0: Cheiro de relva. Boa pedida, hein? Boa pedida.
1: Boa, boa. Oh,
0: é boa demais. Vamos tocar essa moda pra você daqui a pouquinho. Pode oferecer.
1: Oferecer pra minha esposa Valera Tempo, o Lecão mais a Eva, o Zé Roberto, Maria, o Leão mais a Fran Sueli, os dois Giovanni, oferece também pro São Luiz Borges, mais a Dona Joana lá da Pratinha, o Manuel. A turma grande, é a turma do leite, a turma da ração.
0: Falou, meu amigo Luizinho. Ó, bom trabalho pra você, pra toda a turma que tá ouvindo a gente trabalhando, pra quem tá se preparando pra sair pro trabalho daqui um bocadinho. 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
1: Dá gosto de ouvir.
0: Esse é o Luizinho, homem que roda cedinho. Tá ali a Badia também, chegou aqui de mansinho pra falar com a gente um pouquinho. Fala aí, Badia.
2: Bom dia. Marinho Moraes, Deus que abençoa.
0: Amém.
2: Abençoa todos nós e a todos aí da Rádio Cidade. Tô curtindo essas músicas boas, todos aí. E pra todos os ouvintes a mais que estão no programa. Valeu!
0: Valeu!
2: Moraes, bom dia!
0: Bom dia, Badia! 5h23 agora, 5h23. E o cheiro de relva, Bia e Dino Franco na 94.

0: Milionário e o José Rico aqui na 94. Sonhei com você, Estrada da Vida. Ah, o João Neto tá ligado com a gente, meu amigo Marcelo Highlander. Fala aí, Marcelão.
1: Maurinho, toca a moda bruta aí do Tião Carreiro pra nós, Maurinho.
0: Tião Carreiro.
1: Coloca aí meu nome, de toda a minha família, da sua família também, Maurinho.
0: Obrigado, meu amigo.
1: Precisando de oração, hein?
0: Amém.
1: Uma ótima semana abençoada, hein? Pra todos nós, hein?
0: Ai.
1: E vamos que vamos, com chuvinha abençoada, hein?
0: Vamos que vamos, vamos que vamos.
2: Bom dia, Maurinho Moraes. Coloca o nome da minha esposa, do Celinho, Carduardo, da Natália, do Pedro, da Clarice, de todos que estiver ouvindo, Encontro com Deus, pessoal lá da VGM, pessoal do Andrezinho.
0: Falou, então.
3: Bom dia, meu amigo Maurinho Moraes.
0: Ô, Zezinho.
3: Maurinho, vamos arregaçar as mangas aí.
0: Zezinho.
3: Com o galo pra cantar aí mais cedo aí.
0: Meu galo canta assim, eu tô acordando o galo.
3: Chegar na rádio aí, quase meio-dia, não tá dando certo, não.
0: Que isso, seu Geraldo.
3: Uma pra todo mundo que estiver na escuta aí. Vai estar aqui na luta aqui, moiadinho, araxá tá moiado.
0: Araxá molhado.
3: Manda moda pro Zé Roberto. A nossa Maria do Tempo, a nossa mocinha do tempo, né?
0: Nossa mocinha do tempo.
3: Tereza, seu Cornélio, o Tonho dos Doces, Salvador, nossa amiga Françoele, mais marido dela,
0: Leon, né? O Leon.
3: Pra tudo que tiver na escuta aí, que Deus ilumine nossa semana.
0: Tá certo aí. Olha o Tonho dos Doces aí.
4: Bom dia, Tonho. Dá gosto de ouvir essa rádio, uma programação maravilhosa. Manda música para esses colegas nossos aí, manda música para Maria, acabou de falar aí, manda música pro Zé Roberto Pontequeiro, manda música pro Zezinho da padaria, ele e o genro dele, a filha dele, que a gente boa demais, todo funcionário que trabalha lá, manda música para ele, manda música também pro Joãozinho da mercearia de água lá em cima, manda música pro Cinesa também, que o Sogueira é gente boa, trabalha lá com o Joãozinho. Manda música pro Mozart que mora na rua aí, manda música pro Lúcio, manda música pro Batista na Rua Pará. Manda música pro seu Dico da Cuíca, que é gente boa, não pode esquecer dele de jeito nenhum. Manda música pro Paulo, a dona Marlene, a dona de Norá, que é gente fina pra caramba. E manda música pro Tadeu também, Tadeu do Táxi, tá ouvindo essa programação. Manda música pro Romero lá em cima, que não pode esquecer de jeito nenhum do Romero. Manda música pro Toninho também, que tá escutando toda a programação sua. Manda música pro Índio, lá no Tapira, que é gente boa pra caramba, não pode esquecer dele. Manda música pro Batista na Rua Pará. Manda música para esses colegas nossos, tudo aí. Um bom dia para você. Muita paz e muita saúde, gente boa.
5: Ô, meu companheiro, bom dia.
0: Bom dia, Linho.
5: É o Pelezinho lá na fazenda do...
0: Ô, Pelezinho.
5: Pelezinho lá na fazenda do José Anteiro.
0: É lá, ué.
5: E também pro Alessandro.
0: Ah.
5: Lá na fazenda, só Mateuzinho.
0: E turma boa, né?
5: Também ouvindo seu lado de todo dia.
0: O Ivan tá ligadinho com a gente também.
5: Seu programa aí, meu amigo.
0: Obrigado, abraço.
5: Eu vou vendo aqui, eu vou passando pra você aí, tá bom?
0: Falou.
5: Um abraço pra você aí, tudo de bom pra vocês aí.
0: O Elinho já tá lá enfrentando as estradas de chão lá da próxima Argenita, buscando a turma pra levar pra escola.
6: Bom dia, meu amigo Maurinho Moraes.
0: Como é que você tá, Alecão? Beleza, joia.
6: Mandamos uma música pra nós aí, Terra Tombada.
0: Terra Tombada, boa pedida.
6: Pra Eva, pro Ivan Anteipu.
0: Tá lá, Ivan.
6: O Taide Fernandes. Meu irmão Douglas.
0: Certo.
6: Luizinho Leiteiro, tá agarrado no trecho aí.
0: Tá aí agarrado aí.
6: Essa época do Leiteiro Edna. Agora é triste. Esbarrado aí. É, pra dona nossa na Snack. E pra todos os ouvintes, pra Maria, a Fansué Mal Leon, o Jason lá no sítio. E pra todos os ouvintes de Gota da Musa. Cidade, dá gosto de ouvir.
0: Bom, a Fransué tá ali, ó. Tá lá ligar, vai de sintonia, ligar pra gente aqui agorinha, né? Ela vai ligar, pedir o louvor aqui da manhã. Vamos aguardar. Ela gosta de pedir os louvores da manhã. A gente deixa por conta dela, né? Deixa eu ver ela aqui. Alô, Fransué, bom dia.
7: Bom dia,
0: Maurinho. Bom dia. Como é que foi o final de semana, Françoela?
7: Tudo bem, graças a Deus. Desculpa a amolação, né?
0: Não, que é amolação, que é amolação, não é amolação não. Prazer estar recebendo o ouvinte aqui com a gente. Daqui a pouquinho tem que tocar até a música do meu amigo, o grande Zé Roberto, Miltinho Rodrigues vai cantar pra ele. Homem acordou na paixão, Françoela do céu, rapaz. Pediu uma moda apaixonada demais aqui. Ô, Françoela, qual que vai ser o louvor de hoje?
7: Pra começar a semana abençoada, Voz da Verdade, Escudo.
0: Escudo, bom demais. Escudo, Voz da Verdade. Pode oferecer o escudo.
7: Eu quero oferecer pro Léo, pro Camila, Manoel, Caed, pro Matheus, pra você e toda a sua família. Pro Luizinho, mas é esposo dos filhos. Pro Zé Roberto, é esposo dos filhos. pra Eva, mas pro Alex, mais os filhos. É, país de Helena que gosta, né?
0: Demais.
7: É, com a Tereza, mas o São Cornélio. Espera aí, só rapidinho.
0: Esquenta não, esquenta a cabeça não.
7: O Zezinho, mas a funcionária lá, mas a família dele. É, também. A Camila Araújo, mas o esposo do filho. A Juliana, mas o Geraldo e o filho lá. Minha sogra, mas fumado. E deixa eu ver se eu preciso de alguém, peraí.
0: Ó. Oh.
7: Ai, tem o. Um questão, meu Deus.
0: Fugiu da cabeça.
7: O Sorim.
0: Sorim tava meio doente, coitado.
7: Ah, e não pode esquecer também não, filho, a Maria, né?
0: A Maria, Maria do Tempo. Tá ah, certo. Então, só esses?
7: Ah, pra todo mundo em geral, né? Pra começar a semana abençoada aí, vamos escutar esse louvor maravilhoso. Hein?
0: Tá bom então, minha querida, Deus abençoe você sempre, a família, a todos nós, viu?
7: Amém, a todos nós.
0: Cidade.
7: Tá bom, João.
0: Que é que tem pra agora aí, Cadeirudo?
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0: Então, só para você se manter bem informado, tem a Cidade no Agro. 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Abração lá pro Marquinhos, já acordou cedinho, isso aí lá pro cedinho, cedinho, fica ligadinho na programação. Abração para ele, cara de cavalo, a turma toda que tá lá acompanhando a gente. 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Olha, deixa eu trazer para vocês a cotação. Gente, o preço médio da arroba do boi gordo em Minas Gerais está em torno de R$ 348, podendo chegar até R$ 360, conforme cotações que você vai ouvir agora. Olha, o boi gordo, geral, no prazo, tá? No geral. E, aliás, vou falar para você o valor à vista e o valor a prazo. O boi gordo em Minas Gerais está sendo comercializado entre R$ 348 à vista e R$ 360 a prazo. O boi China, referência R$ 360 bruto. A vaca gorda por região. Em Belo Horizonte, a vaca gorda está sendo vendida entre R$ 336,50 e R$ 340. No Triângulo Mineiro, aqui na nossa região, entre R$ 331,50 e R$ 335. Arroba em sul de Minas, arroba tá entre R$ 323,50 e R$ 327. No norte de Minas, o cenário muda. Está entre R$ 326,50 e R$ 330, arroba da vaca gorda. Olha, esses valores aí podem também variar conforme a praça de negociação dentro aí do estado e também a raça do animal. 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
2: 5 horas e 57 minutos.
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2: Tem música boa na cidade. Às 5:57, Mato Grosso e Matias e a vida de pescador. Alô Paraíba, tá lá ligadão, hein? Alô Robson Frazão. Vou fazer...

Então tá bom, né, só? Olha a hora certa agora na cidade, são 6:01, 6:01 agora. Milton Rodrigues, quando a gente gosta de alguém.

0: Moda atrapalhada de boa, isso. Devolva a passagem. Daqui a pouquinho a gente ouve essa aí, né, Cadeiro? Daqui a pouquinho. Vamos pro giro comercial pra gente rezar um bocadinho? Vamos lá.
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0: Agora 6:06.
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0: Olha agora 6:07, como já é do conhecimento de muitos, vem aí a nossa Caravana da Alegria, a Festa da Solidariedade, há exatamente uma semana, né? A gente vai estar realizando, então na próxima segunda-feira estaremos aí passando por várias ruas de Araxá e são 26 anos, né? De Caravana da Alegria. E o nosso amigo pastor Aldo, lá da célula, né, Getsem, ele também realiza, juntamente com todo o pessoal por lá, é uma carreata que passa por vários lugares de Araxá também, levando aí um dia especial no Dia das Crianças. E ele nos enviou um áudio aqui, quero cumprimentar aqui o meu amigo pastor Aldo, né, a esposa, a toda a turma lá da célula, que estão sempre também motivando e fazendo bem. Fala comigo, por onde vocês vão estar passando, Aldo?
5: Bom dia, Maurinho Moraes, a todos que estão aí, que estiverem escutando, né? Passando aqui para poder avisar para vocês que estamos há uma semana exatamente do nosso evento para o Dia das Crianças, da onde vamos estar saindo ali do Armando Santos, passando pelo Max Neumann, passando pelo Pedra Azul, Santa Maria, Pão de Açúcar, 1, 2, 3... e terminando ali no Canil.
0: Certo.
5: Nem conto com todos vocês aí, desde já agradeço pelas contribuições, né? Que pois foram boa. Várias, graças a Deus. Estamos atingindo o nosso objetivo e que seja uma festa maravilhosa. Então convido todos vocês aí a partir das 8 horas da manhã, vamos estar fazendo a nossa carreata Getsêmani. Amém?
0: Amém. Esse é o nosso amigo pastor Aldo. Parabéns também pela motivação em estar fazendo o bem a quem tanto precisa. Essa aí é a carreata do nosso amigo Aldo, viu, gente? A partir das 8 horas da manhã ele vai sair ali do bairro Armando Santos, passar por esses lugares aí que ele disse. E a nossa Caravana da Alegria estará presente também no próximo domingo, próxima segunda-feira. Passando por vários lugares de Araxá, por vários bairros, levando alegria, distribuição de lanche, refrigerante, saquinho surpresa, geladinho, alegria para as crianças e toda a família. E a gente ainda precisa da sua ajuda em doi balas, pirulitos, mini pipoquinha, quer pipoquinha pequenininha, mini salgadinho, você pode doar pães para a gente estar fazendo lanche, pode doar carne moída, e graças a Deus a gente até fez encomenda dos pães, mas quanto mais vier, mais a gente tem pessoas para doar, né? Mais pessoas podem degustar esse lanche. Estamos recebendo também refrigerantes seja de 2 litros, de qualquer marca, de qualquer sabor, tá bom? Você pode doar também brinquedos novos ou usados, que tem alguns pontos aí, em algumas regiões que nós iremos visitar, que a gente vai estar entregando esses brinquedos. E você pode também doar qualquer valor em dinheiro pela chave Pix 34 99941 1614. Tá lá Mauro Eduardo Moraes, reforça lá embaixo que é pra Caravana da Alegria, tá bom? Amorim, mas onde eu deixo a doação? Pode deixar aqui na Secretaria da Rádio, lá no Carudo Peças e Acessórios para Caminhões, lá na Procar, Procar Veículos, ali na Damos do Drummond, abração para todo o pessoal da Procar. Pode me ligar que eu irei buscar, viu? 99941-1614. Antes de mais nada, quero agradecer a todas as pessoas que já contribuíram, que já colaboraram, estão nos motivando, incentivando para que a festa aconteça, viu? Caravana da Alegria, a festa da solidariedade.
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Cidade FM, 6 horas e 12 minutos agora. Hoje é segunda-feira. Hoje é dia 5, gente. 5 de outubro do ano de 2026. Chegou aquele momento tão especial de todas as manhãs, o momento de te convidar. É, convidar você, meu amigo, minha amiga. Você que está aí ouvindo a gente, em qualquer lugar que você esteja, seja em casa, você que acordou agora, está se preparando aí para daqui a pouquinho sair para o seu trabalho. Você que já está no seu trabalho, está no trânsito, está na fazenda, está na chácara, está no sítio, em qualquer lugar. Te convido, vem junto comigo no nosso Encontro com Deus.

nessa corrente de amor e fé iniciamos o nosso encontro com Deus desta segunda-feira, início de semana. Que seja uma semana provida de tudo de bom, de graças, de paz, de felicidades, de harmonia, de solidariedade. E que seja uma semana provida também de tudo aquilo que realmente nos faça muito felizes. É o que eu desejo. Eu desejo para mim, para minha família, para as pessoas que eu amo e para você. É para você que está aí me ouvindo em qualquer lugar que você esteja. Que todos os males caiam por terra. Que tudo que for ruim saia da sua vida. Que aquilo que tira a sua paz suma da sua vida. Que Deus possa livrar o seu caminho de tudo que for para atrapalhar você e atrapalhar as pessoas que você ama. E hoje eu quero falar para você que às vezes tá passando um momento difícil, fica, gente, eu não dou conta mais não, tá difícil, tá complicado, eu vou desistir. Como que você vai desistir? Se Deus tem um propósito para sua vida e tudo isso que talvez você esteja passando, faça parte do propósito, faça parte daquilo que Ele preparou para você. E esse propósito vai te deixar mais forte diante das situações que você esteja passando. Ele vai te deixar muito mais inteligente. E aí, quando se por um acaso acontecer novamente, você vai tirar tudo de letra. Quando o peso do mundo esmagar os seus sonhos e a vontade de parar for grande, lembre-se que você nunca carrega a cruz sozinho, porque temos Jesus que está ali junto com a gente, nos abençoando e levando as nossas súplicas, os nossos pedidos a Deus. Os que esperam no Senhor renovam as suas forças, voam com asas de águias, correm e não ficam exaustos, caminham e não se cansam. Está na Bíblia, gente. E é realmente essa palavra que eu quero levar para você. Que aqueles que esperam no Senhor renovam as suas forças. Para você que anda desanimado, semana passada foi complicado, seu final de semana não foi nada daquele jeito que você esperava, mas Deus, o Senhor de todo esse mundo, está renovando as suas forças nesse momento. E como eu já disse, Ele vai te dar asas para você voar bem mais alto. Você vai enxergar lá de cima a resolução dessa dificuldade, desse problema que você possa estar enfrentando nesse momento. Porque você vai correr, você vai atrás e não vai ficar exausto, porque Deus está te fortalecendo. A presença de Deus na nossa vida é constante. Seja forte e corajoso, não tenha medo, nem desanime, pois o Senhor, seu Deus, estará com você por onde você andar, por onde quer que você esteja. Deus está provendo milagres neste momento. Ele está trazendo a cura, Ele está trazendo a solução para qualquer que seja a sua dificuldade.

0: Permita, meu irmão e minha irmã, permita que Deus esteja no controle, fé e confiança. E olha, Ele não vai deixar você desistir.
1: Deus, eu não quero desistir. Talvez eu esteja cansado demais para continuar. Talvez eu não veja mais uma saída, mas eu ainda estou aqui. Então, Senhor, segura minha mão, renova minhas forças e não me deixa parar no meio do caminho. Eu preciso de Ti, Jesus.

Existir é pros fracos. E você que tá aí me ouvindo do outro lado do rádio, você que está me ouvindo pelo aplicativo ou qualquer que seja a forma, não deixe.

0: Carmen. Deus está te fortalecendo nesse momento, meu irmão, minha irmã, para você não desanimar. Acalma, acalma, acalma o seu coração. Receba essa graça de Deus hoje. Por muitas vezes a gente tem hora que a gente fala assim, meu Deus do céu, mas é tanta coisa acontecendo de uma vez só. Meu Deus do céu, eu não estou dando conta, mas olha, Deus te fortalece em cada situação. É preciso aceitar a lentidão de alguns ciclos da nossa vida. Nenhum dia é igual ao anterior. Todos os ciclos da nossa jornada são únicos. Às vezes a pressa é o que pode estar nos atrasando. É preciso caminhar com confiança e paciência, porque tudo acontecerá no tempo em que deve acontecer. Se vivemos com ansiedade, medo, insegurança, não suportaremos a lentidão necessária de alguns ciclos. Não saberemos apreciar as belezas e as lições que existem no ato de confiar. Existem lições preciosíssimas à nossa espera nos momentos onde tudo parece estar parado. Então são esses momentos que vão te fortalecer, que vão te engrandecer. Então desacelere um pouco, vá devagar, deixe as coisas acontecer no tempo de Deus. O tempo de Deus, ele é maravilhoso, ele é pleno, ele é belo. Eu tenho a certeza absoluta que Deus vai te fortalecer nesse momento, para você que tá aí, ó, com a sua fé um pouco abalada.
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0: E se Deus me colocou aqui nas manhãs, é porque ele tem um propósito para minha vida. Ele tem um propósito para que eu possa ajudar alguém que esteja precisando ouvir essas palavras nesse momento. A minha parte eu tô fazendo. Espero que você também faça a sua, viu? Coloque em prática tudo que eu tô dizendo aqui.
2: Deus, talvez hoje a força esteja pequena. Talvez você esteja tentando continuar, sem saber de onde tirar forças. Mas não desista. O Senhor ainda está com você, mesmo quando você não consegue enxergar. Deus continua trabalhando.
0: Amém.
2: Respira. Entrega esse peso nas mãos do Senhor. E diz comigo: Deus, fortalece a minha

0: Esse é o nosso encontro com Deus. Alô, Ronildo Moreira, graça e a paz de Deus sobre sua vida, a vida da sua família, Fábio da Silva. Pede por todos os doentes, os acamados, gratidão sempre, Pai. Ô, Tinininho, Luiz e família. A Dilmair de Souza e família com a gente também no nosso encontro com Deus. Valéria Furlan e toda a família. A Márcia tá aqui. Maurinho, coloca o meu nome também no Romeu Queiroz, a Ivone, a Eunice, a Elaine, o Paulo, a Evelyn, toda a família, a sua família, Maurinho. Oi, dona Helena, graça e a paz da senhora. Olha, esqueci não, viu? Tá anotado ali pra pegar a doação da senhora lá no açougue, viu, dona Helena? Obrigado, viu? Deus abençoe. Olha, Deus promete estar presente em todos os momentos, oferecendo amparo e renovando as energias de quem confia nele. Amém. É verdade, viu, Átila? É verdade, minha amiga Átila Tibúrcia, aqui no nosso Encontro com Deus, o Emerson Frazão, né? Maurinho, Deus abençoe você, sua família, meu amigo, sempre, uma boa semana, obrigado. Rodrigo Aparecido, ofereça esse momento com Deus a toda a minha família, minha esposa Silvia, o filho José Otávio e todos os meus amigos e familiares. Bom dia, Maurinho, aqui é o Vitor, tá? Olha, coloca aí o meu nome no Encontro com Deus, nas intenções da oração da minha namorada Florence, a minha mãe Jaqueline, a avó de Jalma, minha sogra Cristina, o meu sogro José Eurípides e toda a minha família. O Adelson, até tive com o Adelson ontem, né? Encontrei com ele ontem, cumprimentei ele pessoalmente. O Adelson pede para colocar o nome de toda a sua família, né? A Graciete, esposa, o Carlos, o Diego, a Ana Jussara, esposa do Carlos, a você, Maurinho, toda a sua família, sua tia Preta, a Dalci. Ei, tia Preta, tá lá ligadinha. O Vandinho, que é o pai do nosso amigo Adelson, família Jéssica, o Wagner, o Douglas, o Giovanni, o Carlei, o Eto, Marcela Padaria, Lucas e esposa. Como eu posso participar, Maurinho, do Encontro com Deus? Como é que eu posso colocar o meu nome aí também na intenção da nossa oração da manhã? É super fácil. É só você enviar o seu nome digitado nesse momento. É só digitação, tá? Mensagem escrita pelo 998-20-9450. Olha, o Bochecha pede aí pela Mara Unice, a filha também, Ana Lara, toda a família, os amigos do Jader, a Nilza, a Maria Gabriela, a Dani, o Wesley, a Natália, o Felipe, a Solange. Todos aqui ouvindo aqui o nosso Encontro com Deus pela cidade. Alô, Miltinho, alô, Moacir, alô, Danilo, estão lá ligadinhos com a gente também, lá no Santo Antônio. O Sorim, né? O Sorim andou passando por uns momentos meio complicados, mas graças a Deus está bem. O Alex Rocha, grande Alex Simprão, é o Simprão, ele e a família ligados com a gente. Seu Elias, lá no Alto da Serra. É o Aiter também, estava com ele lá ontem, até me enviaram um vídeo. O Itamar também, pessoal bacana demais, qualquer dia desse vou estar visitando eles por lá. A Salete e toda a família com a gente no nosso Encontro com Deus. Quem mais? A Cristina e família, a Adelaide, grande Adelaide também, tá aqui, olha, coloca o nome das minhas filhas, Maurinho, no Encontro com Deus, a Gabriela, a Raniela, a Maria Paulo, Paulinho, e você e sua família, Maurinho. Olha, quero aqui cumprimentar também a Liliane dos Tapetes, né? Ela que confeccionou, tirou o tempo dela, o material dela, confeccionou um lindo, ela falou que é um tapete, mas na verdade, para mim é um lindo forro de mesa, muito grande, tá? Eu vou postar a foto dele daqui a pouquinho no status do Maurinho Moraes, e a gente vai estar fazendo o leilão. Ela que disponibilizou o material, seu tempo, sua habilidade, fez uma verdadeira obra de arte para ser doada e para a Caravana da Alegria, para a gente fazer esse leilão. Colocar também o nome da Mari, né? Da cozinha da Mari, né? A chefe Mari aqui no nosso Encontro com Deus. A Ione também das massas aqui no nosso Encontro com Deus. A Raquel, a Lindalva aqui no nosso Encontro com Deus. A Sebastiana Souza pede para colocar todos os familiares no Encontro com Deus. A tia Magali, a Milka também no nosso Encontro com Deus. O Ivan. Maurinho, coloca a família dos Rosa aí, né? Que dê conforto a todos, é verdade, né? A família do Hulk, né? É, que Deus dê conforto ao coração de todos, dê um bom lugar lá. A família, o patriarca também dessa família aí que partiu para um outro plano espiritual. O Casinha tá aqui com a gente, o Branco Alves, o Rodriguinho e família, o Paulo Henrique, né? Também tá ligadinho com a gente. A gente encontra com ele na rua, ele é sempre alegre, né? Grande Paulo Bosta. É, o Marcelo lá da Autopeças, o Júlio, também não esquecer aqui da Kátia, pessoa bacana, pessoal muito bacana lá do Júlio Autopeças, a Sirlene família, todos aqui no nosso Encontro com Deus, o Jorginho lá na Casa dos Escapamentos, a Lídio, o Leandro, o Iago Pezão, a família deles aqui no nosso Encontro com Deus, o Vanildo, Vanildo aí, ó, Vanildo faz parte aí da turma do Volante Grande, tá lá acompanhando a gente. Eu quero aqui também cumprimentar todo o pessoal que me dá aquela carona, né? Aí, a gente acaba viajando sem sair do lugar, né? Viajo junto com a turma, eles vão me dando aquela carona. Obrigado aí à turma do Volante Grande, do Volante Pequenininho, ao pessoal dos carros de aplicativo, aos motociclistas, aos ciclistas. O Flávio Urbano tá lá pro lado de Santa Catarina, tá lá com a gente, com o radinho ligado. Na verdade, ele tá ouvindo a gente pelo aplicativo. O Fabiano Biloca, sua mamãe, a dona Maria Helena, Luciene, a Ana Vitória, a Ana Beatriz, o Marquinhos lá da Agrocamp e toda a turma, do Celina aqui tá com a gente, Paulo Paulinho, Marcelo Highlander, pede por ele, por toda a família. Ah, e a sua família também, Maurinho, todos que estejam precisando de oração. João Neto aqui também com a gente, a caminho de São Paulo. A turma lá da PAI, quero aqui cumprimentar todo o pessoal lá da PAI. A Soraya, de vez em quando eu tô amolando ela, entro em contato com ela, ela resolve a situação pra gente, corre atrás. Pessoal da PAI, povo bacana. Ó, o pessoal do CAPS também tá lá sempre gajinho com a gente. A turma lá da PAC. Alô, Beto da Van também tá com a gente. O Jefferson Coati, que graças a Deus tá cada dia melhor, né? O Coati, família. O Romildo. Romildo, a esposa Jaine, família Martins, família Carvalho. Pessoal lá pertinho da Pratinha. Primo Montovani, a Márcia também acompanha o nosso Encontro com Deus, o Nadim Martins de Oliveira, a Magda, né? Que o Espírito Santo de Deus nos abençoe nessa semana, o Dudu, a Marisa e toda a família. Quero aqui cumprimentar e agradecer todas as pessoas, a todos, gente. São várias pessoas aí que estão ajudando e colaborando para a Caravana da Alegria. Ah, eu acho que se eu vou ficar meio falho, né? Porque são muitas e muitas pessoas, eu posso esquecer o nome de alguém. Então eu peço a Deus que derrame bênçãos poderosas sobre a vida de cada pessoa que disponibilizou um pouco do que tem para a gente juntar um montante para estar fazendo essa festa da Caravana da Alegria. Sem vocês, essa festa não aconteceria. Então, gratidão, gratidão, gratidão, só bênçãos. Eu peço a Deus que multiplique em bênçãos tudo que vocês fazem pelo próximo.
1: Não me deixa pra
0: a Maria que... Faria está aqui com a gente. O Juninho, a Jéssica, Iago, Arthur, Yasmin, Isadora e família. Ao Léo aqui, grande Léo, bom dia, Maurinho. Que Deus nos proporcione a chuva maravilhosa de bênçãos. Aproveito para oferecer o Encontro com Deus para as nossas famílias. Minha esposa Ana Paula. Ana Paula também, pessoa bacana, hein? Os filhos Bruno, Igor, os meus amores, minhas netinhas Ágata e Ayla e a nova, né? É, meu amorzinho é Yara, Maurinho. O Fábio da Silva tá aqui, olha, nossos sentimentos à família do saudoso Rock, né? Da família Rosa, que Deus conforte a todos, é isso aí, Fábio. O Eduardo também, ontem eu vi ele chegando lá no Loren, ele nem me viu, né? Mas tá bom, que Deus abençoe a ele e toda a família. O Eduardo do Lobo.
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0: Alô Paraíba, alô Mãozinha, alô Vartim, alô Verne, alô Liane, o Cadu, a turma da comitiva Firma na Traia, toda a nossa comitiva Chão Mineiro também, o Ivan tá aqui enviando mensagem pra gente, quem tá aqui com a gente, quem mais? Rodriguinho, né? Rodriguinho e toda a sua família, minha amiga Luísa, alô Luísa, o Wagner e família, o Tim lá no posto, o Muxim, não esquecer, comitiva Chão Mineiro também, o Ivan tá aqui enviando mensagem pra gente, quem tá aqui com a gente, quem mais? Rodriguinho, né? Rodriguinho e toda a sua família. Minha amiga Luísa. Alô, Luísa. O Wagner e família. O Tim lá no posto. O Muxim.

preparando as doações para doar para a Caravana da Alegria. Ah, deixa eu ver aqui. Maurinho, deixa eu ver aqui. Precisar. Ah, tá. A moça que tá querendo doar aqui. Deixa eu ver se é. A Romilda, né? A Romilda. Ô, Romilda, já eu te respondo aí, viu? Já eu te respondo aí. Eu já vou até salvar aqui pra gente conversar. Quem mais tá aqui? Tá doando aqui, fazendo algumas doações pra caravana. Bom, aqui tá o Caruda, Simone, a Maria Fernanda, não esquecer aqui também, é do Alan, da Roberto, Luiz Miguel, Reginaldo Docinho, ontem eu tive com ele, parecendo com o Jaque, a Patrícia, quem mais tá com a gente? O Vaninho, Ana Paulo, Fabrício, KLB, seu Messias, todo o pessoal que tá aqui com a gente, o Latino também tá ligado com a gente, Ronaldão lá da Center Cátio, o Antônio Marcos, o Marquinhos lá do Agrocampo, eu já falei, o Mário lá em Tapira, ah, esqueci da também aqui, olha, do seu Urix, né? Do seu Urix, a dona Maria Galdino e toda a família também aqui no nosso encontro com Deus, a Tânia, a dona Verinho, o Flavinho, o Dimilson, a família toda. A Cris, que também se voluntariou para ajudar na preparação do lanche da Caravana da Alegria. Obrigado. Alô, Bino, lá do Bino's Buffet. Ô, Bino, nossa, eu fiquei feliz aquela mensagem que você me enviou, viu? Por um momento eu comecei, eu falei, eu fiquei triste. Depois você falou que não conseguiria ficar sem ajudar, sem estar acompanhando a Caravana da Alegria. Muito bonito o trabalho que vocês fazem também junto com a gente, viu? Alô, Zezinho, Zezinho da padaria, a turma lá da padaria, as meninas estão lá com a gente, ouvindo a gente. Deixa eu ver quem mais? Ivone, a Ivone Maria. O Nilson lá da padaria. Pessoal lá da padaria, no Luciano Lemos. Pessoal das padarias, das quitandas, né? Estão aí acompanhando o nosso encontro com Deus. Você que acorda cedinho, você que está se ajeitando aí para levar seu filho para a escola. 6:37 agora. Esse é o nosso encontro com Deus. Que Deus nos fortaleça nessa semana que se inicia. Nos abençoe a todos nós, os nossos familiares, as pessoas que amamos. Abençoa os animais, a nossa natureza, o nosso planeta, os nossos governantes.

0: a graça e a paz de Deus sobre a minha esposa, meus filhos, minha mãezinha, meus irmãos, né? Todas minhas tias, meus tios, todos os meus amigos, né? E a você que é ouvinte da Cidade FM, a graça e a paz de Deus. Bom dia, Padre Alex Nogueira.
1: Olhar costuma fazer bem.
2: Firmados em nossa fé, nos unimos com você no amanhecer desta segunda-feira, dia 5 de outubro, e queremos juntos, com muita fé e esperança, elevar o nosso coração a Deus. Dia de São Benedito, pedimos a sua intercessão, e terceiro dia da novena, a Rainha e Padroeira do Brasil, Nossa Senhora da Conceição Aparecida, novena disponível no canal do YouTube, Padre Alex Nogueira. Neste mesmo canal do YouTube, o Santo Terço Diário, temos também o Rosário. Nós estamos no mês de outubro, o mês do Santo Rosário. Você pode rezar conosco. 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Iniciemos, nesta segunda-feira, com muita fé, esta oração. Em nome do Pai, e do Filho, e do Espírito Santo. Amém. Que o Deus da esperança, que nos cumula de toda alegria e paz em nossa fé, pela ação do Espírito Santo, esteja sempre convosco. Bendito seja Deus que nos reuniu no amor de Cristo. E assim unidos, ouçamos o Evangelho nesta segunda-feira.

0: Evangelho de Jesus Cristo segundo Lucas, capítulo 10, versículos de 25 a 37. Naquele tempo, um mestre da lei se levantou e, querendo pôr Jesus em dificuldade, perguntou: Mestre, que devo fazer para receber em herança a vida eterna? Jesus lhe disse: O que está escrito na lei? Como lês? Ele então respondeu: Amarás o Senhor teu Deus de todo o teu coração e com toda a tua alma, com toda a tua força e com toda a tua inteligência, e ao teu próximo como a ti mesmo. Jesus lhe disse: Tu respondeste corretamente, faze isso e viverás. Ele, porém, querendo justificar-se, disse a Jesus: E quem é o meu próximo? Jesus respondeu: Certo homem descia de Jerusalém para Jericó e caiu nas mãos de assaltantes. Estes armaram-lhe tudo, espancaram-no e foram-se embora, deixando-o quase morto. Por acaso um sacerdote estava descendo por aquele caminho. Quando viu o homem, seguiu adiante pelo outro lado. O mesmo aconteceu com um levita. Chegou ao lugar, viu o homem e seguiu adiante pelo outro lado. Mas um samaritano, que estava viajando, chegou perto dele, viu e sentiu compaixão. Aproximou-se dele e fez curativos, derramando óleo e vinho nas feridas. Depois, colocou o homem em seu próprio animal e levou-o a uma pensão, onde cuidou dele. No dia seguinte, pegou duas moedas de prata e entregou-as ao dono da pensão, recomendando: Toma conta dele. Quando eu voltar, vou pagar o que tiveres gasto a mais. E Jesus perguntou: Na tua opinião, qual dos três foi o próximo do homem que caiu nas mãos dos assaltantes? Ele respondeu: Aquele que usou de misericórdia para com ele. Então Jesus lhe disse: Vai e faze a mesma coisa. Palavra da salvação. Glória a vós, Senhor. Inicio esta reflexão com um exemplo. Pense que uma pessoa lhe deve 100 reais. Quando ela vem para lhe entregar o pagamento devido, eis que ela lhe entrega 100 milhões de reais. Você se volta para ela e diz: Mas por que tudo isto? Você me devia 100 reais? Eu não lhe fiz nenhum serviço? Eu não mereço receber tudo isso? Eu não participei de nenhuma competição? Eu não fiz absolutamente nada para receber esta fortuna? E aquela pessoa insiste e fala: Não. Eu quero lhe entregar isto. Você não merecia, mas recebeu algo de graça, por pura misericórdia daquela pessoa. E principalmente ainda se você estivesse necessitando de uma quantia muito grande de dinheiro e aquela pessoa chegou e lhe entregou sem que você merecesse. Este ato de misericórdia, ele demonstra que Deus é desta forma conosco. Nós não merecíamos a sua graça. Nós, no pecado, recusamos Deus tantas vezes, mas ele se volta para nós e diz: Meu filho, minha filha, eu lhe dou uma nova chance. Este é um ato de misericórdia. Quando olhamos para o evangelho de hoje, que é o evangelho chamado do bom samaritano, aquele que viu, sentiu compaixão e ajudou aquele que estava espancado à beira do caminho, este agiu com misericórdia, porque ele não devia nada àquela pessoa que estava ali espancada. Ele poderia simplesmente passar e dizer: Deixe aí que algum amigo dele lhe ajude. Mas pelo contrário, ele agiu com misericórdia, mesmo que aquela pessoa caída ao caminho não merecesse receber ajuda, ele foi misericordioso e prestou ajuda. É assim que nós aprendemos de Jesus o caminho da verdadeira caridade, o caminho do verdadeiro amor. mesmo que a pessoa que está diante de você não mereça, mesmo que essa pessoa já lhe tenha caluniado, fofocado, lhe ofendido, causado tantas tristezas ao seu coração, peça ao Espírito Santo que lhe ajude a amar esta pessoa, a ser misericordioso com esta pessoa, a ter compaixão dela. Este é o caminho de Jesus. Não é fácil, mas é um caminho que desafia, e nós contamos com a sua graça. Sozinhos, nada podemos, mas com a graça de Deus, tudo podemos e fazemos. Vamos agora com você rezar as orações de hoje, pedindo especialmente que o Senhor desperte em nossos corações a caridade e a misericórdia. Pai nosso que estais nos céus, santificado seja o vosso nome, venha a nós o vosso reino, seja feita a vossa vontade, assim na terra como no céu. O pão nosso de cada dia nos dai hoje, perdoai-nos as nossas ofensas, assim como nós perdoamos a quem nos tem ofendido, e não nos deixeis cair em tentação, mas livrai-nos do mal. Amém. Ave Maria, cheia de graça, o Senhor é convosco. Bendita sois vós entre as mulheres, e bendito é o fruto do vosso ventre, Jesus. Santa Maria, Mãe de Deus, rogai por nós, pecadores, agora e na hora de nossa morte. Amém. Glória ao Pai, ao Filho e ao Espírito Santo, como era no princípio, agora e sempre. Amém. Jesus, manso e humilde de coração, fazei o nosso coração semelhante ao vosso. O Senhor esteja convosco. Ele está no meio de nós. A nossa proteção está no nome do Senhor, que fez o céu e a terra. O Senhor Jesus Cristo esteja contigo para te proteger, esteja à tua frente para te conduzir e atrás de ti para te guardar. Olhe por ti, te conserve e te abençoe. Amém. E a bênção de Deus Todo-Poderoso, Pai e Filho e Espírito Santo, desça sobre vós e permaneça para sempre. Amém.
1: Amém. Esse é o nosso querido Padre Alex Nogueira, com esse momento tão especial do nosso encontro com Deus. Olha, deixa eu ver aqui, o Antônio Carlos, né? Deixa eu ver mais quem tá aqui com a gente no nosso encontro com Deus. Pediram para colocar o nome aqui, deixa eu abrir aqui o aplicativo. O Dorival, aqui no Mineiro Idade, ele e toda a família, o Itamar, né? Seu Elias, né? No Aldo Acerro, o Aiter, seu Elias Bigode também tá acompanhando a gente, o Zé Roberto e família, o Sorinho e família, a Maria participou com a gente mais cedo, o Tonho do Doce, todos os amigos, o Beto tá lá ligadinho com a gente, né? Grande Beto aí, tá com o carro de aplicativo, o Antônio Carlos e família, a Silvinha Pururuca também tá lá acompanhando a gente, né, Silvinha? Obrigado aí pelo carinho de sempre, uma semana abençoada para todos. Quem mais? O Vitor Siriaco, grande Vitor, meu amigo Alair, grande Alair, Deus abençoe sua semana, seu trabalho, viu? Aí é, pensa na pessoa bacana, a netinha dele também, né, só fui lá visitar eles, é o Silvinho da caminhonete, também tá ligadinho com a gente, ele e toda a família, o Marley Mancha, a Tânia, Adriano e o Paulo Barbudo, o Vanildo, Claudinha Jato, o Aldo, já falei, o Batata tá com a gente, o Vanderlei, grande Vanderlei Gregório, Dalmo Gregório, ah, o Edmilson da caminhonete também tá lá ligadinho com a gente, a Lucinha Moraes, a Jane também tá com a gente, o Branco Alves, quem mais? Tem muita gente, o Magno, grande Magno, Tonho do Doce eu já falei, o Romildo, olha, eu tô com um áudio aqui, é do nosso amigo Beto, grande Beto, Maurinho, eu também tô ligadinha, Elô, grande Elô, a turma da Poli, né? A Poli, Pet Poli, família Oliveira, né? A Alta Elétrica de Tinos, o Vaguinho, alô Vaguinho Wi-Fi, toda a família com a gente, todos os ouvintes. E olha, eu recebi um áudio aqui que eu acabei ficando até emocionado aqui, pelo conteúdo desse áudio, é a ajuda da palavra, né? E quem me enviou esse áudio aqui foi o Beto, né? Ô Beto, solta a voz, Beto, bom dia.
2: Ô Maurinho dos Moraes, graça e paz, bom dia.
1: Graça e paz.
2: Rapaz, tô aqui rodando aqui no aplicativo, né? E peguei uma cliente aqui, E na hora da mensagem, suíte, Deus te usou demais pra falar com essa mulher, rapaz.
1: Sobre desistir, hein?
2: Começou Santiago quanto hoje. E começou a falar, né, que graças a Deus que ela escutou essa mensagem hoje, sabe?
1: Que bom, que bom.
2: E fiquei muito feliz, né? Porque a gente, como servo de Deus, a gente tá escutando assim as pessoas, né? De alguma maneira ser tocado pela gente também, porque o rádio tava ligado. E Deus te usou pra falar com ela, né? Então, glória a Deus por isso.
1: Que bom,
2: Deus seja louvado.
1: Né?
2: Espera aí que o Senhor te recompense, né?
1: Ele sempre recompensa.
2: E cada vez mais e mais aí, ele venha trazer paz, saúde, alegria sobre sua vida, sobre sua casa.
1: Sobre a nossa vida. A vida
2: eu
1: de
2: creio
1: todos.
2: Que grande é os planos de Deus sua vida.
1: Amém, amém.
2: Às vezes a gente não entende o propósito de Deus, né?
1: Verdade.
2: Mas eu sei que Deus é soberano sobre todas as coisas. E da maneira que Deus te usou hoje aí foi tremendo, sabe? Talvez você não tenha assim noção, né?
1: É.
2: Daquilo que Deus tem feito através aí do seu programa, de sua voz. E Deus tem te usado, cara. Deus tem te usado. E a única coisa que eu tenho pra falar pra você nesse dia de hoje, né, cara, que você não parar, né, com...
1: Não, de jeito nenhum. Com Deus der força.
2: Enquanto com Deus, porque você tem alcançado vidas, né, às vezes a pessoa encontra aí se desanimada, triste, e através da palavra que você ministra aí, né, transforma o dia da pessoa, a vida da pessoa. Você tem sido aí boca de Deus aí, né?
1: Amém.
2: Nessa rádio. E que o Senhor te abençoe, cara.
1: A todos nós.
2: Beleza? Tamo junto.
1: Tamo junto.
2: Oro pela minha família, oro pela sua e vamos caminhar em frente.
1: Sempre. Nem como não se emocionar, né, gente? A Marcela tá ali, o Inácio, família, Flavinha Rio, todos seus familiares. Mais uma vez aqui, gratidão por todos aí que estão me ouvindo, gratidão por todos que estão colaborando, ajudando aí o nosso encontro com Deus. Alô, Iselena, alô, Badia, alô, família, alô, Edna Martins. Finalizar o nosso encontro com Deus tem o escudo, a voz da verdade, para nos proteger nessa semana que tá só começando. Para um novo dia, paz no coração, saúde para viver e fé para acreditar que as coisas boas ainda estão a caminho. Alô, Giovanni, família.
3: Ó Senhor, te louvarei.
1: Alô, Livânia. Alô, Dênio. Alô, Marcão da Cachaça Casarão.

finalizando o nosso encontro com Deus de hoje, às 6h56. Hoje foi prolongado, hein? Mas para começar a semana vale a pena. Ó, que a gente realmente encontre tudo de bom nessa semana que se inicia, viu? A graça e a paz de Deus sobre a vida de todos. Não sai daí não, já já tô de volta.

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2: Pode
1: certa.
2: Pode conferir, 7:04.
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2: Bora com mais música nessa manhã de segundona. Léo Canhoto e Robertinho e o último julgamento.

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7: Aí dá gosto de ouvir, 7:19 agora. Não toca essa moda aí agora não, Cadeiro. Toca não, deixa eu mandar um abraço meu amigo Alair, ótima semana pra ele também. Tem áudio chegando ali, é o Ricardo. Fala, Ricardo, abre o coração.
8: Ô Maurinho, bom dia, você tá bom?
7: Bom demais, é.
8: Ô, coloca meu nome no encontro com Deus, da minha família, agora? Da minha esposa, dos meus filhos, enteado, todo mundo. E me manda seu Pix aí. Fortalecer um pouquinho na caravana aí, beleza?
7: Valeu, Ricardo. Obrigado, Ricardo. Deus abençoe você e a família, viu? Sempre, sempre, sempre. Deixa eu colocar aqui, ó, chave Pix pra Caravana da Alegria. Pessoal, ajuda aí. Deixa eu ver, 34-999-41-1614. Tá lá, Mauro Eduardo. Deixa eu já digitando aqui. Moraes, tá, gente? Direcionado aí a Caravana da Alegria. 934-999-41-1614. Você ajuda a Caravana da Alegria. A festa vai ser na próxima segunda-feira.
9: Fala aí. Bom dia, tudo bem?
7: Bom dia.
9: Olha, eu queria ouvir a música. Parece que você vá com Marciano. Aí eu ofereço pra você, pra quem gostar da música e pra me curtir.
7: Tá.
9: Tenha um bom dia.
7: Falou, Edna. Obrigado. Pessoal, chegou aqui pra mim a Liliane do tapete. Enviou pra gente aqui o tapete. Vou falar a verdade pra vocês. Esse tapete que ela fez é enorme, é muito grande. Eu não colocaria no chão, faria um fold mesmo, que ele é lindo demais. Parabéns a ela. Um artesã, gente, é um artesã. Ficou show de bola. Ela dedicou o seu tempo, material pra estar fazendo esse tapete pra gente fazer um leilão, tá? Eu não sei se eu tenho como ali, depois a gente tira uma foto ali, hoje vamos fazer. Deixa eu ver o tamanho desse tapete, peraí.

Pessoal, deixa eu falar pra vocês um negócio. Fiz uma medição aqui. Ah, ó, aparentemente aqui é cerca de uma circunferência de 1,5 metros. É bem grande. É bem grande. Circunferência mais ou menos de 1,5 metros, tá? É bem grande esse tapete. Então, se você quer comprar esse tapete pra ajudar na caravana da alegria, coloca uma música aí de tapete aí pra gente aí. Tem aí? Tem algum aí? Pode ser. Essa é boa, o tapete da sala aí, vai lá. Coloca uma música de tapete. Olha, o lance inicial é R$300 no tapete, hein? R$300 nesse tapete, uma verdadeira obra de arte para você colocar na sua sala, no seu quarto. Lance inicial R$300. A gente vai prolongar esse lance aí até mais tarde. Lance inicial R$300 para você adquirir esse lindo tapete Le Cour azul. Lindo, lindo, lindo tapete. Para quem tem aí o WhatsApp do Maurinho Moraes, 99941-1614, você vai lá, você vai conferir. Ou então eu vou tentar enviar a foto aqui para as pessoas. Vou deixar ali, vou enviando para as pessoas que tiverem interesse. A Eva Rolanda já deu 320. Temos R$320 no tapete. O tapete é lindo, feito à mão, gente. É uma verdadeira obra de arte. Temos 320 no tapete. O tapete que a Liliane do tapete do

Nós temos o lance que é a Lei Diniz, R$330 no tapete. Temos R$330 no tapete. Olha, tem um vídeo aqui do tapete. Pela dimensão da mão aqui, deve ser da Liliane aqui sobre o tapete. É bem grande, gente. A circunferência dele é aproximadamente 1,5 metros, hein? Ó, temos R$340 no tapete. A Eva jogou um lance de R$340, tá? No tapete. É o tapete da sua sala, da sua cozinha, do seu quarto. Dá pra dormir mesmo ali, ó. Ali dá, ué. É grande, absurdo, hein?

359, bola aí pro R$359, gente. Temos 300, por que não foi 360, né? Olha lá, quem que é, quem é? Alê Diniz, tá ali, olha. Alê Diniz aqui falou, deixa eu ver quem que é. É o Simprão? É o Alê Simprão. É Alê Simprão, né? Alê Simprão aí, ó. Deu R$359, o lance 359. A Eva chegou nos 360. Tapete é lindo, é verdadeiramente uma obra de arte, tenho certeza. Se for procurar comprar o tapete desse, deve ser bem mais caro, hein?

quem dá mais no tapete azul? Só não é do Aladim, porque ele não voa, mas vai ficar bonito e numa boa aí na sua sala, hein? Ó, o Fabinho tá feliz da vida. Já entregaram a leitoa pro Fabinho, hein? Olha, Fabinho, esse é o assado do final de ano, guarda congelado, hein?

0: Bom dia, bonecão de Olinda. Mais uma semana abençoada pra nós aí, né? Chuvinha boa. Toca aí pra nós aí, milionários Zé Rico. Sonho de caminhoneiro. Parece pra todo mundo que tá escutando a rádio aí. 1000% de audiência, você tá doido. Você tá doido. Bora, bora.
1: Ah, abração pra você, Cristiano. Abração pra você, pra família. Semana abençoada. Abraço aí pra todos os ouvintes da melhor. Gente, temos 360. Quem dá mais no tapete azul? Não é voador, mas é o tapete que a Liliane fez com muito amor e carinho pra ser doado aí pra Caravana da Alegria. O que que tá acontecendo ali, gente?
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1: Essa música é linda, hein? 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
1: 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Eu vou trazer para começar a semana. O Barbosinha tá por aqui. Ó, Barbosinha firme. Tá aí, ó. Ótima semana aí, Barbosa. A gente vai trazer para vocês as cotações, como é que estão variando aí os valores, né? Da soja, do milho, do sorgo e o valor também do dólar, né, gente? Vamos ver como é que tá por aqui. Gente, olha, o milho teve uma alta de 0,11%, disponível para o Triângulo Mineiro e o Alto Paranaíba, R$ 65,99. A soja, também disponível para o Triângulo Mineiro e Alto Paranaíba, teve uma queda de 0,06%, sendo vendido aí a R$ 153,63. O sorgo, disponível para o Triângulo Mineiro, uma alta de 0,4%. Não sobe mais que isso, só fica, toda vez eu falo isso. Ora, o valor é R$ 48,91. O dólar spot comercial teve uma queda de 0,07%, tá? 4%, não sobe mais que isso, só fica, toda vez eu falo isso. Ora, o valor é R$ 48,91. O dólar spot comercial teve uma queda de 0,07%.

0: ventos que podem chegar até 7 km por hora. A umidade relativa do ar fica entre 95% e 38%. Dia nublado com muitas nuvens e possibilidades de chuva a qualquer momento. 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
0: É Cidade, é Maurinho Moraes com vocês até às 9 da manhã. Aqui na 94, agora é 7h39. Ó, o Moreno do Forró Silva ali, ó.
7: Ô, Maurinho, como é que você tá?
0: Bom, bom dia.
7: É o Moreno, é chapeludo.
0: Deus é mais.
7: Só chuva, né, Maurinho?
0: É chuva.
7: A chuvinha mais boa.
0: É bicho.
7: Fala aí com o Moreno, abre seu coração. Conversa comigo.
0: Conversa. Ai. Ah, mora lá pertinho do Carudo, Romildo? Então tá facinho, pertinho do Carudo aí. Ó, falando de Caruto, tá enviando mensagem aqui. Bom dia. Deixa eu ver aqui, bizonhamente falando. Tá dando a forcinha pra Caravana da Alegria. Falando nisso, gente, vamos falar da Caravana da Alegria? A festa da solidariedade vai acontecer na próxima segunda-feira. Seja chuva ou seja sol, a Caravana da Alegria estará nas ruas de Araxá. Ô, Bizonho, obrigado, cara. Deus abençoe pela contribuição para nossa Caravana da Alegria, viu? Deus abençoe. Deixa eu agradecer ele aqui. Bom dia para ele, para toda a família. Bom dia para você que colabora. Ajuda a Caravana da Alegria, a festa da solidariedade.
8: Bom dia, meu amigo Maurinho Moraes. Bom dia, ouvintes. Hein, meu amigo Maurinho Moraes, ontem me informou para me voltar ontem, Maurinho. Obrigado, Maurinho. Tamo junto. Bora, Marcos.
0: Falou. Ao Marcelo. Foi sábado, cavalo. Deixa eu ver.
9: Bom dia, meu amigo Maurinho Moraes. Segunda-feira abençoado, com a chuvinha abençoada pra nós. Vamos ficar uma semana abençoada com Deus. Depois toca o modão aí pra nós, amigo.
0: Ah, tá, Anjo. É você que teve lá no Loren. Aí você pediu uma indicação pra saber a sala, da sala que você iria, a sessão. É, ontem eu estava ontem eu fui fiscal lá no Loren, gente. Agradecer a todo o pessoal. Pessoal bacana, pessoal lá do Loren, pessoal que tava trabalhando por lá, hein? Pessoal hospitaleiro, pessoal bacana mesmo. Bem atencioso. Ao Carlos Antônio Marcos, tá aqui com a gente. Gente, Caravana da Alegria, a festa da solidariedade, vai acontecer no próximo dia 12, tá? Próximo dia 12, vai passar por várias ruas de Araxá, por vários bairros. A distribuição de lanches, refrigerantes, aqui em surpresa. Já quero alertar aqui o pessoal que for junto com a gente na caravana, não jogar coisas nas ruas, tá, gente? Vamos jogar. Se quiser, você vê alguma criança, o coração bateu mais forte naquele momento, dá um jeitinho de parar seu veículo ali, desce. Se você tiver com alguma bala, alguma coisa, vai lá entregar nas mãos, né, gente? Vamos entregar

0: Nós vamos fazer um trabalho bacana e nós temos os pontos de parada já. Nesse ponto de parada a gente faz a entrega do lanche, do refrigerante, saquinho surpreso, do geladinho, de tudo que a gente consegue arrecadar aí durante esse período que a gente tá aí, ó, trabalhando para arrecadação, para fazer a festa do Dia das Crianças, né? Então, gente, ó, dia 12, olha, dá tempo ainda de você nos ajudar. Quanto mais ajuda a gente tiver, maior fica a nossa carreata, a nossa caravana da alegria. Você pode doar balas, pirulitos, pipoquinhas, mini salgadinhos, refrigerante de 2 litros. Pode doar carne moída, pode doar pão, pode doar brinquedos novos ou usados em bom estado. Você pode doar o que você quiser, pode doar qualquer valor em dinheiro. Falando nisso, eu tenho um pessoal que entrou em contato comigo ontem, né, para que eu fosse buscar a doação. Gente, ó, eu até depois vocês me chamem aqui no telefone, que eu tô corrido pra caramba. Eu, o senhor Wilson aí, a Elô, nós estamos correndo atrás de buscar as arrecadações, tá bom? Então, entre em contato comigo aqui pra me lembrar pra tá buscando as doações, viu? E antes de mais nada, quero agradecer também todas as pessoas que já fizeram a contribuição, que já doaram pra gente na nossa caravana da alegria. A chave Pix é o 34 99941-1614. 34 99941-1614 é a chave Pix para você ajudar aí a Caravana da Alegria. Tá lá em meu nome, Mauro Eduardo Moraes. Você destina lá para Caravana da Alegria.
1: Bom dia, Mauro Moraes.
0: Oi, graça e paz. Graça e paz.
1: Bem, com você?
0: Bem demais aí.
1: Shalom, Mauro.
0: Shalom,
1: nada
0: shalom.
1: Quebrado, nada faltando e nada fora do lugar. Bom dia. Um ótimo início de semana para nós, né?
0: Falou ao Itamar, o Itamar passou aqui e falou: Maurinho, meu pai mandou o redondo pra você, seu Elias lá do Alto da Serra, pra você fazer um leilão aí, leilão. Gente, nós estamos parados com o leilão em R$360 aqui do tapete azul, hein? O tapete que a Liliane Tapetes fez pra gente pra doar, pra fazer o melhor, ela nos doou pra fazermos o leilão. Temos R$360, a Eva Rolanda deu aí R$360, quem dá mais nesse tapete é pra ajudar na festa.
2: Bom dia.
0: Oi, Tamar, trouxe o redondo pra ele pra mim.
2: Você já leiloou o queijo aí, que eu liguei o rádio agora, hoje o chipote tá estralando daquele jeito, você tá doido. Se não tiver leiloado ele não aí, você começa com o lance dele aí de R$40 aí, viu, Maurinho?
0: R$40, gente.
2: Chama na bota.
0: Tem R$40, quem dá R$40 no queijo do seu Elias, o redondo do seu Elias. É queijo também, feito lá na região do White, é queijo de altíssima qualidade, hein? Temos R$40 no queijo, teremos o leilão também amanhã a gente faz o leilão aí de uma semana de marmitex, uma semana de marmita pro seu almoço de segunda a sábado lá da cozinha da Mari. Ó, quem dá mais aí no tapete? Quem dá mais no tapete? 360, quem quer comprar o queijo?
3: Bom dia, Mauro Moraes, salve Sama, aqui é o Rogério aqui da Calcimec, manda a moto pra nós aqui do
0: Ô, seu Tivim, cadê o senhor?
3: Lembrança, manda pra galera toda aqui da Calcimec, principalmente pra mim e pra minha mãe lá em Perdiz, que gosta de ouvir sua rádio sempre.
0: Ô, abraço pra
3: bora
0: ela.
3: Bora pra cima, vamos pro segundo turno que o presidente tá chegando.
0: Tá chegando. Gente, eu vou falar pra vocês, eu vou comentar uma coisa aqui com vocês. Eu até, assim, eu não gosto de comentar nada em questão política, não, mas eu acho que foi uma bruta sacanagem também do pessoal não conscientizar e ter eleito o deputado Bosco e o Maririnho, que com certeza são pessoas, né? São deputados que a gente tinha um acesso livre entre Araxá e Brasília, né? Em Belo Horizonte, Brasília, pelo quanto é lado, eles corriam atrás de todo recurso aí para estar trazendo para nossa cidade, né? Então, eu fiquei triste aí com o deputado Bosco por conta de 200 votos, gente. Cerca de 200 votos, não foi reeleito, né? Mas Deus sabe o que faz. Doutor Mariringer também, pessoa bacana, trouxe muitos recursos aí pra nossa cidade e sempre tá aqui na nossa cidade. Ele adotou a cidade de Araxá, né? Mas vamos que vamos, né, gente? Deus sabe o que faz. E tiveram uma votação expressiva, todos com mais de 70 mil votos, gente, todos. Mas por conta da questão da legenda do partido, não deu certo. Aí atrapalhou tudo, viu? Mas um abraço aí pro doutor Mariringer, abração pro nosso querido, sempre será o nosso deputado Bosco, grande Boscão, para todo o pessoal que teve envolvido aí também na campanha, né? Pessoal que fez um trabalho fantástico, né? Pessoal tava sorrindo, tava feliz, por onde passava, todo mundo tava alegre, coisa boa. Agora, gente, vamos torcer, né? Porque os que estão lá, né? Possam realmente trazer um recurso pra gente aqui, as pessoas que passaram por aqui também, né? Pessoas que passaram porque acabaram tirando voto aí dos nossos candidatos os candidatos da terra, eles possam olhar pra gente aqui também, né? É, não é verdade? Olha o Pedrão aí, olha o Pedrão.
4: Bom dia, bom dia. Claudinho Magela, bom ou não?
0: É Maurinho.
4: Ô tio, os caras lá no grupo lá conversando fiado lá, esses dias pra trás aí.
0: É.
4: Ele sumiu aí, o que aconteceu?
0: Então.
4: Você tem notícia deles aí?
0: Rapaz, a lapada vai ser forte, você pode ter certeza. É que sumir tudo. Ô, Guinaldo, cadê você, Guinaldo? Manda um abraço, Paraíba. Alô, Paraíba!
4: R$50 no quê?
0: Temos 50 no redondo do seu Elias. Cristiano chegou R$50 no redondo do seu Elias. Quem dá mais no redondo do seu Elias é um queijo feito de alto. Dá mais de quilo, gente. Dá, quem dá mais de 50? Quem dá mais de 50? Temos 50 e 360 no tapete. Temos 360 no tapete.
4: Oh, 60 eu vou comer esse redondo aí.
0: R$60 no redondo do seu Elias. Temos R$60, temos 60, quem dá mais, quem dá mais? É R$60 no queijo de altíssima qualidade. É lá da região montanhosa ali pro lado da tragédia, da Serra da Canastra. Quem dá mais, dá R$60. Olha isso, lembrando que o valor é arrecadado pela venda desse queijo é pra ajudar na caravana da alegria, pra gente comprar refrigerante, comprar os condimentos, já conversei. Alô, Bino! Meu amigo Bino tá lá ligadinho. Passou pra ele, toda a turma lá do Binos BV, toda a equipe lá, que vão preparar. E o Bino que tem festa no sábado, tem festa no domingo. Ele falou, Maurinho, eu acho que não vou dar conta. Aí depois ele pensou, falou, não, eu vou fazer, não consigo ficar sem participar da Caravana da Alegria. Ele que vai preparar tudo com amor, com carinho. E lembrando, pessoal, o pessoal que vai ser voluntário para ajudar na montagem do lanche, se quiser entrar em contato comigo aí para combinar aqui o local, porque mudou o local, viu? Mudou o local pra gente preparar, vai ser muitos pães, então vai ter que ser um local maior. Chama no zap 99941-1614. Quem dá mais? Temos 60 e 360. Vamos bater o martelo lá no tapete? Vamos bater o. Ó, temos R$360 no tapete azul. Temos Doriuma, temos 360, quem dá mais no tapete, são mais de 1,5 metro de tapete, a circunferência dele dá mais de 1,5 metro. Quem dá mais, olha, envie sua mensagem aí para o 998-20-9450, é o zap zap aqui da cidade, hein? É o zap zap aqui, deixa eu ver se tem mais lance aqui, olha, deixa eu ver quem dá mais, tem mais lance? Garoto, já vou ouvir seu áudio, meu irmão, tá lá ligadão. A gente, ó, dole duas, R$360, quem dá mais? A Evolanda paga R$360 no tapete, ela viu a foto do tapete, o tapete é lindo, a Liliane Tapetes fez pra gente esse tapete pra doar, pra ajudar aqui na nossa caravana da alegria. Manda um abração lá pro Rodrigo, a turma lá da tapeçaria ali perto do Buracanã. Seu Elias do 18 também, tá lá ligadinho com a gente, nosso parceiro da caravana da alegria. Olha, dole uma, dole duas e vai. E aí, vamos bater o martelo, dole três, vendido o tapete. Batemos o martelo, vendido o tapete para a nossa amiga Eva, esposa do Alex, pessoal lá da fazenda. Eva, o tapete é seu, tá aqui guardado, muito obrigado, viu gente? Ó, temos aí R$60 no queijo, quem dá mais? São R$60 um queijo de altíssimo padrão, qualidade absoluta. Temos 60, o Pedro Henrique paga 60. O Pedro Henrique paga 60. Quem pode pagar mais nesse queijo? Alô, Marcelo, alô, Inácio. Alô, Dilmaí de Souza, alô, Vaguinha, alô, Flavinha Rios. Quem tá ali com a gente também? Aí, Elô, tá lá ligadinha. Alô, Fábio da Silva, alô, Eduardo, alô, Leonardo, alô, Maria Faria. Alô, Salete, alô, Adelson. Alô, Vitor, tá ligadinha. Abração também pra esposa, né? A namorada, né? A Florence. Temos R$60, não vai passar disso. Temos R$70, o dobrete. Temos R$70, a Marcela tá lá mandando alô pra gente, temos R$70, hein? R$70 nesse queijo, que é pra ajudar na caravana da alegria. Quem vai dar mais? R$70. O Alan Dobrete, R$70. Deixa eu ver, olha, envie sua mensagem, 998-20-9450. Enquanto isso, vamos ouvir uma música já, deixa a gente dar sequência aí na venda desse redondo lá do seu Elias. 7:51 agora, tem Bruno e Marrone, deixa.

0: Agora 7:54, gente. 7:54, esse é o nosso programa Bom Demais. Ei, minha amiga dona de casa, aquele abraço, bom dia pra você, querida. As domésticas, as auxiliares do lar, o telefone toca, mais uma participação. Alô, bom dia.
1: Bom dia, Maurinho, meu amor.
0: Peraí. Volta esse negócio aí, volta esse negócio. É que ela falou, foi isso mesmo?
1: É, Maurinho, bem carinhosa, né,
0: Maurinho? Não, você tá sendo muito carinhosa. Eu não sei se eu falo carinhoso ou carinhosa, eu não sei o que eu falo.
1: Menina.
0: Como é que é?
1: Tá solteira.
0: Tá solteira. Agora que largou de vez mesmo o Thiago, não tem mais nada.
1: De vez, Maurício. Não certo. Apareceu nem um pedreiro aí, não, Maurício?
0: O meu amigo Ataídes Fernandes, além de motorista de busão, ele é pedreiro também. Só que ele não. Ele fez o suporte de caixa d'água na casa dele. Caiu.
1: Ah, nossa, Maurício. Isso eu não quero, não.
0: Você acha que é um pedreiro ruim?
1: Pedreiro quebrado, não. Tem
0: né? Ô, mas não existe pedreiro quebrado, não, senhor. Eles andam, às vezes, tudo cheio de massa, de concreto, que a coisa lá é pra despistar, senhor. Você vai saber quem é quebrado na hora que você tentar contratar um pedreiro, que eles falam assim, não, eu faço pra você 10 mil. Vai. Mas é duas paredes, moço, duas paredezinhas de 1,280 metro por 3 metros, não, é 10 mil. Você fala, credo, hein? Você pensa? Oi.
2: Ai, credo.
1: E a Caravana da Alegria? Mano.
0: Caravana da Alegria. Gente, a Caravana da Alegria é a festa da solidariedade. Olha que eu tenho que agradecer aqui a turma que vem ajudando. Sabe o que está sendo gostoso de fazer essa festa? O pessoal tem arrumado prendas pra gente fazer leilão aqui. Deixa eu te contar, eu tô vendendo um queijo. Eu tô vendendo um queijo aqui, o redondo lá do seu Elias, lá do Alto da Serra. Você não quer comprar, não?
2: Ai, credo!
0: R$70 é o primeiro lance, aliás, temos o lance de R$70 do Alan do Brete. Eu tô precisando.
1: Eu vou dar R$75, Maurício.
0: R$75? Temos 75 no redondo, tá no queijinho, né? Lá do.
1: Maurício, eu vou dar um pacotinho de bala de pirulito, tá?
0: Pirulito e bala, beleza, obrigado. E o queijo, você vai comprar o queijo também?
1: Maurício, o queijo, eu dei meu lance.
0: Deu lance. Beleza, tá, deu lance. Você quer mandar um abraço pra alguém hoje? Como é que tá as coisas aí? Tá, Maurício, tranquilo, coração?
1: Um abraço pra nossos ouvintes aí, né, Maurício?
0: Ah.
1: Se tiver algum pretendente fazendeiro, eu tô querendo, tá, Maurício?
0: Fazendeiro?
1: Vou ajudar ele a tirar leite.
0: Ô, tem o Caio. O Caio lá pertinho da Angelita.
1: Viu, Maurício? Pode ser naquele negócio, não, na ordenha.
0: Oh, tem que tirar no punho mesmo?
1: É, no punho, mamar na teta, Maurício.
0: Vá, porra. Tem que tirar na teta, é mamar na teta?
1: Muito melhor, né, Maurício?
0: Saudável. Para com isso. Ô, pede uma moda boa pra nós aí, ó. E fala pro pessoal, incentiva o pessoal a doar pra Caravana da Alegria. Fala aí, vai lá.
1: Pois é, gente, vamos doar aí, porque vocês gostam demais de molar o Maurinho, tá? Eu digo, Maurinho, dói de noite, dor de cabeça,
0: pra
1: vocês
0: atentarem. Aí, ó.
1: Não precisa nada pra vocês ajudar.
0: Ei, atender
1: aí, né, dar queijo, dar tudo pra ajudar aí, ó.
0: Isso.
1: Franca caipira, né, Maurinho?
0: Franca caipira. Falando isso, teve uma pessoa que falou que ia doar um franca caipira pra gente fazer um leilão aqui. O franca caipira sai com a beleza. Rapaz, vou te contar um negócio, não sei se eu te chamo de rapaz ou de moça, eu fico meio perdido por aqui, né? Mas assim, o que que acontece? Parece que o pessoal adora uma galinha, né?
1: Ah, Maurinho, a galinha é bom, né?
0: Sabe quem acabou? Sabe quem acabou de entrar em contato comigo? Vai deitar, bicho, tem dó, ué. Deixa eu falar, quem acabou de fazer aqui uma doação pra Caravana da Alegria é de um capacete pra gente fazer leilão, que meu amigo Edinho, lá do Ed Mota, vereador João Sena, 852.
1: Maurício, já... cabelo branco, barbudo, branco, batido, Edinho.
0: Mas ele tá amarrotado, ele sempre foi amarrotado, você já viu ele aí?
1: Ah, eu amarrotei o Edinho muito tempo, Maurício.
0: Você andou mexendo lá também?
1: Mexendo
0: com o Edinho. Ah, meu Deus. Você tá brincando. Ele foi casado, Edinho. Foi, eu não sei se você tá casado de novo.
1: Ah, ele tá, né, Maurício?
0: Mas você andou mexendo lá?
1: Ixi, mas
0: aqui
1: também não dá conta, não, Maurício.
0: Dá não? Assim, ele até parece com o Ideu, né, lá da...
1: Nossa, o Ideu da
0: Paiacã. Ideu, do Araxá Brasil.
1: Tá na magreza,
0: E o Thiago? Thiago, você tem boas lembranças.
1: Thiago,
0: sim, ele
1: tá fazendo menino, Maurício.
0: Tá?
1: Tá.
0: Fazendo menino, vocês é forte demais, meu Deus. Ai, ai, ai. Você faz menina também, não? Como é que é?
1: Ah, eu não faço, não.
0: Você não engravida, não?
1: Eu liguei, Mauro.
2: Ai, credo, hein?
0: Gente, não sabia que ligava esse gente, não. Tá bom, fazer o quê? Ô, você quer mandar um abraço? Manda um abraço, você é vazado.
1: Eu quero escutar hoje Divino e Donizete, Velho Amor.
0: Velho Amor.
1: Vou oferecer pra aquele
0: cara, do Thiago. Não, Pedro, você não gosta mais dele, você falou oi.
1: Não, mas só pra ele escutar, pra ele lembrar dos velhos tempos, Maurício.
0: Ah, essa música traz boas lembranças?
1: É.
0: Então tá bom. Divino Donizete, daqui a pouquinho pra você, viu?
1: Obrigado, Maurício. Lembrar que todo mundo, gente, tem que ajudar na caravana do Maurício, viu?
0: Tá certo. E vem participar com a gente. Deixa eu te perguntar, você vai com a gente também lá no dia da festa?
1: Vou, Maurício.
0: Então vai ter concorrente sua lá, viu? Porque o Jacarezinho já alugou o figurino dele lá, a fantasia. Eu não sei se... Ele vai de Penélope. Penélope Charmosa. Só que se vocês procurar no YouTube Penélope de Araxá, vocês já vão ver ele vestido lá, viu, gente? Tá lá,
1: Maurício,
0: Penélope.
1: Mas você não pode mostrar eu não, né, Maurício? Não. Pessoal vai ficar doidinho comigo, Maurício.
0: Que isso, hein? Que delícia, hein? Ô, vambora, cidade!
1: Você sabe, né, Maurício?
0: Você vai... Cidade. É pra acabar. É, 2 metros de pura feiura.
2: Ai, credo!
0: É bem margosa, bem margosa. Ela fala que ela é bonita, mas é a autoestima dela que é alta demais,
3: Maurício, como é que você tá? Tô morena, chapeluda. Maurício, deixa eu te falar. Eu vou... Amanhã cedo eu vou estar aí. Eu vou doar 1 quilo de linguiça e um litro daquela que passarinho não bebe. Aí eu dou um jeito de passar amanhã em cedo e deixar pra você. Pra você fazer um leilão pra turma aí.
0: Falou,
3: beleza?
0: Falou.
3: Daquele jeito, Maurinho, aquele abraço.
0: O Edinho, qual o valor que a gente pode começar a trabalhar em cima desse capacete aí, hein? O Edinho do Edmoto trouxe pra gente fazer o leilão de um capacete. Pra você, motociclista, seu capacete tá surrado, tá todo sujo. Tá parecendo que por dentro ele era de pano, tá parecendo que ele é de couro, né? Tanto que ficou grudado a sujeira dele. Tá aquele negócio bem esquisito? Tá na hora de você aproveitar esse leilão e comprar o seu capacete aqui com a gente no nosso leilão da cidade para ajudar a caravana da alegria. 8:01 agora. 8:01.
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0: Osmar e Luciano, Indiferença. Alô, Nível, alô, Divino.
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Fala com a turma lá, Depósito Continental. 8:12 agora.

0: Obrigado. Obrigado. Cidade, agora 8h15. Alô, Lívia, deixa a Thaídes falar ali. Fala aí, Thaídes Fernandes. Fala aí.
1: Ai, bom dia, meu filho, beleza? Bom dia pra todo mundo. Pode leiloar um frango caipira, já arrumadinho já. Beleza?
0: Oh. Eita, Thaídes, você é bom mesmo, você é bom mesmo. Gente, vamos bater o martelo aqui, ó. Foi vendido então o queijo pra como é que é o nome da bichinha? Da Júlia. A Júlia vai pagar os R$75 do queijo. Batido até a Dole 1, a Dole 2, a Dole 3, a Júlia, então, fica com o queijo do seu Elias, o redondo do seu Elias. Tem Emília Eduardo, Desencontro.

0: Alô, Nívia, tá lá com a gente, ligadinha. A Lindalva tá ali, o Maurinho. Toca pra mim uma canção da América. Quero oferecer pra minha amiga querida Fátima Menezes, né? Que ontem completou mais um ano de vida. Parabéns pra ela, um pouquinho atrasado, né, Lindalva? Ei, cidade! Vocês vão dar tempo de tocar essa canção da América, né? O Nilton Nascimento, né? É o Nilton Nascimento.
1: Maurinho Moraes, bonecão de Olinda, bom dia. Eu ainda aí nessa redondeza.
0: Não, troquei pra um jeguinha.
1: O Mansinho.
0: Eu troquei pra uma jeguinha. Que música é essa aí? É mito. Alô, Paulo Ferrazinho, que pediu essa daí. Tá lá no Santo Antônio com o radinho ligado, ó. Roberta Miranda.

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2: Última abração, meu amigo Benedito Jacaré, o Eduardo também, que fez aí aquela colaboração pra Caravana da Alegria. Grande, o Jacaré, ele vai também na festa do Dia das Crianças, o Cadeirudo, ele vai fantasiado, ele vai fantasiado.
3: É menino ou menina?
2: Não, ele vai fantasiado de jacaré.
4: Ai,
2: ele arrumou a roupa do jacaré, né? É, vai ver se fantasiado de jacaré. Mandar um abraço lá pra dona Isaura. Alô, dona Isaura!
5: Entendo como é, mas trazer minha mulher vai ter que mudar.
2: Cidade 8:26 agora. 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Toca aí pra gente o Renan e o Raí, pra gente, toca aí, tá essa aqui, ó, igual 8:27.

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5: 8h33. 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Gente, ó, vem aí Cidade Urgente, a informação que você precisa saber. 8h30.

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0: dia, bom dia. Hoje, segunda-feira, dia 5 de outubro. Isso, 5 de outubro. Pós-pleito, primeiro turno no Brasil. Segunda-feira, dia 5, 9 horas e 10 minutos. Já vou agradecendo a você, meu ouvinte, que me ajuda a fazer esse programa, um programa com mais participação, interação, informação e, lógico, com muito, muito mais credibilidade. E já vou agradecendo também a eles, os homens de minha vida, Diogo Meira, bom dia.
1: Bom dia, Eveline, bom dia, Armindo, bom dia, Decinho, perdão, gente, tô com soluço. Bom dia, Lídia, bom dia para você, ouvinte especial que nos acompanha aqui pela 94.5, sejam todos muito bem-vindos ao nosso Cidade Urgente dessa segunda-feira. Amanhecemos com um novo governador eleito no estado de Minas Gerais e, claro, mais outros candidatos aí, a deputado estadual, a deputado federal, alguns da nossa região, inclusive, não foram eleitos, perdão, já tentei acabar com esse soluço, mas não sei o que está acontecendo, mas não vou esticar muito nas minhas palavras não, para não atrapalhar. Daqui a pouquinho a gente vai conversar com o pessoal da Ampara, eles vão falar pra gente sobre o projeto, o fórum, na verdade, do Outubro Rosa, que se chama Além do Rosa, um encontro sobre vida, cuidado e recomeços. Daqui a pouquinho a gente fala sobre isso no nosso Cidade Urgente.
0: O Decinho que tá ali, ele que me leva, ele que nos leva para todo lugar. Bom dia.
2: Bom dia turma, bom dia a todos os ouvintes da 94,5. É isso aí, já estamos nas nossas plataformas digitais. O pessoal que tá acompanhando aí, não é o vídeo repetido de ontem não, né? Somos nós de novo agora, né? Logo de manhã, cedinho, junto com vocês, para trazer essa reviravolta que aconteceu na política no dia de ontem e hoje, né? Nessas 24 horas, nessas últimas 24 horas. Agora você acompanha nosso conteúdo aí no TikTok, no Instagram, pelo Bom e Velho Rádio, pela FM 94,5. Já há mais de 42 anos juntinho de vocês. Hoje, nas datas comemorativas, temos o dia da promulgação da Constituição Brasileira de 1988. Né? Hoje temos também o Dia das Aves, Dia do Boia Fria. Antigamente, né, o pessoal cedinho aí pegando os caminhões aí para fazer as colheitas, né, Armindo Maia? Hoje, dia do empreendedor, dia do morador de cortiço, dia nacional da micro e pequena empresa, dia mundial do habitat, dia mundial dos professores e dia de Cidade Urgente. Vamos para cima, que pra gente não muda nada trabalhar, né? Vamos com Deus.
0: E é isso aí. Vou chamando Armindo Maia, bom dia.
3: Bom dia, Eveline, bom dia, Diogo, bom dia, Decinho, bom dia, nossa convidada, doutora Lídia, prazer mais uma vez tê-la aqui, você ouvinte, internauta, que é o combustível pra gente estar aqui cada dia trabalhando mais, fazendo um programa mais bacana. A gente vai detalhar daqui a pouquinho, né? Que abemos segundo turno para presidente da República e que o Ganso ganhou, daqui a pouquinho, e muito mais, Eveline.
0: Vou agradecendo então agora a... Não, vamos nesse pessoal bacana, nesse pessoal que acredita na Rádio Cidade, como os nossos patrocinadores de ontem que estiveram com a gente no dia da eleição. Vamos agora para aqueles que estão com a gente no dia a dia aqui no Cidade Urgente.
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0: 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Depois o povo reclama. Não faz o negócio? Pois reclama, a tia fala. Não, né?
3: Evelina.
0: Lídia Jordão, dormiu? Descansou?
4: Estava querendo explicar para os ouvintes que nós não dormimos aqui.
3: Passamos a noite.
4: É, mas assim, eu acho que nós tivemos muita coisa para refletir depois que nós fechamos o programa de ontem. E foi motivo para nós de muita preocupação, porque quando resultados envolvem diretamente a nossa cidade, nós temos que nos preocupar e pensar ou repensar muitas formas de agir e de conduzir os processos eleitorais da nossa cidade.
0: Ô Lídia, quando nós saímos aqui ontem, estava dando por certo... Ô, Diogo Meira, obrigada. Estava dando por certo a votação do deputado Bosco como reeleito. Estava dando por certo. E até quando eu cheguei em casa, eu falei, eu vou ver o número de votos que o deputado teve. E na hora que eu peguei para ver esse número de votos, eu falei, uai, tem um trem atrapalhado. Ele que estava em quarto lugar já tinha ido para nono lugar. E aí já me preocupou, eu liguei para a Lídia, falei, Lídia. E eu fui entrar, toda a imprensa araxaense deu o Bosco eleito.
3: Cravou, né?
0: Por incrível que pareça, eu entrei no Google. O Google dava o Bosco eleito. A inteligência artificial dava o Bosco eleito. Eu liguei para a Lídia e falei, Lídia, não está eleito. A Lídia falou, peraí que eu vou dar uma olhada, né?
4: É, porque até então nós tínhamos verificado, o deputado Bosco estava com 45 votos de diferença do deputado Tito Torres, que foi o nono deputado.
3: Tito, né?
4: É, Tito Torres.
3: E chegou a oscilar com o Belém também, né?
4: É, e o que aconteceu foi o seguinte, eu fui tentar entender, porque aí deram 200 votos certinho de diferença. E aí o deputado Bosco foi para décimo lugar. E a gente já tinha até previsto que seriam de 8 a 10 cadeiras que o PSD ia fazer para deputado estadual. E daí eu falei, nossa, Eveline, tá realmente definido isso. O deputado Tito Torres, que foi eleito aqui

0: isso pra gente poder entender.
1: Ele foi reeleito, né?
0: É, por que que tinha acontecido esse fato? E aí eu detectei que as últimas urnas apuradas eram do norte de Minas e da região metropolitana. E o deputado Tito, ele tem votação, principalmente na metropolitana, porque ele é de João Molevade. E também no norte de Minas. Parece que tem uma cidade de 17 mil habitantes do norte de Minas, é São João ou São José de. É um nome dessa natureza que agora não me lembro. Que inclusive foi uma das poucas regiões de. Uma das poucas cidades de Minas que deu ganho para o PT, com uma margem bem distante, que inclusive promoveu aquela mudança de votos e de percentual de eleição de presidente da República também. Então, infelizmente para nós, araxaenses, né, lamentavelmente, esse foi uma situação muito, muito triste para nós, araxaenses, que perdemos um deputado estadual.
2: Eu queria te fazer uma pergunta um pouco mais profunda antes da sua, Eveline. Desculpa que daqui a pouco eu tô saindo.
3: Eu só queria dizer, claro, Diogo, que era para a gente já tinha convidado o deputado Bosco para vir no programa hoje, já estava acertado que ele viria. Não consigo falar com ele, a gente ligou, o Armindo ligou para ele não atendeu, mandei mensagem ontem. Assim, até entendo, ele deve estar num estresse, coitado. A gente passa.
2: Fica ruim, a gente entende.
3: A gente entende.
2: Aquela situação.
3: Até cair, né? Porque a gente vai estar falando aqui dos votos aqui da região, dos votos. Eu entendo, mas só para dizer que eu entendo o deputado, mas que era, já havia sido feito convite anteriormente, que ele já havia aceitado o convite, mas eu quero agradecer a Lídia que ela acabou ficando aqui com a gente novamente para nos ajudar a fazer.
1: Dormiu aqui com a gente.
3: Fazer um cenário político aqui. Agora sim, Diogo Meira.
2: Vamos lá, é o seguinte, o atual governo, ou melhor dizendo, o atual grupo que governa a cidade apoiou dois candidatos, uma deputada federal e uma deputada estadual, e nenhum dos dois obtiveram êxito nas urnas, né? Isso não mostra, talvez, um enfraquecimento na sua visão de cientista política, um enfraquecimento ou pelo menos do poder de convencimento do atual grupo que governa a cidade, no sentido de converter votos para partidários ou para candidatos que eles porventura estejam apoiando, Lídia?
0: No caso específico do deputado estadual Bosco, eu não acredito que tenha sido isso, porque foi realmente uma, no meu modo de pensar, para nós araxaenses, uma fatalidade, porque na realidade o deputado Bosco, ele teve praticamente o mesmo número de votos que ele teve em Araxá na eleição anterior. E não foi esse fator que na realidade...
3: O apoio ou não, né?
0: Com relação ao deputado federal, eu aí posso concordar com você, embora foi uma falta de planejamento, no meu modo de pensar, do próprio partido. Porque com a saída da Salabé
2: do
0: PDT, o que aconteceu? Ela foi para uma federação da rede com o PSOL. E lá ela levou o André Janones, que teve uma votação do mesmo nível do Mareringer. Então, o que aconteceu? Foi uma falta de planejamento do PDT a nível estadual de imaginar que pudesse, talvez, ter uma votação aqui em Araxá que fosse bem mais expressiva. E não foi. Eu lembrava ainda há pouco que o deputado federal de fora que já teve mais votos em Araxá foi o deputado João Bittar, o final do deputado João Bittar, quando teve o apoio da Casa do Caminho, que chegou a quase 13 mil votos. Fora disso, a gente não tinha essa experiência, a não ser uma situação dessa como o do Nicolas, que não foi um fenômeno de Araxá, foi um fenômeno estadual. Perfeito. E pode-se dizer até
2: nível
0: nacional,
2: Brasil, né?
0: Porque ele foi com pouca diferença do deputado federal mais votado no Brasil, de poucos mil votos. Então, ele ultrapassou 3 milhões. E isso é um caso que precisava ser analisado.
2: No caso, o Nicolas Ferreira foi o deputado mais votado.

0: algum em torno de 3 milhões e 100 mil votos, salvo engano. E logo na, o Nicolas Ferreira, logo atrás dele, teve o Lucas Pavanato com 2 milhões e meio de voto. E em terceira, a Érica Hilton, a deputada Érica Hilton.
1: O Lucas teve 3 milhões e 38 mil.
2: Ele já ultrapassou
0: Ele já ultrapassou
1: o Nicolas? Não, o Nicolas é o mais votado.
3: É o mais votado.
1: Com mais de 3 milhões e 100 e o Lucas com 3 milhões e 38 mil votos.
0: Ótimo, obrigado pela atualização.
3: Gente, quando a gente fala em votação, quem já passou por um pleito eleitoral, né, quando você fala 3 milhões, é muito voto.
2: É o caso do Cleitinho em relação ao segundo colocado. Foi o dobro de votos. 6 milhões praticamente de votos. Né? E é uma expressão de votos para senador também muito grande, principalmente quando você tem duas vagas para serem preenchidas.
0: Voto de prefeito transfere para deputado, Lídia, você acredita nisso?
2: Um voto
0: de prefeito transfere para deputado?
2: Depende da forma como o prefeito está conduzindo a sua administração.
4: Ainda sobre o doutor Marenigi, quantos votos você acha que faltaram para ele?
0: Deixa ela responder para mim, por favor, que eu já estou saindo, Armin de Santos. Desculpa,
3: mas
0: que eu já
3: estou saindo. Mas antes de você sair também, eu quero falar sobre esses...
0: Por favor, claro. Por favor, Lídia, você acha que esse voto, essa votação de prefeito, ela se transfere para um deputado?
2: Olha, ela pode se transferir dependendo da forma como o governo está agindo e do relacionamento que tem com aquele deputado. Eu acho que pode transferir, sim. Mas considerando que nós não tínhamos deputados federais candidatos com expressão para vencê-lo, a tendência é não haver essa transferência garantida. Agora, a gente já assistiu situações, como eu mencionei, em que é possível sim transferir. Da mesma forma que é possível transferir para um candidato apoiado por ele na prefeitura, para candidato a prefeito.
0: Perfeito. Vou trazer alguns números aqui que nós levantamos.
3: Eu queria aproveitar antes do Diogo sair, o seguinte. Eu conversava com o pessoal aqui da rádio antes da gente entrar, dizendo o seguinte: a falta da união política sempre que a gente comenta aqui. O Diogo vai falar para nós, os deputados estaduais, e sua votação, e eu vou te fazer uma pergunta dentro dessa votação que nós tivemos aqui para deputado estadual. Quais foram os deputados estaduais e a votação, Diogo?
0: Olha, tivemos então 1, 2, 3, 4 candidatos a deputado estadual aqui na terra de Beja, né, nascidos aqui, obviamente, candidatos aqui por Araxá. Tivemos o deputado Bosco, mais bem votado, 25.562 votos. Tivemos também a Omara Paulinelli, a filha da dona Marlene, né?
2: Sim.
0: Fundadora ali dos Hospital dos Brinquedos, ex-vereadora, inclusive. Ela teve 3.129 votos. Professor Jales André, que inclusive é o representante do Partido dos Trabalhadores na Câmara dos Deputados, na Câmara Municipal. Professor Jales André teve 5.031 votos. Em última colocação, a advogada doutora Maria Laura. Eu não a conhecia, confesso para você, ela teve 105 votos.
2: Corrigindo, ela é fisioterapeuta.
0: Fisioterapeuta, isso, obrigado.
3: Ô Lídia, se a gente somar aí 5 mil do Jales, 3 mil e pouco da Omara, 105 da Maria Laura. Quer dizer, é um número que chega aí em torno de 8 mil e poucos votos. E isso faria uma diferença na votação do Bosco.
2: Faria uma diferença. Eu só tiraria, dentro dessa conta, os votos do vereador Jales como candidato a deputado estadual, pelo fato de ele ser de uma corrente política diferenciada. Mas se a gente levar em consideração o que o Diogo levantou aqui em relação aos candidatos de direita, que seriam a Omara e a Maria Laura, seria um diferencial na eleição do deputado Bosco, que caminhou nessa linha também.
3: A diferença do Bosco para o Torres foi 199, 200 votos.
2: 200 redondo.
0: 200 já seria votos. 105 da doutora Maria e os
3: da Omara, os 3 mil e poucos da Omara, ajudaria sim o deputado estadual Bosco.
2: Com certeza.
3: Eu passando por aqui, depois eu vou ler os comentários dos nossos ouvintes, mas tem aquilo, tem aqueles que gostam e tem aqueles que não gostam, né?
0: Tá tudo deputado. Ok, né?
3: Sempre é mais ou menos isso, né? Tem aqueles que gostam e aqueles que não gostam. Mas uma coisa a gente não pode deixar de deixar claro, gostando ou não, a importância de se ter um deputado estadual e a importância de se ter um deputado federal. Isso aí ninguém, isso é inegável.
2: Principalmente no momento político em que nós vamos precisar de legisladores cuidando dos municípios, defendendo seus municípios no que diz respeito à receita. Nós falamos isso ontem, Diogo, em relação à reforma tributária. Nós temos legislação estadual, principalmente com relação à substituição do ICMS pelo IBS, e até a administração tributária, que é a administração das receitas do município. Eu comentei isso ontem com relação, inclusive, à participação dos consórcios. E vai precisar, sim, de um deputado que esteja diretamente ligado a essa situação, a nível estadual e a nível federal.
0: Agora, entrando aqui na questão econômica, saindo rapidamente da questão política, Lídia, essa reforma tributária que, aliás, já está pendendo há muito tempo, o que isso aí vai trazer de benefício brasileiro? Vai ter redução de imposto? O governo vai reduzir, ou melhor, vai cortar imposto, levando-se em conta que até a própria Constituição fala, ou a própria lei fala, que se o governo elimina uma fonte de recurso, ele tem que apresentar uma outra para compensar aquela fonte de recurso que ele eliminou. Aconteceu isso muito quando você vai lembrar na época do imposto do cheque, que é o IOF, né? Quando o governo resolveu acabar com o IOF, agora voltou, né? Quase que isso aí não foi para adiante, exatamente por conta desse entrave legal. Como é que fica essa questão da reforma tributária? Como é que a gente vai sentir isso no bolso?
2: Olha, diretamente, o contribuinte, que é quem paga o imposto, nós, cidadãos que pagamos imposto, de imediato não vamos ter reflexos tão positivos. O que eu posso me preocupar é com relação aos municípios que podem perder ISS, porque o ISS vai deixar de ser cobrado dos municípios que são fornecedores ou prestadores de serviço, com a sede desses prestadores, para o tomador de serviço, que é o município que recebe. Então, isso pode fazer com que haja uma queda na arrecadação do ICMS e proporcionalmente na distribuição do ICMS, que também agora é o IBS. Então o IBS acumulou tanto os tributos municipais como a parte da transferência que vem do estado para os municípios. Então isso me preocupa muito. E você falou uma questão interessante que a gente tem que pensar também, que a concentração de riquezas, até que se defina tudo isso, a reforma ela vai durar 30 anos, tá? Até que se defina tudo isso, a gente tem uma preocupação muito grande da centralização das receitas do governo federal. Aquela preocupação que a gente sempre teve com o imposto único, quando ele vai para a mão, para as mãos da União, e depois a União distribui. Os bancos ainda não estão totalmente preparados para fazer essa distribuição imediata como a gente espera que aconteça, sabe? Então são essas questões que me preocupam muito. Eu ainda não consigo imaginar. E outra coisa é a administração tributária. Como vão agir os fiscais, os auditores fiscais da Receita Estadual de cada estado, e a força que os auditores da Fazenda Nacional terão em relação até os auditores fiscais municipais também.
0: Perfeito, Evelina.
3: Bom, acho que eu vou já começar a passar por aqui. Gente, eu tô lendo os meus ouvintes.
4: Só dá uma nota do deputado Bosco aqui que eu recebi agora da sua assessoria. O deputado Bosco não pode comparecer devido ao falecimento do prefeito Campos Altos. Está se deslocando para Campos Altos para o sepultamento do ex-prefeito Vicente da Venda.
2: Agora às 11 horas, realmente.
3: Nós, inclusive, nós comentamos.
2: Nos solidarizamos com a família e com os amigos do senhor Vicente da Venda, né? O prefeito Vicente da Venda, uma pessoa.
4: Estava nativa?
2: Estava muito querido em Campos Altos.
3: Mas não
2: Altos.
3: Era o prefeito atual.
2: Era o prefeito atual. Sim. E deve assumir agora o doutor Frederico, que é o vice-prefeito

0: do deputado Bosco devem ser lembrados na próxima eleição para vereadores e não serem nem aceitos para o pleito. Pode essas pessoas que não agregam em nada, e mais um adendo, Patrocínio elegeu duas deputadas, uma federal e uma estadual, sou araxaense, mas tenho vergonha do nosso povo. Ah, bom dia, Flavinha, bom dia, Zoinho. Gente, são os comentários. O resultado de Araxá me deixou frustrado, mais uma vez por conta da falta de consenso. As lideranças políticas tinham que ter priorizado Araxá. Bye-bye, Hospital Municipal. Ah, bom dia, Fernando. Podemos apertar o cinto, né? Bom dia. Esse aqui também nós chegamos a comentar. Assim, depois você me ajuda com esse comentário aqui. Bom dia. Que o Espírito Santo de Deus abençoe nossa... Não, cadê? Onde está aqui? Bom dia. Quero ver agora qual secretaria o Bosco irá ocupar. É a Magda. Vamos falar disso daqui a pouquinho. Oi, Galega. Oi, Fernando. Na minha opinião, o voto do funcionário público fez toda a diferença para o Bosco. Hoje, se o prefeito está de um lado, o funcionário público está de outro. Ou seja, não devia ter aceitado o apoio do prefeito. É a Paula.
1: Sua pergunta.
0: Bom dia, sabe por que veio tanto de verba? Vamos lá, Decim.
2: Olá, bom dia. Sabe por quê? Veio tanto de verba e mais isso, mais aquilo, para onde está indo essas verbas e a saúde está precária. As suas nem se fala. 6 milhões e muitos ali de frente ao quartel da polícia, é uma vergonha aquela rua, está péssima. Para administrar dinheiro some e não vê nada. Só propaganda, a chuva começa e está só buraco. Quem fez esse comentário, Evelyn?
0: Vamos ter que olhar aqui.
2: Só Adenilson Bispo. Agora, Evelyn, você tinha me perguntado ontem da menina da bota, né? Ela teve 9.773 votos. Você falou, apareceu aqui.
0: Nós tivemos alguns, já que nós tocamos nesse assunto, daqui a pouco o Armindo faz a pergunta que você vai me matar. Nós tivemos Luiz da Atena, não foi eleito, apresentadores e jornalistas. Luiz da Atena, por São Paulo, não foi eleito. A Silvia Bravanel, filha do Silvio Santos, também por São Paulo, não foi eleita. Raquel Xerazade, também por São Paulo, apresentador e jornalista, não foi eleito. Geraldo Luiz, do Avante, concorreu, também não foi eleito. O Siqueira Júnior também ficou sem vaga no Legislativo. O André Sorvetão, Andréia Sorvetão, ex-Paquita, não conseguiu vaga na Câmara. Manuel Gomes, o Caneta Azul do Avante, também não foi eleito. MC Gui, o cantor e funk, também não conseguiu ser eleito. Netinho de Paula, Netinho, cantor. Oi,
3: já era vereador o Netinho de Paula.
0: Tradicional e na política, não foi eleito. Para deputado. Ex-BBB Influencer, o Jean Willis, do PT, não foi eleito. Adriles Jorge, do União, não foi eleito. Antônia Fontelli, também não foi eleita. No futebol, o Edmundo também, ídolo aí do Vasco, não foi eleito. Luiz Fabiano, ex-atacante de São Paulo, também não foi eleito. E o goleiro Sérgio, do Solidariedade, também não foi eleito. Esses também são algumas personalidades. E a menina da bota.
3: Deixa eu comentar com vocês. Já que você está falando de São Paulo, eu vou falar de Minas Gerais. Com relação a 11 deputados federais de Minas que não foram eleitos e são votações expressivas. Dentro dessa estimativa, o deputado Euclides Pestersen, que é presidente do Republicanos e do partido do governador eleito Cleitinho, que na realidade foi uma das pessoas que mais trabalhou para a candidatura do Cleitinho junto ao Republicanos Nacional, ele teve 92.200 votos e não conseguiu se eleger. Dentro dessa questão também, ontem nós comentamos, a Eveline até no final perguntou, e o Maurício do vôlei? Ele teve o pior desempenho dentro dos deputados federais não eleitos, porque ele atingiu apenas dentro dessa eleição,

0: 16.200 votos.
1: Muito pouco, né?
0: Então, para vocês terem ideia, olha, nós ficamos com a deputada Ana Paula Leão, viúva do ex-prefeito Odelmo Leão de Uberlândia, que ficou de fora pelo Partido Progressista.
2: Que era um bom nome por Uberlândia, era um nome forte a deputada, né?
0: Sim.
2: Para a região. Para a região, era representante do agro, né?
0: Isso. A Célia Sacriabá, do PSOL, ficou com 34 mil votos. O Gilmar Machado, ex-prefeito de Uberlândia, com 32 mil votos, pelo PT ficou de fora. O Igor Timo, que foi um administrador também, secretário, com 70 mil votos ficou de fora.
2: É uma votação expressiva, né?
0: E isso, você veja bem, o deputado Euclides com 92.200 votos ficou de fora do partido. O Luiz Fernando Faria, do PSD, também de fora. O deputado federal Mareringer, com 75.782 votos, ficou de fora. Ontem nós comentamos o Pedro Arrara, do PP, eu ainda comentei que ele não seria reeleito em função do número de votos, que ele teve 64.597 nessa eleição. O Stefano Aguiar, também um deputado federal pelo PSD, com 20.205 votos. E o Zé Silva, que é muito conhecido na nossa região.
2: Sim,
0: também.
2: Ele é muito. Ele é de Uberlândia.
0: Do União Brasil, né? De Uberlândia, eu acredito que seja. É, ele teve, trabalhou muito com agro. Foi
1: Frutal e Turama ali, em Emater.
0: Isso. Teve 71.176 votos. Então é uma questão bem, bem expressiva para Minas Gerais. Veja bem que são deputados que tinham uma grande expressão. No caso do deputado Euclides, eu acredito que pela atuação que ele tem. Junto ao Cleitinho, eu acredito que
2: é o presidente do partido em Minas Gerais.
0: Isso, e foi a pessoa que realmente teve a melhor participação no sentido de garantir que o senador Cleitinho fosse candidato ao governo de Minas. Ele abriu mão até da sua condição de ser candidato a senador para poder garantir que o Cleitinho fosse o candidato e trabalhou muito pela campanha dele, inclusive nos estados do norte, onde o Cleitinho não era tão conhecido ou tão votado quanto foi dessa vez. Então isso é muito marcante, né? E a gente vê também dentro do que da questão do deputado Bosco, que o PSD teve alguns eleitos que estiveram do lado do Cleitinho. Eu não sei como que isso vai significar, porque até agora o Republicanos não se manifestou com relação ao time, à equipe que vai.
2: Mas também está muito cedo, né?
0: Se você considerar que a gente tem que começar já a equipe de transição, e ontem eu dizia agora de manhã na Rádio Jorge Pan, que a transição ontem já foi de alguma forma aberta para o Republicanos pelo governador Matheus, que fez um contato ontem com o vice Falcão. O próprio vice manifestou isso, que já tinha recebido a ligação do governador Matheus, no sentido de que a transição ele quer que transcorra da forma mais tranquila possível.
1: Você chegou a ter contato com o Cleitinho ontem, não?
3: Não. E, só para completar a pergunta do Armindo, é possível você trabalhar no governo?
0: Nesse meu governo? Caso específico, não existe nenhuma promessa de nenhum dos lados. E nesse sentido, eles não comentaram praticamente com ninguém nesse sentido. Eu estou fazendo as conjunturas em função de uma leitura de resultado, né? Que eu acredito que, independentemente da eleição,
3: Só o pessoal entender a pergunta é porque você é do mesmo partido até do governador agora,
1: com ele,
3: né?
1: Várias vezes.
2: Você é presidente do partido aqui em Araxá?
0: Presidente? Não, é o Mauro.
2: Ah, o Mauro.
0: Ô Lídia. Eu não quis assumir nenhuma presidência de partido, porque eu havia deixado a presidência do PRD para a vereadora Maristela dar continuidade, porque ela tem mandato e ela não pode mudar. Uma vez que eu deixei o partido, eu não acho justo ficar buscando presidência.
2: Ô Lídia, Até vou pegar aqui a pergunta da Magda. Conhecendo o Republicanos, como é que você vê a relação do Bosco com Republicanos? Existe uma possibilidade de chamar o Bosco para ser secretário?
0: Olha, eu como eu disse para vocês, eles nunca falaram em secretariado. Nunca.
1: Ou subiu um deputado eleito do PSD, do PSD para secretaria.
0: Existe essa ligação? Eu penso que pode ser uma possibilidade em função da ligação do Enes. O Enes fez dobradinha com o deputado do Republicanos, com o próprio deputado Euclides, em região, e ele é de Valadares. E Valadares teve uma importância muito grande na eleição do Cleitinho. E ele é uma pessoa muito afável. Então, eu acredito. Agora, com relação ao PSD e o deputado Bosco, eu não conheço o relacionamento dele com Republicanos. Eu sei que ele apoiou o governador Matheus Simões para reeleição. Então eu não saberia responder porque eu não assisti nenhuma condição de promessa, nem pro vice Falcão, onde a gente comentou isso
2: mas
0: também.
2: Mas uma coisa que pode acontecer, que você acredita, dentro desse cenário, é que o segundo maior colocado aí do Republicanos, é o Enes, como é que chama?
0: Enes.
2: Então,
0: ele é do PSD.
2: Ele é do PSD, o Enes.
0: Ele foi eleito dentre os nove do perdão, PSD.
2: Isso, eu falei Republicano. Ele é o segundo mais bem votado do PSD, esse Enes.
0: Do Elismar Prado.
2: Exatamente, depois do Elismar Prado, ele foi o segundo melhor votação. E ele tem uma ligação muito grande com o Cleitinho. Você acredita que o Cleitinho possa chamá-lo para ocupar talvez um cargo no governo? E se caso isso aconteça, daria a chance do deputado Bosco entrar como suplente?
0: Isso, mas é uma conjectura que nós estamos fazendo, que eu não sei até que nível o próprio deputado Enes seja favorável aí numa composição para secretariado. Porque ele já é um deputado, ele é muito querido Valadares, ele foi reeleito, dizem que ele é uma pessoa extremamente afável também, então eu não sei dizer, eu não consigo te falar porque eu não pensei, apenas fui verificar dentre os mais votados qual poderia ter uma aproximação, porque os deputados eleitos, eles têm uma aproximação maior com o governador Matheus Simões, mas nada é impossível.
2: Porque agora, é o partido do Matheus Simões. O PSD é o partido do Matheus Simões.
0: Do Matheus Simões. Eles trabalharam nesse sentido.
2: Até por isso que o Bosco não poderia também virar as costas e trabalhar pro Cleitinho.
0: Exatamente.
2: Ficaria até esquisito, né?
0: Mas teve alguns, tanto do PL quanto do PSD, eu tenho até que memorizar. Estiveram dobrando com deputados do PSD, do próprio PRD, do PL. Nós tivemos muitos deputados, tanto estaduais quanto federais, que acabaram dobrando com deputados do Republicanos e também apoiando, estando no palanque do Cleitinho, nessas diversas andanças que ocorreram.
1: Lídia, duas questões. O prefeito de Araxá, Robson Magela, ele apoiou o Cleitinho, né? Foi um dos coordenadores aqui, né? E ele também
0: apoiou mesmo?
1: Oi?
0: Apoiou mesmo, porque eu só vi banner.
1: O
0: Indy Banner, são dois do Indy Banner na cidade.
1: Ele parece que até falou em rede social. E ele teria também essa aproximação com o Falcão. Ele teria um certo protagonismo no governo, na sua opinião, do Cleitinho?
0: Não consegui visualizar. Ele sempre teve o apoio do governo, tanto que o próprio Romeu Zema, nas eleições municipais, veio a Araxá e votou, e na hora de votar ele declarou o voto dele ao Robson, nosso prefeito, e também nós sabemos que existe irmã do atual prefeito ocupando cargos de primeiro escalão no governo da prefeitura. Então, eu fico pensando que a ligação seja maior do que com o nosso governador eleito, Cleitinho. Eu sei do relacionamento dele com o vice Falcão em função das eleições da Associação Mineira de Municípios. Fora disso,
2: mas eu vi vídeos, eu vi algumas coisas em que ele apoiava, sim, abertamente.
0: Sim, ele juntamente com o procurador Dr. Jonathan, fizeram um vídeo em que eles recebiam uma ligação do Falcão com o Cleitinho, onde ele se dizia coordenador da campanha aqui na região. Mas a gente tem que ver também quais foram as ações efetivas de apoio, né? Porque isso é muito relativo. Às vezes é uma mudança temporária em função dos interesses de quem está na frente liderando a pesquisa.
2: Mas o Falcão esteve aqui no comitê, teve algumas ações que mostrou, parece que é o que o pessoal na época, eu me lembro deles falarem aí, que ele realmente apoiou, sim, abertamente o Cleitinho. Ô Lídia, gente, não vai dar tempo de ler, não. Eu vou ficando louca. Olha aqui. Obrigada, turma. Lídia, você não tem noção. A quantidade de comentários. Obrigado, nossa,
4: pelo prestígio.
2: Que é isso? Ah, aqui eu queria passar por um comentário aqui, que nós falamos disso ontem, e mais uma vez, mais um ouvinte deixando claro aqui essa questão. Ontem meu pai, de 72 anos e PCD, esteve no colégio para exercer seu papel de cidadão e votar na sessão 214. Essa sessão é a que seria uma sessão especial. Ele já vota nela há anos. Simplesmente, eles colocaram a sessão 214, a última, lá no final. Meu pai... Aí, tá vendo? É assim o que eu tô te falando. Vê se você consegue.
3: Tá, vamos lá. Seguindo, meu pai anda de andador. Ele gastou quase uma hora caminhando com dificuldade até a sala para votar. Não tinha uma cadeira de rodas lá para ajudar as pessoas que têm dificuldade de locomoção. Não era permitido entrar de carro até mais próximo à sala. Entrando na sala para ele votar, o mesário pediu que ele se sentasse. Inclusive, ele precisava disso, pois estava bem ofegante e com nervos todo tremendo devido ao esforço que ele havia feito. Mas foi impossível ele sentar, pois não tinha uma cadeira apta a isso para ele se sentar. Eram somente as cadeiras dos alunos, cadeiras super baixas. Uma humilhação para o eleitor PCD.
2: Eu quis fazer só um adendo disso aqui, porque ontem nós comentamos, né, Lídia, Armindo, sobre muitas dificuldades de votação.
1: De acessibilidade,
2: o pessoal mais velho ficando nas filas, né? Assim, nós comentamos de filas homéricas, que se continuar desse jeito, nós teremos aí um sério problema nas próximas eleições.
3: Eu não sei, desculpa, Everine, de quem que é a responsabilidade, se é do cartório, né, ou se é da escola, né, onde que disponibiliza, onde que localiza a sessão, onde que escolhe qual é a sessão. Não sei se é, não, creio que a escola não tem nada a ver com isso, ela cede o espaço, né, para estar sendo feita a votação. Então é uma das perguntas até a gente fazer para a Alcineia.
2: E lembrando que a gente sabe do serviço da Alcineia, não é isso. A gente muitas vezes fala determinadas coisas, lê determinados assuntos, que às vezes a pessoa não está acompanhando, não está sabendo. Bom dia, Campos Altos, nós estamos de luto pelo nosso prefeito que faleceu. E para nós aqui é muito triste. E o Bosco ter perdido, ele ajudava a nossa cidade, também muito triste. Bom dia, turminha, adoro os comentários da Lídia, parabéns. Galera, vocês acham que o Cleitinho vai puxar o Bosco? Abraço. Eduardo, é o que nós falamos. O Bosco provavelmente não, mas vou decorar o nome do sujeito, Enes.
0: Enes.
3: Pode ser. Você lembrar mais de um Enio.
1: Enes.
3: São vários. São dois Enes.
2: Graças a Deus o povo está acordando, Araxá precisa de renovação urgente, não adianta nada votar em candidato só porque bate no peito e diz que é da terra. Se colocarmos na balança, aí, assim...
3: Vamos lá, aos pouquinhos. Se colocarmos a balança, todos esses anos do Bosco no poder, o resultado foi muito pouco. E para entregar muito pouco, até o deputado de fora faz. Nossa cidade precisa de trabalho de verdade, não de comodismo. E gente que sabe gerir bem nosso dinheiro. Onde fui hoje, o povo comemorou, viu? Mas quem votou na Omara e no Jares é porque não quis votar no Bosco mesmo. E não iria votar.
2: É que eu fiz a pergunta se eles não tiraram votos do Bosco, né? Eles não elegeram porque o Robson apoiou eles. Isso aí tudo é o pessoal que tá falando. Cleitinho chamará alguém do PSD para a secretaria, assim Bosco assumiria sua cadeira na Assembleia. É, Magela apoiou o Cleitinho e poderá fazer essa articulação. Possibilidade muito grande. Vinícius, a Lídia já até comentou. Bom dia, desculpa pelas palavras, mas o povo é burro, não sabe votar. Araxá sem nenhum para trazer as coisas para cá. Esses candidatos só tirou votos do Bosco. Eles não tinham chance de ganhar. Agora é só rezar para quem estiver lá lembrar de nós.
1: Lídia, a pergunta agora que eu ia fazer, a hora que vocês comentaram sobre o Mareringe. Você falou que a questão da chapa, né? A Duda saiu. Mas o que faltou? Você fez conta? O que faltou muito voto para ele conseguir a cadeira?
3: Quantos votos ele precisava?
0: Olha, ele precisa. O quociente eleitoral fechou para deputado federal em 214 mil votos. Se a minha memória não estiver falhando, porque os números são muitos, o partido teve 177 mil votos. Foi o mais votado do partido. Teve essa dificuldade também para estadual e eles conseguiram eleger só uma deputada estadual, e porque o quociente eleitoral para estadual ficou em 146 mil votos. Então, eu acredito que foi um mau dimensionamento de número de votos partido para garantir a eleição, porque quando acontece isso, busca-se muito, dentre as possíveis candidaturas, esses nomes mais favoráveis. Antes de ir para o PSD, eu sei que o Bosco buscou também o PL, porque ele estava com o PL nas mãos do filho e do Alexandre, do Bosquinho, dos irmãos aqui. Paulo, e que eram ligados a, que são ligados a ele. Então, se ele estivesse no PL, por exemplo, ele teria sido eleito, né? E eu acredito que teria sido eleito, por exemplo, no PRD. No PRD, o candidato Fernando Breno, que é ex-prefeito de Coromandel, foi eleito com menos de 35 mil votos. Qual
1: parte do Bosco anterior mesmo?
0: Era o Cidadania. Cidadania não conseguiu eleger. Os que ele elegeu foram do PSDB. Ele não seria eleito na coligação, porque lá quem foi eleito foi a Maria Clara Marra. Sim. Então já haveria incompatibilidade, porque ali é federação. Sim. PSDB e Cidadania. Me perguntaram até se o Rafael fosse candidato a deputado federal, se ele poderia ter sido eleito. Eu acredito que a dificuldade do PSDB com Cidadania aumentou muito, e a vaga seria do Paulo Abiar, que é o que nós comentamos só ontem também.
1: Só eleger o Paulo Abiar.
0: Isso, porque o Rafael também não pode mudar de partido agora, porque ele não está na janela partidária que abre só para vereadores. Então, talvez, se tivesse que pensar nisso, teria que ter pensado antes como o Bosco pensou e mudou para o PSD. Acho que
2: o problema foram muitos pesos pesados no PSD. Muitos nomes.
1: 13 disputaram a reeleição, já tinham.
3: Né? Então, ficou dentro dos 70 mil ali, vários, né?
1: E fortes, né?
0: Porque fica muito próximo o corte, né? Dos candidatos.
3: Agora, dentro do que o ouvinte falou, na minha opinião, né? Só deixando. O Araxá fez o que pôde pelo Mareringe, na minha opinião. A última votação dele foi 2 mil votos. Ele chegou a quase 10 mil votos. Não é culpa de Araxá, né? Não pode se colocar nas costas de Araxá a não eleição do Mareringe. Agora, a questão do Bosco não fazer nada, eu acho muito pesado, que ele trabalha assim por Araxá, e é uma perda muito grande pra gente não ter um deputado estadual dentro, né, desse cenário. E a gente fala em questão de união política, se a gente começar agora, se colocar qualquer um outro candidato que teve ali, você ter no mínimo 45 mil votos fora de Araxá é muito difícil. Então a gente tem que ter essa união política, sim, né, para fazer um candidato só. Se a gente vê patrocínio com um deputado estadual, um deputado federal, e o patrocínio que é menor que Araxá, se teve condição de fazer isso, é por causa de união política. Né? Então, assim, Araxá tem capacidade de fazer um deputado federal, tem capacidade de fazer um deputado estadual, mas se unir, isso nunca vai acontecer. Se não unir, nunca vai acontecer.
0: É, e a questão também é a identidade, né? Porque, por exemplo, por mais que o deputado Bosco tenha votos fora, a identidade dele é Araxá. É. E Araxá ficou sem essa identidade. Da mesma forma que nós estamos sem identidade a nível federal. Então, talvez tenha que parar para pensar. Eu acho que no campo do federal envolve também a questão do fenômeno Nicolas, mas é bom que se pare para pensar na questão do deputado federal. Aí é preciso que as pessoas tenham os candidatos, porque todo candidato acredita que ele vai ter muito mais voto do que ele realmente tem. Isso é comum entre nós. Eu sou político, eu sei como é que funciona isso.
1: Otimista, né?
0: É, mas tem que parar para pensar. E matemática em eleição proporcional é muito importante, gente. É muito importante.
1: E o número
0: importante.
1: É frio, né? Não adianta, né?
3: Gente, não sei se você pode
0: e
3: falar.
0: E a gente tem que pensar o seguinte: por mais que o deputado seja querido da cidade, seja de outro local, ele não consegue. Você não pode ter uma expectativa de 20 mil votos para ele numa cidade como Araxá, que tem outros candidatos. É aquilo que eu disse, o mais votado que nós tivemos até hoje, aqui em Araxá de Fora, que eu tenho lembrança, foi exatamente o finado deputado João Bittar, que era muito próximo de Araxá, que tem família aqui e muito amigo do Tadeu da Casa do Caminho.
2: E fez um trabalho maravilhoso frente à Casa do Caminho.
0: Sim, se o hospital da Casa do Caminho hoje existe, a gente pode garantir que foi muito graças às verbas do João Bittar. Eu tenho muito esse reconhecimento.
1: Que era de Uberlândia, né?
0: Mas tinha família que o pai ou a mãe era daqui, a irmã foi casada com pessoa daqui de Araxá e muito.
2: Sim, tinha uma ligação muito grande ao Bittar aqui.
3: Então, agora também vai dar competência agora de quem está no governo de fazer novas alianças.
0: Exatamente.
2: Nós tínhamos um deputado federal e fez-se uma aliança com o Mareringer, que trouxe realmente, é incontestável, que ele trouxe uma quantidade de emenda parlamentar para Araxá de uma quantia grande. Isso aí é incontestável, isso aí é fato, né?
0: Mas a gente percebe nessa campanha, com a divulgação das emendas vindas dos federais, principalmente, que houve um aporte de recurso muito grande para outros municípios, por outros deputados estaduais. Por outros deputados federais. Municípios, por exemplo, de menos de 10 mil habitantes recebendo emendas da ordem de 9 milhões. Então, isso aconteceu também.
2: Para outras cidades.
0: Para outras cidades.
2: Por isso que eu falo, então, o dinheiro está lá no governo federal, lá em Brasília.
0: É. E considerando, assim, o relacionamento e a abertura que o prefeito deu para que o deputado Mareringer, inclusive, nomeasse secretários, né? É. E secretarias muito expressivas.
2: Da saúde, né?
0: Hã?
2: A secretaria aqui de Araxá da saúde.
0: É.
2: Foi
0: que
2: um assessor,
0: uma secretaria.
2: Foi assessor do braço direito, Mareringer.
1: Sim.
2: É. Gente, eu vou. Eu juro que eu vou tentar dar conta de ler tudo, eu juro. Você vai falando de daí, eu vou de cá. Bom dia, Eveline, bom dia aos demais, bom dia a todos. Bom dia ao nosso excelente amigo Bosco. O Bosco vai ser para sempre nosso amigo, porque ele é uma pessoa excelente, carismática, prestativa. Bosco, força, meu filho, que você vai pegar uma suplência aí. E se Deus quiser, em nome de Jesus.
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2: Bom dia, lamentável. Eu tava torcendo pro Bosco. Bom dia. Só não estou completamente feliz porque perdemos nosso deputado estadual. O brasileiro está acordando, graças a Deus. Veline, bom dia, bancada. Bom dia. Veline, Lídia, eu vejo aí com a ignorância política e talvez pessoas que não entendem. Eu também não entendo. Mas a gente está aí, ó, está ouvindo. Votando também. Vai, Dessim.
4: Está ouvindo e votando.
3: O microfone está desligado, desculpa. Votando também, né? Eu acho que isso vai prevalecer muito para quem está votando para presidente. Pensar muito que essas áreas que estão em Araxá, dependendo de quem vai ganhar para presidente, Araxá vai virar uma múmia na mão de outro país, de outros países. É a participação aí do Carlos Alberto.
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2: Na minha opinião, quem perde é a nossa cidade, porque perdemos o Bosco e o Dr. Mareringer. Uma pergunta que não quer calar. Essas pessoas que candidatam por mídia, por exemplo, influencer, tipo Menina da Bota e outros, se ganham, fazem o quê no Senado? Se em Araxá nem os vereadores vão participar das reuniões, eles saberiam administrar o Senado?
3: Né?
2: Falou tudo.
3: E não, não tivemos voto de protesto dessa vez. Eu não vi nenhum desse.
1: É o Tiririca,
3: desse
1: não
3: foi eleito, né?
2: Nem o Tiririca
1: nem
2: foi eleito.
1: Nem o Tiririca foi eleito no Ceará.
2: Ô Lídia, vamos agora passar um pouco a nível estadual e federal. Parece que quem mais perdeu foi o PT. E quem mais ganhou foi o PL. O PL, na sua composição para federal, o PL fez 21 cadeiras. Mas a Federação Brasil da Esperança, que é o PT, PCdoB e PV, 13 cadeiras. A Federação União Progressista, que é a União Brasil e PP, 6 cadeiras. Republicano, 3 cadeiras. O PSD, 2 cadeiras. A Federação PSOL Rede, 2 cadeiras. Podemos, 1 cadeira. MDB, 1 cadeira. Avante, 1 cadeira. PSB, 1 cadeira. Federação PSDB Cidadania, 1 cadeira. E o PRD, 1 cadeira. Isso para deputado federal. Para deputado federal, a gente... comentando aqui em Minas Gerais, alguma surpresa para você?
0: Com relação a eu vou trabalhar a ideia da questão do PL com o PT. Para o PL, a surpresa foi a votação do Nicolas.
2: Sim.
0: Esperava-se que ele tivesse, sim, uma votação superior a 1,5 milhão, praticamente, chegando a cerca de 2 milhões. De repente, nós constatamos que ele poderia chegar a 3 milhões, né, Dessinho? E ontem na contagem. Isso mudou totalmente o panorama, porque se ele tem 2 milhões, aí a gente teria uma expectativa, que já era uma expectativa das pesquisas eleitorais, que eles seriam eleitos de 16 a 18. Quer dizer, ele levou no mínimo mais 5.
1: Sim.
0: Entende? E, então, a grande surpresa foi essa. O PT não deixou de ser uma surpresa também quando ele traz 13 e depois ele vai trazer, salvo engano, 17 deputados estaduais. Mas eu paro para pensar numa situação. Nós temos que, aquela questão que nós abordamos, onde é que estão as lideranças?
1: As novas
0: lideranças, né? Imaginem que nós reelegemos muitos deputados federais
1: e estaduais também.
0: E muitos deputados estaduais. Então, principalmente no que diz respeito ao PT, eu penso que precisa haver um repensar na estrutura partidária, dando mais oportunidade, porque se você for ver as pessoas que foram eleitas, são realmente candidatos que vêm de menos eleições do que os outros partidos. Sim. Então, as duas surpresas para mim foram essas. Se você contar que nós tivemos 21 mais 13, são o quê? 21 mais 3, 24, 34, mais da metade dos deputados federais vem dessas duas legendas.
1: PT e PL.
0: PT e PL, que são... o PL vem com a legenda limpa, sem federação. O PT vem com o PCdoB e o PV. Mas a gente viu que a maioria era do PT. PCdoB e PV fizeram, poucos se fizeram candidatos.
1: Agora o Nicolas, desculpa te interromper, o Nicolas ele fez quase, se analisar bem, ele teve quase 6 milhões, porque ele fez o segundo também, né? Que foi o pupilo dele, que ele chancelou, que ele apoiou, que ele, né?
0: E foi o Pablo, né?
1: Isso, então.
0: O Pablo, vereador. Mas ele levou também candidatos com muita expressão.
1: Ele escolheu a dedo, né?
0: Lídia? O Zé Vitor, por exemplo, de Araguari, é uma expressão muito, muito importante.
1: E o Zé Vitor teve um cabo eleitoral e virei muito grande aqui, que foi o João Bosco Senna.
0: Eles são amigos pessoais.
2: Eu posso falar alguns nomes e a gente vai comentando?
0: Pode.
2: Ainda para deputado federal. André Janones, você comentou, na Taba da Beirada.
0: E a Duda que levou.
1: É. Como levou o Mareirinho.
0: Como levou o Mareirinho na passada.
2: Caporezo.
0: Caporezo, eu esperava mais voto dele. Ele tinha sido deputado estadual, não muito bem votado. Nessa eleição ele não teve uma votação expressiva, mas como ele era candidato do PL, ele teve conseguiu a vaga. É o mesmo caso da Grace Elias, que eu esperava que ela tivesse mais votos do que ela teve. Ela estava sendo cotada para ser uma das mais votadas do PL e teve menos de 70 mil votos nas minhas observações.
1: Mas se eu não tiver.
2: Caporezo Berlândia.
0: O Caporezo Berlândia.
2: Peraí, Dandara.
0: Dandara, o Berlândia.
2: Também foi eleita pelo PT.
0: Isso.
2: Diego Andrade,
0: embora ele não tenha uma relação direta com o Araxá, mas deve-se a ele e ao Clésio Andrade a questão do Sesto Senat. Então eles têm uma força política muito interessante. E o Diego também tem um papel muito significativo na saúde e um apoio. Várias, inclusive Tapira já ajudou, ele já foi majoritário lá em outras eleições. Ele tem uma proximidade com Araxá. Então eu creio que ele é um deputado que não abandona a nossa região, embora não seja eleito por Araxá.
2: Eros Biondini é da região.
0: É da região de Berlândia. O Eros Biondini tem uma ligação muito forte com o Emílio de Paulo, Emílio Castilho, sobrinho do Araceli. Na nossa campanha para prefeita, ele esteve em Araxá, nos visitando, nos dando apoio. E é uma pessoa também muito carismática. Ele conseguiu também eleger a filha, Chiara Biondini, para deputada estadual, muito bem votada.
2: Fred Costa, também da região.
0: Fred Costa não é da região.
2: Não.
0: Fred Costa é o presidente do PRD. Ele tem a causa animal como uma grande motivação,
1: bandeira, né?
0: Um grande mote político. Eu esperava, e o próprio partido esperava, porque eu fui do PRD, que ele tivesse em torno de 200 mil votos, que ele subisse a votação dele, mas ele não subiu, ele ficou menos de 100 mil votos, ou 100 mil votos redondo, alguma coisa nesse sentido.
2: Ele é do PRD, né? A Grace Elias, você já falou que é de Patrocínio, foi eleita candidata a deputada federal.
0: Pelo PL.
2: Pelo PL, né? E Nilton Cardoso, que eu até coloquei ele aqui porque você elogiou ele tanto, foi uma das seleções de um dos nomes que eu fiz. O Wellington Prado, aqui também de Uberlândia.
0: Isso, e o Wellington Prado tem a causa oncológica, ele é um dos principais colaboradores do Hospital do Amor de Barretos, conseguiu levar a extensão para patrocínio do Hospital do Amor. Então hoje, para os cânceres mais recorrentes, é possível ter o atendimento lá em patrocínio, graças
1: também... Ele foi mais votado, né?
2: Ao Wellington Prado.
0: O Wellington Prado foi o mais votado do PSD. E o Elismar Prado, se não me engano, foi o segundo mais votado do PSD para deputado estadual.
2: E por fim, Zé Vitor, do PL, aqui da nossa região também de Araguari.
0: Isso, o Zé Vitor tem muito voltado para o agro. Ele teve uma participação significativa, salvo a minha memória, na Emater. Ele Sim. é servidor público de carreira. E ele é muito atencioso com Araxá. Ele é uma pessoa que marca presença em Araxá, teve apoiadores, investiu num comitê aqui em Araxá e
1: foi... Tem mais de 1000 votos aqui.
0: Foi muito bem votado. É uma opção política de araxaenses também.
1: O Arnaldinho, que foi apoiado pelo Cacá, também foi eleito, né?
0: Não foi eleito. Não foi eleito. Ele é do União Brasil Progressista. Ele é o 44. O 44 é o número do partido, Sim. né? Do União Brasil. Ele foi muito bem votado, mas não chegou.
1: Tem dois aqui, só pra gente concluir aqui, ó. O Tibé e o Zé Guilherme, que foram apoiados pelo Rodrigo, do Comércio Aeroporto, foram eleitos os dois.
0: O Tibé é do Avante. Salvo engano, foi o único... deputado do Avante, se a minha memória também não estiver ruim. O Tibé é o grande articulador do Avante, uhum. aqui em Minas Gerais. E o Zé Guilherme é o pai do Marcelo Aro.
1: Isso.
0: A família Aro elegeu o Zé Guilherme estadual e a Nelly Aquino pelo Podemos como a mais votada e a única votada. É o parentesco da família Aro, que trabalha para Nelly Aquino e para
1: Zé Guilherme,
0: que é o pai do Marcelo. Tem a mãe, que parece que é vereadora em Belo Horizonte, agora me esqueci o nome. E o a Marcelo.
2: Ela era suplente, não? Hã? Ela era suplente do Marcelo Aro.
0: Quem, a mãe?
2: A mãe, era suplente dele.
0: Eu não sei se era a mãe dele ou a mãe do Fred Costa.
2: Não, a mãe dele, do Marcelo Aro.
0: A Marli?
2: Era a suplente dele.
0: Não me lembro.
1: Vamos chamar o Diogo Meira?
2: Vamos, e a gente volta então com a Lid daqui a pouco pra gente comentar então os deputados estaduais aqui da nossa região.
1: Alô, Diogo Meira, meu não clauticante repórter, você é muito bom. Onde você tá? Conta-nos tudo. Não esconda nada, bom dia. Melhorou o soluço? Estamos com um probleminha técnico, enquanto isso...
2: Gente, eu vou conseguir passar aqui, vocês vão ficar bravos comigo, vocês vão falar que eu não tô querendo ler os resultados.
1: Vamos arrebentar aqui.
2: É porque não vai dar tempo, não é porque eu não tô gostando, eu tô deixando de gostar os comentários.
1: Eu tô adorando.
2: Mas a necessidade de renovação política era achar evidente, ainda que concorram articulações de bastidores, como o Bosco assumindo o cargo, caso o titular migue para a base do governo do Cleitinho, ressalto que a cidade demanda novas lideranças e alternativas de gestão, é muita emenda mal gerida.
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2: Igual tem na concorrência, uma jornalista especialista em ciências políticas, a nossa querida Rádio Cidade poderia deixar a doutora Lídia para assuntos dessa categoria, pois ela manda muito bem. Ah, mas ela já é, ué. Toda eleição, ela tá aqui.
1: Ela é nossa.
2: Não. aqui, aí desce. Bom dia. Por que a veio tanto de verba, mas isso, mais aquilo? Ah, isso aqui nós já falamos, já?
1: É, já.
2: O povo quer mudança, se não for eleito, porque não tem competência. Não importa se é de Araxá, tem que trabalhar, é honesto. Bom dia, Eveline. Bom dia, Lídia. Equipe da Rádio Cidade, gosto muito do programa. Amo Dona Lídia. Amo Eveline. Beijos. É o Paulo Ferracini. Bom dia. Se não houvesse tantos votos nulos, a eleição provavelmente teria sido decidida no primeiro turno. 5 milhões de pessoas com vendas nos olhos. Bom dia. A minha mãe passou pela mesma situação ontem em Belo Horizonte, numa sessão especial para mobilidade. Não era a última, mas era a penúltima. E era a sala dos primeiros anos com cadeiras para as crianças bem pequenas. É o Dúlio falando. Bom dia, voto há anos da Escola Delfo Moreira, porque mudaram radicalmente as sessões eleitorais em relação aos anos anteriores. Eu demorei quase minutos para a localização devido a essas mudanças. Bom dia, bom dia. O Zé Vitor ganhou, sim, ganhou, Zainho, acabamos de falar. Bom dia, Nicolas, já trouxe verbas para achar? Fernando Pinheiro, agora que já podemos apertar o cinto, deputado federal, só se ressuscitar o Araceli. Bom dia, Rogério Moura, agora nós vamos ter que torcer, creio que levar. Aí vem, tem muita coisa que a gente ainda não pode falar, que tem o segundo turno. Deputado estadual, vamos para deputado estadual. PL, 21 cadeiras também.
0: Isso, e 17 o...
2: 17 a Federação PV, PT, PCdoB.
0: Então, aí você tem 38 de 77. Praticamente a metade também ocupados pelo PT. A
2: bipolaridade, e pelo... né?
0: É.
2: Aí você tem Partido Social, PSD, 9, Federação União PP, 8, Republicanos, 4, Podemos, 2, Partido PSB, 2, Avante, 2, Partido Novo, 2.
0: Duas. O Partido Novo não fez federal, mas fez estadual. A terceira seria daquela moça que foi secretária de governo, que eu esqueci o nome dela também, era muito cotada, do Novo. Parece que foi doutor Maurício.
2: Nós vamos falar aqui agora mesmo. PRD, 2 cadeiras. Partido Democrata, 1 cadeira.
0: PRD não foram 3, não?
2: 2 cadeiras. PRD, 2 cadeiras.
0: Não, PRD.
2: PRD, 2 cadeiras.
0: Será que o Breno não foi?
2: O Rede, 1, PDT, 1, PSOL, 1. Aí a gente já quer ir pesquisando, eu vou passando ali.
0: O PRD é para ir pro... Só um minutinho aqui.
2: Tá, porque... então eu vou lendo de cá enquanto você olha aí. Pode ser? Isso aqui, tá. Ó. Então os nomes aqui. Tenho parentes em patrocínios. Lá ainda se fala sempre em poder melhorar em tudo, ou seja, se conversa nos brasinhos, se falam que temos que eleger gente de patrocínio para podermos cobrar no futuro. Os mais experientes orientando os mais jovens nas provas dos fins de tarde. Muito legal, Vanilda. Eu falo que eu tenho inveja de patrocínio. Agora que não deu pro Bosco, acha que daqui 2 anos ele tenta para prefeito? É a Cris perguntando.
1: É uma indagação importante, né? Que a gente poderia depois também, não sei se mais tarde, começar a ver isso, porque é uma possibilidade, né? A não ser que ele também consiga lograr aí como suplente.
2: Bom dia. O povo está cansado de políticos, estão acomodados na cadeira e não fazem apenas o básico da função. Os eleitores estão dando preferência para deputados influencers como Nicolas Ferreira, Bruno Engler, Pablo Almeida, que aparecem fazendo o trabalho fora da caixinha. Cabe os políticos da cidade... Cadê? Cabe os políticos da cidade irem em busca de recursos com os deputados eleitos, independente de não ter um deputado com identidade araxá.
1: Eveline, coisa que a gente fala é que são 4 anos, né? E não são 4 dias. Se você não pensar bem, se você não se unir, como a Lídia falou, a banda passa.
2: Sim. Lídia, nesses nomes, quem que você determina aqui da nossa região?
0: Pois é, da nossa região aqui, eu tenho do PRD, o Fernando Breno, ex-prefeito de Coromandel. Tenho ainda
2: o primeiro nome.
0: A Lute Falcão, do Republicano.
2: Que foi uma...
0: 160 mil votos.
2: Uma surpresa a quantidade de votos.
0: O Elismar Prado, tá? que é da nossa região, é Uberlândia. A Chiara Biondini, que é filha do Eros Biondini, da nossa região.
1: Beraba nós tivemos.
0: É, deixa eu ver aqui na sequência. O Duarte, eu cheguei a olhar de onde ele era ontem, mas não é da nossa região, não.
2: Que é do Partido Bosco.
0: Que é do Partido do Bosco. Eu fui tentar ver também da onde que ele era. Não consegui. Ele vem como Duarte. A Maria Clara, que é de
2: patrocínio.
0: Patrocínio pelo PSDB.
2: Já no segundo mandato dela, uma menina nova, né, Lid?
0: Mandato.
2: Aqui o pessoal fala uma pena perder a cadeira do Mareriges, mas foi uma pena o Rafael Riz não ter disputado para o federal. Teria mais condições de unir os votos de Araxá e região. Terrível a perda da cadeira do deputado Bosco. Vou ficar na torcida para, através das articulações, ele poder assumir. Posso testemunhar que ele fez muito para Araxá, principalmente na segurança. Teve direcionamento de emergências nos 12 municípios que compõem o 37º Batalhão. Abraço aos amigos da Rádio Cidade e à minha professora Lídia. É a Vanessa aqui da Movarte, que ela fala, eu posso testemunhar, porque ela tem uma instituição que recebeu muita verba, assim, do
0: deputado. Exatamente.
1: Abraço para a Vanessa.
0: A Vanessa é muito trabalhadora e faz um trabalho muito bonito na Movarte. É uma pessoa que merece ser prestigiada com emendas, porque o trabalho que ela desenvolve hoje lá, principalmente com os idosos, é
1: bonito. Crianças também é bacana. E eu comi a galinhada sábado. Eu busquei lá.
0: Eles fizeram uma galinhada. São instituições que a gente pensa que são marcantes na cidade, tem que continuar o trabalho.
1: Tem sim, tem que ser apoiado sempre.
0: Ó, achei o Raul Belém aqui. Ele vem por Araguari, mas é da nossa região praticamente, né? Deixa eu ver quem mais aqui.
2: Bom dia, querida Lídia Jordão. Votei na senhora por 2 vezes, mas infelizmente quem ganhou não deu o valor à cidade. Os 2 deputados que perdeu foi exatamente por culpa deles ter apoiado uma pessoa aqui de Araxá.
1: Ele aconteceu também no sábado o Festival de Sorvete do Lions, que é muito importante para o projeto
2: Visão. Só um minutinho, não foi ela, não. Foi o Fagundes que fez todo esse discurso bonito, não foi a Vanessa, não. Desculpa, Fagundes. Ele está falando, foi a Vanessa que falou isso, não. A minha professora Lídia falou sobre o deputado Bosco. A
0: professora dele.
2: A Vanessa está até rindo aqui.
0: Agradeço.
2: Ela falou do Bosco, eu não ganhei nada, não. Ela tá até rindo. Agora que eu lembrei da nossa prosa, Vanessa. Vanessa até falou, não, ele não trouxe nada. É porque às vezes eu...
0: Mas nós mantemos os elogios da Vanessa,
2: que é do Fagundes.
0: E acrescentamos ao nosso comandante Fagundes, que fez um trabalho belíssimo aqui na segurança de Araxá também.
2: Exatamente. Deputado estadual aqui por nossa região, então nós tem o Tony Carlos também, né, Lídia, que veio por Uberaba.
0: Olhando aqui, já falei do Tony Carlos, né, que veio pelo PSDB também. Tem alguns que têm uma ligação forte. O Tony Carlos,
2: que é locutor também de rádio há muitos anos, né, trabalhou também tentou muito tempo.
0: Esse Fabão, eu não conheço, mas me informaram que ele é do PV e é de Uberlândia, mas eu não o conheço. Foi eleito também.
1: Estadual.
0: Que eu tenho, assim, notícia que é da região.
2: Senado.
0: O Fernando Breno, que eu já falei, são esses.
1: Senado agora, o Senado foi bem renovado, né?
2: O Senado
0: nós temos a representatividade.
2: Só fazer uma introdução aqui, que o Senado terá 4 senadores novos e 14 reeleitos. Quer dizer, um número bastante expressivo. 40 novos.
1: Renovação grande.
2: 40 novos. Sendo que, considerando os 27 mandatos que continuam e a substituição já definida, o PL vai ter 28 cadeiras. O PT, 9. Quer dizer, um número considerável para o PL, 28 cadeiras. O PT, 9. O MDB, 8. PP e União Brasil, 6 cada. PSD e Republicano, 5 cada, PSB 4, Novo 3, Novo 3 cadeiras, Podemos e PSDB 2 cadeiras cada, PDT e Rede 1 cada. além de uma cadeira sem partido. A soma fecha aí as 81 vagas da casa. E lembrando ainda que nós temos aí o Cleitinho, que foi eleito governador de Minas Gerais, deixará a cadeira para o primeiro suplente, que é o Alexandre Diniz, filiado também ao PL. E no Paraná, o Sérgio Moro, também eleito governador, será substituído no Senado por Luiz Felipe Cunha, do União Brasil. As duas trocas mantêm o PL com 28 cadeiras. Então, eu acho que foi para a gente falar aqui um pouquinho. Nós tivemos alguns nomes a serem considerados. A Michelle Bolsonaro, que foi eleita. Vou te dar aqui para você
1: por
2: comentar.
1: Por Brasília, né?
2: Por Brasília. Alguns nomes talvez você queira comentar aqui dos que foram eleitos para o Senado.
1: Antes do comentário da Lídia ou intervenção, fala-se que essa eleição, a do Senado, seria mais importante do que da presidência da República. É, Lídia?
0: Exatamente, porque o Senado, ele é considerado a representação da federação. Se nós vamos trabalhar com reforma tributária, essa participação do Senado é extremamente importante, porque são os senadores que vão trabalhar a defesa dos direitos dos estados da federação. E dentro daquela linha que eu expliquei da reforma tributária, eles são as pessoas que são mais conhecedoras o pressuposto é esse, né? Da matéria. E defensores também de direitos de estados exportadores, que são aqueles estados que dispõem da produção para outros estados, que são considerados aqueles estados consumidores, que são os estados de menor porte. Então é muito importante essa caracterização. Eu gosto da participação de uma mulher de Minas Gerais, uma mulher que tem uma formação de caráter municipalista. Não vou levar em consideração partido ou ideologia, mas nada que desabone a nossa futura senadora
1: Marília Campos,
0: pela sua administração em Contagem. Foram 4 mandatos de prefeita, da sua participação como deputada. Então, eu considero um excelente nome nesse aspecto, independentemente de qualquer composição partidária.
2: Assim como tivemos o Domingos Sávio, que é do PL.
0: Do PL, e também é alguém que tem uma participação efetiva no interior, que vem do interior, no caso dele, Divinópolis. Então, essa composição do PL e do PT significativa para os dois partidos, ela dá um apoio muito grande ao presidente que for eleito, tanto se for o Flávio Bolsonaro do PL ou se for o Lula do PT, porque eles têm números importantes para conseguir uma decisões nesse sentido.
1: Somente em relação ao STF, né, Lídia?
0: Também em relação ao STF, que eu volto a repetir, está trabalhando numa linha que a gente não idealiza para uma Câmara superior, um colegiado superior
1: corte,
0: da,
1: né,
0: justiça, que seria o nosso Supremo Tribunal Federal, para analisar questões voltadas para inconstitucionalidade de leis e não para legislar.
1: São muitas decisões sem base jurídica.
0: Inclusive a votação e a escolha dos futuros, vamos dizer, nós temos uma vaga em aberto para ministro do Supremo Tribunal Federal, vão passar pelo crivo do Senado Federal. Nós temos pautas importantes de propostas de emenda à Constituição. O Senado também trabalha como uma casa revisora de leis, que é o seu papel como a casa de moderação da igualdade, da representação das unidades da federação, diferente da Câmara dos Deputados, que representa o povo, porque aí a sua condição de membros depende da população dos estados. Por isso São Paulo, Minas Gerais e Rio de Janeiro têm as maiores bancadas na Câmara dos Deputados.
1: E nesses próximos 4 anos serão renovados 4 ministros do STF. Tá?
2: E lembrando que esses senadores, eles ficaram por 8 anos, né? Ô Lídia, nunca teve na história desse país,
1: jamais,
2: na história desse país, uma eleição com tantos governadores eleitos em primeiro turno.
1: 20.
2: Foram 20 governadores eleitos em primeiro turno.
0: Nós comentamos ontem, antes de iniciar o processo, eu ainda acreditava que de um ou outro lado, a gente poderia também ter o presidente em primeiro turno. Mas a expectativa que eu tinha para governadores era até um pouco menor do que essa. Mas eu acreditava que a gente teria muitos.

0: alunos. E o vice-governador candidato à reeleição em Tocantins foi meu aluno, Uberaba. E, ó, tá vendo? Quem sabe um dia eu chego lá.
1: Vou pro cenário de segundo turno para presidente.
2: Peraí, antes da gente para encerrar falando sobre isso, Armindo, só por uma curiosidade, nós tivemos duas estrelas, eu vou falar esse nome assim, volta para um partido só. Duas meninas que se despontaram muito. Uma é do PT e a outra é do PL. A do PT aqui em Minas Gerais é a Ana Elisa. Olha como são duas criaturas totalmente diferentes, em totalmente figuras diferentes. A do PT e a do PL totalmente opostas uma à outra, e são duas que se destacaram graças às redes sociais, e são duas meninas. A Elisa, que é de Minas Gerais, que é de Divinópolis, ela é filha de professor, é estudante de direito, é uma mulher negra, ela ganhou uma enorme projeção na internet, nós estamos falando de 1,9 milhões de seguidores, publicando inicialmente vídeos de reações e comentários e conteúdos de terceiros. Isso é muito comum, né? Você pega uma coisa e comenta aquilo, né?
0: Mas ela peça a sua opinião, né?
2: É isso. Riete, exatamente. Riete. Ela utilizou sua forte presença digital para pautar debates políticos com foco na geração Z. Sua campanha foi marcada por um forte financiamento coletivo. Na reta final da eleição, ela chegou a liderar o ranking dos maiores vaquinhas eleitorais do estado de Minas Gerais, superando adversários históricos em números de doadores individuais. A candidata construiu uma plataforma política defendendo temas como combate ao racismo e ampliação, defesa de cotas raciais, direitos das mulheres, feminismo, igualdade de gênero, fim da escala 6x1 e a defesa do trabalho digno, defesa da educação pública, implementação do passe universitário intermunicipal e incentivos para o primeiro emprego, enfrentamento e combate à desinformação e às fake news. Essa é uma delas. A segunda é Eduarda Campopiano. Ela é de São Paulo, nasceu em Campinas. Ela foi vereadora de Praia Grande e influenciadora conservadora, candidata do PL, ultrapassou 1,9 milhões de votos e superou nomes tradicionais da política. Ela tem 23 anos, é uma jovem parlamentar que ganhou uma projeção nas redes sociais com pautas conservadoras e alinhada ao bolsonarismo. A votação é a segunda maior da história do estado, atrás apenas dos cerca de 2 milhões de votos da Janaína Pascoal, né? A Eduarda é influenciadora. As pautas da Eduarda que vão completamente oposto à da Elisa. Ela defende a família e valores tradicionais, posicionamento antifeminista, criminalização do aborto, segurança pública, pautas sociais e econômicas, proteção à infância. Ela auto se intitula publicamente como a maior inimiga do feminismo. É contrária às pautas de ideologia de gênero e contrária ao progressismo. Declara-se contrária às cotas raciais em universidades ou concursos e rejeita qualquer iniciativa de formalização ou reconhecimento da prostituição como profissão.
0: É interessante. Quantos votos ela teve?
2: Mais de 1 milhão e tanto.
1: Quase 2 milhões.
2: Ela é a segunda maior, quase 2 milhões, ficou só atrás da Janaína Pascoal. 1 milhão e tanto.
0: Sabe que eu acho uma questão tão interessante? Eu fui estagiária da Câmara dos Deputados, meu último ano de curso de Direito. Nós éramos escolhidos entre os alunos do Brasil inteiro para irmos para a Câmara dos Deputados participar de um estágio de 13 dias. E naquela ocasião nós tínhamos que apresentar um projeto simulado, e eu apresentei a regularização da profissão de prostituta. naquela época, com direitos à previdência social. Isso eu tô falando de 1977, que foi quando eu me formei.
1: Era um tabu, né?
0: É, 21 anos, né? É. E você imagina. Então eu fico muito feliz.

0: de ver alguém pensando nisso. Agora é interessante, se você for fazer a análise, de onde que elas vêm e de qual estado que elas participam.
1: A diferença, né?
0: É, mas não é tão diferente se você pegar o Nicolas em Minas Gerais, que também é um jovem, com essa menina jovem do São Paulo, que tem praticamente as mesmas proposições e as mesmas ideologias. E de outro lado, você vê que aqui em Minas nós temos uma postura um pouco mais aberta do que essa postura no estado de São Paulo, que é uma postura mais fechada até pela escolha dos seus dirigentes, dos seus, vamos dizer, representantes maiores, né? Uma linha mais conservadora. Então, eu penso que isso tudo é reflexo das pessoas que vivem nesse estado. E também, muitas vezes, da origem dessas pessoas. Porque nós temos também, dentro do nosso estado, pessoas dessa natureza, como nós também temos no estado de São Paulo, pessoas que são voltadas para maior, vamos dizer, uma maior tendência à abertura em relação a pautas sociais, que são de muita discussão. Então, eu acho que isso é um retrato, sabe, Eveline, dos estados. É um retrato muito próprio dos estados. Minas, apesar de se dizer um estado conservador, graças àquela característica que nós descrevemos ontem, que é uma característica do estado brasileiro, diferenciada por regiões, você tem essas pautas, você tem um governador como o Cleitinho eleito, em contrapartida você tem um governador conservador e não tão paulistano ou paulista como o Tarcísio, entende? Então são essas questões que levam o eleitor a ter uma visão majoritária em relação a essas questões.
1: Não, antes do presidente, qual o futuro político do Romeu Zema, depois de tudo?
0: Olha, eu penso que o Romeu Zema, conforme ele mesmo declarou, vai ter um afastamento da política. Ele já havia declarado que se ele perdesse a eleição, ele sairia da política. Eu penso o seguinte,
2: eu penso que a política sai do ser humano?
1: É, aí que tá.
2: E a política sai do ser humano?
0: Eu acho difícil, né? Eu não sei se é porque a gente vive isso, né? Eu falava com vocês ontem que à medida que a gente olhava os resultados, a gente ficava mais emocionado. Quase que eu esqueço do microfone umas 2000 vezes.
1: O bichinho da política picou, minha.
0: É
1: uma vez só.
0: Então, essa questão é uma questão que eu raciocino com muita assim, dificuldade. Sim. Porque eu não sei também o que as pessoas esperam do Romeu daqui para frente.
1: Ele declarou ontem já à noite que foi o primeiro e o único a declarar que hoje ele ia hipotecar seu apoio ao candidato, né, à presidência, Flávio Bolsonaro. Os outros ficaram em cima do muro. Caiado falou assim que vai depender do partido. O próprio Cury falou que vai ficar.
3: O pessoal tá esperando aquela famosa negociação, né? O que vai sobrar para mim?
1: O Cury disse que vai ficar neutro, né? Mas o Romeu foi o primeiro. E eu acho que, de repente, ele pode ter um protagonismo dentro desse caso, o Bolsonaro foi eleito, né?
0: Ele não se consolidou como uma liderança nacional. Ele é consolidado como uma liderança estadual, mas sim, não
1: nacional.
0: Nacional, né? Então a gente quer pensar nesse sentido e ver o que pode gerar dessa segunda fase do Romeu aí já sem um cargo eletivo. Eu creio assim que realmente ele vai ter que se repensar,
1: se reinventar
0: da mesma forma que eu estou vendo isso em relação ao PT, que já tem uma liderança um tanto quanto desgastada em função, acho que todos os partidos hoje, em função do que nós assistimos aqui com esses jovens sendo eleitos, vai ter que repensar os seus valores e os seus posicionamentos. E passa isso também pelo novo e pelo próprio Romeu Zema, que é alguém que se firmou aí através da sua eleição no novo.
1: E pra gente encerrar agora, Qual a perspectiva de um segundo turno para presidente da República? Flávio Bolsonaro saiu um pouco na frente. O que, que se esperar agora?
0: Olha, a expectativa é o seguinte, que o Flávio venha com um apoio maior, embora sem palanque nos principais estados, porque já as eleições já foram consolidadas, ele teria palanque hoje só no Rio de Janeiro, que é o seu estado de origem, né? Inclusive é o estado onde ele começou a sua campanha, mas ele não tem mais palanque em Minas e nem em São Paulo.
1: Mas ele tem apoios, né?
0: Mas ele tem apoiadores. E dentre a gente assistiu aqui o número de governadores eleitos, a gente pensa que ele vai ter um apoio muito grande dos governadores em todo o Brasil, porque a gente não sentiu isso só numa determinada região. Com essas vitórias, o PL é que fez o maior número de governadores. Então, esse é um apoio muito grande.
1: Pode fazer a diferença, né?
0: Pode fazer a diferença. E tem também, do outro lado, o Lula, que não teve ainda caracterizado um apoio, uma expectativa de apoio dos outros candidatos. A não ser, não sei como é que vão se portar esses outros candidatos. Mas, enfim, não é uma expectativa de crescimento. Ele vai ter que de alguma forma, buscar desculpa, o apoio dentro dos próprios eleitos do partido, tanto para o Senado, como Câmara dos Deputados, como governo.
1: Vai começar tudo de novo, né?
3: Uma pergunta dentro do comentário do ouvinte. Você acha que o Maririnja queimou o filme dizendo centro-esquerda e a favor do Alexandre de Moraes e a favor do Lula também, que ele falou alguns vídeos? Você acha que por isso o Nicolas tomou tanta repercussão em Araxá?
0: Não penso dessa forma. Penso que realmente foi uma falta de planejamento partidário em função do quociente eleitoral. Isso tem que ser a maior preocupação de qualquer presidente. Ele, como presidente do PDT em Minas Gerais, ele tinha meios de buscar essa consolidação. É o que o presidente dos partidos normalmente faz, é buscar um apoio para si, tá? Em relação aos outros candidatos, para se garantir como eleito.
1: Ele se preocupou muito com a eleição do Calil e esqueceu a dele.
2: Lídia, mais uma vez, obrigado.
1: Muito obrigado.
0: Imagina, é uma satisfação
2: mais
0: falar
2: uma
0: com
2: vez,
0: vocês.
2: Obrigado.
3: Fazer isso mais frequente, né?
1: E nós contamos com você.
3: Não só
1: dia
3: em
1: 25,
3: eleição.
1: Viu, Ibelino? 25 já tá marcado, hein?
2: Dia 25. Já não aceito, não.
1: Obrigado, viu?
0: Eu Lídia, que agradeço, foi uma satisfação ficar aqui com vocês.
1: Dormiu aqui, ela dormiu aqui, viu, gente? Com a gente aqui.
0: É sempre muito ontem. Agradável conversar sobre assuntos que a gente ama, né? E eu amo a ciência política, eu amo conhecer esses detalhes, eu amo conhecer as pessoas que vivem a política. Eu gosto de ser vista como uma política com característica profissional. Não pode ser vergonha para ninguém ser um político profissional.
1: Bacana.
0: Embora eu seja, na minha concepção, servidora pública, eu entendo que o próprio político é um servidor público da maior importância. Então, a minha vida pública é pautada no servir, que pode ser tanto do encargos eletivos, como encargos de concurso, como eu já fui concursada, sou aposentada, como também encargos de em comissão, que a gente gosta de trabalhar e gosta de ver a cidade onde a gente vive, o estado onde a gente vive, bem administrado, com abertura para as pessoas se manifestarem. E nós temos que pensar que nós vamos ter um papel preponderante nas receitas dos estados, e principalmente nós temos uma responsabilidade muito grande de Araxá nos próximos anos em relação às riquezas que nós temos e que tem que ser muito bem valorizadas. Alguém mencionou ali o perigo de deixar Araxá cair em mãos internacionais. E aí o governo vai ter que ter pulso para pensar que nós somos os grandes detentores das nossas riquezas. E as nossas riquezas têm que ser valorizadas. Tá? Muito obrigada por essa oportunidade.
1: E amanhã a gente fala tudo sobre o Ganso. Ganso ganhou.
2: E outra coisa, só agradecer a nossa imensa audiência.
1: Grande.
2: Gente, desculpa, não deu tempo de ler um terço dos comentários. Desculpa mesmo, eu tento, eu fico nervosa, eu fico ansiosa, eu começo a morder a língua, porque eu quero ler todo mundo.
0: Aí vamos passar os nossos Instagrams para as pessoas que quiserem encaminhar para nós as perguntas. O meu é Lídia Jordão Araxá, que não ia deixar o Araxá de fora, porque eu tenho que dar uma ligação forte
2: na nossa cidade, né?
0: Nossa, porque eu sou do Araxá, né?
2: E nós somos do Araxá.
0: Então, quem quiser fazer perguntas ou encaminhar,
1: pode mandar
0: pro meu Instagram, Lídia Jordão Araxá, que eu tenho o máximo prazer,
2: né? É só agradecer, e eu quero aqui em particular agradecer a toda essa equipe que fica por detrás aqui da gente, Lídia, que nos ajuda imensamente. Todos, assim, né? A Dani, a Deise, o Maurinho, o Leandro, né? Às vezes a gente fica
1: falando.
2: O Marquinho, a gente fica.
0: Cada um que ficou
2: só dos que
3: Barbosa, que foi barrado na escola.
1: Marília.
3: Barrado na escola.
2: Então, às vezes a gente fala só dos que estão aqui na bancada, mas a Rádio Cidade é composta por uma turma maravilhosa. Eu comecei a nominar, depois fico até com medo de esquecer alguém, mas um a um que nos ajudou, que esteve presente nas escolas, o Fernando, que foi voluntário ali para nós, agradecer um a um, muito obrigada pelo carinho de vocês, pela atenção, e vocês, meus ouvintes, ó, vocês são 10. Amanhã a gente tá
0: são
2: de volta.
0: São 10 em Minas Gerais. São 10.
2: Exatamente. Obrigado.
1: Valeu, até amanhã, gente.
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2: 11 horas e 3 minutos.

0: começando essa receita, hein? Uma pitadinha de teclado. Aí tá bom. Guitarra a gosto. É um pouquinho de baixo. Boa! Vou misturar a bateria. Agora, um punhado de voz.
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0: É, nós temos a receita dos maiores hits do Brasil.
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0: Bom dia.
5: Bom dia, cidade, 11 horas e 11 minutos, nas horas iguais nessa segundona, dia 5 de outubro de 2026, pós-eleições. E aí, como estamos? Temperatura amena, estamos a nossos 20 graus dessa segundona, aí que provavelmente vai ser chuvosa também. Vem comigo, sou Iris Santiago, essa é a Hora do Rango, seguimos até uma. Participe pelo nosso WhatsApp 998-20-9450. Para começar, já vamos com informação com a galera do campo. É o Agro na Cidade.
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7: Se você quiser ficar apavorado, vá ao sacolão ao supermercado comprar 1 quilo de limão Taiti. Pagando um bom preço, você vai desembolsar R$10. Mas tem estabelecimento cobrando acima de R$12 o quilo de limão. Em contrapartida, o preço da laranja ainda está bem razoável. Banana prata está barata, baixando de R$5 o quilo. O abacate está na época de boa produção e com preços chamativos. Mamão, maracujá, manga sobrevivem bem na primavera e estão baratos. Quando as chuvas começarem com mais força, a maioria das frutas sobe o preço, porque a perda de qualidade diminuindo a oferta. E o mesmo vale para as verduras, os legumes. E vamos observar também os preços do arroz e do feijão, que continuam subindo silenciosamente. Assim como as carnes de frango e suína, que deram um pulo agora no final de setembro. O boi nem se fala. Picanha, então, está cada vez mais longe da mesa do consumidor brasileiro. Valdir Barbosa.
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1: Bom dia, cidade, 11:15.
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1: 11:17.
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1: Na Trend 94 você curte Marco e Mário pra vida inteira.

0: Morada 37, Bruno e Barreto. Marco e Mário também com música nova pra vida inteira. Retorno da dupla aí depois de 12 anos, né, de pausa. Retornando com Pra Vida Inteira. Marco e Mário foi o destaque da Trend 94. 11:22, participe pelo nosso WhatsApp 998-20-9450. Vamos com notícia com o Minuto News.
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0: 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Segunda-feira pós-eleição e o Brasil amanheceu repercutindo os resultados das urnas. No cenário nacional, a disputa presidencial segue o segundo turno entre Flávio Bolsonaro e o presidente Lula. O mercado reagiu logo cedo. O dólar abriu em queda expressiva, abaixo da casa dos R$5. Em Minas Gerais, a definição para o governo veio logo no primeiro turno com a vitória do Cleitinho. Já no cenário local, Araxá registrou vitória de Flávio nas urnas na cidade, mas termina esse pleito sem eleger representantes locais diretos para as cadeiras da Assembleia Legislativa e da Câmara dos Deputados. Uma reviravolta no final da apuração acabou tirando a vaga do deputado Bosco. A previsão do tempo para hoje, para a semana em Araxá, será de instabilidade com pancadas de chuva ao longo do dia. 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

0: da democracia.
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6: 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Bora pro WhatsApp, 998-20-9450. Ela chegando dando seu bom dia, Rayane.
7: Minha querida Iris Santiago, muito bom dia para você.
6: Bom dia.
7: Excelente semana a todos nós, sintonizados aí no 94,5. Eu quero pedir a música do Zé Neto e Cristiano, Mulher Maravilha, que é dedicada pro meu marido Silvio nessa manhã. Também deixar um super beijo para ele. Minha querida, sucesso sempre, Cidade. Dá muito gosto de ouvir.
6: Para nós, minha linda, um super abraço, viu? O Max também tá curtindo a nossa programação. Bom dia para você. Abadia, chegue junto.
8: Oi, Iris.
6: Opa!
8: Deus te abençoe.
6: Amém.
8: Tá tudo bem aí?
6: Tá bem, graças a Deus. E aí, por aí?
8: Tô curtindo essas músicas boas todas aí. E pra todos aí da Rádio Cidade. E pra todos os ouvintes a mais que estão vindo no seu programa.
6: Certinho, Badia.
8: Então valeu, Iris.
6: Valeu, minha linda. Super abraço pra você, viu?
8: Uma tchau, tchau.
6: Uma semana abençoada.
8: Um abraço.
6: Quem mais tá por aqui? A Fatinha. Oi, Fatinha. Bom dia, gatinha. Opa, que bom! Sexta-feira ela foi sorteada, né? Aí com a cerveja do Comercial Aeroporto. E tá agradecendo lá o pessoal maravilhoso, uma educação. Me receberam com muito carinho, estou muito grata, viu? Deus abençoe vocês. Amei conhecer eles, gostaria de ouvir De Bem com a Vida com Rio Negro e Solimões. É uma carimba que a cidade dá gosto de ouvir. Os melhores prêmios, né? Tá aqui na sua Rádio Cidade. Fico feliz, Fatinha. Um abraço também pra galera do Comercial Aeroporto, né? Sempre apoiando as nossas ações promocionais. O Eduardo também tá por aqui. Bom dia, bom dia. Tudo bem? Manda Engenheiros do Havaí, quebra-cabeça. É o Eduardo do Jardim Natália, sempre de numa nave cidade, né? Vamos ver se ela decola nessa segunda, tá? Instabilidade no tempo, aí muita chuva, nuvens pesadas. Então vamos ver se a nave consegue levantar voo. Vamos com o João. João Gustavo e Murilo, nesse bloco tem postinho de gasolina pra você. Henri Freitas passa por aqui também, me fala qual necessidade.
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0: Gustavo e Murilo, postinho de gasolina. Foi o começo do nosso bloco. 11h34 tem informação automobilística na cidade com Auto Papo.
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2: Durante muitos anos, se pagava para o governo estadual o IPVA, o Imposto do Automóvel. E o Detran emitia um documento comprovando esse pagamento que permitia a circulação do carro. Depois, a responsabilidade de imprimir esse documento em papel formato A4 passou para o dono do carro. Mais recentemente veio a eletrônica e eliminou até a necessidade desse papel, pois o documento está no aplicativo da carteira digital de trânsito. Mas ainda tem gente preocupada. E se eu não tiver nem o papel e nem um celular para comprovar que eu paguei o IPVA? Simples, o agente da fiscalização usa o celular dele integrado ao do Detran e fica sabendo se o IPVA foi ou não pago.
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2: 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Tem Ali Just nesse bloco para você curtir. Calgueu e Displicente, WS e Rei Vaqueiro. Sim.

0: Você curtiu aí Displicente? Wesley Safadão e Rei Vaqueiro. Ellie Just Calgueu encabeçou esse bloco aqui, viu? 11h45, sim, faltando 15 minutinhos para o meio do dia. Mudando, agora falta só 14 para o meio do dia dessa segundona.
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0: 11h47.
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4: Ai, Jesus, que essa tosse não passa. Faltando 10 minutinhos para o meio do dia.

aqui com a gente, por favor, tá bom? É o cachorrinho aí do Paulinho, que trabalha lá no com o Max dos Forros. Então, caso você tenha encontrado aí um cachorrinho Shih Tzu com essas características, tá? Corpo branquinho e as manchas marrons nas orelhas e aí ao redor dos olhos, ele atende pelo nome de Theo. Avisa pra gente, por favor. 11h51, vamos com música. Aumenta o som, que tem Telefone Mais aí com Pinti e Zezé de Camargo, Evandro Júnior, Caí na Sua Lábia e Ed Brito e Samuel, Toda Mulher.

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3: Eleitores que não votaram nesse domingo, primeiro turno das eleições 2026, devem apresentar a justificativa até o dia 3 de dezembro. Em qualquer cartório eleitoral, pelo e-título ou pelos sites do TSE, Tribunal Superior Eleitoral, ou do TRE, Tribunal Regional Eleitoral de Minas. A justificativa serve para os eleitores que não estavam no domicílio eleitoral no horário da eleição e, portanto, não puderam votar. O eleitor que não votou no primeiro turno pode votar normalmente no segundo turno. Isso porque o Tribunal Superior Eleitoral considera cada turno como uma eleição independente. A regra vale também para o cenário de justificativa e quitação da multa eleitoral. Caso o cidadão se ausente nos dois turnos das eleições, deve justificar os dois dias e pagar a multa dos dois pleitos. O título do eleitor é cancelado em caso de falta de justificativa e de quitação em três eleições consecutivas, isto é, em três turnos seguidos, segundo o TSE. O prazo para justificar a ausência no segundo turno é dia 8 de janeiro de 2027. Neste ano, o segundo turno das eleições é no dia 25 de outubro. Para a Rede Itaçati, repórter Fernanda Viegas. 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
3: Tem mais música? 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

0: Tudo bem com a senhorita?
1: Eu tô bem, você?
0: Que bom, comigo tá tudo na paz.
1: Que legal. Eles,
0: você poderia tocar pra mim? Descer lá pra BC? Eu queria oferecer pra você e Tamília, pro bebê, a Silene, Sileiane e Sacraol, a Tianinha, Fernandinha, a Pedrina, Jona do Grambazar, Badir e Joel, o Bitinho Família, Douglas, a Requeijão, para todos que estão na escuta da 94.5, tá bom?
1: Tá bom.
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0: Tchau, obrigada.
1: Super beijo pra você, viu? Bora atender o pedido da Rayane? Ela pediu Zé Neto e Cristiano, Mulher Maravilha.
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0: 12h17 na cidade. Você curtiu aí Marcos e Belucci, pena que você já namora. Teve Danilo e Davi também, Eu Não Sou Terapia. E atendemos o pedido da Rayane. Zé Neto e Cristiano, Mulher Maravilha. Vou pro comercial rapidinho, mas já eu tô de volta.
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0: Cidade 12:18.
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4: 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Tem destaque da Trend 94 para você com Marco e Mário.
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Claro que dá gosto de ouvir. E aí, você tá de bem com a vida? Igual Rio Negro e Solimões? Foi pedido da Fatinha. Atendemos mais um pedido. Merecemos palmas. Teve Fala Mansa também com A Origem de Tudo. Marco e Mário foi o de

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1: 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O que vem a ser um recall? É quando a fábrica percebe um defeito durante a produção do automóvel que envolve segurança ou saúde dos ocupantes do carro e obrigada a chamar, através de publicidade, os carros de volta à concessionária para o reparo gratuito. Quando a fábrica faz o recall, ela comunica ao governo e o Detran registra no prontuário do automóvel que ele foi chamado para um recall e só elimina esta notificação depois que o carro é levado para a concessionária para resolver o problema. Se o dono não atender o recall, o Detran não emite o certificado que permite sua circulação e nem que o carro seja vendido.
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14: 12h35, bora destacar a música de hoje. O Eduardo do Jardim Natália, a nave não vai ter condição de sair hoje com Engenheiros do Havaí, que você pediu quebra-cabeça, mas eu te convido aqui a curtir a música de hoje, que tem essa banda Red Fox, que depois que ela lançou o Palpite, agora tem Garotos 2. É nesse estilo aí meio country rock, né? Mantendo a estrutura da letra da música e a sua sonoridade também. Você sabe que essa canção de... que foi cantada por Leone em 1993, se eu não me engano, é uma resposta à música Garotos do Kid Abelha. É, meu filho. Kid Abelha, ela dá uma... né, viver um ponto de vista aí do feminino, né, a letra funciona como uma crítica leve e irônica aos homens. Aí Leone compôs aí Garotos 2, dizendo que os homens não agem assim por malícia, mas sim por ficarem completamente vulneráveis e bobos e sem controle diante do poder e da sedução do mistério das mulheres. Será? Hã? Então esse é o destaque da música de hoje com Red Fox, Garotos 2.

0: Tipo assim, né? Precisa nem pintar a cara.
1: Obrigada!
0: Paula Fernandes, Simone Mendes, Circo. Telefone Sem Fio passou por aqui também com Mari Fernandes.
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0: Pra você curtir. E teve Red Fox, Garotos 2, a missão. Faltando 15 minutinhos para uma, eu vou pro comercial já já.

0: Obrigada aí pela sintonia, viu? Ô Anderson, boa tarde, uma excelente semana pra você.
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0: Continua a mesma coisa, 12:45.
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7: Bom, gente, bora ficando por aqui. Amanhã nos encontramos a partir das 10h30 na programação Cidade. Obrigada pela participação e companhia, viu? Deixo vocês curtindo João Neves, Saudade Sabe Nadar.

0: linda, que honra, bicho.
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4: A Polícia Civil do Rio de Janeiro prendeu um dos chefes do tráfico do Comando Vermelho. John Vitor do Nascimento Araújo, conhecido como Malandrex, foi localizado no Aeroporto Internacional do Galeão, na Zona Norte do Rio, após desembarcar de um voo nacional. Segundo a polícia, o criminoso é apontado como um dos principais chefes do Comando Vermelho na comunidade César Maia, em Vargem Pequena, na Zona Oeste da capital fluminense. De acordo com as investigações, ele exercia uma posição de liderança na facção e era responsável pelo tráfico de drogas e extorsões a moradores da comunidade. Ele foi localizado após um trabalho de inteligência da corporação. O traficante foi autuado em flagrante por associação para o tráfico.
0: Para a rede Itaçate,
4: do Rio de Janeiro, Diana Rogers.
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1: Legal, conferindo a hora em Cidade 1:03 agora.
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8: 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Alô, cidade, tudo bem? Segunda-feira, tem mil bom, hein? Tá gostoso, hein? Hoje, dia 5 de outubro, sou Marcos Roberto, tá no ar, hein? Temperatura máxima, depois aí do primeiro turno da

0: segundona, uma ótima tarde pra você que tá ligado, pra você que tá acompanhando. Ainda teve por aqui Fred e Fabrício, Você Não Cuidou, a primeirinha, foi de Paulo e Paulina abrindo a sequência, né? Fim no fim. WhatsApp 998209450, tá liberado, hein? Pra você participar aí da programação da cidade. Temperatura agora de 21 graus, hein? Aquele abraço, obrigado aí pela companhia. 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A Vívia tá ali, ó, no WhatsApp Cidade. Valeu, Vívia. Daqui a pouquinho tem a sua. Aguenta a mão aí, já já.
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0: Cidade 1:23 agora, hein? Pra você ligado, ó, Marcos.

0: produção. Que honra demais poder estar aqui, viu?
1: Você tá doido.
0: Obrigado, gente. Obrigado.

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1: É a sua rádio em 1h32, em Cidade 94,5. Aquele abraço, obrigado aí pela companhia. Deixa eu mandar um abração aqui pra Zilda. Alô, Zilda, tá lá ligadinha, tá acompanhando, tá trabalhando ali na casa do seu Enio. Aliás, amanhã é o aniversário do seu Enio Braga, né? E desde já nosso abraço, nosso carinho. Falou, seu Enio, já vou mandar um abraço que amanhã é o aniversário dele, hein? 1h32.
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1: Agora 1h35, hein? 25 para as duas. 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

0: Cidade, 1h46, em seu encontro, hein? Pra você que tá ligado, ó, Sorriso Maroto Ferrugem, né? Grupo Pensadeus aqui na programação Cidade.
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8: O café encerrou a semana passada com alta nos preços. A saca do tipo 6, bebida dura, vale R$ 1.608. Tipo 7, bebida dura, R$ 1.528. E tipo 6, bebida riada, R$ 1.307. Os três tipos tiveram alta de R$ 11. Tipo 7, bebida rio, fechou em R$ 1.081, alta de R$ 12. No mercado futuro para dezembro, a saca fechou a sexta-feira valendo US$ 351,90, alta de US$ 1,95. Informações do Centro do Comércio de Café de Minas Gerais. Repórter Estela Torres.
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20: Ó, manda um alôzão pro meu amigo Cassim do Cavaquim. Tá lá ligadinho, tá lá na oficina, ó. Estamos aqui na oficina te ouvindo, hein? Então, um abração pra você. Falou, Cassim, aquele abraço pra você. Abração pra Zilda também, tá ali trabalhando ali na casa do Soreno Braga. E amanhã é aniversário do Soreno, hein? Então, já parabéns, felicidades. Muitos anos de vida é o que nós desejamos, hein? WhatsApp 998-20-94-50. Hoje, segunda-feira, dia 5 de outubro. Aquele abraço, obrigado aí pela companhia. Sou Marcos Roberto, tô aqui com você na Cidade FM.
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22: Temperatura máxima:
21: 94 graus.

0: Esse é o som na programação Cidade FM. Até quando? Pra você que tá ligado, pra você que tá acompanhando, aquele abraço, obrigado aí pela companhia. Ó, deixa eu liberar aqui pra você participar do Cinemais Shopping Boulevard Garden. Já tem aqui os convites aqui para o Cinemais, hein? Tá em cartaz aí, Veritai. Também aí, Galinha Pintadinha, o filme para criançada, Minha Melhor Amiga, Vingadores Ultimato Encore, relançamento na telona do Cinemais Shopping Boulevard Garden. Tá afim de ir ao cinema? Então manda para mim no WhatsApp Cidade 998-2094-50. Coloca seu nome, eu quero, para você concorrer a ingresso aí para o Cinemais Shopping Boulevard Garden. Ó, deixa eu dar um toque aqui, ó. Foi encontrado uma carteira com todos os documentos, é do Matheus Carneiro Martins. Quem conheceu o Matheus Carneiro Martins, dá um toque nele aí, né, que tá lá no assados.com, na João Paulo II ali, tá certo? Então o pessoal lá encontrou, mandou ali, mas se vocês puderem deixar aqui na Rádio Cidade, fica mais fácil, né, que o pessoal procura mais aqui. Então se você puder fazer esse favorzinho aqui, de deixar aqui, né, se alguém conheceu o Matheus, dá um toque nele aí, né, informe pra ele, ou manda um WhatsApp ali, que a gente manda lá também, né, o endereço aí onde tá, tá bom? 3 pras 2 agora.
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0: volta em mais uma do Péricles. Para você acompanhando Cidade FM, temperatura máxima até quando, hein? E ainda teve o Natanzinho até quando e perdas e danos para você ligado aqui na programação da 94,5. Cidade, a sua rádio, sempre ao seu lado, sempre em primeiro lugar. Aquele abraço, obrigado aí pela companhia. Um abraço para você em casa, no trabalho, enfim, aonde você estiver, hein? Segunda-feira, Cidade FM. E a gente fica aí, né? Com a pena de ter perdido aí, né, a nossa vaga na Câmara dos Deputados. Aliás, lá em Belo Horizonte, né? O deputado estadual Bolso não foi eleito. É um trabalho belíssimo que ele sempre fez por Araxá e toda a região. E Araxá, mais uma vez, né, fica assim o seu deputado, né? Voltando, né, àquela antiga. Né, faz falta e vai fazer muita falta, né? Não só para Araxá, mas também para toda a região. Né, e fica aqui também o meu abraço, meu carinho para todos que trabalharam aí na campanha, né, dos deputados candidatos, né, a deputados aqui de Araxá, que foram vários, né, infelizmente Araxá não fez nenhum. Perdemos também, né, o Mário Irins, que era o deputado federal, que era apoiado também por Araxá, também não conseguiu. Tiveram uma votação boa, né, mas não conseguiram, né, ser reeleitos nessa eleição desse ano, hein? 2:01 agora, vou dar aquele giro, daqui a pouco eu volto com você, já já.
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2: Olha, tá na hora de mais uma edição agora para você ligado em Minuto News Cidade FM. Vamos lá, vamos ver o que está acontecendo aí no país. Gente, vocês acreditam, ó, 7 candidatos a deputados estadual, né, aparecem com 0 votos computados, né, nos resultados aí do primeiro turno das eleições deste ano. Segundo os dados, né, do Tribunal Superior Eleitoral, eles disputaram vagas nas assembleias legislativas do Acre, Goiás, Pará, Pernambuco e Roraima. Nos 5 estados, né, os arquivos do TSE indicam 100% das sessões totalizadas para o cargo. E esses não receberam nenhum voto, ou seja, nem deles mesmo. Deve ter desistido lá no começo também, né? Deve ter ficado só o nome. 12 e 3.
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2: Muito bem, 2:08. 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
2: Olha essa que fez sucesso, hein? Com João Mineiro e Marciano. Tá voltando agora com Zezé de Camargo no projeto do Piunte. A música bacana, legal, pra matar saudades. Telefone mais, hein? É modão.

0: 2:11. Ei, modão, hein? Ô, Elvis, o Elvis tá lá, ó. Que isso, Elvis? Só tá começando a semana, hein? Nesse naipe? Aí não, hein? Vixe Maria. Zezé de Camargo, telefone mais matando a saudade do João Mineiro e Marciano. 2:12. Pra você ligado, aquele abraço, tudo de bom. É, seja onde você estiver, é que você tenha um dia, uma tarde abençoada em sua vida. É o que nós desejamos. 2:12.
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0: também vai sim, hein? 12h15.
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20: Ó, 12h20, hein? Continue participando, hein, da promoção dos cinemais, hein? 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Tá em cartaz Verity. 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

tarde, 12h29, hein? Sutilmente, esse é o Jeito Moleque, passando por aqui na sua tarde, segunda-feira, para você que tá aí acompanhando, trabalhando, bom trabalho, né? Seja onde você estiver, seja o que você estiver fazendo, né? A Rádio Cidade faz o fundo musical aí para suas emoções. Então, aquele abraço, obrigado aí pela companhia. Deixa eu dar um toque mais uma vez, né? Foi encontrada ali uma carteira com os documentos, né, do ouvinte nosso, senhor Matheus Carneiro Martins, tá lá na João Paulo II, né, no assados.com. Então, quem conhecê-lo aí, ou se ele estiver ouvindo, tá certo, dá uma passadinha lá e pega a sua carteira com os seus documentos. No assados.com, na João Paulo II, Matheus Carneiro Martins,

0: 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Meu amigo Bitinho, Bitinho tinha que correr ontem, né? Lá na votação, lá no Uni Araxá, né, Bitinho? Fala comigo, Bitinho.
1: Aí,
0: aí, ó, Bitinho das Galinhas.
1: Tudo bom,
0: ó, graças a Deus. O dia tá melhor, né, Bitinho? Mas é assim mesmo.
1: Se tiver dinheiro, você passa uma música aí dos Goiânia. É assim, pra mim, viu? Qualquer um tá bom.
0: Qualquer um, deixa comigo.
1: Quer dizer, pô, vem pra sua família, pra todo mundo da sua família no bar São Geraldo, pra Bate de Osoel, é de Osóis, pra Anjos, pra Inês, viu? E pro Cláudio da Reciclagem, pro Ricardo, viu? E para todo mundo aí, né? Porque muita gente aí, Rogério, Marinho, entendeu? Pra todo mundo aí, um abraço.
0: Abração pra você, daqui a pouquinho eu vou tocar o Juliano César, fica ligadinho aí, acompanhando. Falou meu amigo Bitinho das Galinhas, tava lá ontem, né? Encontramos lá no Uni Araxá, 2h31.
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6: Na hora, em mais uma edição da música de hoje, trazendo esse clássico.

0: certeza, em 12h45, Eduardo Costa, Imagina Eu, Sai Dessa Vida. Juliano César foi lá pro Bitim, né, Bitim? Aquele abração pra você.
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2: Por aqui agora 2h46.
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2: E é bom demais, hein? Cidade FM, agora 2h50, hein? 10 soltando para as 3. Deixa eu dar um toque mais uma vez em cartaz, hein? No Cinemais, Shopping, Boulevard Garden, né? Verity. Ainda tem Galinha Pintadinha, o filme, Minha Melhor Amiga, Vingadores, Ultimato, Encore. É o relançamento do Vingadores na telona e do cinema. Está a fim de ir ao cinema, concorrer a convites? Manda para mim no WhatsApp Cidade 998-2094-50. Coloca seu nome, eu quero, para você concorrer, hein, a convites para o Cinemais Shopping Boulevard Garden.
10: Excelente tarde, Marcos Roberto.
2: Oi, Rayane.

Tia Joana tá lá ligadinha, né, Joana? Preparando aí pro dia das crianças. Gente, quem puder ajudar, ajude lá. Fazer carne moída, refrigerante, pipoca, bala, pirulito.

0: abençoada para você, para todos os seus ouvintes. Deus abençoa grandemente nós todos,
1: amém,
0: né?
1: Amém, nós todos.
0: Marquinhos, manda as músicas da sua programação aqui para nós no Gran Bazar, para minha turma de sempre que está lá curtindo o seu programa, tá? E para você, todos os seus ouvintes, que nós possamos ter uma tarde abençoada.
1: Amém.
0: Manda as músicas aí para as meninas lá no Gran Bazar.
1: Combinado. Abração para todo mundo aí. E quem puder ajudar a Joana, lá do grupo Esperança e Caridade, tá certo? Ela pertinho, né? No postinho lá no Serra Morena, perguntou ali, todo mundo sabe, leva lá a sua doação, né? E ajude também para ela fazer uma festa da criançada legal, bacana. Tem também a do Maurinho Moraes, né? Que é a Caravana da Alegria, né? Que roda a cidade toda. Quem puder também ajudar, pode deixar aqui na Rádio Cidade, na Cassiano Lemos 87, né? Ou ligar pro Maurinho, que ele busca também a sua ajuda, sua colaboração. Se você quiser fazer um Pix também, é o mesmo telefone 999-41-1614.
2: Só aqui você tem a música certa.

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6: Polícia Civil do Rio de Janeiro prendeu um dos chefes do tráfico do Comando Vermelho. John Vitor do Nascimento Araújo, conhecido como Malandrex, foi localizado no Aeroporto Internacional do Galeão, na Zona Norte do Rio, após desembarcar de um voo nacional. Segundo a polícia, o criminoso é apontado como um dos principais chefes do Comando Vermelho na comunidade César Maia, em Vargem Pequena, na Zona Oeste, da capital fluminense. De acordo com as investigações, ele exercia uma posição de liderança na facção e era responsável pelo tráfico de drogas e extorsões a moradores da comunidade. Ele foi localizado após um trabalho de inteligência da corporação. O traficante foi autuado em flagrante por associação para o tráfico.
7: Para a rede Itasat,
6: do Rio de Janeiro, Diana Rogers.
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1: Ó, por aqui agora 3:04.
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1: Tá pintando mais um, hein? 3:09. Gustavo Lima, Bala Lojada.

0: Faz assim, ó.
1: Espera ao menos arrumar outra pessoa e empatar com você.
0: Só isso que eu sei empatar.

0: 11h19, é o encontro. Vitor e Léo, com Henrique e Juliano, hein? Deixa na mentira aqui na programação Cidade 94,5. 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Boa tarde.
1: Marcos Roberto.
0: Diga, Pezão.
1: Boa tarde.
0: Tarde.
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23: Olha aí, Cidade 328. Tá pintando ela, ó. Luísa Sonza. Segunda-feira, tempinho gostoso. Primavera, 21 graus, hein? Diferentemente.

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4: Durante muitos anos, se pagava para o governo estadual o IPVA, o Imposto do Automóvel. E o Detran emitia um documento comprovando esse pagamento que permitia a circulação do carro. Depois, a responsabilidade de imprimir esse documento em papel formato A4 passou para o dono do carro. Mais recentemente veio a eletrônica e eliminou até a necessidade desse papel, pois o documento está no aplicativo da carteira digital de trânsito. Mas ainda tem gente preocupada. E se eu não tiver nem o papel e nem um celular para comprovar que eu paguei o IPVA? Simples, o agente da fiscalização usa o celular dele integrado ao do Detran e fica sabendo se o IPVA foi ou não pago.
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cidade, 3h46 agora, em Corpo e Alma, Contrai a Véia, Três Vícios. Ainda teve por aqui Texana 37, Bruno Barreto, Garotos, abrindo a sequência nesta segunda-feira. Ó, vamos ver quem leva aqui convites para os cinemais, em Shopping Boulevard Garden, para curtir aí Vingadores, Ultimato em Cor, relançamento. Também tá em cartaz Minha Melhor Amiga, Galinha Pintadinha, um filme, e ainda Verity, na telona aí do cinema e Shopping Boulevard Garden. Vamos ver quem vai estar levando aqui nesses pares de convites. Maria Badia está levando ali a Fabiola e ainda, né, também está levando ali o convite ali a Camila Marcelino, hein? Faturando aí vários convites para os cinemais, válidos de segunda a sexta, não é válido para estreia nem final de semana. Então aproveitem, nos

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14: Temperatura máxima
13: 94 graus. Ó, por aqui agora 7:07, hein? Tô indo, já tem Leandro Silva com você no seu rádio. Uma boa semana, tudo de bom. Kardec tá ligadinho, Kardec, aquele abraço pra você, viu? Uma ótima tarde. Ainda.

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1: Rádio Cidade, 4:07. E aí, tudo bem com você?
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3: 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Para Érica Aparecida Oliveira, da Maria Tentem, Confeitaria Artesanal, o Vai Que Dá Araxá fortaleceu a marca e consolidou a identidade da empresa. Os aprendizados do programa ajudou a equipe da Maria Tentem a comunicar com mais clareza a essência do trabalho, resultando em uma marca mais madura, consistente e conectada ao público. 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

0: garoto. Fala aí, CR.
1: Fala comigo, meu garoto.
0: Fala comigo, meu goleante. Tá aí no corote,
1: meu
0: né?
1: Garotão,
0: você
1: querido,
0: tá aí no corote.
1: Louco.
0: Né, garotão? Hein,
1: meu
0: garotola?
1: Louco.
0: Você está aí no meu tio preferido.
1: Tô aqui no Ticarlinho aqui tomando uma cervejinha.
0: Coitado do meu tio. Será que ele tomou um remedinho hoje?
1: Não, ele já fez. Foi pastel demais pra nós aqui.
0: Ah, e é o pastel mais top. Que isso? Quem tá aí? A picanha de segunda? É a picanha de segunda que tá aí? Quem tá aí? A picanha de segunda?
1: Não, ó. O Ticarlinho não fez a coxa sobre coxa pra nós, não. Só fez pastel.
0: Não, não é isso. É porque tem a picanha de segunda aí. Você não sabe o código. Fala aí, Carlinhos, tudo bem?
1: Nós tá aqui no Carlinhos aqui, eu, Danilo.
0: Ah.
1: A Mari.
0: A Mari? Mari Fernandes?
1: Fala, Mary.
0: Mary? Mary Jane?
1: Ela,
0: Mary
1: agora
0: Jane.
1: Ela tá falando inglês.
0: Mary Jane. Mary Jane.
1: É a Mary Jane.
0: Ah, e aí, fala, vai, fala. Quem mais, quem mais?
1: Deixa eu te falar uma coisa pra você. Você consegue trocar um milionário José Rico, Taça da Amargura pra nós?
0: Nossa senhora, você tá morto mesmo, que é isso?
2: Ai,
0: fala sério.
1: Não, não, é só pra nós.
0: Misericórdia.
1: É só pra nós curtir Taça da Amargura, milionário José
0: Meu
1: Rico.
0: Meu Deus do céu. Nossa senhora, Taça da Amargura.
1: É
0: sério isso,
1: que tá
0: cara?
1: Aqui. Oxi.
0: Rapaz, Taça da Amargura, Carlinho.
1: Taça da Amargura, milionário José Rico.
0: Nossa, essa foi sensacional, hein, cara.
1: Não, mas foi muito bom.
0: Vou até apertar o botãozinho
1: aqui.
0: Morrendo
1: de rir ali, ó.
0: Taça da Amargura. Meu Deus do céu. Toma um corote aí. Você já pegou um corote aí? Pega um corote. Que velhos tempos. Eu não sou dessa época, não, cara.
1: Não, não vou pegar corote, não. Tô tomando cerveja.
0: Não, pega um corotinho. Zé Corote. Eu vou colocar apelido em você de Zé Corote.
1: Não, não pode fazer isso, não, seu louco.
0: É, seu Zé Corote. Zé Corote. Zé Corote. Manda um abraço aí pra galera, vai.
1: Eu falo com eles aqui.
0: Beleza, Zé Corote?
1: Eu tô morrendo de rir aqui, ó.
0: Mas tem que rir mesmo, você é o Zé Corote.
1: Eu sou Zé Corote, não.
0: É o Zé Corote. já tem Taça da Amargura pra vocês aí. Abraço aí pro meu tio, pra minha tia Susley. Abraço aí pra todos vocês, Carlinhos, Zé Corote.
1: Oh, o Danilo mandou um abração pra você.

0: Você pode ir embora daí, não vai comprar fiado do meu tio, não. Pode ir embora, Carlinho. Ô, Zé Corote. Zé Corote, casca fora, Zé Corote. Não compra fiado aí, não, Zé Corote. Não vai comprar fiado aí, não, Zé Corote. Tem dó, Zé Corote.
1: Vou tomar mais uma pinga agora mesmo aqui.
0: Toma um corote.
1: Não, toma corote, não. Vou tomar mais uma pinga aqui no Ticarlinho aqui.
0: Cidade!
1: Oh, dá gosto de ouvir, seu louco.
0: Alô, seu louco, Zé Corote!
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Bora então, rapaziada. Fala comigo. Tanã. Tchum. O quê? O que é isso aí? O quê? O quê? O quê? O quê? O quê? O quê? Não. Não quero pão de queijo. Não quero pão de queijo. Não quero falar com a

0: Band. Vamos falar com a galera do IBA.
1: Fala com a música do Raul Seixas, Maluco Beleza. Pra nós aqui no IBA.
0: Para com isso, malucão. Embaixo,
1: o Weber,
0: que IBA, que isso, embaixo. Malucão. Você tá igual o Zé Corote. O Zé Corote me pede taça de não sei o quê. Agora você vem pedir Maluco Beleza. Toma um leite aí, Weder. Toma um leite aí, cara. Tem leite aí na fazenda? Toma um leite aí. Maluco Beleza, essas horas, rapaz. Que aí?
2: Fala, Leandrão.
0: Fala, Weder. Sou Elisson. Tá aí, seu louco.
2: Que é o Sonson de IBA,
0: tem base? Tem base e altura aí.
2: Manda umas modas aí pra nós.
0: Manda aí.
2: Tudo de bom.
0: Maluco Valeu. Beleza não, né?
2: Cidade, dá gosto de ouvir.
0: Maluco Beleza não, né? Porque seu irmão pediu Maluco Beleza 3, 4 horas da tarde. Que é isso, aí? Toma um leite aí, Weder. Deixa eu dar uma

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0: o som de Evandro Júnior pra fechar mais uma de qualidade, bora lá. Gente, olha, minha avó falava, você vai viver, você vai ver coisa, você vai ver coisa, Leandro. Você vai ver bruxa falando em telefone, cobra soprando no telefone.
1: Esse fantasma aí, hein?
0: Olha aí, ó, uma voz do além, quem que é, meu Deus do céu?
1: Esse fantasma aí que tá
0: Valdete,
1: falando
0: dos outros aí no rádio. Valdete, como que você conseguiu entrar no rádio? Eu nunca vi cobra entrar no rádio.
1: Ué, menino, tá tudo. Na cidade de Caldeiru tem tudo, né?
0: Você
1: da
0: é
1: cidade da... de Caldeiru você consegue tudo.
0: Você é da querer. Terra do Caldeirudo.
1: Sou da terra do Caldeirudo, eu sou fantasma, né? Por isso que eu consigo as coisas.
0: O Caldeirudo é parente da Raimunda.
1: Aham, uhum, é parente da Raimunda.

0: caldeirão, como é que você fica falando homem?
1: Oh, meu Deus do céu.
0: É, ué.
1: Ai, Valdete. Valdete.
0: Oi.
1: Quanto tempo que você não masca um chiclete?
0: Ai, hoje eu masquei chiclete. Ontem, hoje.
1: Como,
0: ai,
1: como assim? Você arrumou chiclete onde? Porque aí no Sonho Azul não tem chiclete.
0: Ué, mas lá em Itaipu tem bar, né? Nós vamos lá em Itaipu e compra.
1: Você vai lá no bar no Itaipu e compra?
0: Aham.
1: Uhum. Como é que chama lá a venda? A venda lá no Itaipu?
0: Ah, não sei como é que a venda chama, não. Não é venda.
1: Saber, você tem que saber, não, você tem que saber.
0: Ué, menina, chama bar.
1: Não, que bar o quê, ué? Não, tem
0: é,
1: que...
0: lá é um bar, é uma mercearia.
1: Ué, e como
0: uma
1: é que chama?
0: Pizzaria.
1: Pizzaria?
0: Isso.
1: Ah, ué. Não, pizzaria não é não.
0: Entendeu? Agora eu vou resolver mudar pra lá e vou montar um restaurante lá pra mim também.
1: Ah, não, não vai não.
0: É, eu vou não montar pra lá, vou mudar pra lá, vou montar um restaurante
1: não,
0: lá pra
1: vou
0: mim.
1: Mandar, tá vai bom? Mandar você lá pro Taquaral.
0: Não, que eu vou fazer lá, sou. Lá não tem muita gente, não. No Itaipu tem muita gente, sou.
1: Não, no Taquaral tem muita gente.
0: Aí eu vou uma placa lá no asfalto, lá, restaurante fulana de tal, no Itaipu.
1: Restaurante da bruxa. Do Papo Amarelo.
0: Restaurante da bruxa.
1: Misericórdia, quem vai comer comida de bruxa? Meu Deus. Sua cobra.
0: Vida do caldeirudo.
1: Seu bicho peçonhento. Jaracuçu do Papo Amarelo.
0: Ô, mas você deve estar tá amando essa chuva, né? Sapo gosta de chuva, né?
1: Eu não sou um sapo.
0: Você tava cantando ontem.
1: Eu não sou
0: chuva,
1: um sapo.
0: Eu ouvi você cantando.
1: Eu sou o lindão da 94.
0: Você é o feião da 94.
1: Não, não, olha, tô te falando aí. Eu tô te falando que eu sou o lindão da 94. Não adianta você temar, não.
0: Chocolate branco?
1: Que chocolate branco? Que isso? Chocolate branco não é chocolate. Eu sou um chocolate black. Black total.
0: Chocolate branco. É
1: não,
0: uma delícia.
1: Que chocolate branco o quê, rapaz? Não existe chocolate
0: não,
1: branco,
0: lá no meu
1: não.
0: Restaurante vai ter muito chocolate branco.
1: Não, não existe chocolate branco. Não existe chocolate branco. Como
0: existe,
1: assim?
0: Leandro.
1: Ó, quer ver?
0: Existe chocolate de chocolate branco.
1: O Leandro Silva...
0: É
1: ah, escuta, escuta. O Leandro Silva é o quê?
2: É lindo.
1: Aí, ó.
2: Muito
1: tá
2: bonito.
1: Aí, ó,
0: Leandro
2: viu?
0: Silva é feio, igual um chuchu.
1: Leandro Silva é o quê?
2: É lindo. Muito bonito.
1: Aí, ó, tá vendo? Você perdeu.
0: Puxa, pode puxar o pé se você quiser.

0: Leandro,
1: cê
0: é o quê?
1: Você deve estar aí, você deve estar vendo a cara dele. Eu tô aqui na roça, eu não tô vendo a cara dele.
2: Que isso, uai?
1: Viu?
2: Uai, que isso,
1: uai? Puxa, puxa bastante,
2: que
1: viu?
2: Que isso, uai?
1: Uai, não, isso, mas tem que brigar, uai.
2: Que isso, uai?
1: Olha, eu vou mostrar meu restaurante lá em Itaipu. Você vai lá almoçar lá pra me ver sua cara, pra me ver se você é bonito mesmo, viu?
0: Leandro Silva é?
3: É lindo.
0: Aí, ó, tá muito vendo bonito.
1: Leandro Silva é? Um sapo.
3: É lindo, muito bonito.
1: Leandro Silva é?
3: É lindo, muito bonito.
1: Sapo.
0: Não adianta, Valdez, você perdeu.
1: Eu perdi, né?
0: Perdeu.
1: Eu perdi o quê? A feiura sua?
0: Não, eu sou lindo. Eu sou lindo.
3: É lindo, muito bonito.
0: Eu sou o lindão da 94, o mais lindo do rádio.
1: Você é um sapo do papo amarelo, um fantasma.
0: Você que é uma bruxa.
1: Você não... Eu sou uma bruxa da cidade do Caldeirudo.
0: Você não tá saindo daí porque a sua vassoura quebrou, Valdete. Por isso que você não tá saindo daí. Você foi votar ontem, sua vassoura quebrou.
1: Ué, mas o Donald Trump quis mandar outra vassoura pra mim, ué.
0: Não, Donald Trump tem nada a ver com isso. A vassoura quebrou.
1: E a minha
0: quebrou.
1: Vassoura vem lá dos Estados Unidos.
0: Por isso que você não tá
1: ele
0: vindo.
1: Ele não quis, ele barrou. Ele falou que aquela bruxa lá de Minas não vai levar a vassoura daqui dos Estados Unidos pra ela mais, não. Ele não deixou trazer minha vassoura. Viu, o Donald Trump? Ele ficou com ela pra ele voar lá nos Estados Unidos.
0: Renan e... Renê e Ronaldo.
1: Renan... E Raí.
0: Não, Renan e Raí não tem essa música. É Renê e Ronaldo.
1: É, Renê e Ronaldo mesmo. Renan e Raí é outra música.
0: É, não tem nada a ver, Valdete.
1: E eu tô caducando, ué.
0: Não tem nada a ver, Valdete.
1: Eu já tô,
0: Valdete,
1: muito velhinha. Bruxa de 510 anos, você quer saber da coisa?
0: É verdade.
1: Uma bruxa de 510 anos.
0: E gosta de chupar...
1: Já tá caducando,
0: e gosta, menino, de chupar pescoço de dia.
1: Ai...
0: Ui.
1: Pecoço de dia. Pecoço é bom só de noite. De dia não dá pra chupar pecoço. Viu?
0: Cidade.
1: Não dá pra chupar pecoço de dia.
0: Cidade cobra.
1: Eu vou embora lá pra cidade do Caldeirudo, viu?
0: Nossa senhora.
1: Lá, uma hora dessa já tá de noite. Lá, uma hora dessa, 7 horas da noite.
0: Valdete,
1: eu sabia?
0: Clete.
1: Oi.
0: Cidade.
1: Cidade dá gosto de ouvir.
0: Tchau, sua
1: tchau,
0: bruxa.
1: Tchau, Deus.
0: Sua bruxa, surucucu do brejo.
1: Tá, papa amarelo,
0: você que é uma jiboia.
1: Chocolate. Tchau,
0: eu sou
1: Deus.
0: O lindão da 94. Tchau,
1: tchau, tchau.
0: Valdete.
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3: As exportações aumentaram um pouco mais para a Rússia, Estados Unidos e Chile, mas ainda não compensam as compras dos chineses e da União Europeia. Aliviam um pouco. Com relação à União Europeia, o prejuízo é maior. Não pelo volume exportado, mas com a qualidade da carne, que os europeus chegam a pagar em torno de $2,000 a mais pela tonelada, por ser carne de primeira qualidade. A China, dentro de mais 2 meses, 3 no máximo, recomeça as compras. Outro fator que segura os preços das carnes lá em cima é uma oferta menor no mercado e o consumo interno que caiu nos últimos meses. O gado de reposição, o bezerro como exemplo, está com preços mais altos. E se o valor do bezerro dispara, lá na frente, há influência direta no preço final da arroba bovina. Valdir Barbosa.
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8: 5:06.
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16: Bora lá, rapaziada, falar com eles, os ouvintes número 1. Cara, o programa é legal, mas o programa fica mais legal ainda quando a rapaziada participa, entendeu? Dá o seu pitaco, pega a sua música, pega o seu som. Vou falar nisso, isso aqui não é pedido de música, é um pitaco, ó. Fala aí, pitaco. Anda aí, pitaco.
17: Fala comigo, Leandro Silva, meu chegado. Ô, coloca o áudio aí desse rapaz aí, ó, essa mulher aí, que tá falando aí que você é lindo.
16: Ciúme.
17: Tá parecendo aquelas mulheres do Muro Preto, hein?
16: Larga de ser invejoso, PH. Larga de ser invejoso, PH.
17: Nada contra, gosto é igual o nariz, cada um tem o seu.
16: Então, que isso, seu... Isso é intriga da oposição, cara.
18: Ô, Leandrão.
16: Fala, tá, Luiz, tá, beleza?
18: Como é que você tá, bom demais da conta? Vamos tocar a música pra nós, hein, só? Do Raul Seixas aí, ó.
16: Maluco, ah, beleza.
18: É, fez uma boa pedida aí. Dá uma conferência pra nós, hein, que eu tô ouvindo aqui. Tô chegando a Araxá, hein, Positanga, cara.
16: Positanga. Maluco, beleza. Tá sendo os malucos, hein?
18: Leandro Silva,
16: fala,
18: você
16: aí.
18: Tá bom ou não?
16: Fala,
18: é
16: mosquito.
18: Eu ainda ou não?
16: Não,
18: o Marcinho. Ou é o Marcinho? Que isso, Leandro? Você tá famoso igual o Maurinho Moraes, hein?
16: Eu? Que isso, quem dera. Eu não sou famoso, não. Não vou no Muro Preto. Que isso, rapaz. Fala comigo, Igor. Beleza, moleque?
19: E aí, Leandrone, que boa tarde.
16: Beleza.
19: Segunda-feira já tá ligado no sem, seu louco. Vou te falar.
16: Lá ele.
19: Hoje já dá pra tocar uns freestyle pra nós.
16: Hoje não dá, cara. Amanhã.
19: Se der, toca uns Milli Vanilli.
16: Amanhã tem uma Howie Free.
19: Se você não tiver Milli Vanilli aí, toca uns Snap, hein.
16: Ó, criado.
19: Fica bom do todo tamanho.
16: Mais
19: boa semana
16: aí,
19: pra você.
16: Aí. Snap é mais brabo,
19: bora pra
16: Igor.
19: Cima.
16: Abraço pro Igor, top das galáxias. Galera, o melhor marceneiro de Araxá e região. Tá ligado aqui na Melhor e Mais, curtindo a boa. Quem é esse aqui, meu Deus do céu? Fala aí.
20: Leandro Moraes. Fala comigo, Leandro
16: misericórdia.
20: Moraes. Misericórdia. Tá puxando o Leandro Moraes agora. Agora okay. Leandro Moraes. Okay. Que é isso? Ô, Leandro, toca pra mim aqui. Toca pra nós aí, essa galera boa aí. Vai pra galera do Volante Grande aí, Leandro.
16: Vai, bora
20: que bora.
21: Ai, gostei.
16: Misericórdia. Fala aí, Deivão.
22: E aí, Leandro Silva, simplesmente demais. O top modão pra nós aí, da boa.
16: Ah, moleque. Deixa eu dar um abraço aqui pro ele, que tá aqui na cidade. Abraço pro Elvis Mix Presley, tá ligado por aqui também. A Fubanga, ela que adora esses flashbacks aqui, ó. Chegando Tears for Fears, Hill of Heroes, pra rapaziada em Monte Alegre de Minas, ligado aqui.
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0: Fortaleza. Muito obrigado, galera.
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3: Eleitores que não votaram nesse domingo, primeiro turno das eleições 2026, devem apresentar a justificativa até o dia 3 de dezembro. Em qualquer cartório eleitoral, pelo e-título ou pelos sites do TSE, Tribunal Superior Eleitoral, ou do TRE, Tribunal Regional Eleitoral de Minas. A justificativa serve para os eleitores que não estavam no domicílio eleitoral no horário da eleição e, portanto, não puderam votar. O eleitor que não votou no primeiro turno pode votar normalmente no segundo turno. Isso porque o Tribunal Superior Eleitoral considera cada turno como uma eleição independente. A regra vale também para o cenário de justificativa e quitação da multa eleitoral. Caso o cidadão se ausente nos dois turnos das eleições, deve justificar os dois dias e pagar a multa dos dois pleitos. O título do eleitor é cancelado em caso de falta de justificativa e de quitação em três eleições consecutivas, isto é, em três turnos seguidos, segundo o TSE. O prazo para justificar a ausência no segundo turno é dia 8 de janeiro de 2027. Neste ano, o segundo turno das eleições é no dia 25 de outubro. Para a Rede Itasat, repórter Fernanda.

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1: Hora certa, cidade, 5:23.
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tá explicado. Suas conversas temporárias.

0: 16, 17 aninhos. Diego é isso, um debutante. Um quase virgem. Um quase virgem. Uma lapélula.
1: Poderosa.
0: Enquanto isso, esse pecador do Pedro Henrique, fala, pecado.
2: Ô, mas como assim, cara? Como assim? Eu tô me vingando agora. Eu tô me enganando. É, teve aquela lá da pantufa, você lembra? Do B.I.D. Foi você, que saiu com a galera aí hoje. Você que viu, o primeiro que viu eu de B.I.D. foi... Foi você. Ai, é você e o Pablo Aires.
0: Você,
2: o Pablo também tá guardado.
0: Você de BYD, pantufa de Hello Kitty.
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9: O que vem a ser um recall? É quando a fábrica percebe um defeito durante a produção do automóvel que envolve segurança ou saúde dos ocupantes do carro e obrigada a chamar, através de publicidade, os carros de volta à concessionária para o reparo gratuito. Quando a fábrica faz o recall, ela comunica ao governo e o Detran registra no prontuário do automóvel que ele foi chamado para um recall e só elimina esta notificação depois que o carro é levado para a concessionária para resolver o problema. Se o dono não atender o recall,

0: o Detran não emite o certificado que permite sua circulação e nem que o carro seja vendido.
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0: Joãozinho Lima na programação Cidade. Até quando? Fica aí, já já tem mais.
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0: Minuto News, edição 18 horas em Araxá, 6:03. Boa noite. Dos gramados às urnas. Vejam quais os ex-jogadores de futebol que se elegeram na eleição de 2026. O goleiro ídolo do Grêmio, Danley, se elegeu aí pelo PSD do Rio Grande do Sul. Foi eleito deputado federal. Já o ex-atacante do Bahia, Bobô, o PCdoB da Bahia, conseguiu vaga para deputado estadual. Os outros 12 ex-jogadores e ex-treinador, Vanderlei Luxemburgo, perderam a eleição. É da sem moral, hein, Vanderlei? 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
0: Alô, Dirley!

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0: palma de Sammy Rico, o último romântico pra fechar mais uma de qualidade total pra você aqui da Melhor e Mais. Um abraço pra galera de Coromandel.
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0: Total, Bizai, Fact Júnior César, Fino Fim, de Paulo e Paulino, fique ligado, já já, mais.
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3: 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Benjamin Orr. Stay the night.
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rapazes e meninas, é hora de ir embora, não tem como. Essa aí é a Lonnie com Hurt Will, no, de um ano de 1981. Agora, pra fechar, tem Tears for Fears com Everybody Wants Foolish Words. Sabe por que eu sei? Eu tava lá. O 1982.

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0: Que beleza, que beleza, que beleza. 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
0: É isso mesmo, meus amigos, começando o programa Cidade Esporte Clube. Vamos falar tudo da vitória do Araxá Esporte. O Araxá que com esta vitória de sábado diante do Siderúrgica em Sabará, entrou na zona de classificação. Agora é manter mais uma vitória contra o Betim sábado às 10 horas da manhã, pra gente ficar por conta do jogo contra o Funorte, eu tenho certeza. Mais de 4 mil pagantes teremos neste jogão de bola aqui contra o Funorte. É isso mesmo, meus amigos e minhas amigas. Vamos falar também da vitória do Galão da Massa, o Galão que venceu mais uma, o Bragantino, no segundo tempo, Gabriel Delfim. Eu vou te falar um negócio, Osmar. O Galo tem o melhor e o segundo melhor goleiro do Brasil. Já já nós vamos falar isso. Deixa eu convocar ele tá chegando. Ele tá chegando, meu grande amigo. Ele hoje vamos dar prioridade pro meu grande amigo Osmar, que tá com a camisa rosa, outubro rosa, né, do Galão da Massa. Vem pra cá, meu grande amigo.
2: Osmar.
0: Júnior.
2: Osmar.
0: Júnior.
2: Osmar.
0: Júnior.
2: Ei, Osmar, chega pra cá, meu amigo.
3: Boa noite, meus amigos. Marcelinho, assim, nossa grande audiência. E no sábado tivemos 3 vitórias importantes, né? A seleção brasileira ganhou em Calcutá, o Ganso em Sabará e o Galo em BH. 3 vitórias.
0: Que beleza. É isso aí, meu grande amigo Osmar. Vamos chegar também. Ele, que tá chegando, vem pra cá, meu grande amigo.
3: Elimar.
0: Pequel.
3: Elimar.
0: Pequel.
3: Elimar.
2: Boa noite, Marcelinho do Brasil. Ederson de Souza, meu amigo Osmar.
0: Boa noite.
2: Todos os ouvintes do 94,5 ligado nesse programa aqui. Esse é uma maravilha, esse programa, né? Pô, Marcelinho,
0: a
2: você tá muito comediante.
0: Hoje eu tô animado porque nós ganhamos sábado,
2: isso, né? Felicidade,
0: então, né? Nada vai me abalar hoje, ô.
2: Não, e todos os torcedores do Araxá Esporte, um grande abraço a vocês aí. E o trem agora vai, Marcelinho.
0: Agora vamos chegar. Vamos. Ele tá chegando, ele que tá com o cabelinho na régua. Ele também que tá chegando aí. Ele que adora.
2: Ei.
0: O Matinho. Ai. Uma formiguinha. Vem pra cá, meu grande.
4: Decinho,
0: bala. Boa noite, Decinho.
4: Boa noite a todos os ouvintes da 94,5. Vamos que vamos, mais um Cidade Esporte Clube pós-rodada, né? Só lembrando, pessoal, aí que vamos estar acompanhando aí mais, o restante, o final, último jogo da rodada entre o Nacional e o Vila, não, e o nosso
0: Nova Lavras,
4: né? O time do Thiago Pereira, já já você vai acompanhar juntinho com a gente aqui. Lance a lance.
0: Gol a gol a gente jogava lá na área.
4: Pelo menos o primeiro tempo. Hoje, nas datas comemorativas, nas datas sazonais, passa aí pro meu amigo Elimar Piqui. Já pra estar fazendo juntinho com a gente. O pessoal quiser participar, pode participar pelo 998-20-94-50 ou deixando seu comentário aí no nosso Facebook,
0: Rádio Nacional de Muriaé.
4: Nacional de Muriaé. E também pelo nosso YouTube, TV Rádio Cidade. Ele mapeou as datas sazonais.
0: Mas hoje você não falou nada? Eu falei da formiguinha, do mato.
2: Tá tranquilo.
4: Cada um dá o que tem.
2: Datas comemorativas. Dia da promulgação. Ah, meu Deus do céu. É promulgação da Constituição Brasileira de 1988.
0: De novo, fala de novo, Piqui.
2: Promulgação.
4: Separa por si, agora.
2: Não, aqui, ó. Promulgação.
0: Aê, Piqui.
2: Da Constituição Brasileira de 1988. Dia das aves. Dia da boia fria. É do boia fria,
0: ave,
2: rapaz?
0: Tucano é uma ave?
2: Ranquei.
0: Não, tucano é uma ave?
2: É, lógico que é.
0: Então só pra saber.
3: É. Dia das aves, o canarinho, o galho e o ganso. Os três ganhou.
0: Tucano também é massa.
2: É bacana. Dia do empreendedor. Dia do morador do cortiço. Dia Nacional do Microempreendedor e Pequenas Empresas.
0: Mico?
2: Né? Micro. É micro, rapaz. Esse é da minha classe aqui. Dia Mundial do... esse aqui é do Coelhinho, o Rabbit. E Dia Mundial dos Professores.
0: Não. Fala de novo. Dia do quê?
2: Rabbit. Não, Habitat. Trocou.
0: Habit.
3: Achei que tá inglês.
0: Habit. Eu acho que era o dia do...
2: Vamos que vamos.
0: Que beleza! É isso mesmo, meus amigos. 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

0: Marcelinho, do Brasil, do Brasil.
1: É isso aí, voltando o programa Cidade Esporte Clube, já vamos passar no segundo bloco os gols do Araxá Esporte, da grande vitória do Araxá Esporte, tem entrevista também Luiz Henrique, goleiro Bartô e é claro Toninho Pesso vai falar pra gente, né, desse jogão de bola do Araxá Esporte, a vitória e também vamos falar do jogo da expectativa contra o Betim. Osmar, vocês viram o jogo?
2: Claro, acompanhamos tudo. Não
1: perde nada. O Araxá Esporte jogou muito bem, né?
3: Marcelinho molhou o telhado tudo lá na beira do campo.
1: É, que é isso? Agora tem a teia, né,
4: Dessa? Precisa na piscina, né?
1: O Osmar.
2: Diga.
1: É o meu grande amigo Picuí, o Araxá Esporte fez uma boa partida, né? As alterações feitas pelo Toninho Pesso, na minha opinião, surtiram efeitos, né?
2: Muito.
1: No caso do Eric, que fez na nossa visão aqui, né, Decinho? O Eric foi o melhor em campo.
2: Concordo.
1: Né? Então, o Araxá Esporte, então, uma vitória que tinha que ganhar, né? Uma vitória que não poderia ser um resultado diferente. E agora, sábado, tem que ir pra cima do Betim, né?
2: É o jogo chave, porque o Betim tem três vitórias, né? Tá 100% do campeonato e vai ser jogo difícil, porque fora de casa não tem o apoio da torcida, mas acho que dá pro Ganso beliscar uma vitória, porque a mudança do jogo com o Paracatu para um jogo com o Siderúrgico foi muito grande. As mudanças em campo, as mudanças de postura mesmo, jogador que foi mal contra o Paracatu, o mesmo jogador jogou bem diferente contra o Siderúrgico, então tô confiante, acho que vamos voltar novamente com três pontos na mala.
1: Que beleza. Elimar Picuí, essa grande vitória, né? O Araxá Esporte agora vai pra cima, né? Vai pra cima do Betim, um jogo difícil, como mesmo disse o Osmar Santos. Você gostou das alterações? Você gostou do Eric? O Eric jogando, o Bartô, o Igor Pará na lateral canhota.
4: Igor Pará, me surpreendeu, viu?
1: Três jogadores, né? Hoje nós até batemos papo, né, Dessinho, com o treinador. Ele disse que entrou com um volante, dois meias.
3: Não eram três volantes, né?
4: Isso. Como a gente tava falando. Gostei da mexida dele ali, o que ele fez ali. Surpreendeu, né, Marcelinho? Quem achava que ele ia jogar com meio, ele colocou os meninos que era volante mais avançado. Igual ele falou, não serviu como meia. Eles eram atacantes mesmo, que eles ia e defendia.
3: Não eram volante, eram meias.
4: Isso, eram meias. Então, ele fazia a mesma função do meia, que ele subia e descia pra dar o combate ali, pra não deixar ninguém passar. E foi beleza, viu? Parabéns pro Toninho Pesso ali.
3: Toninho o quê?
4: Pesso.
1: Isso mesmo.
3: Peso.
1: O Araxá Esporte fez uma grande partida, né? Começou com o Bartô, Fournazier, o Bartô fez uma grande. Ele não foi muito acionado, né? Mas não. Mostrou segurança na saída de bola, né?
3: Já começou aí, né? As alterações. O Bartô, que fez um bom treino, né? Já ganhou aí a titularidade. Não que o Vinícius seja ruim goleiro. Então estamos bem servidos.
1: Nossa, no dor de cabeça boa, né, Dessê?
3: Dor de cabeça boa. O Bartô chegou para já na posição, já chegou ali dando segurança pro Alvinegro mais querido. E a gente tava falando do Eric, né? O Eric também não só fazendo essa função de um atacante mais forte, né? Ali lógico, no ataque, mas também vindo fazer cobrindo na defesa, né? Então o Araxá ficou realmente com um time mais forte. Ele tirou ali o S10, né? O nosso meio campo ali e colocou, né, para
1: aí ele voltou, Xota, ele, né? Voltou Luiz Henrique, isso, né, que isso. Não tinha jogado.
3: Luiz Henrique voltou do casamento,
1: isso,
3: né?
1: Isso. Aí ele manteve três atacantes, colocou o Xixota um pouquinho,
4: mais avançado
1: para armar. O Gago também, que pisou muito na área, fez,
4: jogou uma partidaça.
1: E ele quase fez um golaço, né? Pegou uma bola, fintou o zagueiro, fintou o goleiro, isso, e mesmo. Quase fez um golaço, o jogador tirou em cima da linha. Além disso, o Araxá teve um pênalti claríssimo, né? A bola bateu na mão, né? Claramente do jogador, né, do Siderúrgico, e também vários gols que, na minha opinião, um placar ali, se ficar 5-6,
4: cara,
1: era normal pelo que foi o jogo, né?
2: Produziu muito.
4: No programa de sexta-feira, o Dersinho até falou que era 5. Eu acho que sim, ele perdeu dois gols que teve mais chance, claro. Ficava os 5, o Dersinho falou, e cabia, viu?
3: Ainda tinha o pênalti ainda.
4: E mais, né? Um pênalti, né? Então.
3: O Araxá foi superior o jogo todo. Realmente jogou muito. Agora a gente tem que torcer também. A gente estava falando sobre resultados. Vai ter um confronto entre Paracatu e São João del Rei, né? É um jogo aí que a gente precisa que o Paracatu não tire o pé, né, do acelerador e passe também o São João del Rei, que joga em casa. Então é um dos jogos importantes na próxima rodada, né, porque o São João del Rei acaba enfrentando o Siderúrgica na última. Então a gente tem que descartar agora, perder pontos, que pode ser aí que numa próxima rodada aí o São João del Rei crie êxito aí nessa situação.
4: O São João del Rei tá com 100% também, não?
1: Não, tá com 3 pontos.
3: Só lembrando também que o Betim, que jogou, né, vai jogar contra o Araxá no próximo jogo, ganhou apenas de 1-0 do Siderúrgica. Sim. Então ele, por mais que tentou ali, não conseguiu, né, furar a barreira ali do Siderúrgica. A gente torce aí para que também o Araxá, fora de casa aí, comande aí, faça um grande jogo.
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2: Aproveita agora.
4: Tem que ser agora.
1: 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Vamos falar então do campeonato, né? Que nós tivemos a rodada 3 pelo grupo A. Inter de Minas 7, Santa Ritense 1. Santa Ritense já tomou de 8-0, agora de 7-1.
4: Esse aí não.
1: Pelo grupo do Araxá Esporte, São João del Rei 0, Betim 1. Paracatu 3, Funorte 0, Siderúrgica 0, Araxá Esporte 3. O grupo A, novo Itabirinha 0, Venda Nova 0 vão jogar já 19:30, Nacional de Muriaé contra Nova Lavras. A clássico, pode falar, Pico.
4: Na sua opinião, a chave A tá mais fraca?
1: É difícil a gente falar isso, né? Porque nós ganhamos 2-0 Nova Lavras. Né? Então, se a gente falar aqui, ó, Nova Lavras está em penúltimo, né? O Santa Ritense tomando de 8, tomando de 7, eu acredito que não vai ganhar nenhuma partida, né? Não é possível. O grupo A, Venda Nova em primeiro com 7 pontos, Nacional de Muriaé, o grupo A tá mais equilibrado, né?
2: Tá mais equilibrado.
1: Venda Nova em primeiro com 7 pontos, Nacional de Muriaé em segundo com 6, Itabirinha com 4, esses seriam hoje os classificados, né? Venda Nova, Nacional de Muriaé, Itabirinha.
4: Itabirinha, da onde que é esse?
2: Novo Esporte de Itabirinha.
1: Itabirinha.
4: Itabira mesmo?
1: Ali. Isso, na quarta colocação.
2: É cidadezinha lá.
1: Na quarta colocação, Inter de Minas com 3 pontos, Nova Lavras com 3 pontos e o Santa Ritense na sexta colocação com nenhum ponto. Grupo B, Paracatu em primeiro com 9, Betim com 9, Araxá com 3, o Araxá tem um gol, pelos gols pró, né? O Araxá com 3 pontos na zona de classificação. Então, classificariam hoje Paracatu, Betim e Araxá Esporte. Na quarta colocação, São João del Rei com 3, Funorte na quinta com 3 e Siderúrgica com nenhum ponto, né? Na sexta colocação. Aí, nós temos a tabela, a próxima rodada. Nós temos São João del Rei e Paracatu, como mesmo disse o Decinho, eu acho que nós temos que torcer pro Paracatu vencer. Sim, o São João del Rei.
2: Já tá
1: com certeza. Né, que aí o Paracatu já vai para 12 pontos, já está praticamente classificado.
2: Na próxima sexta.
1: Isso. Aí nós temos que torcer, se acontecer um empate, né? O Siderúrgica vai até Montes Claros jogar com o Funorte. Se puder roubar um pontinho lá, pra nós é bom demais, né?
2: Já ajuda.
1: E pra isso tudo der certo, o Araxá tem que fazer a parte dele também contra o Betim. 10 horas da manhã, Betim e Araxá Esporte lá em Betim. Então, essa é a rodada, porque na última rodada, vejam só, no sábado, dia 17 de outubro, nós teremos o Araxá Esporte contra o Funorte, aqui mesmo no Fausto Alvim, às 15 horas. Temos Paracatu e Betim, né? Então, o Araxá Esporte pode até passar o Betim.
2: Pode.
1: Não, o Betim tá com 9 pontos. Se a gente ganhar do Betim na última rodada, ganhar bem do Paracatu, do Funorte, e o Betim perder do Paracatu, né?
2: O Gans pode terminar na vice-liderança.
1: E na última rodada também tem Siderúrgica e São João del Rei. Então nós temos que torcer pro Siderúrgica. É difícil, né? O Siderúrgica não vem num bom momento, mas, né? Quem pode sabe futebol, né? Nós temos
4: futebol
1: que...
4: Futebol é uma caixinha de surpresa, né,
1: Marcos? Com certeza. Então é o Campeonato Mineiro da segunda divisão. Em que o Araxá, já nós vamos passar os gols, entrevistas, né, pra você. O que foi, DC? Caixinha de surpresa, né, Picuí?
4: Não, não é igual Kinder Ovo, não.
1: É, lembrando também, nós teremos já já o sorteio do chute no placar. Tivemos 4 acertadores e 3 brindes, né? 3 brindes já já em nome de Júlio Autopeças, peças para veículos leves, pesados e agrícolas em geral, especializado também em peças para motores. 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Deixa eu mandar um abraço pro Valdeci, o pai do Mateuzinho, mandou um recado pra gente aí na rodada. O Rubão Flamenguista também, meu grande amigo Rubão Flamenguista, que está escutando a gente. São 19:28. Então, resumindo, né, Osmar Picuí, sim, o Araxá Esporte, né, que jogou com o Bartô, fez uma boa partida. Fornazinha na lateral direito também fez uma excelente partida. O Renan e o Jefão, né, muito seguros lá atrás, né, não puseram os atacantes no bolso, né?
4: Mas não passaram nada, né? Nem esboçou uma reação dos atacantes.
1: O Araxá não passou nenhum aperto, né? Foi não, só uma chance tranquilo ali no primeiro tempo, né? No comecinho, mas depois nós tivemos também o Igor Pará jogando muito bem, com muita raça, muita vontade, desarmou muito também o ataque do Siderúrgica. E na meiuca, nós tivemos o Luiz Henrique mais como um volante, joga muita bola também, aquele jogador que joga pro time, né? Ele joga pro time.
4: Eu falei, você lembra aqui? Contra o jogo Paracatu aqui, eu falei que ele tinha fez falta,
1: né? Com ele certeza. Vinha
4: jogando e bem entrosado com os meninos ali já.
1: Tivemos o Thiago Gago, que pisou muito na área, fez uma excelente partida, né? Um meia avançado, né? Ele mais pela direita, o Chicota pela esquerda, o Chicota de um jogador de muita qualidade, né? Toque refinado, né?
4: Bom jogador.
1: Muito habilidoso. E no ataque, o Gabriel Silva deu muito trabalho, né? Bateu algumas faltas lá com perigo, né? Ele deu muita trabalho para a zaga, movimentou muito pelo lado esquerdo. No lado direito, o Marcos Kaique joga muita bola, joga, né?
4: Fez jogadas. Um lance ali, que eu vou te falar pra você, pegou a bola cá na intermediária e levou lá dentro do gol, cara.
1: E beleza, jogou muito.
3: E né? Fez o gol, né?
1: Fez o gol, né?
3: Já a gente vai estar passando os 3 gols, né, do Araxá nessa super rodada. Vamos pro intervalo?
1: E pra finalizar, o Eric, né, foi o time titular que começou. O Eric também com muita força física. Toninho Peço é sempre dizendo que precisa de jogadores de segunda divisão fortes, né, que vão para o combate. Tromba, mesmo, bate, né?
4: Sabe quem que me lembrou?
1: Quem?
4: Ronaldo Fenômeno. O Ronaldo Fenômeno escora muito a bola, né, os jogadores vêm bater.
1: Eu também achei, né? Me lembrou muito também, né, Picuí?
4: Não, bom de bola, cara. Eu gostei do jeito.
1: Eu também acho, né? E tivemos os jogadores que entraram no segundo tempo, o Dinamite, né? Que você tá rindo, Picuí? Você achou que ele parece...
4: Você tá achando nada.
1: Não, aí você falou que parece com o Ronaldo Fenômeno.
4: Não, senhor, não é estatura, não. Tô falando o jeito dele jogar.
1: Eu também achei... Eric, com muito respeito,
4: com muito respeito,
1: você piorou a situação. Se você falar pra mim que o Pedro do Flamengo se parece com o Ronaldo Fenômeno, eu vou rir.
4: Tô falando o jeito de jogar.
1: Eu não tô falando, é porque o Eric. Não, o Eric fez uma grande partida. Eu achei que ele ia com certo.
3: Vou falar que é o Caio Jorge, a gente vai rir de você.
1: Eu não entendi. Acho que ninguém entendeu. Foi só eu, não.
3: Ronaldo é aparência.
1: O branco dos olhos?
4: O que parece?
1: Não, sério mesmo, explica
4: o
1: pra gente.
4: De jogar, que eu falo assim, não, assim, assim, ele é do poste de jogar, que ele escorava muito a bola, entendeu?
1: O Ronaldo Fenômeno escorava demais, o Ronaldo Fenômeno escorava a bola pra ele.
4: Futebol de salão, Marcelinho, isso aí é outro conversa.
3: O pivô ali,
4: pros caras virem batendo.
1: Você tá passando bem, Pico? Você quer ser liberado?
4: Eu tô tranquilo.
1: Não, nada contra o Eric.
2: Perfeito, comparar com o Fenômeno.
3: O próprio Eric entende, né?
1: Se eu falar que o Pedro do Flamengo joga igual o Ronaldo Fenômeno, não tem nem como, né?
2: Não tem jeito.
1: Se você falasse o Romário, aí eu poderia começar, né?
2: São craques, mas de estilos.
1: Não, se você falar o Romário tem estilo do Ronaldo, aí...
2: O Adriano, Fenômeno.
1: O Adriano também eu acho que tá longe, né? O Ronaldo Fenômeno, ninguém tá perto, né, Dessim?
4: Tem jeito.
1: Eu
3: O exemplo do Piquinho foi meio...
1: O Cristiano Ronaldo já não é assim tão absurdo, né? O
4: robôzão.
1: É, o robôzão, né? Mas eu acho que, eu ainda acho que o Ronaldo Fenômeno está muito
3: acima. Parece com o Messi jogando, né?
4: Vai aposentar.
1: É mesmo, eu vou falar o Serginho S10, ele vai falar assim, não, o Serginho deu mesmo.
3: Lembra o Messi.
4: Rapaz, você pô, que isso, é lá.
1: Vamos ao rápido intervalo, este é Limar Piquim, já a gente volta.
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0: Marcelinho do Brasil.
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2: Chequiná.
1: Shekinah, que beleza.
3: Pastor Moacir.
1: 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Então assim, vamos para os gols? Então vamos para os gols, Araxá Esporte 3, Siderúrgica nada, TV Ganso e Rádio Cidade 94,5, juntos para o acesso. Araxá Esporte está com essa raça, olha só, a bola vai ser cruzada, cruzamento, Fornazier, testou,

Thiago Gago no segundo pau, Fornas e ex-coroba atrás, aí ele, Thiago.

0: siderúrgica, Rafael Rios. Ei, Gansão, mata a gente, Rafael.
1: Você falou daqui, eles ouviram de lá. Escanteio, escorada do Fornazier no segundo pau, Thiago Gago. Tá na rede. Ganso 1-0 e Ganso no ataque de novo.
0: Olha só, Marcos Kaique. Vai bater. Faz Max Kaique. Faz Max Kaique. Gol.

0: Esporte, 0 para o Siderúrgica. O detalhe é todo seu, Rafael Rios.
1: Não deu tempo nem de detalhar o primeiro gol, o Araxá já estava fazendo o segundo. Marcos Kaique, você merece esse gol, o Ganso merece, a torcida merece. 2-0 Ganso aos 10 e aos 11. Araxá Esporte, bonito na frente, informando com Creara.
0: Que beleza. Um lance ali de efeito e objetividade.
1: Olha,
0: é o que a gente
1: só
0: precisa hoje.
1: Chicota pra Eric. Faz pra mim, Eric! Faz pra mim, Eric! Faz pra mim, Eric! Gol! É do Ganso! Eric! Faz pra mim, Eric! Jogadaça do Chicota! Jogadaça do Chicota! Ele achou o centravantão! Tava faltando isso no Ganso! Tava faltando um homem gol! Eric gol! Eric gol! Eric gol! Eric gol! Pra cima deles, Ganso! É 1, é 2, é 3, é 3-0 para o Araxá Esporte! E você, Rafael, o seu detalhe, me conta como é que foi esse gol aí, Rafael Rios, 3 para o Araxá Esporte, 0 para o Siderúrgica.
0: Eu falei de objetividade e disso o Chicota sabe muito. E objetivo encontrou na área o Eric, que girou e fez 3-0 Ganso. Bem demais na partida o Eric, tanto lá na frente quanto lá na zaga. Merecia esse gol, 3-0 Ganso.
1: E pode mais.
0: E pode mais, Ganso.
2: Que beleza, tá aí Rafael Rios, e pode mais. Um abraço, um grande abraço para o Rafael Rios, grande transmissão, né? Esse grande profissional também, com o microfone na mão. Um abraço, meu grande amigo Rafael Rios. Contra o Betim, estaremos de volta, hein? Então, hoje, pegamos também as palavras, né? Do Luiz Henrique, do Bartô e do treinador Toninho Pesso. Vamos começar com o Luiz Henrique e eu convoco ele direto do estádio. Marcelinho do Brasil, é com você.
3: Já estou aqui ao lado, volante Luiz Henrique, fez uma boa partida. Luiz Henrique, confiança retomada, o Araxá Esporte precisava de uma vitória dessa, né?
4: Confiança lá em cima, né? A gente fez um grande jogo, não só eu, como o grupo todo, a gente fez uma grande partida, né? E a confiança do grupo tá lá em cima, né?
3: Com a chegada do novo treinador, Toninho Pesso, os jogadores entraram com mais raça, com mais vontade, dá um ânimo novo?
4: Dá sim, né? Que ele veio com outra proposta, né? Deu muita confiança pra gente também, no vestiário a mesma coisa, a energia lá em cima, então isso pra gente, pro grupo, é muito bom, que é uma energia muito boa e o grupo aplaudiu isso aí, nós fez uma grande partida, né?
3: Você que não jogou aqui, porque você teve um casamento, né? Casou, e você ainda não pegou, né, o calor do torcedor. O Araxá Esporte tem um confronto sábado contra o Betim. Vencendo ou empatando, vamos vencer, né? Pra gente depender da gente, você vai sentir o calor do torcedor e, é claro, pra cima do Funorte, depois do jogo contra o Betim, e tentar a classificação.
4: É isso, né? O jogo do Paracatu, eu me casei, né? Não pude jogar aqui, mas pelo amistoso eu já vi já a energia dos torcedores, mas não é a mesma coisa como um jogo valendo 3 pontos, né? Nós vai lá, vai buscar esses 3 pontos, vai chegar aqui, eu vou sentir essa energia aqui no valendo 3 pontos.
3: Este volante Luiz Henrique. É isso aí, você é lindo do Brasil que tá aí no estúdio, Dercinho, Piqui, Osmar, goleiro Bartô, já chegou, né? Buscou titularidade, fez o jogo contra o Siderúrgica. Eu acho que você nunca, não foi muito solicitado, né? Porque a zaga estava muito bem postada, o Araxá Esporte fez um esquema muito bem, mas quando você precisou sair do gol, mostrou qualidade já nessa primeira partida, essa vitória sua contra o Siderúrgica, né, Marquinhos?
5: Sim, boa tarde, né? Graças a Deus fizemos uma boa partida, né? Passamos pro jogo, né? O que viemos fazendo no treino, né? O Denilson, junto com os outros goleiros, os dois Vinícius, o Natan, o Pedrão, né? E o time também é muito bom, né? A zaga também é bem construtiva, bem sólida. E não fui tão exigido, mas assim que precisou também consegui, né, ajudar a equipe, e é isso aí.
3: Você mostrou muita qualidade na saída de bola, em cruzamentos na área, né? Onde o Siderúrgica tentou muito essa jogada. E você mostrando essa qualidade, prova porque você já chegou de titular, né?
5: A gente veio treinando, né? Foi decidido durante a semana, né? Porque Temos 5 goleiros bons, né? Vinícius também espetacular, não tenho o que falar dele. Pessoa também, os 5 de coração bom.
3: Qualidade prova porque você já chegou de titular, né?
5: Ah, não, assim, a gente veio treinando, né? Foi decidido durante a semana, né? Porque temos 5 goleiros bons, né? Vinícius também.

0: pro clube, né, mano?
1: Sim, sim, mas creio que numa titularidade que precisar, o que for servir pro jogo, vai entrar e vai dar conta, né? Porque, como já falei, são 5 goleiros bons, né? Então, o que tiver que jogar, vai jogar, e tenho certeza que não vai deixar falhar nada.
0: E esse Betim? Conhece, já sabe qual time, né? Um jogo muito importante que o Araxá Esporte também tem que buscar os 3 pontos.
1: Sim, a gente sabe que vai ser um jogo difícil, né? Começamos a trabalhar hoje, né? Firme, né? Vamos manter durante a semana, né? E não conheço, não sei como é que é, né? Mas tenho certeza que vai ser um jogo difícil, mas se Deus quiser, vamos sair abençoado.
0: Só para os nossos ouvintes te conhecer, fala um pouquinho, né? Rapidinho, brevemente, os clubes que você passou, os clubes que você estava.
1: Ah, eu passei no Vitória, Espírito Santo, Forte, Jaguaré, e atualmente estou no Berlândia, né, emprestado.
0: Ah, então você está no Berlândia e vem emprestado para o Araxá. Boa sorte, vamos para cima do Betim sábado, com muito respeito, é um time de qualidade.
1: Sim, muito, muito. Sei que vai ser bem difícil o jogo, time de qualidade, mas vamos botar à vontade, se Deus quiser, vamos sair abençoado.
0: Este goleirão Bartô. Tá aí, né? Goleirão Bartô, Luiz Henrique, que joga muita bola, em nome de Ponto Certo Auto Center. 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
0: Que beleza, Renatinho é o nome da fera, né? 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Vamos ao rápido intervalo, Dessinho. Já já a gente volta em entrevista com o treinador Toninho Pesso.
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1: Que beleza, voltamos com o programa Cidade Esporte Clube. 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Roberto, o Roberto Sindicato deve estar feliz, né?
2: Opa.
1: O galão da massa venceu.
3: Galão ganhou, o Gansão ganhou.
1: E tomou um sufoco no segundo tempo, o Galo, hein, senhor?
3: Parece o Galo desencarnou, tempo, né? Tá... A queda brusca de rendimento.
1: Isso. Então vamos agora conversar com o Toninho Pesso, ele que teve um peso grande, né? Teve um peso grande na vitória do Araxá Esporte, né? Lembrando que Nacional de Muriaé 0, Nova Lavras 0. O Nova Lavras, que é comandado pelo Thiago Pereira, o grande centroavante da história do Araxá Esporte. O Thiago Pereira é o maior artilheiro da história do Araxá, né?
2: É, sim.
1: É o maior artilheiro, depois nós vamos pegar os dados direitinho. Então vamos lá, Toninho Pesso, Marcelinho do Brasil entrevistando Toninho Pesso hoje lá no Estádio Municipal Fausto Alvim. Agora ao lado do treinador Toninho Pesso, né? Você esteve lá no programa, você mesmo nos falou que o time tinha que jogar com mais raça, com mais vontade, e mostrou isso sábado contra o Siderúrgico, né, Toninho?
4: Certeza, né? Eu acho que a semana entrega, o atleta estava comprometido com o que a gente passou, com muita humildade, assimilaram bem. A gente fez um grande jogo, com muita chance, sofremos quase nada, mas pela entrega, pela organização que teve, né? Dentro da mudança que a gente teve de plataforma de jogo, de atletas, de alguma peça. Quer dizer que um grupo muito forte, foi muito bem montado, muito bem treinado também. A gente só deu essa mudança de chave, agora é seguir evoluindo. Um pouquinho triste porque podia ter feito mais gol, né? Mas de momento é o que a gente conseguiu, é agradecer. É ter a sequência de trabalho agora de mais 4 dias de treino, 4 sessões pra gente evoluir, fazer um grande jogo fora novamente contra o Betinho, um campo muito bom pra jogar. E sabemos que o adversário é muito forte também, então é focar totalmente pra trazer pra última rodada com o nosso 12º jogador, que é o nosso torcedor. Eu acho que também vai estar lá, como já teve já em Sabará, torcida maravilhosa. Dá esse crédito pra gente, a gente sabe que não tem tempo. Como o pessoal já falou lá, né? O torcedor não espera, mas a resposta já foi rápida. Então vamos ter uma resposta rápida de novo, sabendo que vai ser muito difícil, mas a gente vai com muita humildade e simplicidade evoluir com o que tem na semana para fazer um grande jogo lá e buscar o resultado.
1: Você reacendeu algumas peças importantes. Foi o caso do Thiago Galo, que nós ficamos na dúvida se ele seria o melhor jogador em campo na nossa transmissão, né, pela rádio, pela TV Ganso. O Eric, que você optou pelo Eric, ele de muita entrega ofensiva e defensivamente. Ele nos escanteios tirou várias bolas. E mexidas suas pontuais, né? Que deu certo na prática, né?
4: Então, a gente sabia, conhecia que é um grupo muito forte. Quem estava saindo também são grandes jogadores, então. O Eric, a gente sabia, é o atleta da divisão, centroavante grande, forte. O futebol não é só o atleta fazer gol, ele tem que jogar defensivamente e ofensivamente. Então ele na bola parada assimila, aumenta muito a estatura do time. O Gago, a gente sabia, tem que ajustar algumas coisas também, tanto quanto a mudança no gol, na lateral esquerda. E uma mudança um pouquinho da maneira de jogar, da plataforma de jogo, como defender, como atacar. Assimilaram bem em 4 sessões de treino, então é tentar evoluir disso com muita calma, com muita tranquilidade. A garra à disposição já foi mostrada dentro disso. Tem um grupo que tem brilho, tem identidade para mostrar para esse torcedor que a gente tem capacidade para reverter isso. Tem jogo a jogo, o próximo jogo é a nossa final, então desde trabalhar com humildade, fazer o resultado para jogar para a última partida aqui em casa da frente do nosso torcedor. Então, trabalhar, tem muita coisa pela frente, é difícil, mas é possível, como a gente falou. Hoje estamos na zona de classificação, mas tem os outros resultados também. Jogando fora contra uma grande equipe, tem que ir lá fazer o resultado. 100 minutos para isso. Então, é estar equilibrado, é estar ajustado, é estar organizado, fazer um grande jogo e, se Deus quiser, voltar com o resultado.
1: E você disse no programa, né, na quarta-feira passada, que primeiro a gente tem que pensar em não tomar gol. E você montou, né, três volantes, mas com mais força física. E é esse pensamento contra o Betim também, primeiro pensar em não tomar gol, para depois a gente tentar fazer os gols?
4: A gente nem fala três volantes, né? Faz um tripé no meio-campo, né? Porque ali, se você for pegar, o Xixota quase vira um meia, o Gago entrando quantas vezes dentro da área? O Gago fez o gol e teve mais duas chances claras embaixo do gol. Então a gente fala que aqueles dois caras da ponta do triângulo são médios, né? Médio-meia, né? Então, na verdade, eu joguei com um volante e dois meia. Se você trazer o Gabriel pra dentro, vira mais. Na verdade, virou dois meia com três atacantes, se você ver pelo desenho, independente da posição do cara, né? Quantas vezes o Gago pisou na área, quantas vezes o Xixota pisou na área. Até o Luiz chegou por trás, mas chegou menos pelo dentro do desenho que a gente fez da organização. Então você vê que eu joguei com dois meias e três atacantes. O time ficou bem compacto, bem justo, sofreu muito pouco. Acho que só uma bola no começo, que o Bartol fez uma defesa muito boa, um escanteio dele, o restante no duelo, na força física, na transição ofensiva, na velocidade, no ataque direto, no time sendo vertical o tempo inteiro. É isso. É um pouquinho de menos posse, sendo mais direto pro gol, e é dentro disso que a gente passou o tempo inteiro. É estar organizado lá, para um campo bom, uma semana boa de trabalho, confiança, mas sabendo que tem muito pela frente. Humildade, nada ganho, simplicidade para conseguir, jogo a jogo, mudar esse patamar e classificar o time para a próxima fase.
1: Vem mudança aí contra o Betim, vai analisar os treinamentos?
4: Vamos analisar o treinamento, a filmagem, o dia a dia. Não temos ninguém suspenso, se Deus quiser, não tem ninguém lesionado também. Então, vamos ter a melhor equipe possível lá, sendo bem organizado, bem simples, não querendo inventar muita coisa, melhorar do que a gente fez já desse jogo para fazer um grande jogo. Aí peça ou não, vai depender da semana. Então, eu só posso saber isso até a nossa viagem sexta-feira, até o treinamento, até o dia do jogo. Pode acontecer alguma coisa, se Deus quiser, não vai acontecer, e a gente vai estar com 100% dos atletas à disposição para fazer um grande jogo lá.
1: E a gente não pode, é ruim falar de arbitragem, né? Mas tivemos um pênalti claríssimo, né? A bola bateu na mão, claríssima do jogador, e poderíamos aí, né, sair de lá com quatro. Você mesmo bem disse, eu acho, com muito respeito ao Siderúrgica, nós tivemos chance para sair até com seis, um placar elástico, mas não pode, né, deixar de marcar um pênalti, mão claríssima, todo mundo viu na transmissão, nós vimos, né, Toninho?
4: Eu acho que o Rony fez uma boa partida também, às vezes ele tava encoberto, não tem VAR, gera dificuldade, fez uma boa partida. Eu acho que foi pênalti, acabou que às vezes não viu, estava encoberto por alguém, o Bandeira também não viu, então, mas é mais os gols que a gente perdeu cara a cara e a gente não pode perder. E na semana eu treinei isso aí a semana toda, né? Finalização com situação de oposição, sem situação de oposição, para ter o refino técnico melhor, tanto cabeceio, frontal, lateral, com cruzamentos. Isso eu fiz 2-3 dias direto, sem parar. Então vamos continuar, isso é refino técnico, é dia a dia, é melhora, é mais tranquilidade. E um campo também chuvoso, mas o campo lá acabou, mesmo com toda a chuva que teve, dando condição de trabalho. Como o nosso campo vem evoluindo a cada dia também, então vamos devagarzinho, dia a dia, vencendo cada dia, agradecendo a Deus por essa oportunidade, representar bem o nosso torcedor, a nossa cidade, nossa diretoria, nosso clube. E é esse comprometimento que a gente tem, que a gente vai seguir no ganso, nessa fase classificatória, para buscar essa classificação, para depois pensar em outra coisa. Primeiro é classificar, para depois pensar. Então é jogo a jogo. Conto com o torcedor, com o apoio, o trabalho diário aqui para sábado. Depois de sábado, a gente se organizar para o próximo sábado em casa. Então é dia a dia e é isso que a gente vai seguir.
1: Que beleza, este Toninho Peço, que já deu uma mudança boa no Araxá Esporte, 3-0 para cima do Siderúrgico. E vamos para cima do Betim, se Deus quiser, com fé de Deus. Vamos subir, ganso, Toninho.
4: Vamos para cima, grande abraço, Deus abençoe.
1: Que beleza, Toninho Peço. Que beleza, tá aí, né, as palavras do Toninho Peço, né, falando, né, ele fala muito bem, né?
3: Muito bom.
1: Deu uma aula aí pra gente dos microfones, né? De tática, de tudo no futebol. Então é isso, né? O Araxá Esporte agora sábado contra o Betim, né? O sábado contra o Betim, né? Tem que jogar muita bola, tem que vencer pra gente, sem dúvida, contra o Funorte, sábado aqui necessitando uma vitória. Nossa, a torcida, senhora, eu tenho certeza que vai lotar o estádio municipal Fausto Alvim. Vamos pra cima. E se passar, vou falar um negócio pra vocês, viu?
2: Não deixa nós sonhar, né?
1: Se passar,
3: ninguém segura.
1: Se passar. Aí eu vou falar um negócio pra vocês aí. Nós vamos ter rodada essa semana no Campeonato Brasileiro, né, Osmar? Vai, já tem na ponta da bala. Já tem na ponta da bala. Vamos passar a rodada do Campeonato Brasileiro que retoma essa data FIFA. Vou falar um negócio pra vocês, viu?
3: Tá na mão, né?
1: Então vamos lá, quarta-feira começa, tem jogo aí, fala aí pra gente, Osmar.
3: Quarta-feira tem início a 29ª rodada, que começa às 7h30 com Internacional e Corinthians. No mesmo horário, Red Bull Bragantino e Mirassol. Também às 19h30, Remo e Grêmio. Às 8h, Vitória e Chapecoense. Às 8h30, o clássico carioca, Botafogo e Vasco. E fechando a rodada, na quarta-feira, Cruzeiro e São Paulo, às 9h30. Na quinta-feira, teremos às 19h30 Santos e Flamengo. O Santos que vem de 5 vitórias consecutivas. Um jogaço, hein? O líder contra um time embalado. Às 8 horas, o confronto atleticano, o paranaense e o mineiro lá na Arena da Baixada.
1: Ixi, isso na quinta.
3: Isso, quinta-feira.
1: 8 horas.
3: Quinta-feira, 8 horas.
1: Ixi.
3: Às 9h30, dois jogos: Fluminense e Curitiba, Palmeiras e Bahia.
1: Que beleza, tá aí a volta do campeonato. E a seleção brasileira?
3: Seleção ganhou.
1: Ganhou.
3: Seleção...
1: Fala pra gente um pouquinho aí.
3: É, pegou um adversário muito fraco, que é a Índia, né? A gente sabe, a CBF nesse momento não tem muita opção técnica, porque os europeus estão fechadinhos ali na Nations League, não tem como marcar amistoso lá, né? Porque tá todo mundo envolvido lá, não sobra adversário, então teve que escolher a Índia. E ali eles optam pelo quem paga mais. A Índia pagou mais para receber a seleção lá, o estádio não estava cheio, o estádio de Calcutá estava bem vazio. Mas a seleção fez o que foi preciso. Venceu, porque é um adversário muito fraco, goleou, mas não empolgou, não. A seleção tá bem cambaleante.
2: Bem abaixo, né?
3: Tá bem abaixo. Aquela seleção que a gente viu ali até 2006.
1: Reformulação, né? Total,
3: 2010,
1: né?
3: Não vê mais, não.
1: É.
3: É isso aí.
1: Já estão falando em Gabriel Delfim na seleção, hein, Osmar?
3: É hora de testar, né? É hora de testar agora.
1: O Otávio deve ter sentido, né? Normal, né? Falhar no primeiro amistoso, no primeiro jogo.
3: É normal.
1: É um bom goleiro também, né, Picuí?
2: Ah, cara, mas assim, é ansiedade, né? Chega ali no primeiro jogo ali, é pela seleção, isso aí acontece mesmo.
1: Que beleza, vamos. Ô, Desi, vamos para. Tem participação hoje, né? Tem. Apesar de não ter tido aí o chute no placar, tivemos algumas participações. Vulgo Tucano.
5: Vamos lá, boizinho. Aqui é o Varley Muniz, quarta-feira, Desi vai ficar triste porque o Cruzeiro vai ganhar do São Paulo.
2: E vai mesmo.
5: Vamos ver, Varley, vamos ver, um dia após o outro. Boa noite a todos, importante vitória do Ganso no sábado, agora temos que ter cuidado com o Betim B, que aliás tem um araxaense no elenco, Edmilson, que fez gol da vitória contra o São João del Rei. É, nós falamos isso aqui na transmissão, Davi, é o Edmilson Júnior, né? Logicamente que ele é filho do Edmilson, né? Do Araxá, aqui da cidade de Araxá, ele que tentou, né, entrar no Araxá, mas infelizmente não deu certo e tá agora no Betim B, fez gol no último jogo, né, contra
1: São João del Rei.
5: Contra o São João del Rei, né? É show de bola esse menino, quem sabe aí futuramente no Ganso. Se eu não me engano, ele tem 20 anos, né, Davi? 20 ou 21 anos. Ainda tá na idade, aí, idade boa. É ele, o Rambinho.
1: Rambinho.
5: Repita, Rambinho, fala com nós de novo.
6: Boa noite, Macharinho. Boa noite. Edson de Souza, Pinguim e Osmar. O Macharinho, agora tem que dar parabéns pra isso, né? Quando tem crítica assim, critica, aí tem que dar parabéns, que isso é o bom demais. Né? Só o jogador, o Marcelo, o Toninho, né? Esse tudo mesmo, o bom demais. Eles fez igual o Cruzeiro, né? Trocou o treinador, o Cruzeiro te lançou. Agora o Ganso também vai te lançar também, você vai ver. Agora só vitória e vai subir o Ganso, Deus quiser, e não se sujo. Aí eu quero só falar pro jogador, está todo mundo de parabéns. Cidade, tá bom de ouvir, Rogério de Moura.
1: Que beleza, tá aí, né? Tem mais uma participação aí, né, Dessinho?
5: Tem o Éder tá aqui, ele coloca que ele acha que o Gabriel Silva tem que melhorar. É o camisa 94.
1: Gol!
5: Gol de quem?
1: Gol! Nova Lavras, hein? Nova Lavras fazendo 1-0 para cima do Nacional de Muriaé. Neste momento, né? Nova Lavras 1, Nacional de Muriaé 0. É o placar, né, senhor?
5: É, fora de casa, Nova Lavras aí logrando êxito.
1: E o Júlio? Você pulou o Júlio ali, né, senhor?
5: Júlio Iraides. Você pula, né, senhor? Vamos que vamos, boa noite. O treinador falou que não tem ninguém suspenso, mas não teve um jogador do Ganso que tomou o segundo cartão amarelo?
1: Nós ficamos nessa dúvida aí, né? Ó, foi de cabeça o gol. Nós ficamos nessa dúvida se dois cartões amarelos, né, Decinho?
5: Vocês poderiam dar uma olhada pra gente aí se são realmente dois cartões ou três cartões, né? É, se Deus quiser, se der tudo certo, a torcida estará lá em Betim no sábado. Estamos esperando para ver se vai dar certo, mas se Deus quiser, estaremos lá novamente, fazendo nossa parte, torcendo pelo Ganso. A gente vai estar junto com o time nessa caminhada.
1: Três cartões, né, assim. É, no futebol brasileiro, um jogador é suspenso por um jogo ao acumular três cartões amarelos, né?
5: É Zepinha que deixou aqui a mensagem.
1: Zepinha.
5: Saudações, vascaínos. Vão subir, Ganso. Vai, ele falou que vai ter ônibus. Eu não sei se ele... O Ronan Antunes. Eu não sei se ele perguntou. Porque ele não costuma usar pontuação, né? É. Se ele tá perguntando, você tá exclamando, você tá... É um ponto final.
1: Na minha casa.
2: Se é inimigo do Aurélio também.
5: Se é uma informação... Isso. César Sebastião de Andrade. Boa noite a todos. Marcelinho, esse centroavante que jogou sábado está aí desde o começo do campeonato? Cara, ele jogou muito, pra mim melhor em campo. Esse time do Betinho é muito bom, viu o jogo dele sexta-feira.
1: Tá sim, o Eric, meu grande amigo César Sebastião, está desde o início na pré-temporada, sempre esteve à disposição de jogar aí as partidas, né, os dois jogos que ele ficou de fora, né, os primeiros dois jogos.
5: O Elvis Presley, eu falei que o Ganso vai ganhar as três partidas, zerão 2-0.
1: Meu grande amigo.
5: Boa noite, amigos. Um grande abraço. Vitor Hugo acertou o placar do jogo do Araxá.
1: Isso, nós vamos fazer o sorteio aqui já.
5: Ô, Marcelinho, falando ali do Cruzeiro, o que vocês estão achando do time do Santos, né, que ganhou do São Paulo dentro do Morumbi? O Santos realmente é uma máquina, é um time a ser, batido agora?
2: E que coisa engraçada.
1: Não, né? peraí. No penúltimo jogo nós batemos nesse 4-2, né, Dessinho?
5: Então, mas não estava com todos os reforços, não. Né?
2: Depois que colocou o lateral...
1: Aonde você cheirou dessa? Jogou lá em... O Rodinei jogou na Vila, jogou os dois jogos. Eles vieram com força máxima.
2: Se for um acidente, percurso.
1: Isso, o único que não jogou foi o Coutinho, né? Mas o Coutinho tem que ver ainda, né? Se, como é que tá, né? O Coutinho é um jogador mais velho.
5: Tá voando, rapaz.
1: Mas o Gabigol, eu falei, eu queria o Gabigol no Galo. Eu queria o Gabigol no Galo. Eu queria o Gabigol no Galo. Não, eu queria. O Gabigol joga muito, mete gol.
2: Ser sincero, tá jogando bola no Santos.
1: Eu sempre jogou.
2: Fez dois gols no Santos.
1: É só quando ele foi pra um time menor assim que ele não jogou bola, que é o Cruzeiro, né? Quando ele foi pro Cruzeiro.
2: Vai pro Atlético, time grande. Vai pra lá, pisar.
5: Segundo o comentário dele, é porque quando tem oportunidade, ele crava, né? Isso. E no Cruzeiro ele não tava tendo oportunidade. Ele falou que tá perguntando. Vai ter excursão, Marcelinho?
1: Então nós temos que. Vamos ver, né? Com certeza vai, né? Com certeza vai. Todo jogo tá
5: com tendo. Com certeza?
1: Não. Não sei.
2: Isso, tá afirmando?
5: A frase Ronan, a palavra com certeza.
1: Vamos pegar essa informação e nós vamos passar aqui, beleza, meu grande amigo Ronan?
2: É quarta-feira, você pega essa informação.
1: Acabou, Decinho?
5: Acabou.
1: Ele falou se o Bambos. Por que você não lê, né? Só porque é o São Paulo, Decinho?
5: Os Bambos vão perder pelas Marias. Vou comentar.
1: Isso aí, né? Então nós.
5: É porque um comentário igual esse não serve. Ele é vascaíno, não serve pra um nem pra outro. Não.
1: Então vamos lá, vamos fazer o sorteio aqui. Nós acertaram um placar. Júlio Iraídos, 3-0. O Jair acertou 3-0. O seu Elisa acertou 3-0. E o Vitor Hugo acertou 3-0. Primeiro nós vamos sortear o quê? O pastel grande, o X-Tudo ou o boné?
3: Boné do seu Elias.
1: Boné do seu Elias. Então vamos lá. Ó, o Júlio é número 1. O Jair, número 2, o 3 é o senhor Elias e o 4, o Vitor Hugo, né?
5: Gol
1: aonde de quem?
5: Gol batido ali na Getúlio Vargas com a Cassiano Lemos.
1: Gol.
2: Placa
5: de quem?
1: Tá lá no Renatinho, o gol do Decinho. Então vamos lá. Sortear agora, então 1, Júlio, 2, Jair, 3, senhor Elias e 4, Vitor Hugo. Decinho, o que deu aí?
5: Roda. Sunga aí, Marcelinho do Brasil. Deu número 1.
1: Número 1, Júlio. Júlio ganhou o boné. Vou pegar o boné lá com o seu Elias.
5: Se o Elias ganhar a pizza. Não tem pizza. É o boné.
1: Não tem, viu, Dessinho? Então agora vamos voltar.
5: Roda.
1: De 1 a 3. Vamos lá então. Roda. Número 1, o Júlio. Não, o Júlio já ganhou, né?
5: Já ganhou.
1: Então, número 1 é o Jair. Sim. Número 2, o Sou Elias. E o número 3, o Vitor Hugo.
5: Vai lá. Vamos lá?
1: Nós vamos sortear o quê? A pizza ou X-Tudo?
5: X-Tudo.
1: X-Tudo. Então vamos lá. Número 1, Jair. Número 2, Sou Elias. Número 3, Vitor Hugo.
5: Roda. Sunga aí, Marcelito. Número 3,
1: Vitor Hugo. Vitor Hugo ganhou o X-Tudo. Né, o Vitor Hugo ganhou o X-Tudo.
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1: Matriz Foods, né? Vitor Hugo ganhou o X-Tudo. Agora o pastel grande e o refrigerante. Né, o pastel grande e o refrigerante. Vamos lá. Roda. Como é que é desse?
5: Número 1
1: e número 2, né?
5: Roda.
1: O número 1 é o Jair e o número 2, o Sou Elias. Vamos ver quem vai ganhar o pastel. Vamos lá, meus amigos. Número 2, Sou Elias. Sou Elias ganhou o pastel. 2, senhor Elias. Senhor Elias, o pastel. Que beleza. Então o Júlio ganhou o boné, o Sou Elias ganhou o pastel e o Vitor Hugo ganhou o X-Tudo. Quarta-feira, vocês podem vir aqui a partir das 7 horas pegar, né, Decim?
5: Pode ir. Tem mais participação. Marcelinho, o Neymar disse que o Galo é time pequeno. Ele falou a verdade.
1: Falou mesmo. Tanto que ele classificou, né? Tanto que nós tiramos ele, né?
5: É.
1: Vambora!
5: Tigil!
7: Boa noite, turma do esporte. Vamos subir, Gazão.
1: Parou?
7: Fiquei em dieta sem secar o Galo, não. Você mais uns palhaços cruzeirenses aí, as Maria, o Atlético ia cair. Vai cair pra cima de vocês. Time feio.
2: Time horroroso. Sou Elias. Ele tá com você.
5: Vambora, turma.
1: Vocês estão falando grego? Ou é coisa de
2: não, é o que eu fui, tá pensando.
1: É isso mesmo, meus amigos. Em nome de Sindicato Sinta, Agroparafusos, Júlio Autopeças, Casa Franca, Ponto Certo, Auto Centro, Araxacoa Parque, Pizzaria do 18, Que Sabor, Parcelaria, Girassol, Clube de Campo. O que é que o Ricardinho tá falando aí, assim?
5: O Ricardinho só colocou um joinha, né? Deve ter sido sorteio, né?
1: É, sorteio. Aí aqui é sorteio. O que é que deu lá, assim?
5: Foi junto com o torneio.
1: Valeu, meu grande amigo.
3: Valeu, Osmar. Um abraço.
1: Quarta-feira está. Ah, falar nisso, R$5 de cada um já faz o pix.
3: Lembrou, aqui, né?
2: Vou fazer agora, então. E esse aqui, ó, em homenagem que ele veio aqui, a camiseta
1: cor rosa.
2: Tudo rosa aqui, esqueceu de falar.
3: Prevenção, câncer de mama, né? Vamos cuidar, mulherada.
1: Que beleza, é muito importante. Valeu demais, Osmar. Valeu, Picuí.
2: Valeu demais. Valeu. Até quarta, a gente volta.
1: Valeu, Pitini.
5: Valeu, turma. Um abraço.
1: Fique com Deus. A todos. Quarta-feira estamos
3: de volta.
1: Fiquem com Deus. Até quarta.

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1: Olá, boa noite.
2: Boa noite para você que nos acompanha em todo o país.
1: Segunda-feira, 5 de outubro de 2026.
2: Vamos aos destaques do dia.
1: Mais de 125 milhões de brasileiros foram às urnas neste domingo para o primeiro turno das eleições.
2: E forças de segurança pública fazem balanço das operações para combater crimes eleitorais. Gabriela Noronha.
3: De acordo com a Polícia Federal, foram apreendidos 2.850.000 reais durante a atuação no primeiro turno das eleições.
1: Fim das bets.
2: Sites e aplicativos de apostas deixam de operar no país nesta terça-feira.
1: E prazo para resgatar saldo em plataformas termina hoje. Graziela Mendonça.
3: São mais de 1.300.000.000 de reais que ainda aguardam resgate nos sites e aplicativos de bets.
2: Outubro Rosa.
1: Mês de falar sobre cuidados com a saúde da mulher e prevenção ao câncer de mama.
2: Saiba como identificar sinais de alerta e onde encontrar assistência especializada pelo SUS. Cleide Lopes.
4: O INCA estima 78 mil novos casos de câncer de mama no ano até 2029.
1: Hoje na apresentação da Voz do Brasil, Luciano Seixas e Mariana Jungmann.
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1: As eleições no Brasil transcorreram com tranquilidade, segundo o balanço das forças de segurança que atuaram em todo o país.
2: As principais ocorrências registradas se referem à propaganda eleitoral irregular e tentativa de compra de votos.
1: E os eleitores não tiveram dificuldades para chegar aos locais de votação.
3: Mais de 321 mil profissionais foram mobilizados em todo o país para garantir a segurança das eleições de 2026. O ministro da Justiça e Segurança Pública, Wellington César Lima, destacou o trabalho conjunto do efetivo, que reúne agentes de forças estaduais, Polícia Federal, Tropa de Contingência, Polícia Rodoviária Federal e Força Nacional.
5: Demonstra muita integração, muita coordenação das forças de segurança e os números de fato são muito pequenos, muito irrisórios no que diz respeito às ocorrências de maior relevo.
3: De acordo com a Polícia Federal, foram apreendidos 2.850.000 reais em bens e valores durante a atuação no primeiro turno das eleições. Até o fim do domingo de votação, foram instaurados 49 inquéritos policiais e 204 pessoas foram conduzidas para as delegacias. O delegado Henrique Oliveira Santos, chefe da Divisão de Repressão a Crimes Eleitorais, falou sobre as principais infrações cometidas.
6: O crime que, por exemplo, mais aconteceu, né, o crime de propaganda irregular no dia das eleições, que já era algo esperado. O segundo crime que mais ocorreu no Brasil inteiro foi o crime de compra de votos.
3: A Polícia Rodoviária Federal também divulgou o balanço. O chefe da comunicação social da PRF, Alexandre Castilho, destaca que além do patrulhamento de rodovias, os agentes atuaram na prevenção e no combate a crimes associados ao processo eleitoral.
7: A PRF registrou quase R$1 milhão em dinheiro vivo e cheques bancários. Ainda houve duas interceptações de ônibus que transportavam eleitores irregularmente.
3: A PRF também restringiu no domingo de eleição o tráfego de veículos de grande comprimento e de cargas superdimensionadas. Segundo a corporação, a medida contribuiu para evitar congestionamentos. Reportagem Gabriela Noronha.
2: E termina hoje o prazo para retirar o saldo em sites ou aplicativos de bets.
1: Com a proibição dos jogos, as plataformas de apostas deixam de operar em todo o país a partir de amanhã.
2: Caso o apostador não retire o saldo a tempo, o valor será devolvido pelos bancos a partir do próximo final de semana.
3: São mais de 1.300.000.000 de reais que ainda aguardam resgate nos sites e aplicativos de bets. O prazo termina às 23h59 desta segunda-feira. A partir desta terça-feira, os sites e aplicativos deixam de operar, conforme o cronograma de implementação da medida provisória que proibiu as bets no Brasil. A orientação para os usuários é acessar as plataformas em que tem cadastro e solicitar a retirada,
8: ainda que o valor seja pequeno. É a situação da maioria das contas. 96% delas tem saldo abaixo de R$ 25. E quem possui contas em mais de uma empresa deve conferir em cada uma delas. Os valores que não forem retirados voluntariamente dentro do prazo serão devolvidos pelos bancos entre 9 e 14 de outubro. Caso haja algum impedimento para restituição, a partir de 14 de outubro, os recursos serão transferidos à Caixa Econômica Federal, que ficará responsável pela devolução aos apostadores. Graziela Mendonça para a Voz do Brasil.
1: E o Ministério da Fazenda definiu regras e prazos para encerramento das atividades das empresas de apostas que não possuem mais autorização para funcionar no país.
9: De acordo com portaria publicada pela pasta, as empresas têm até a próxima quarta-feira para enviar saldos finais das contas dos usuários. O levantamento deve considerar os valores que os usuários podem resgatar até hoje.
1: E as plataformas têm até o dia 15 de dezembro para regularizar todas as pendências financeiras referentes ao período em que estiveram em funcionamento.
9: A portaria também exige que as empresas mantenham os dados cadastrais atualizados e tenham um representante legal no Brasil para cuidar de possíveis pendências.
1: Estamos no Outubro Rosa, mês de conscientização sobre o câncer de mama.
9: O movimento reforça informações sobre fatores de risco, métodos de prevenção e apoio às mulheres diagnosticadas.
1: Este ano, o Instituto Nacional do Câncer reforça a importância dos exames para a detecção precoce da doença.
10: Antônia Josimária de Oliveira Lima, moradora do Rio de Janeiro, descobriu um câncer de mama no finalzinho de 2015 e em 2016 operou o tumor. Fez quimioterapia e ainda hoje segue em acompanhamento no Instituto Nacional do Câncer, o INCA. Para ela, a doença não representou o fim, mas um recomeço.
11: Hoje eu estou bem, graças a Deus. Comecei a ter uma vida diferente. Você aprende a se valorizar, você aprende a se amar.
10: De acordo com o Instituto Nacional de Câncer, o INCA, o câncer de mama é o mais comum entre as mulheres do Brasil e no mundo. A doença se manifesta de várias formas, como, por exemplo, o aparecimento de nódulos, alterações na pele da mama, que fica com aparência de casca de laranja, e secreções no mamilo. O INCA estima 78 mil novos casos de câncer de mama no ano até 2029 e que a detecção precoce da doença é um fator determinante para a cura, como falou a chefe da divisão de detecção precoce do INCA, Renata Maciel.
12: Então, ficar sempre atenta, tocar as suas mamas, sentiu algo diferente, procure o mais rápido possível, porque o diagnóstico precoce ele também permite empregos de terapias menos invasivas, né, menos agressivas, e assim a gente consegue também ter maior chance de cura.
10: O Sistema Único de Saúde oferece gratuitamente todo o tratamento para o câncer. Reportagem Cleide Lopes.
9: E hemocentros de todo o país contarão com recursos federais para a qualificação de serviços.
1: Uma portaria assinada pelo Ministério da Saúde estabelece incentivo federal mensal para aprimorar serviços de hemoterapia.
9: A medida também faz parte das ações para fortalecer a produção nacional de medicamentos derivados do sangue, como a imunoglobulina.
1: O Brasil firmou acordo para ampliar o fornecimento e a transferência de tecnologia do medicamento.
13: A portaria estabelece incentivo federal mensal aos hemocentros de todas as unidades da federação. A medida também prevê melhorias na estrutura dos hemocentros, nos equipamentos e nas condições de processamento e conservação do plasma, componente do sangue utilizado na produção de medicamentos. Além da portaria, também foi anunciado um acordo para ampliar a produção de imunoglobulina e alcançar a fabricação 100% nacional do medicamento utilizado no tratamento de imunodeficiências, infecções bacterianas e alguns tipos de câncer do sangue. Para isso, a empresa brasileira de hemoderivados e biotecnologia, Hemobras, firmou um acordo de cooperação com a empresa chinesa Tiantan Bio. A parceria prevê a cooperação para o registro no país de uma imunoglobulina humana de uso intravenoso. O ministro da Saúde, Alexandre Padilha, comentou a importância desse tipo de acordo de cooperação.
14: Quando a gente tem uma rede mais consolidada, com mais capacidade de incorporação tecnológica, então a gente consegue ter parcerias internacionais e nacionais tão potentes.
13: A Tiantan Bio também vai apoiar a Hemobras na modernização de sistemas e processos, com ações nas áreas de transformação digital, automação e gestão inteligente. Reportagem, Márcia Fernandes.
9: Outubro é também o mês do idoso, um período para dar visibilidade às pautas relacionadas aos direitos das pessoas com mais de 60 anos.
1: No Brasil, essa população cresceu 11,3% em 2012 para 16,6% em 2025, mostrando uma tendência de envelhecimento populacional.
9: Os dados são da síntese de indicadores sociais, realizada pelo Instituto Brasileiro de Geografia e Estatística, o IBGE.
1: E nós conversamos com a pesquisadora Denise Freire, responsável pelo estudo, para saber mais sobre o retrato que ele mostrou da população com mais de 60 anos no Brasil. Acompanhe.
9: Olá, doutora Denise Freire, prazer ter a senhora conosco aqui, bem-vinda à Voz do Brasil. A senhora que conduziu aí a síntese dos indicadores sociais do IBGE, que apurou alguns dados sobre envelhecimento da população, e aí a gente quer falar um pouco sobre isso hoje. O principal dado aqui que eu gostaria de começar trazendo é o que trata da população com mais de 60 anos, que cresceu cerca de 53% entre 2012 e 2025, né? A pesquisa apurou o que provocou esse aumento da população idosa, doutora?
15: Olá, é um prazer participar com vocês dessa entrevista. O estudo da síntese mostrou, né, esse aumento da população idosa no período 2012 a 2024, né? Esse é o aumento que possui vários fatores, né, vários aspectos. Então, a gente pode considerar tanto, né, o aumento da expectativa de vida, melhoria de saneamento, né, melhoria também das condições de acesso a medicamentos e à saúde, né? E, por outro lado, também a gente tem uma questão da queda da natalidade, né? Então, reduz a participação de crianças e jovens também na nossa população. Então, cada vez mais tem chamado a atenção esse aumento, né, de pessoas idosas na proporção da população brasileira.
1: Esse crescimento da população mais velha já vinha ocorrendo nas décadas anteriores, né? Foi observado algum tipo de aceleração?
15: Sim, tem havido uma aceleração, né, nesse processo de envelhecimento, nessa participação da população idosa dentro, né, do total da população brasileira, né, de acordo com esses aspectos que a gente citou já.
9: Agora, a pesquisa trouxe também dados sobre a idade das pessoas no mercado de trabalho, né? Aliás, é um dos principais focos da pesquisa, é o mercado de trabalho. E ela apontou uma presença expressivamente maior de homens do que de mulheres trabalhando após os 60 anos, não é isso, doutora? A que se deve isso?
15: Sim, exatamente. Historicamente, né, no mercado de trabalho existe uma participação maior de homens do que de mulheres, né, não só entre a população idosa, mas de uma maneira geral. Mas quando a gente faz esse recorte de 60 anos ou mais, cerca de metade dos homens ainda permanecem no mercado de trabalho, enquanto que entre as mulheres é cerca de um quarto. Né? Existe essa diferença importante, né, por gênero, principalmente, em primeiro lugar, por causa das condições previdenciárias, né? Aos homens realmente é exigido ficar mais tempo, né, trabalhando e contribuindo para conseguir se aposentar. A mulher, como tem normalmente uma dupla jornada, né, ela tem também o trabalho de cuidar de parentes, de cuidar da casa, dos filhos, normalmente tem uma condição previdenciária em que ela exige menos tempo de contribuição do que os homens. Então, aos 60 anos, normalmente é difícil para os homens, né, para a maioria dos homens já ter conseguido se aposentar, então a maioria deles ainda permanece, né, pelo menos metade permanece no mercado de trabalho entre 60 e 69 anos. Né. A partir de 70 anos, a gente conseguiu fazer esse recorte, aí sim que há uma queda expressiva na proporção de homens que ainda trabalham. E mais significativa ainda entre as mulheres. Mas isso se deve também às condições de, assim, a gente tem um mercado de trabalho que tem uma informalidade, né, importante. Então, para as pessoas conseguirem atingir o mínimo exigido pela Previdência Social para conseguir se aposentar, também demora, né? Nem todo mundo também tem uma continuidade de contribuição ao longo da sua vida laboral. Então, isso faz com que as pessoas, mesmo, né, com mais idade, né, mesmo às vezes já atingindo a idade mínima de aposentadoria, ainda não consigam se aposentar por falta de contribuição ainda à Previdência.
1: Outro dado sobre o mercado de trabalho é que a presença, o percentual de idosos empregados vem aumentando, embora tenha sofrido uma baixa aí durante o período de pandemia. E eles também ganham mais do que a média da população, né? A senhora pode comentar um pouco esses dados?
15: Sim, exatamente. O dado de 2024 apontava que cerca de um quarto das pessoas com 60 anos ou mais ainda estava inserida no mercado de trabalho, né? E foi o percentual mais elevado da série, né? Então, a gente observa que a cada ano, esse percentual de idosos que participam do mercado de trabalho vem aumentando, né? Na pandemia, foi o menor valor, né, em 2020, porque os idosos justamente precisavam, né, se precaver, né, de contaminação, de doença para pegar a Covid, e realmente a sua participação diminuiu em 2020. Mas desde então, a cada ano, a sua participação vem aumentando e está em uma trajetória de alta. Né? Então, mas assim, são vários fatores. Então, assim, além da questão previdenciária, também, né, da questão da informalidade, a gente também pode apontar a questão de arranjos, né, familiares, porque muitos, quando você tem, por outro lado, uma situação dos jovens, né, com dificuldade de inserção no mercado de trabalho, ou de uma inserção muito precária, os idosos acabam permanecendo como principal provedor, né, quando ele participa de uma família, né, com múltiplos membros e que também tem os jovens participando da família. Então, a pessoa mais idosa, que normalmente ganha mais, né, tem mais experiência, então ela vai tender sempre a ganhar uma remuneração mais elevada, né, do que as outras pessoas das outras faixas etárias, né, e ela acaba também servindo como uma pessoa provedora, né, e no ambiente atual que, como eu já falei, dessa dificuldade dos jovens, então cada vez mais a gente vai, eu acredito que a gente vai assistir o aumento das pessoas idosas inseridas no mercado de trabalho, tanto homens quanto mulheres.
9: Muito bem, nós conversamos com Denise Freire, pesquisadora responsável pela síntese dos indicadores sociais do IBGE. Muito obrigada, doutora, pela sua entrevista à Voz do Brasil.
15: Muito obrigada.
1: Como a gente ouviu na entrevista, o Brasil tem cerca de 17% da população brasileira acima dos 60 anos e atravessa uma tendência de envelhecimento populacional.
9: Com esse crescimento, além dos cuidados com a saúde e o bem-estar, é preciso estar alerta para golpes ou crimes virtuais.
1: Apenas no ano passado, o Disque 100 registrou 1000 denúncias de violações virtuais contra pessoas idosas.
9: Além do Estatuto do Idoso, que tipifica crimes contra pessoas com 60 anos ou mais, existem canais de informação e denúncias para proteger esse público.
16: Aos 69 anos, o aposentado Pedro Mesquita não imaginava que pudesse cair no golpe do empréstimo consignado ao atender uma ligação de uma suposta funcionária do banco.
17: Ela propôs que quitava meus débitos do banco com juro bem menor e eu ia pagar parcela bem menor. Foi onde que ela me ganhou. Um empréstimo lá no meu nome com um valor de 24 mil. Não caia nesse golpe como eu caí, porque foi muito fácil. Eu achava que eu não caía em golpe.
16: Crimes virtuais cometidos contra idosos são punidos com maior rigor de acordo com o Código Penal. E o Estatuto do Idoso, criado em 2003, garante que, nesses casos, o idoso tenha atendimento preferencial e que o processo corra de forma mais rápida na Justiça. No ano passado, o Disque 100 registrou 1000 denúncias de violações de direitos de idosos em ambiente virtual. São crimes como golpes, ameaças e exposição. Para levar mais informações às pessoas idosas, o Ministério dos Direitos Humanos e da Cidadania criou uma cartilha, como explica o secretário nacional dos Direitos da Pessoa Idosa, Alexandre da Silva.
18: Nós possamos sempre garantir autonomia e independência. Temos uma cartilha também no campo da educação para que as pessoas idosas não caiam nos golpes mais conhecidos. E a gente aproveitou esse material falando também de situações que não são golpes, mas podem ser, na mão de pessoas mal intencionadas, oportunidades, né, enviesadas ali, disfarçadas e para gerar um golpe.
16: Os números do painel de dados da Ouvidoria Nacional de Direitos Humanos mostram que as capitais do Rio de Janeiro e São Paulo concentram a maioria das denúncias de violações de direitos das pessoas idosas. As denúncias podem ser feitas pelo Disque 100, que funciona 24 horas todos os dias da semana. Com locução de Nazi Brum, reportagem Graziele Bezerra.
9: Recuperar uma área degradada vai muito além de plantar árvores. É preciso saber se a vegetação conseguiu se restabelecer e se o ecossistema tem condições de se manter sozinho.
1: Para avaliar esse resultado em todo o país, foi criado um sistema com critérios científicos que mostram se a vegetação nativa está sendo recuperada.
9: Os critérios levam em conta as características de cada bioma brasileiro.
19: Recuperar uma área degradada não significa apenas plantar árvores. O verdadeiro desafio é saber se aquela vegetação voltou a funcionar como um ecossistema capaz de sobreviver sozinho. Em um país com 6 biomas e uma das maiores biodiversidades do planeta, essa avaliação sempre foi um dos grandes obstáculos na restauração ambiental. Agora, órgãos federais criaram um sistema único para medir a qualidade da recuperação da vegetação nativa em todo o Brasil. O pesquisador da Embrapa, Daniel Vieira, destacou que a ideia era conseguir obter indicadores precoces, mas que trouxessem segurança quanto à recuperação da área degradada.
20: Se a gente esperar o tempo ecológico para uma floresta voltar a ser floresta, é um tempo muito grande. Então a gente tem pensado em como utilizar indicadores precoces e que sugerem ou tentam garantir que no futuro essa vegetação vai estar num processo maduro.
19: A principal mudança está na forma de fiscalizar. A avaliação passa a verificar se depois de pelo menos 4 anos a vegetação apresenta condições de se manter sem depender de intervenção humana. Para isso, os técnicos vão observar 4 indicadores principais: a cobertura vegetal do solo, a quantidade de plantas nativas que surgiram naturalmente, a diversidade de espécies e a presença reduzida de plantas invasoras. Juntos, esses fatores indicam se a área degradada está seguindo um caminho de recuperação sustentável. Daniel Vieira, da Embrapa, destacou que os indicadores atendem a todos os biomas brasileiros.
20: A gente encontrou indicadores de sucesso que garantem a autossustentabilidade dessas vegetações para as diferentes biomas e formações, para ter um chão comum nesse processo de regularização ambiental e de recuperação da vegetação nativa.
19: Além de dar mais segurança jurídica para projetos de restauração ambiental e reduzir a necessidade de vistorias presenciais, o modelo ajuda o Brasil a acompanhar uma das metas assumidas internacionalmente: recuperar 12 milhões de hectares de vegetação nativa até 2030. Compromisso ligado ao Acordo de Paris e à década da ONU para a restauração de ecossistemas. Reportagem Luana Karen.
1: A Agência Nacional de Proteção de Dados, a ANPD, acaba de lançar uma página na internet exclusiva para receber denúncias contra redes sociais e plataformas digitais que descumprirem as novas regras do Marco Civil da internet.
9: Através da página da ANPD, qualquer pessoa ou empresa pode usar o canal para denunciar plataformas que não ofereçam meios adequados para reportar conteúdos criminosos, anúncios irregulares ou vazamentos de conteúdos íntimos.
1: Para mais informações, acesse gov.br/ANPD.
9: Atenção, gestoras e gestores de políticas públicas de todo o país.
1: O Ministério das Mulheres prorrogou o prazo para o envio das respostas ao Censo de Políticas para as Mulheres. O preenchimento agora pode ser feito até o dia 19.
9: O levantamento busca mapear a estrutura, o funcionamento e a capacidade de atendimento dessas unidades em todo o Brasil.
1: O mapeamento também vai ajudar a conhecer o perfil de quem está na gestão, entender o trabalho feito nos estados e municípios e identificar os serviços e equipamentos oferecidos às mulheres.
9: Mais informações em gov.br/mulheres.
1: E essas foram as notícias do Governo Federal.
9: Uma realização da Secretaria de Comunicação Social da Presidência da República.
1: Com produção da empresa Brasil de Comunicação.
9: Fique agora com as notícias do Poder Judiciário e do Congresso Nacional. Boa noite.
1: Boa noite para você, até amanhã.
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22: STF é o guardião da Constituição Federal que completa 38 anos hoje.
23: Presidente do TSE conclui primeiro turno das eleições 2026 e projeta mesma tranquilidade para a segunda fase do pleito.
22: STJ forma a maioria para admitir o primeiro processo da história de acordo com o filtro da relevância.
23: Boa noite, eu sou Marcela Luiza.
22: E eu sou Walter Lima.
23: A Constituição Federal completa 38 anos nesta segunda-feira. Promulgada em 5 de outubro de 1988, ela encerrou o período do regime militar e colocou a dignidade da pessoa humana no centro do ordenamento jurídico.
22: O Supremo Tribunal Federal é o guardião da Carta Magna e promove ao longo de toda esta semana eventos para celebrar a data.
23: O primeiro encontro comemorativo ocorreu hoje, na Biblioteca do STF.
22: Na ocasião, o presidente do Supremo, o ministro Edson Fachin, destacou a importância da democracia prevista no texto constitucional de 88.
24: 38 anos formam o mais longo período de vigência democrática ininterrupta de nossa história republicana. E isso não é obra do acaso, nem de uma só geração. É fruto de escolhas diárias da eleitora que compareceu às urnas ontem, do servidor que cumpre a lei, da juíza que fundamenta suas decisões, da cidadania que reclama, da imprensa que informa, das instituições que se respeitam e cooperam pelo bem do Brasil.
23: A Justiça Eleitoral já se prepara para o segundo turno das eleições gerais de 2026.
22: A afirmação foi feita pelo presidente do TSE, ministro Cássio Nunes Marques, no balanço do primeiro turno das eleições. Na ocasião, ele também destacou a normalidade da votação, a segurança dos sistemas eleitorais e o trabalho realizado em todo o país para garantir o exercício do voto. Guilherme Firmino.
25: Após a apuração, Cássio Nunes Marques agradeceu aos eleitores e aos profissionais envolvidos na eleição e afirmou que a expectativa é de repetir no segundo turno a tranquilidade registrada nesse domingo.
26: Ressalto, todavia, que a eleição não termina quando a votação é encerrada. Ela se completa quando a vontade soberana do eleitorado é conhecida e respeitada.
23: A segunda sessão do STJ formou maioria para admitir o primeiro processo da história da corte para julgamento pelo filtro da relevância.
22: Nesse novo sistema, a questão federal discutida precisa ter relevância econômica, política, social ou jurídica, para além dos interesses das partes. Fátima Uchoa.
27: A análise da relevância foi proposta pelo ministro Sérgio Coquina, presidente da Comissão Gestora de Precedentes do STJ. A discussão é para definir se o condomínio pode cobrar do condômino inadimplente honorários do advogado contratado para ajuizar a ação de cobrança e se há diferença entre essa hipótese e a referente à atuação do advogado fora da justiça. Os votos para definir se a questão apresenta ou não relevância para posterior julgamento de mérito estão sendo tomados em sessão virtual até 7 de outubro e os ministros podem mudar o voto até o final.
23: Começou hoje um mutirão da Justiça do Trabalho para analisar processos que envolvem pessoas com 60 anos ou mais.
22: É a ação em pauta a melhor idade, que vai até a sexta-feira em todo o país. Rafael Silva.
28: A mobilização em pauta a melhor idade busca ampliar o acesso à conciliação em casos que envolvam pessoas com 60 anos ou mais. Mas essa é uma ação que deve ser tomada por advogados o tempo todo. Eles devem sempre deixar claro à justiça que aquele processo envolve pessoa idosa e assim chamar a atenção do judiciário para a prioridade no caso.
23: Justiça Federal mantém veto a obras de terminal de gás em Barcarena, no Pará.
22: A decisão atende a pedido do MPF, Vanessa Pereira.
2: A Justiça Federal manteve suspensa a construção de um terminal de gás em Barcarena, no Pará, e proibiu a concessão de novas licenças. A decisão rejeitou o pedido da empresa Termogás e determinou que o empreendimento só avance após a conclusão de estudos técnicos e a consulta prévia às comunidades quilombolas e tradicionais da região. A Justiça também deu 5 dias para o governo do Pará e o INCRA prestarem informações atualizadas sobre o caso.
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23: Uma boa noite.
22: E até amanhã.
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1: Eu sou Paula Groba.
2: E eu sou Humberto Pinheiro.
1: E estes são os destaques de hoje do Jornal do Senado, que começa agora.
2: 13 partidos terão representantes no Senado a partir de 2027.
1: Senadores começam a analisar fim da escala 6x1 nesta terça-feira.
2: Mais de 33 milhões de brasileiros não votaram no primeiro turno, mas ainda podem votar no segundo.
1: Boa noite.
2: Boa noite.
1: O resultado das urnas vai redesenhar o mapa político do Senado a partir de 2027. Serão 13 partidos com pelo menos um representante na casa, em uma composição que reforça a força do PL. A legenda terá a maior bancada, com 28 senadores.
2: Mas o que esses números significam na prática para as votações e para as disputas de poder no Senado? O repórter Rodrigo Rezende explica.
3: A maior bancada é a do PL, com 28 integrantes, seguida pela Federação União Progressista com 12, PT com 9 e MDB com 8. Uma das senadoras eleitas pelo PL foi Carol Ditone, de Santa Catarina.
4: Então, o nosso compromisso é com a moralidade das instituições, dos órgãos públicos. Com certeza, nós vamos trazer mais investimentos, mais respeito com Santa Catarina. Acho que o nosso compromisso é esse.
3: O Partido Novo conseguiu eleger 3 representantes e a Rede Sustentabilidade terá novamente uma senadora, com Luiziane, do Ceará. Também terão senadores os seguintes partidos: Republicanos e PSD com 5 cadeiras, PSB com 4, PSDB e Podemos com 2 representantes cada e PDT com 1 vaga. Dos 32 senadores que tentavam a reeleição, 14 foram reeleitos. Com os dados atuais, a bancada feminina terá 18 representantes em 2027, a maior em um início de legislatura. Uma dessas mulheres é Marília Campos, eleita pelo PT em Minas Gerais.
5: Eu sou a pessoa que dialogo com todos os segmentos, especialmente aqueles segmentos que são civilizados. E é com essa postura que eu seguirei no Senado.
3: 27, a maior em um início de legislatura. Uma dessas mulheres é Marília Campos, eleita pelo PT em Minas Gerais.
5: Eu sou a pessoa que dialogo com todos os segmentos, especialmente...

0: estreantes. 14 senadores foram reeleitos para mais 8 anos de mandato, enquanto 2 ex-senadores estarão de volta à casa.
1: E 38 eleitos vão ocupar o Senado pela primeira vez. É uma renovação que muda o perfil da casa, mas que ainda mantém nomes já conhecidos pelos brasileiros. A reportagem é de César Mendes.
2: Os eleitores de 2 estados decidiram manter os senadores que já estavam no cargo nas 2 vagas em disputa. No Amazonas, foram reeleitos Eduardo Braga, do MDB, e Plínio Valério, do PSDB. Em Sergipe, Rogério Carvalho, do PT, e Alessandro Vieira, do MDB. Outros 10 senadores que já estavam no cargo também foram reeleitos. Márcio Bittar, do PL, no Acre, Lucas Barreto, do PSD, no Amapá, Jacques Wagner, do PT, na Bahia, Cid Gomes, do PSB, no Ceará, Veneziano Vital do Rego, do MDB, na Paraíba, Humberto Costa, do PT, em Pernambuco, Marcelo Castro, do MDB, no Piauí, Eduardo Gomes e Carlos Portinho, ambos do PL, no Tocantins e no Rio de Janeiro, respectivamente, e Stevenson Valentim, do Podemos, no Rio Grande do Norte. Para o senador Alessandro Vieira, o novo Senado terá que ser diferente do atual, para atender às expectativas dos eleitores.
3: Ele vai ter que provar para o povo que mereceu essa votação, essa confiança. O Brasil todo espera por um processo de depuração.
2: 2 ex-senadores voltam ao Senado no ano que vem. Renato Casagrande, do PSB do Espírito Santo, e José Medeiros, do PL de Mato Grosso.
0: E na volta dos trabalhos, após o primeiro turno das eleições, senadores vão iniciar a análise da proposta de emenda à Constituição, que acaba com a escala 6-1. O texto define que trabalhadores terão direito a 2 folgas a cada 5 dias trabalhados.
1: A proposta precisa passar por 5 sessões de debates no plenário antes de ser votada em primeiro turno. Repórter Pedro Pincer.
4: Nesta terça-feira, o Senado deve fazer a primeira sessão plenária para debater o fim da escala 6-1, 6 dias de trabalho e 1 de repouso. Depois de 5 debates em plenário, a proposta de emenda à Constituição poderá ser votada em primeiro turno. Se aprovada, segue para o segundo turno com outras 3 sessões de discussão. A senadora Tereza Leitão, do PT de Pernambuco, destacou que a nova jornada permitirá uma nova dinâmica nas famílias brasileiras.
5: Que a mãe e o pai não chegue justo para sentar, mas que chegue feliz para ainda conversar, brincar, ler com seus filhos e suas filhas.
4: Já o senador Rogério Marinho, do PL do Rio Grande do Norte, lamentou que a PEC obrigue uma forma de contrato entre patrões e empregados.
6: Que quando foi feita a modificação da legislação trabalhista de 2017, o único tema que foi consensualizado entre trabalhadores, empregadores e governo foi a necessidade de que preponderasse o negociado sobre o legislado.
4: O texto permite que as empresas tenham até 2 meses para adaptar a jornada para 42 horas semanais depois que a proposta virar lei. A partir daí, terão mais 1 ano para colocar a jornada em 40 horas.
0: E a Comissão de Constituição e Justiça pode aprovar o projeto que autoriza a divulgação de imagens e áudios de crimes em flagrante dentro de estabelecimentos comerciais.
1: A ideia é que o compartilhamento dessas informações ajude na identificação e denúncia de criminosos. As informações com o repórter Bruno Lourenço.
7: O relator, senador Esperidião Amin, do Progressistas de Santa Catarina, afirmou que o objetivo é combater a impunidade por meio da identificação e denúncia dos infratores.
8: É realmente o reino da maldade você ter uma preocupação maior com o delinquente do que com quem sofre a delinquência.
7: Para evitar abusos, o texto exige que o estabelecimento registre um boletim de ocorrência e proíbe a exposição de terceiros que não estejam envolvidos no crime e também prevê a responsabilização do lojista caso haja divulgação indevida de imagens sabidamente falsas. Depois da CCJ, o projeto de lei que já passou pela Comissão de Segurança Pública vai ao plenário do Senado.
0: Mais de 33 milhões de brasileiros deixaram de votar no último domingo. E entre os que foram às urnas, quase 6 milhões optaram pelo voto nulo ou em branco.
1: Os números mostram o tamanho da parcela do eleitorado que não escolheu nenhum dos candidatos nas urnas. Repórter Marcela Cunha.
9: O número representa mais de 21% do eleitorado e é o maior desde 1998. Por isso, o TSE informou que vai atuar para aumentar o comparecimento no segundo turno, marcado para o dia 25 de outubro. De acordo com o presidente do TSE, o ministro Cássio Nunes Marques, é preciso intensificar as ações.

0: Ações, em especial entre os grupos para os quais o voto não é obrigatório, como quem tem 70 anos ou mais.
1: Não é o ideal, abstenção de 20%. A ideia é intensificar e aperfeiçoar todos os mecanismos disponíveis para a Justiça Eleitoral para que a gente consiga diminuir esse percentual num segundo turno.
0: Segundo o presidente do TSE, a abstenção chega a cerca de 50% entre os maiores de 70 anos e a 20% entre os jovens de 16 e 17 anos. Além das ausências, o primeiro turno registrou 2 milhões e 200 mil votos em branco e 3 milhões e 600 mil votos nulos.
2: E quem não foi às urnas no primeiro turno ainda pode votar no segundo. Basta que o título de eleitor esteja regularizado.
3: A Justiça Eleitoral considera cada turno uma eleição independente. Portanto, a ausência na primeira etapa não impede a participação na votação de 25 de outubro, desde que a situação eleitoral esteja regular. Quem explica é a repórter Luísa Melo.
4: Cada turno eleitoral é tratado como um pleito independente. Então, mesmo sem ter participado da primeira rodada de votos, os eleitores podem ir às urnas no segundo turno, basta que o título esteja regularizado. A ausência no primeiro pleito precisa ser justificada pelo eleitor até 3 de dezembro. O presidente do Tribunal Superior Eleitoral, ministro Cássio Nunes Marques, ressaltou a importância da participação no primeiro turno.
1: Quero, antes de tudo, agradecer às eleitoras e os eleitores brasileiros que compareceram às urnas e exerceram, mais uma vez, o direito fundamental de escolher os seus representantes.
4: De acordo com dados do TSE, a abstenção bateu recorde este ano, com 33 milhões e 400 mil pessoas que não compareceram às urnas. No segundo turno, a votação é apenas para presidente da República e, dependendo do estado, para governador.
3: Com edição de Paula Groba e trabalhos técnicos de Eliseu Caires, o Jornal do Senado fica por aqui. Acompanhe agora as notícias da Câmara dos Deputados. Boa noite.
2: Boa noite e até amanhã.
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6: Câmara amplia a bancada feminina e passa a contar com 109 mulheres.
7: PL elege maior bancada e terá 121 deputados na próxima legislatura.
6: Nicolas Ferreira e Lucas Pavanato superam os 3 milhões de votos.
7: Boa noite. Os brasileiros foram às urnas neste domingo para participar do processo eleitoral.
6: A eleição presidencial de 2026 registrou mais de 119 milhões de votos válidos no primeiro turno, o maior número já registrado nesta etapa da disputa pelo Palácio do Planalto.
7: Os eleitores também votaram para escolher os próximos governadores, senadores, deputados federais e deputados estaduais.
6: Na Câmara dos Deputados, o PL elegeu a maior bancada para a próxima legislatura. A repórter Silvia Munhato explica como fica a correlação de forças na casa a partir do resultado das eleições deste domingo.
8: O PL elegeu a maior bancada da Câmara dos Deputados neste domingo e vai ter 121 deputados na próxima legislatura, que começa em 1º de fevereiro. Em 2022, o partido havia obtido 97 cadeiras. O segundo colocado para a Câmara foi a Federação PT-PCdoB-PV, com 88 deputados, 6 a mais que na última eleição. Além do PL e da Federação PT-PCdoB-PV, ganharam deputados em relação ao total eleito em 2022, o PSD, Republicanos, Podemos, Novo e Missão. O Novo teve um aumento de 3 para 10 deputados. Entre os que perderam, destaque para a Federação União PP, que passou de 105 para 87. PSDB Cidadania perdeu 7 cadeiras, chegando a 11. E o PDT ficou com 6 deputados, uma perda de 10 cadeiras. PSB e PSOL Rede mantiveram uma bancada de 15 deputados. Os outros que registraram quedas foram MDB, PRD Solidariedade e Avante. Em entrevista ao programa Painel Eletrônico da Rádio Câmara, a consultora legislativa Manuela Nonô cita o crescimento de partidos como PL e Novo como exemplo de uma eleição ideológica e mais à direita.
9: Eu acho que essa foi a eleição dos partidos ideológicos, seja de um lado, seja de outro. essas agremiações ganharam foram premiadas pelos eleitores. Os partidos catch-all, aqueles que vale tudo, o famoso centrão, de uma forma geral ele perdeu, tanto na Câmara quanto no Senado. E isso não se deve somente ao eleitorado, também se deve à reforma do sistema político brasileiro que tem acontecido, que tem colocado aí cláusulas de barreira, que proibiu as coligações nas eleições proporcionais. Isso tudo está depurando o sistema, devagar, mas continuamente.
8: Também em entrevista ao painel eletrônico, o professor de ciência política da Universidade de Brasília, André Borges, afirma que foi uma eleição plebiscitária, citando a definição do segundo turno para presidente, que será disputado entre o senador Flávio Bolsonaro e o presidente Lula.
10: Ele mostra, né, um certo padrão, né, no comportamento do eleitorado, no que diz respeito ao fato de que quando a gente tem uma eleição, né, em que o presidente em exercício no cargo concorre à reeleição, invariavelmente, né, esse pleito ele acaba se tornando uma espécie de plebiscito sobre o governo. E eu acho que o grande desafio da campanha do Lula, né, sempre foi o fato de que ele não conseguiu, né, ao longo da campanha, melhorar os índices de aprovação do governo, né?
8: Os dois especialistas explicam, porém, que o sistema ainda mantém vários partidos e com resultados diversos nos estados. Portanto, a Câmara manterá, por exemplo, deputados mais voltados para a busca de recursos para suas regiões. E a falta de uma decisão sobre o executivo no primeiro turno deverá, segundo eles, adiar votações mais polêmicas. Dos 513 deputados federais eleitos, 183 vão exercer seu primeiro mandato na Câmara dos Deputados. Esse número representa uma taxa de renovação de 35,67%. Já o número de deputados reeleitos é de 301, 58,6% do total de deputados que foram eleitos titulares nas eleições de 2022, ou suplentes, que foram efetivados como titulares ao longo da atual legislatura. Da Rádio Câmara de Brasília, Silvia Munhato.
5: Eleições.
7: Novas deputadas serão 21% do total de parlamentares na Câmara, percentual acima da atual legislatura, mas ainda abaixo do total de mulheres na população brasileira. A repórter Paula Bittar traz uma análise sobre o crescimento da bancada feminina para a próxima legislatura.
11: O número de mulheres eleitas para a Câmara aumentou, mas a representação feminina entre os deputados continua muito abaixo da proporção da população. A partir de 1º de fevereiro do ano que vem, as mulheres representarão 109 dos 513 parlamentares da Câmara, 19 a mais que o número atual. Ainda assim, enquanto são mais de 51% da população brasileira, serão pouco mais de 21% dos deputados federais. 59 delas, ou 54%, foram reeleitas. A federação composta por PT, PCdoB e PV elegeu a maior parcela de mulheres, somando 34 cadeiras, o equivalente a 31% da representação na casa. Os colégios eleitorais do Sudeste foram os principais responsáveis pela formação dessa nova bancada. São Paulo elegeu 16 deputadas, concentrando 14,7% de todas as cadeiras ocupadas por mulheres na casa. Logo atrás, Minas Gerais e Rio de Janeiro garantiram 11 e 10 parlamentares, respectivamente. Fora do eixo Sudeste, Bahia, Pernambuco e Santa Catarina destacam-se com 6 deputadas eleitas em cada estado. Por outro lado, Distrito Federal, Piauí e Roraima encerraram a apuração sem eleger mulheres para a nova legislatura. A deputada Érica Hilton, do PSOL de São Paulo, foi reeleita como a mulher mais votada da história da Câmara dos Deputados, com 1,5 milhão de votos conquistados. Hilton foi uma das duas primeiras mulheres trans eleitas para a Câmara ao lado de Duda Salabert, do PSOL de Minas Gerais, em 2022. Em Minas Gerais, Duda Salabert aparece como a terceira mais votada, com quase 230 mil votos e também deve assumir um novo mandato. Magda Morfato, do PL de Goiás, aos 77 anos, será a integrante com mais idade em exercício na casa. A cientista política Hanna Marussi considera positivo o aumento na bancada feminina e atribui essa elevação ao financiamento das campanhas.
7: Os partidos tinham até 8 de setembro para fazer o repasse para mulheres, pessoas negras e indígenas, e de um modo geral, esse prazo foi cumprido. Claro que tiveram partidos que individualmente não cumpriram, mas no montante geral do Fundo Especial de Financiamento de Campanha, esse dinheiro foi destinado. Então, tanto o montante quanto o momento em que ele entra faz toda a diferença para a eleição de mulheres.